0: cultural. O grupo que estava a visitar o Grand Canyon foi surpreendido por uma cheia repentina que resultou de meia hora de chuva intensa. Cerca de 60 pessoas foram retiradas do local pelas autoridades norte-americanas. Não há até ao momento registro de feridos. O governo dos Açores aprovou a atribuição de 3 milhões de euros de apoios aos agricultores para compensar o aumento dos custos de produção. Em comunicado, o Executivo açoriano explica que se trata da verba anunciada no final de julho pelo governo de Lisboa. São apoios financeiros de caráter excepcional e temporário, destinados a mitigar os efeitos da crise resultante do conflito no Médio Oriente, nomeadamente no preço dos combustíveis e dos fertilizantes. Ontem, o presidente da Federação Agrícola dos Açores tinha alertado para uma crise ao nível dos produtores de leite, depois da indústria ter anunciado para setembro uma segunda descida este ano do preço pago por litro aos produtores, numa altura em que também se esperam novas subidas no preço dos custos de produção de leite. A atleta portuguesa Arialis Martínez estava confiante num bom desempenho nos Jogos do Mediterrâneo. A velocista portuguesa foi terceira na prova dos 100 metros, mas gostava de ter conseguido outro lugar no pódio.
1: Sabia que hoje podia ganhar uma medalha, claramente. Queria melhor, mas acho que havia uma época muito longa. Já he chegado aqui verdadeiramente um pouco cansada. Mas ali está, um bronze que sabe um ouro, pero...
0: Em declarações à agência Lusa, Arialis Martínez divide a medalha de bronze conquistada com os outros elementos da equipa que a têm acompanhado.
1: Este bronze é o trabalho de minha treinadora, de minha família, que me ha apoiado e os colegas de equipa. E sabe muita coisa, porque ha sido um ano muito forte para mim, a venir de anos atrás com lesões e tal. E sinto-me muito orgulhosa do caminho que recorrido.
0: O bronze de Arialis Martínez marcou a estreia do atletismo nos Jogos do Mediterrâneo. Beatriz Castelhano, a outra portuguesa em prova nos 100 metros, foi sexta classificada. Na prova masculina, na mesma distância, Delvis Santos ficou em quarto lugar. Já Leandro Ramos falhou também o pódio no lançamento de dardo, ficando também na quarta posição, assim como Patrícia Silva nos 5 mil metros.
2: Edição da jornalista Augusto Henriques. 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

No início desta segunda parte de Alma Lusa, Manuel Azevedo, com o projeto A Lua de Maria Sem, e agora num outro projeto fascinante, desafiador, As Marchas do São Luís, ouvimos um tema de Pedro Moreira, chama-se Cavalinho à Solta.

Alma Lusa, ouve-se aqui na rádio de domingo para segunda, depois das notícias da meia-noite às duas, é esta viagem por fados e outras grandes músicas, uma emissão de Edgar Canelas. Quiser contactar-me, pode fazê-lo para este endereço eletrónico, alma.lusa@rtp.pt. Pode ouvir também estes fados e outras grandes músicas e estas emissões de Alma Lusa na internet, na nossa aplicação RTP Play e em Radio Player. Boa viagem!

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A Celeste traçava o Shiley e prendia ao ombro com um alfinete sempre. Ela era sempre muito elegante a vestir-se. E então eu pensei, não, eu tenho que cantar isto, porque isto é o retrato perfeito da Celeste. É uma imagem maravilhosa dela, uma descrição. E então, até inclusive a gravei no meu segundo álbum, como homenagem à Celeste Rodrigues. A primeira vez que eu me cruzei com a Celeste foi a primeira vez com que eu me cruzei com o fado numa casa de fados. Eu fazia 12 anos nessa noite, dia 6 de março, e nessa noite fui ouvir a Namora, porque eu era muito fã na altura. A minha mãe levou-me lá de surpresa e de repente vi a Celeste entrar, porque a Celeste também cantava na Casa de Linhares. Foi a primeira vez que eu a vi e que tive o prazer de a ouvir, e não imaginava qual era a relação que eu ia ter com aquela senhora. Foi fantástica. Naquela altura não fazia ideia de quem seria e a importância que teria futuramente.

aqui nos últimos minutos para nos trazerem até perto do destino da viagem de hoje. António Rocha, Argentina Santos, Camané, Terezinha Landeiro, cantando Celeste Rodrigues e agora Tânia Oleiro. Alma Lusa volta na próxima semana aqui à rádio de domingo para segunda, depois das notícias da meia-noite, meia-noite às duas. Encontra-nos sempre que quiser e puder na internet, em RTP Play, neste canal dedicado ao Fado, antena1fado.rtp.pt, e pode contactar-nos através deste endereço eletrónico alma.lusa@rtp.pt. Emissão de Edgar Canelas, boa semana e bons fados.

0: 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Duas horas no continente e na Madeira. Uma hora nos Açores. Edição do jornalista Pedro Guilherme.
1: A Guarda Revolucionária do Irão confirma o ataque das últimas horas a alvos militares norte-americanos na Jordânia. Foram utilizados mísseis balísticos e drones. Num comunicado citado pelos meios de comunicação iranianos, a Guarda Revolucionária adianta que o ataque visou instalações técnicas e de manutenção de aviões em bases militares norte-americanas na Jordânia. O comunicado termina com o aviso de que todos os atos de hostilidade contra o Irão vão ter represálias ainda mais pesadas. Este ataque iraniano a alvos norte-americanos na Jordânia aconteceu depois dos Estados Unidos terem bombardeado novamente a ilha de Larak para impedir o lançamento de mísseis com minas destinadas ao Estreito de Hormuz. Para o comentador de assuntos internacionais da Antena 1, Filipe Vasconcelos Romão, este modelo de toca e foge na guerra em curso é o único que serve tanto o Irão como os Estados Unidos.
2: Trump também não está disponível para declarar o fim da guerra e retirar militarmente da região. Por outro lado, o Irão redescobriu um estatuto de potência regional que parecia vir a enfraquecer ao longo dos últimos anos. E redescobriu, através da capacidade para causar perturbação, disrupção noutros países da região, como vimos na economia de outros países da região, e através do controle do Estreito de Hormuz. Ok, podemos dizer que tudo isto pode levar a uma guerra económica e a uma crise brutal para os iranianos. Mas o facto é que os iranianos convivem há décadas com sanções, com guerras, tiveram uma grande guerra com o Iraque entre 1980 e 88, portanto, e têm um regime que endureceu com tudo isto, porque se está a redescobrir enquanto potência regional. Portanto, em termos práticos, não há propriamente um estímulo para umas negociações e para o implementar de medidas de negociações, mas também não há capacidade, nem de uma parte nem de outra, de ter uma guerra aberta e um prolongar de uma situação semelhante à dos bombardeamentos do início da guerra ou depois agora do mês de julho. Portanto, nesse sentido, é mesmo isso. Estamos num momento de toque e foge, num momento em que cada um provavelmente vai tentar levar a cabo ataques testemunhais que demonstrem que se está vivo, que se tem poder e que se tem capacidade de condicionar o comportamento do adversário. Mas para já parece ser essa a realidade imediata e os próximos tempos parecem provavelmente vir a ser marcados por essa realidade.
1: Leitura do comentador de assuntos internacionais da Antena 1, Filipe Vasconcelos Romão. As Forças Armadas da Jordânia confirmam que interceptaram nas últimas horas 8 mísseis que entraram no espaço aéreo do país. Na sequência da primeira ação militar dos Estados Unidos contra território iraniano em cerca de um mês. O retomar das ações militares no Médio Oriente já se reflete nos mercados internacionais de petróleo, com o preço do barril a subir cerca de 2%. O Brent, que serve de referência para o mercado europeu, voltou a ficar acima dos 90 dólares. As autoridades norte-americanas estão a procurar mais de 20 pessoas dadas como desaparecidas na sequência de uma cheia repentina este domingo no Parque Nacional do Grand Canyon, no oeste dos Estados Unidos. A enxurrada de água e lama destruiu passadiços e infraestruturas ao longo do Rio Colorado. Não há, por agora, registro de feridos. O Governo dos Açores aprovou a atribuição de 3 milhões de euros de apoio aos agricultores para compensar o aumento dos custos de produção. Em comunicado, o Executivo de Ponta Delgada explica que se trata da verba anunciada no final de julho pelo Governo de Lisboa. São apoios financeiros de caráter excepcional e temporário destinados a mitigar os efeitos da crise do conflito no Médio Oriente, nomeadamente no preço dos combustíveis e dos fertilizantes. O Presidente da Federação Agrícola dos Açores alertou no sábado para uma crise ao nível dos produtores de leite, depois da indústria ter anunciado para setembro uma segunda descida este ano no preço do litro, numa altura em que se esperam novas subidas nos custos de produção. Famalicão e Gil Vicente empataram esta noite a zero na quarta jornada da Primeira Liga de Futebol. Já o Casa Pia perdeu em Rio Maior com o Moreirense por 1-0, enquanto que o Estrela da Amadora foi à Madeira ganhar 3-2 ao Nacional. Mais logo, o Benfica recebe o Estoril Praia no Estádio da Luz E na Pedreira há Derby Minhoto, com o Sporting Braga a receber o Vitória de Guimarães. Os dois jogos que fecham a quarta jornada começam às 8:15 da noite e podem ser acompanhados em direto aqui na rádio. A atleta portuguesa Arialis Martínez estava confiante num bom desempenho nos Jogos do Mediterrâneo. A velocista portuguesa garantiu este domingo a medalha de bronze, foi terceira na prova feminina dos 100 metros, mas confessa que gostava de ter tido outro lugar no pódio.
3: Sabia que eu podia ganhar uma medalha, claramente. Queria melhor, mas acho que havia uma época muito longa. Já he chegado aqui verdadeiramente um pouco cansada. Mas ali está, um bronze que sabe um ouro, pero...
1: Em decorações à agência Lusa, Arialis Martínez divide a medalha de bronze com os outros elementos da equipa que a têm acompanhado.
3: Este bronze é o trabalho de minha treinadora, de minha família, que me ha apoiado e os colegas de equipa. E sabe muita coisa, porque ha sido um ano muito forte para mim, a venir de anos atrás com lesões e tal. E sinto-me muito orgulhosa do caminho que eu he recorrido.
1: O bronze de Arialis Martínez marcou a estreia do atletismo nos Jogos do Mediterrâneo. Beatriz Castelhano, a outra portuguesa em prova nos 100 metros, foi sexta classificada. Já na prova masculina, também nos 100 metros, Delvis Santos ficou em quarto lugar, enquanto que Leandro Ramos falhou o pódio no lançamento do dardo, fica também no quarto lugar, bem como Patrícia Silva nos 5 mil metros, prestações nos Jogos do Mediterrâneo que decorrem na cidade italiana de Taranto.
0: Edição do jornalista Pedro Guilherme. 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
7: Bem-vindo ao Longe de Casa, o programa e podcast da RTP Mundo com os portugueses que fazem a diferença. Hoje viajamos até Bruxelas, mas com uma portuguesa que conhece bem o terreno das crises dentro e fora do país. A minha convidada é Patrícia Gaspar, uma das figuras mais experientes da Proteção Civil em Portugal, com mais de 2 décadas dedicadas à gestão de emergências, dos grandes incêndios às operações internacionais. Foi oficial da Marinha, passou pela Autoridade Nacional de Proteção Civil, chegou a Secretária de Estado e hoje está na linha da frente da resposta europeia a catástrofes como perita na Comissão Europeia. É uma portuguesa no coração das decisões que ajudam países em momentos críticos e é, como disse também a minha convidada. Patrícia Gaspar, muito obrigado.
8: Olá,
7: por estar longe de casa. Esse é também o motivo disto tudo. Patrícia, está hoje a trabalhar na Comissão Europeia. Na prática, o que é que faz uma perita nacional destacada como a senhora?
8: Olá, muito demais, é um gosto estar convosco. O que é que faz uma perita nacional destacada? No meu caso, em concreto, eu estou a trabalhar mesmo na DGECO, que é a Direção-Geral que, no fundo, lida com toda a componente, não só da proteção civil, mas também da ajuda humanitária. E o que eu faço é, digamos, integrar a equipa que está, neste momento, em mãos com a revisão do Mecanismo Europeu de Proteção Civil, e tratamos de todas as componentes relacionadas com as relações interinstitucionais, ou seja, tudo aquilo que tem a ver com a relação entre a Comissão Europeia, mas também o Conselho Europeu e o Parlamento Europeu. Portanto, basicamente, assim, em traços muito gerais, são estas as minhas funções.
7: Mas eu então vou ao pormenor, Patrícia. Como é que é o dia-a-dia de quem acompanha crises à escala europeia ou mesmo mundial?
8: Ora bem, o dia-a-dia aqui acaba por ser um bocadinho, eu diria quase que parecido àquele que era o meu dia-a-dia também enquanto trabalhava na Autoridade Nacional de Emergência e Proteção Civil. É óbvio que as crises não acontecem todos os dias, felizmente, não temos emergências todos os dias. O que fazemos aqui é um trabalho, sobretudo preparatório, para garantir que a Comissão Europeia está na melhor situação possível para poder apoiar os Estados-membros, mas também todos os Estados, todos os outros países que possam em algum momento ser confrontados com uma situação em que as suas capacidades são, digamos, esgotadas e onde a ajuda europeia possa fazer sentido. E, portanto, é um trabalho que começa todos os dias, cedo, por volta das 8:30 da manhã, é a hora que eu começo a trabalhar, seja em casa, em teletrabalho, seja nos escritórios da Comissão, aqui em Bruxelas, e, portanto, que se estende até ao final do dia, com muitas reuniões, com muitas videoconferências, com muito trabalho de bastidor que no fundo é aquilo que depois vai permitir que o trabalho no terreno possa funcionar da melhor forma possível.
7: Permita-me ir mais ao pormenor. Que tipo de decisões ou responsabilidades passam pelas suas mãos?
8: Eu neste momento não tenho propriamente responsabilidades diretas ao nível da decisão. Eu estou a integrar uma equipa que no fundo prepara essas decisões. É um trabalho nessa perspectiva um bocadinho diferente daquilo que eu tive nos últimos anos em Portugal, onde acabei por ter de facto, quer como segundo comandante nacional, que foram as funções que desempenhei na ANEPS antes de integrar o governo, quer depois como secretária de Estado, onde aí sim tínhamos decisões muito prementes, não digo todos os dias, mas com muita frequência. O trabalho aqui é diferente, porque a unidade que eu integro, no fundo, é uma unidade que dá apoio, que prepara, que ajuda a preparar aquelas que são as verdadeiras decisões operacionais que são tomadas ao nível do RCC, portanto do Centro de Operações aqui em Bruxelas, que no fundo se articula depois diretamente com os países membros. Mas é um trabalho muito desafiante que no fundo para mim, sobretudo me obrigou a uma reaprendizagem, reinventar-me um bocadinho novamente aos 52 anos e portanto tem sido um desafio enorme todos os dias, mas para já com um balanço muito, muito positivo.
7: Patrícia Gaspar, quando há uma catástrofe, não nos vemos livres disso, obviamente, um terremoto, uma guerra, uma cheia, como é que a Europa reage?
8: Ora bem, a Europa o que faz diariamente é preparar-se para esses momentos, trabalhando com o Parlamento Europeu, trabalhando com os Estados-membros, trabalhando internamente, afinando aqueles que são as suas ferramentas, os seus instrumentos que têm ao seu dispor para que este apoio seja o melhor possível. Quando acontece uma situação de emergência, há um trabalho de monitorização, de acompanhamento que é feito logo no imediato, mas para que haja uma intervenção concreta por parte da Comissão, é preciso que haja aqui um desencadear deste processo, e esse desencadear é um pedido de assistência. Ou seja, os países, quer os europeus, quer os países fora da esfera europeia, são independentes, são autónomos, são soberanos nas suas políticas de proteção civil e são responsáveis pelas decisões que são tomadas a este nível. E, portanto, a Comissão, o Mecanismo Europeu de Proteção Civil, só pode entrar quando recebemos um pedido de ajuda por parte do país que está a braços, digamos, com essa situação de emergência. Caso esse pedido surja, e dependendo de cada cenário em concreto, a Comissão desencadeia os seus mecanismos em função daquilo que está a ser solicitado. Pode ser um apoio apenas, por exemplo, para a ativação do sistema Copérnicos, em que aquilo que fazemos é apoiar no envio de informação para ajuda à decisão operacional no país. Podem ser pedidos concretos no sentido do destacamento, do envio de equipas, de equipamentos, e aí aqui o que se faz é ligarmos-nos com os países que podem, de alguma forma, fornecer essa ajuda e facilitar esta cooperação. Dá uns anos a esta parte, curiosamente, a seguir aos grandes incêndios de 2017 em Portugal, A Comissão Europeia, na altura, o Presidente da Comissão disse que teria sido a última vez em que a Comissão não esteve numa situação em que não conseguiu ajudar. Foi, de facto, uma situação muito, muito específica.
9: Todos lembramos, claro.
8: Claro, uma situação dramática, quer em junho, quer depois em outubro, mas foi uma situação

0: capacidades que os países dispõem.
1: Patrícia, isso significa, e perante estas palavras, é muito diferente pensar a proteção civil a partir de Bruxelas do que a partir de Lisboa, não é?
0: Sim,
1: ou pelo menos
0: dúvida.
1: Nesse caso completam-se, mas é muito diferente, não é?
0: Completam-se, é sobretudo uma camada de complementaridade que aqui entra em função. Repare, eu comecei a trabalhar com a Comissão muito cedo, eu comecei a trabalhar com a Comissão em 2002, na altura em que precisamente começou a criar-se e na altura em que nasceu o Mecanismo Europeu de Proteção Civil. Eu costumo dizer que me considero como uma das muitas mães e pais deste mecanismo, porque tive de facto o privilégio de o ver nascer, fiz parte das primeiras negociações e depois fui sempre acompanhando o processo de evolução que foi acontecendo ao longo destes 20 anos de existência do mecanismo.
1: Ou seja, permita-se uma expressão, conhece as virtudes e os vícios.
0: Sim, sem dúvida, assim, sim. Eu sou uma acérrima fã desta construção europeia que nós fizemos. Acho que o mecanismo é uma das principais bandeiras daquela que é a solidariedade europeia.
1: Exatamente.
0: Daqueles que são os valores da fundação do projeto europeu. Trabalhar com a Comissão da perspectiva de um Estado-membro, contudo, é completamente diferente do que trabalhar na Comissão propriamente dita. E isto levou, de facto, a um esforço grande da minha parte de adaptação, de conhecer, de integração de como as coisas funcionam deste lado, mas tive a sorte de integrar uma equipa absolutamente fantástica. Eu acho que isto é engraçado, seja em que país for, seja em que parte do mundo for, trabalhar na proteção civil tem sempre fatores muito comuns, muito parecidos. A proteção civil é um fator agregador. E quem gera emergências são normalmente.
1: Porque geralmente
0: pessoas especiais.
1: É consequência e resultado de uma solidariedade que se impõe, não é, Patrícia?
0: Sem dúvida. Eu acho que estas funções agregam muitas pessoas, juntam as pessoas.
1: Exatamente.
0: As pessoas que estão habituadas a trabalhar em emergência são de facto pessoas que ou já eram ou se tornam pessoas especiais, e esta integração acabou por ser muito facilitada, até porque de alguma forma eu também já conhecia há muitos anos muitas das pessoas com quem agora estou a trabalhar, e isso facilitou imenso a integração, mas não deixa de facto, e tenho que ser completamente honesta, não deixa de ser um desafio aos 50 anos sair daquela que era a minha zona de conforto. No fundo, eu estava há mais de 20 anos na proteção civil quando vim aqui para Bruxelas. E nós achamos, a partir de uma certa idade, achamos que pronto, já sabemos tudo, já aprendemos tudo o que havia a aprender.
1: Acredito que isso, para uma personalidade como a da Patrícia, é desafiante. Gosta destas...
0: Foi,
1: gosta destas situações, não é?
0: Sem dúvida.

0: Patrícia, a senhora é uma pessoa muito interessante para uma ótima conversa e eu pergunto-lhe, nesta área da proteção civil, estando agora fora, como é que vê Portugal? Somos um país mais bem preparado? Onde é que somos fortes? Onde é que precisamos de melhorar? Assim, rapidamente, como é que caracteriza tudo isto?
1: De forma muito rápida, o que eu gostaria de lhe dizer é o seguinte, nós estamos neste momento a viver uma situação de enorme complexidade no que diz respeito às emergências que podem surgir. A proteção civil mudou muito nos últimos anos. Eu, quando entrei para a proteção civil, as nossas preocupações eram os incêndios, as cheias e os sismos. E neste momento nós sabemos que nos podemos confrontar, fruto de uma série de circunstâncias, com situações bastante diferentes, cada vez mais complexas e que sabemos que podem acontecer com maior frequência, que causam disrupções que podem impactar de forma muito forte as sociedades, os territórios e sobretudo as pessoas. E nessa perspectiva eu acho que o nosso país fez uma evolução enorme nos últimos anos. Eu não diria que somos o país melhor preparado, mas acho que não temos que ter vergonha nenhuma da situação em que nos encontramos. Fomos capazes de reagir às últimas crises que enfrentámos, fomos capazes de nos readaptar, de criar instrumentos e ferramentas que nos ajudam. Agora, uma coisa é certa, nenhum país do mundo está preparado para o pior cenário possível. E é por isso que o mecanismo e que estas ferramentas de ajuda internacional são tão importantes.
0: Assegurar até nestas coisas o fator surpresa é jogar bem pela antecipação. Patrícia Gaspar trabalhou muitos anos no terreno, em funções operacionais, pois claro. Há algum momento que nunca mais vai esquecer? Tem assim alguma situação marcante?
1: Tenho. Eu jamais esquecerei aquela noite em junho, quando começaram os incêndios de Pedrógão. Era o meu primeiro dia de férias. Nós normalmente não tiramos férias no verão, por causa da questão dos incêndios. E eu tinha ido com o meu filho, eu já contei esta história algumas vezes, tinha ido com o meu filho mais novo para um campeonato de basquete. Eu tirava normalmente aqueles últimos dias de junho para estar com os miúdos e para poder ter alguns dias de descanso. Quando comecei a receber as informações dos incêndios e rapidamente percebi que a situação não ia ser simpática, até que nessa noite um dos meus colegas, que estava comigo no Comando Nacional na altura e que já tinha ido para o terreno, me ligou. Ele tinha acabado de chegar àquela famosa estrada onde tantas pessoas perderam a vida. Exato, e que me ligou e disse: olha, Patrícia, nós estamos apenas a começar, mas eu acho que isto vai ser uma catástrofe. E pronto, eu nesse momento informei as pessoas com quem estava que tinha que me ir embora e assim foi. E portanto, foi, eu acho que de todos os momentos que eu vivi, essa noite e essa chamada telefónica em concreto
0: foi mais marcante.
1: De facto os mais difíceis, sim.
0: Patrícia, isto, lá está, falar destes assuntos consigo é puxar um pouco também, às vezes, ao sentimento e à força própria de cada um. O que é mais difícil? Tomar decisões no momento ou lidar com as consequências depois?
1: Ui, a tomada de... Olha, pior que uma má decisão é uma não decisão. E de facto eu estive, não tanto em Pedrógão, mas estive depois noutros momentos em que estive como comandante de operações no terreno. Lembro-me, por exemplo, do incêndio de Monchique, logo a seguir a 2017, em que houve momentos em que de facto as decisões tiveram que ser tomadas com janelas de menos de 5 minutos. E não é fácil, não é fácil, porque estas decisões, quando são tomadas, nem sempre nós temos na nossa mão todas as informações que gostaríamos de ter para que essa decisão fosse a mais segura possível, mas o comando é isso, o tomar decisões é isso e, portanto, é assumir. Pensamos nas consequências, claro que pensamos, mas temos que ter a confiança que estamos a tomar a melhor decisão possível e que teremos depois os melhores instrumentos e as melhores ferramentas para gerir essas mesmas consequências. Nem sempre as conseguimos tomar com o conforto que gostaríamos, mas lá está, reforço. Pior que uma má decisão
0: é uma não decisão.
1: E estes lugares de enorme responsabilidade comportam também esta dimensão, por vezes, da incerteza, em que nem sempre estamos 100% seguros da decisão que estamos a tomar, mas ela impõe-se e, portanto, tem que ser tomada.
0: Talvez seja essa rigidez, esse pensamento muito racional que, provavelmente, começou na Marinha. A Marinha é uma grande escola e foi lá que começou esse percurso e influenciou a sua forma de trabalhar, como vê, portanto, tudo isto, Patrícia?
1: Ai, sem dúvida, sem dúvida. Eu acho que há aqui uma componente que tem a ver connosco, tem a ver com quem nós somos, com o nosso feitio, com a nossa personalidade, com a nossa forma de estar e que na prática depois também acaba por condicionar de alguma forma as escolhas que nós vamos fazendo ao longo da vida. Ir para a Marinha nunca tinha estado nos meus planos, até porque quando eu fui para a faculdade, por exemplo, as mulheres ainda não podiam entrar nas Forças Armadas e, portanto, isso foi uma oportunidade que surgiu mais tarde, que eu abracei. A Marinha foi a minha casa desde que nasci, porque o meu pai era da Marinha e, portanto, eu passei muitas horas enfiada nos submarinos, nos navios. Eu tive sempre uma grande paixão pela Marinha e ter tido aquela oportunidade foi, de facto, como disse, uma escola fantástica de aprendizagem em termos pessoais e em termos profissionais e que, no fundo, também acho que acabou por me dar muitas ferramentas para depois o trabalho que eu vinha a desenvolver mais tarde na Proteção Civil. E sim, foi uma escola fantástica mesmo.
0: O que é que a motivou para assumir as funções de secretária de Estado?
1: Bem, eu não sei se foi uma motivação, foi à cabeça um convite, que foi das maiores surpresas que eu tive na minha vida. Eu, quando recebi aquele telefonema no dia, penso que foi em outubro, logo, eu lembro-me que o meu sobrinho tinha feito anos há pouco tempo, portanto foi ali no início de outubro, quando fui chamada ao Ministério. O meu primeiro pensamento foi: o que é que eu terei feito? E fui aqueles 10 minutos de carnachida até ao Terreiro do Paço a tentar perceber o que é que poderia ter acontecido, e depois fui confrontada com aquele convite que foi completamente inesperado. Como toda a gente sabe, eu até ali não tinha tido nunca nenhum envolvimento na política, as minhas funções foram sempre técnicas e operacionais, e portanto foi uma surpresa enorme, um espanto enorme. E pronto, eu estive ali também, olha, foi daquelas decisões, tive 5 minutos, 10 minutos para me decidir e decidi que sim, e depois isto começa-se por se estranhar e depois entranha-se Eu acho que sou sobretudo uma pessoa muito pragmática. E pronto, pensei, bem, isto nunca me tinha passado pela cabeça, mas se é para fazer, vamos tentar fazer o melhor possível. Eu conheço a área, portanto, tenho 20, na altura tinha 19 anos de proteção civil, e portanto acho que conseguirei fazer isto tão bem ou melhor que os outros, porque não? Vamos arregaçar as mangas e tentei fazer o meu melhor, dei o meu melhor durante aqueles 4 anos e meio em que estive em funções. Conseguimos fazer muita coisa, não consegui fazer tudo o que queria. Portanto, e quando saí, senti com aquele sentimento, aquela sensação mista, por um lado, de missão cumprida, por outro lado, de epá, havia tanta coisa a mais que eu gostava de poder ter conseguido fazer, e não consegui, mas não se consegue fazer tudo, é impossível.
0: Mas isso é o que define as pessoas boas, que são aquelas que acham que o futuro não termina num dia, mas que as coisas continuam, e isso também dá aso à nossa ambição e à nossa e lá está, e à nossa postura de querer trabalhar. Portanto, uma pessoa como a Patrícia provavelmente não viu isso, só não veria isso como uma porta, mas sempre como uma grande oportunidade, não é?
1: Sim, sem dúvida. Eu acho que a grande. O que nós devemos tentar fazer na vida é transformar, aquilo que nos acontece em coisas boas. Eu, em termos profissionais, curiosamente, tirando o concurso que fiz para entrar na Proteção Civil em 2000 e agora este concurso que fiz para vir para Bruxelas, para a Comissão Europeia, todas as outras situações em que me fui vendo envolvida aconteceram por acaso, ou por convite, ou porque se proporcionou. Portanto, não foram situações para as quais eu me tivesse posicionado. Não foram escolhas minhas, digamos assim. Eu lembro-me que tive um desafio muito difícil quando fui convidado, em 2012, para assumir as funções de comandante distrital em Setúbal, em que foi daquelas mudanças que me inspiraram mais receio, digamos assim. Não fui propriamente confiante, não fui propriamente contente, fui sobretudo muito receosa, mas também pensei, bem, eu vou ter que o fazer e portanto vamos tentar fazer isto o melhor possível.
0: Mas havia
1: E
0: algum
1: acabou.
0: motivo em especial para esse receio, Patrícia?
1: Olha, porque nunca tinha havido uma mulher ao comando de um distrito em Portugal.
0: Então, nesse caso, foi pioneira.
1: Sim.
0: Parabéns.
1: Obrigada.
0: É
1: Porque
0: bom, é
1: não,
0: bom, é bom.
1: foi um desafio enorme, mas acho que foi das coisas mais giras que fiz na minha vida. Porque eu nunca tinha, porque eu não era bombeira, eu não vinha do setor dos bombeiros, porque tinha 25 corpos de bombeiros à minha responsabilidade. e porque percebi que isto ia ser difícil, que aquilo ia ser difícil. Mas tive a sorte de ter uma equipa fantástica no Comando Distrital em Setúbal. Eu acho que isto tem sido uma linha permanente em todos os sítios onde eu fui. E aqui não tem a ver comigo, é mesmo sorte. Eu tenho sido sempre confrontada com pessoas fantásticas.
0: Mas
1: tenho
0: isso,
1: tido a sorte.
0: Patrícia, pode ser sorte, mas esse é um trabalho contínuo que se vai desenrolando e é a segurança de quem comanda que também proporciona e permite tudo isso, sejamos
1: Sim,
0: francos.
1: Sim, acaba por ser um misto.
0: É verdade, é verdade.
1: Acaba por ser um misto, mas quer dizer, se as pessoas não estivessem lá, eu também não as tinha tido, não é?
0: Claro.
1: Eu lembro-me que em Setúbal, quando lá cheguei, na altura deram-me inclusive a carta branca para poder mexer algumas pessoas se fosse necessário. Eu não mexi numa única pessoa no Comando Distrital de Setúbal e foram dos melhores, dos 4 anos mais gratificantes da minha vida, quer ao nível das pessoas que tinha comigo no comando, quer ao nível dos comandos dos corpos bombeiros, dos serviços municipais de proteção civil. Foram de facto 4 anos fantásticos. Posso dizer que saí em lágrimas. Saí mesmo em lágrimas, não queria ter saído, e no início de 2017, quando na altura o Comandante Nacional me convida, aqueles convites que não são bem um convite, mas pronto, me diz, olha, é para regressar aqui ao Nacional, e eu deixei Setúbal, foi de coração apertado e de lágrimas nos olhos, verdadeiramente, porque foram 4 anos absolutamente fantásticos. Sim.

0: Patrícia, falando agora e antes de entrarmos até numa área um pouco mais pessoal, ainda nos desafios globais, o mundo hoje está mais exposto. Está mais exposto a grandes crises, as alterações climáticas aumentam a pressão, ou seja, tudo isto aumenta a pressão sobre a proteção civil, não é, Patrícia?
1: Sim, sem dúvida, sobre os sistemas de proteção civil, sobre os sistemas de gestão de crises. Nós, ao longo dos últimos anos, o mundo desenvolveu-se. Nós hoje vivemos, em algumas partes do mundo, não em todas, infelizmente, temos mais conforto, temos outras ferramentas ao nosso dispor, mas também fomos gerando mais vulnerabilidades, mais fragilidades. O mundo antigamente vivia mais fechado em alguns setores, hoje em dia tudo se toca, tudo está interrelacionado e aquilo que acontece numa área rapidamente escala para outras áreas. Eu dou o exemplo do apagão que nós tivemos em 2025, penso eu, agora já tenho...
0: Sim, 2025. Baralhados.
1: 2025, e que nos mostrou rapidamente como uma falha no setor energético toca todas as nossas áreas da sociedade, desde a alimentação, aos bancos, aos veículos, tudo. E, portanto, nós percebemos como estamos ligados e como estamos mais frágeis. E é esta transformação que eu acho que os sistemas de proteção civil hoje estão a fazer e têm mesmo que o fazer.
0: E esse é o maior desafio da proteção civil europeia, é?
1: Não tenho dúvidas, sim. É o grande desafio que estamos em mão, que temos em mãos. Portanto, é o sair desta caixa mais fechada da proteção civil tradicional e passar para um sistema mais abrangente, mais intersetorial, porque a proteção civil hoje já não é aquilo que era em 1999. Continuamos a ter estas funções tradicionais da resposta, do socorro àquelas situações mais típicas, mas temos de facto que evoluir para um cenário cada vez mais global, mais intersetorial, onde a proteção civil hoje em dia também é chamada a responder a situações menos típicas. Estamos a falar dos apagões, estamos a falar, por exemplo, das pandemias, veja-se o que aconteceu com o Covid, nós tivemos que reinventar de repente todo um sistema, e sim, não tenho dúvida que esse é o nosso grande desafio, é readaptar os sistemas para responder a estas situações cada vez mais difíceis e mais complexas.
0: Ainda bem que a Proteção Civil Europeia tem uma portuguesa à frente.
1: Muito obrigada.
0: Patrícia Gaspar, no tempo que nos resta, o que é que mais sente falta de Portugal quando está fora?
1: Bom, a primeira coisa, da minha família. Da família, dos amigos mais chegados, como é óbvio, daquelas tradições que são tão nossas, da praia. Eu tenho umas saudades enormes da praia, do nosso sol. Apesar desta coisa de que em Bruxelas só chove, também é um bocadinho um mito, porque nós temos dias fantásticos aqui em Bruxelas. Hoje temos uma previsão de céu azul, sol e 28 graus, portanto, nada mal. Mas sim, isso é o que eu sinto mais saudades, a família, os amigos e a nossa costa, o nosso mar.
0: E quando se está em Bruxelas, que é o centro da Europa, obviamente que também se ouve falar muito português e em termos de, por exemplo, gastronomia que nos toca tanto, também não deve ter muitas dificuldades.
1: Não, o que não faltam aqui são restaurantes portugueses onde podemos comer um bel bitoque, uma bela francesinha até, e tenho felizmente também muitos portugueses. Eu já tinha vivido em Bruxelas há uns anos, entre 90 e 93 eu estive aqui com os meus pais e felizmente ainda tenho amigos dessa data que agora recuperei e portanto há muitos portugueses, mas também há uma grande comunidade internacional, uma comunidade europeia com pessoas de outras nacionalidades. A vida social aqui é muito ativa porque há muitas pessoas que estão como eu, portanto afastadas das famílias e portanto, nestas condições nós tendemos a sair mais, tendemos a estar mais em comunidade e isso é um aspecto muito bom que ajuda a compensar de alguma forma as saudades de casa.
0: Consegue desligar ou perante funções como as suas vive sempre num estado de alerta?
1: Olha, esse é um esforço que eu tenho tentado fazer, tentar desligar um bocadinho. Não é fácil, não é fácil. Nós estamos, isto é, a proteção civil é um bichinho que entra e não sai mais. E portanto nós acabamos por estar sempre muito preocupados, atentos àquilo que está a acontecer, não só em Portugal, mas também no mundo, porque eu acho que é isto, isto corre-nos no sangue, de alguma forma.
0: Tenho que lhe perguntar de que zona de Portugal é.
1: Eu sou da grande zona de Lisboa, em concreto do Barreiro.
0: portanto, por isso, um litoral, o um mar, sempre à mão. E quando tudo isto acabar, há regresso pensado? Como é que é, digamos, o futuro, Patrícia Gaspar?
1: Ai, não sei, olha, eu nunca planeei o meu futuro profissional, nunca, sou sincera. Eu vim para aqui agora, eu posso estar aqui até 6 anos. Não sei se vão ser 2, se vão ser 4, se vão ser 6. Se forem 6 anos, eu chegarei regressarei a Portugal já próxima, quase próxima da idade da reforma, mas não sei, sinceramente, eu acredito que continuarei sempre nesta área, já estou velha para reaprender um ofício novo, e porque gosto muito, e portanto a minha casa continua a ser a Autoridade Nacional de Emergência e Proteção Civil, e portanto, se não aparecer nenhum outro desafio, quando sair daqui o regresso será naturalmente novamente a Carnaxide.
0: Uma carreira feita entre decisões difíceis, momentos de enorme pressão e um sentido de missão que atravessa fronteiras. A partir de Bruxelas, Patrícia Gaspar continua a levar a experiência portuguesa para o Centro da Resposta Europeia às Crises, num trabalho muitas vezes invisível, mas absolutamente essencial. Patrícia Gaspar foi a minha convidada neste Longe de Casa. Muito obrigado por esta conversa, muito obrigado pela portuguesa.
1: Obrigada.
0: Que nos representa e pela responsabilidade que tem, logo firmando o que são os portugueses e a forma de trabalhar de nós próprios pelo mundo inteiro. Patrícia Gaspar, muitas felicidades, tudo bom e muito obrigado.
1: Obrigada para vocês também, foi um gosto.
0: Muito obrigado.
1: Obrigada.

0: Fado do Encontro com Tim e Marisa, mas também Depois do Adeus com Paulo de Carvalho e Lisboa com Miguel Gameiro, as três canções escolhidas pela minha convidada. 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Com produção de Ana Jordão, eu sou José Candeias. Até ao próximo episódio.
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0: 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Três horas no continente e na Madeira. Duas horas nos Açores. Edição do jornalista Pedro Guilherme.
1: A Guarda Revolucionária Iraniana confirma o ataque a alvos militares norte-americanos na Jordânia. Foram utilizados mísseis balísticos e drones. Num comunicado citado nas últimas horas pelos meios de comunicação do Irão, a Guarda Revolucionária adianta que o ataque deste domingo visou instalações técnicas e de manutenção de aviões em bases militares norte-americanas na Jordânia. O comunicado termina com o aviso de que

0: Todos os atos de hostilidade contra o Irão terão represálias ainda mais pesadas. Este ataque iraniano a alvos norte-americanos na Jordânia acontece depois dos Estados Unidos terem bombardeado novamente a ilha de Larak para impedir o lançamento de mísseis com minas destinadas ao Estreito de Hormuz. Foi a primeira ação militar dos Estados Unidos na região em cerca de um mês. Para o comentador de Assuntos Internacionais da Antena 1, Filipe Vasconcelos Romão, este modelo de toque e foge na guerra em curso é o único que serve tanto o Irão como os Estados Unidos.
1: Trump também não está disponível para declarar o fim da guerra e retirar militarmente da região. Por outro lado, o Irão redescobriu um estatuto de potência regional que parecia vir a enfraquecer ao longo dos últimos anos. E redescobriu, através da capacidade para causar perturbação, disrupção, noutros países da região, como vimos na economia de outros países da região, e através do controle do Estreito de Hormuz. Ok, podemos dizer que tudo isto pode levar a uma guerra económica e a uma crise brutal para os iranianos. Mas o facto é que os iranianos convivem há décadas com sanções, com guerras, tiveram uma grande guerra com o Iraque entre 1980 e 88, portanto, e têm um regime que endureceu com tudo isto, porque se está a redescobrir enquanto potência regional. Portanto, em termos práticos, não há propriamente um estímulo para umas negociações e para o implementar de medidas de negociações, mas também não há capacidade, nem de uma parte nem de outra, de ter uma guerra aberta e um prolongar de uma situação semelhante à dos bombardeamentos do início da guerra ou depois agora do mês de julho. Portanto, nesse sentido, é mesmo isso. Estamos num momento de toque e foge, num momento em que cada um provavelmente vai tentar levar a cabo ataques testemunhais que demonstrem que se está vivo, que se tem poder e que se tem capacidade de condicionar o comportamento do adversário. Mas para já parece ser essa a realidade imediata e os próximos tempos parecem provavelmente vir a ser marcados por essa realidade.
0: Ouvimos a análise do comentador de Assuntos Internacionais da Antena 1, Filipe Vasconcelos Romão. As Forças Armadas da Jordânia confirmam que interceptaram nas últimas horas 8 mísseis que entraram no espaço aéreo do país. No retomar das ações militares entre os Estados Unidos e o Irão, está a ter consequências nos mercados internacionais de petróleo. O preço do barril subiu cerca de 2%, com o Brent, que serve de referência para o mercado europeu, a voltar a ficar acima dos 90 dólares por barril. Há mais um candidato nas eleições presidenciais francesas. Olivier Faure, líder do PS francês, apresentou este domingo na televisão TF1 a intenção de aparecer no boletim de voto para a presidência francesa. Antes disso, irá participar nas primárias de esquerda, que vão acontecer em outubro. Neste momento, há mais de 30 candidatos na sucessão de Emmanuel Macron no Palácio do Eliseu. As eleições francesas estão marcadas para abril de 2027. O município de Almada deixa de estar esta segunda-feira em situação de alerta, em vigor desde julho, por causa das falhas de abastecimento de água no concelho. Os serviços municipalizados de água de Almada confirmam que o nível da água nos reservatórios está normalizado, acima dos 70% da capacidade, e a resposta à população assegurada. A freguesia da Costa de Caparica foi a mais afetada pela falta de água no início do verão, em Almada. A crise no abastecimento levou à aplicação de medidas como cortes noturnos programados, abertura de novos furos, bem como protestos dos habitantes. No plano político, foi rejeitada uma moção de censura apresentada pelo PSD ao executivo liderado pela socialista Inês de Medeiros. Na Polónia, nos campeonatos de canoagem, Fernando Pimenta ganhou outra medalha de ouro, desta vez na distância dos 5 mil metros. O Presidente da República e o Primeiro-Ministro já felicitaram Fernando Pimenta pelo duplo ouro e os outros atletas portugueses. Ao todo foram 4 as medalhas conquistadas ao longo da última semana na cidade polaca de Poznan. O presidente da Federação Portuguesa de Canoagem fala em conquistas contra potências mundiais que apostam mais no desporto que Portugal, Horácio Antunes.
2: Em Poznan foi ultrapassado o resultado de Milão do ano passado com mais uma medalha. Foram alcançadas 4. Portugal ficou em 7º entre 77 nações. Nos últimos anos os títulos têm sido alcançados contra potências onde as condições são muito superiores.
3: Aquilo que é o investimento em Portugal no desporto fica muito aquém daquilo que são as nações com quem nós nos batemos, é incomparável. Nós nunca nos desculpamos com isso, nunca dissemos que é por causa causa disso que deixamos de atingir resultados. É óbvio que se tivéssemos mais capacidade para proporcionar mais estágios, ter mais gente em participações internacionais, ter mais equipas técnicas mais alargadas que pudessem fazer um trabalho mais especializado, teríamos outra capacidade de poder aqui lutar e ambicionar, e principalmente no futuro.
2: Ricardo Machado, presidente da Federação Portuguesa de Canoagem, elogia o trabalho realizado nos clubes, mas teme que o futuro esteja comprometido.
3: São esses clubes que são a nossa base, que trabalham muito, que trabalham com multimodalidade, muitas vezes com muitas dificuldades, que têm ano após ano conseguido alimentar as nossas equipas nacionais com grandes valores. Temos aqui estes que são já grandes referências da canoagem mundial, mas temos também muitos jovens promessas, júniores, sub-23, que com trabalho, com investimento, que é isso que nós tentamos fazer e dar condições, é essa a minha função enquanto Presidente da Federação, é isso que me preocupa, é que no futuro possamos garantir que estes grandes atletas possam ser substituídos. Não teremos muito facilmente Fernandes Pimentas, como não teremos Ronaldo, mas temos efetivamente jovens valores que com investimento e com alguma paciência conseguiremos com certeza que eles podem estar a lutar pelos lugares da frente nestas grandes competições mundiais.
2: Fernando Pimenta foi campeão do mundo em K1 1000 e 5000 metros, João Ribeiro e Messias Batista foram medalha de prata no K2 500 metros e juntaram-se a Gustavo Gonçalves e Pedro Casinha, medalha de bronze em K4 500 metros.
0: Portugal termina em sétimo lugar do medalheiro estes campeonatos de canoagem na Polónia. Jaime Faria está apurado para a segunda ronda do Open dos Estados Unidos. É a primeira vez que o tenista português assegura a qualificação no último Grand Slam do ano. Após vencer este domingo, o anfitrião Jenson Brooksby por 3-2 num jogo que durou 3 horas e 45 minutos. Jaime Faria, número 70 do ranking ATP, enfrenta na segunda ronda o vencedor do duelo entre o espanhol Carlos Alcaraz, terceiro no ranking, e o russo Roman Safiuli, número 98. Outro tenista português, Nuno Borges, entra nos cortes de Flushing Meadows esta segunda-feira para defrontar o norte-americano Leonard Tien.
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Olá, sejam bem-vindos a uma hora de rádio que assinala os 40 anos passados sobre a edição de um disco que resgatou uma carreira e abriu novos horizontes para a música. Desde logo, há a questão do contexto essencial para se perceber um disco de aventura e redenção. O cantor tinha pouco mais de 40 anos e já gravava e publicava há bem mais de 20. E dizia isto: eu vinha de dois rombos pessoais e de um sério falhanço profissional. Tinha chegado a uma encruzilhada que, confesso, começou por ser depressiva, mas que se tornou combativa e produtiva. Vamos lá traduzir isto. O segundo casamento do artista, no caso com a atriz Carrie Fisher, a princesa Leia de A Guerra das Estrelas, foi tumultuoso, agitado e angustiante para ambos. A relação que mantinha com o velho parceiro Art Garfunkel atravessava um dos piores períodos de sempre, esgotados os ecos do concerto de 19 de setembro de 1981, que levou 1 milhão de pessoas ao Central Park nova-iorquino. E o álbum Hearts and Bones não chegou ao top 30 em nenhum dos lados do Atlântico. Ora, em 1980, o protagonista tinha trocado de colosso editorial, deixando a Columbia e assinando com a Warner Brothers, coincidindo essa mudança com uma considerável quebra de vendas. De tal forma que os executivos da nova casa do cantor se convenceram que tinham ganho um nome de prestígio, mas não um campeão. O autor diria mais tarde que o desinteresse da discográfica, que ficou longe dos processos de criação e de gravação, foi uma bênção, porque lhe permitiu total liberdade, sem pressão e sem instruções, digamos assim. O que não se esperava é que a solução e a inspiração viessem de uma cassete pirata emprestada. E o que se ouvia nesse registro? O som dos sul-africanos Ladysmith Black Mambazo e, de uma maneira geral, a música popular urbana de África. E este foi o primeiro passo para a Eureka, como se prova desde já.

Boy in the Bubble, na abertura deste especial Graceland, 40 anos, programa de João Goberno para a Antena 1, com produção de Joana Jorge, trabalho de sonorização de Walter Santos e cuidado técnico de Rui Coelho. Convirá a recordar, desde já, que nessa época imperava o apartheid na África do Sul. Ora, Paul Simon, na sequência da audição da cassete de que já falámos, decidiu ir conhecer melhor e in loco o ambiente musical do país, mais concretamente o de Joanesburgo e arredores, ignorando o boicote superiormente decretado. Marcou a viagem sozinho com o produtor Roy Halley. Artista e engenheiro de som, chegaram a solo africano em fevereiro de 1985. Nos estúdios Ovation começou um impressionante desfile de valores locais, dos Ladysmith Black Mambazo de Joseph Shabalala à Boyoyo Boys Band, passando por Luli Mazileia ou as Gaza Sisters. As sessões duravam entre 15 e 30 minutos e Simon conseguiu motivar todos os participantes, não só por aquilo a que chamou a euforia musical, mas pelo facto de ter subido exponencialmente a tabela dos pagamentos. Dos 15 dólares habituais recebidos pelos nativos por hora de trabalho, saltou-se para 200 dólares por igual período, o que chegou a ser louvado pelo Sindicato dos Músicos local. Nada disto evitou ameaças de morte e comunicados violentos do ANC, Congresso Nacional Africano, pelo meio. A verdade é que o artista saiu da África do Sul com as bases prontas para meia dúzia de canções, a trabalhar no regresso a casa. Mais tarde,

James Taylor, Ruben Blades, Grace Jones, Debbie Harry, Billy Joel, Chaka Khan e atores como Whoopi Goldberg ou Chevy Chase. Vamos lá, para os céus africanos.

Under African Skies, I Know What I Know e That Was Your Mother, três canções-chave de Graceland, um disco que, feito à imagem e semelhança de Paul Simon, acabou por congregar um quem é quem de vários setores da música, desdobrado pelos vários estúdios utilizados, depois de Joanesburgo, em Nova York, em Los Angeles, no estado da Louisiana, até em Londres. Quanto à passadeira vermelha, o autor começou logo com o que foi considerado uma provocação. Convidou Linda Ronstadt para o dueto de Under African Skies, que já ouvimos. Acontece que Miss Ronstadt estava na lista negra, passo paradoxo, por ter cantado numa estância turística sul-africana chamada Sun City. A polémica foi-se esbatendo e hoje aquilo a que temos direito é a um excepcional cruzamento de vozes. Do mundo ocidental, digamos assim, Simon convocou assistentes habituais como Steve Gadd, Rob Mounsey, Randy Brecker, John Faddis, Lenny Pickett ou Alex Foster, alguns deles vindos da área do jazz, a que se juntou ainda o guitarrista Adrian Belew, que chegou a andar pelos King Crimson. Mais significativa é a presença de músicos africanos com uma lista que transcende, e muito, os Ladysmith Black Mambazo e os Boyoyo Boys. Para a guitarra, para o baixo, para as percussões, para os metais, até para o marcante acordeão de The Boy in the Bubble, Paul não se poupou no recurso à mão de obra especializada e nativa. Descobre-se até a presença discreta, só como percussionista, de um cantor em ascensão chamado Yusu Nador, recém-chegado do disco Soul, de Peter Gabriel. Mas há mais luzes. Simon foi buscar os Everly Brothers, seus ídolos de adolescência, peritos em harmonias vocais, cirúrgicos na canção Graceland. Conseguiu chamar Rockin' Dopsy and the Twisters, veteranos e pontas de lança da mestiçagem Cajun, género abundante e acutilante da Louisiana e do Mississippi. E ainda fez alinhar Los Lobos para o toque latino de All Around the World or The Myth of Fingerprints. Por ironia, aquele que viria a ser o mais perene dos seus colaboradores africanos, o fabuloso guitarrista Vincent Nagini, só chegou para ficar no disco seguinte, The Rhythm of the Saints. Podemos vê-lo, ouvi-lo e aplaudi-lo em Lisboa a 20 de julho de 1991, num concerto em que Graceland esteve representado por 5 canções, quase tantas como as do álbum seu sucessor. Seguimos com a música.

Graceland, a canção, e Diamonds on the Soles of Her Shoes, duas pedras de toque de um álbum imortal. É uma das pérolas do testamento de Paul Simon, hoje a caminho dos 85 anos, com problemas auditivos e de saúde, o que torna, de alguma forma, pouco legítimo exigir-lhe novas aventuras. Graceland foi literalmente um renascimento artístico e um derrubar de barreiras geográficas e estéticas nas músicas do mundo. Sem que devemos esquecer que Simon já tinha mergulhado no reggae, Mother and Child Reunion, nas músicas latinas de El Condor Pasa a Me and Julio Down by the Schoolyard, no balanço Cuba mais África, Late in the Evening. Ou seja, pode dizer-se que no limite a ideia de world music não nasceu aqui para Simon, mas ganhou uma consistência inultrapassável com o mundo dito ocidental a perceber e com exemplos o que valem a guitarra e o baixo, o acordeão e as percussões, até os metais temperados à africana. O autor nunca escondeu que, além da sua escavação arqueológica em Joanesburgo, teve outras fortes fontes de inspiração. Remain in Light, dos Talking Heads, My Life in the Bush of Ghosts, de Brian Eno e David Byrne, e ainda So, de Peter Gabriel. O álbum, que no dizer de um crítico da Rolling Stone se tornou familiar desde a Austrália ao Zimbábue, vendeu 16 milhões de cópias. Começou por ganhar o Grammy para melhor álbum em 1987, suplantando Control, de Janet Jackson, Back in the High Life, de Steve Winwood, The Broadway Album, de Barbara Streisand, e, com alguma ironia à mistura, o já mencionado So, de Peter Gabriel. De forma mais surpreendente, um ano mais tarde, Graceland, a canção, conquistou o Grammy de Disco do Ano, deixando para trás Back in the High Life, de Steve Winwood, outra vez, La Bamba, de Los Lobos, que, como vimos, estão presentes em Graceland, Luca, de Susan Vega, e I Still Haven't Found What I'm Looking For, dos U2. Não é dizer pouco.

Gumboots All Around the World or The Myth of Fingerprints e Homeless, quase no final deste especial Graceland, 40 anos, programa de João Goberno para a Antena 1, com produção de Joana Jorge, trabalho de sonorização de Walter Santos e cuidado técnico de Rui Coelho. Falta mencionar o recurso de Paul Simon ao instrumento dos videoclipes e a uma catapulta chamada MTV, entidade que então se aproximava do poder quase absoluto ao definir a escolha e os ritmos de exibição dos chamados telediscos. Dois dos clipes ganharam destaque. The Boy in the Bubble foi dirigido por Jim Blashfield, especialista na matéria, que trabalharia em funções idênticas com Michael Jackson, Eric Clapton e os Tears for Fears. Num enredo de guerras, atentados, natureza ameaçada, o rapaz na bolha é, afinal, o próprio cantor. Quanto às imagens manipuladas e justapostas, há uma pescadela de olho evidente, há alguns momentos e técnicas presentes no clipe de Sledgehammer, de Peter Gabriel, apresentado meses antes. Depois, a cereja no topo do bolo, You Can Call Me All. É o mais simples de todo, com a ação a decorrer numa divisão fechada, só com uma porta para o exterior. Mas exigiu um argumentista, o veterano Lorne Michaels, um realizador, Gary Weiss, e um ator, Chevy Chase, todos com ligações ao mítico programa de TV Saturday Night Live. A narrativa é simples. Simon, de 1,57m, aparece como a infeliz maquete de Chevy Chase, com 1,91m. Tenta cantar, mas é sempre suplantado e ultrapassado pelo gigante. E acaba o clipe com o ator a soprar-lhe um trompete diretamente para a cara. Mais divertido, não há. Só mais uma história, o título da canção vem de uma festa em casa de Simon, em que o compositor e maestro francês Pierre Boulez passou a noite inteira a tratar Paul por ela. Está explicada a base de mais um tema que coloca Paul Simon como a réplica mais próxima de Woody Allen nos terrenos da música popular. E vem aí a canção You Can Call Me Elle. Foi um prazer. Fiquem bem. Fiquem por aqui.

0: 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Quatro horas no continente e na Madeira. Três horas nos Açores. Edição do jornalista Pedro Guilherme.
1: É o regresso das ofensivas militares na região do Golfo Pérsico. A Guarda Revolucionária do Irão confirma o ataque a alvos militares norte-americanos na Jordânia com a utilização de mísseis balísticos e drones. Num comunicado citado pelos meios de comunicação iranianos, a Guarda Revolucionária adianta que o ataque visou instalações técnicas e de manutenção de aviões em bases militares norte-americanas na Jordânia. O comunicado termina com o aviso de que todos os atos de hostilidade contra o Irão vão ter represálias ainda mais pesadas. Este ataque iraniano a alvos norte-americanos na Jordânia aconteceu depois dos Estados Unidos terem bombardeado novamente a ilha de Larak para impedir o lançamento de mísseis com minas destinadas ao Estreito de Hormuz. Na leitura do comentador de assuntos internacionais da Antena 1, Filipe Vasconcelos Romão, este modelo de toque e foge na guerra em curso é o único que serve tanto o Irão como os Estados Unidos.
2: Trump não está disponível para declarar o fim da guerra e retirar militarmente da região. Por outro lado, o Irão redescobriu um estatuto de potência regional que parecia vir a enfraquecer ao longo dos últimos anos. E redescobriu, através da capacidade para causar perturbação, disrupção noutros países da região, como vimos na economia de outros países da região, e através do controle do Estreito de Hormuz. Ok, podemos dizer que tudo isto pode levar a uma guerra económica e a uma crise brutal para os iranianos. Mas o facto é que os iranianos convivem há décadas com sanções, com guerras, tiveram uma grande guerra com o Iraque entre 1980 e 88, portanto, e têm um regime que endureceu com tudo isto, porque se está a redescobrir enquanto potência regional. Portanto, em termos práticos, não há propriamente um estímulo para umas negociações e para o implementar de medidas de negociações, mas também não há capacidade, nem de uma parte nem de outra, de ter uma guerra aberta e um prolongar de uma situação semelhante à dos bombardeamentos do início da guerra ou depois agora do mês de julho. Portanto, nesse sentido, é mesmo isso. Estamos num momento de toque e foge, num momento em que cada um provavelmente vai tentar levar a cabo ataques testemunhais que demonstrem que se está vivo, que se tem poder e que se tem capacidade de condicionar o comportamento do adversário. Mas para já parece ser essa a realidade imediata e os próximos tempos parecem provavelmente vir a ser marcados por essa realidade.
1: Análise do comentador de assuntos internacionais da Antena 1, Filipe Vasconcelos Romão. As Forças Armadas da Jordânia confirmam que interceptaram nas últimas horas 8 mísseis que entraram no espaço aéreo do país. Esta foi a primeira ação militar dos Estados Unidos na região em cerca de um mês. O retomar das ações militares entre Washington e Teherão já se reflete nos mercados internacionais de petróleo. O preço do barril subiu cerca de 2%, com o Brent, que serve de referência para o mercado europeu, estar novamente acima dos 90 dólares. As autoridades norte-americanas estão a procurar mais de 20 pessoas dadas como desaparecidas na sequência de uma cheia repentina este domingo no Parque Nacional do Grand Canyon, no oeste dos Estados Unidos. A enxurrada de água e lama destruiu passadiços e infraestruturas ao longo do Rio Colorado. Não há até o momento registro de feridos. O prazo para Portugal executar o PRR termina esta segunda-feira, com o Governo a garantir que os pontos contratualizados com a Comissão Europeia estão totalmente cumpridos. O Ministro da Economia, Manuel Castro Almeida, anunciou na sexta-feira que foram concluídas todas as reformas e executados os mais de 21 mil milhões de euros entre subvenções a fundo perdido e também empréstimos. Para salvaguardar eventuais atrasos e garantir o cumprimento global das metas europeias, o Executivo contratou investimentos a 101% e justifica a existência de algumas obras que ainda prosseguem no terreno. As obras do PRR que estejam esta segunda-feira ainda por concluir poderão continuar e os trabalhos que ficarem por executar serão financiados pelo Orçamento do Estado do próximo ano. O Governo admite, no entanto, que só em setembro saberá quantos projetos e que valores estão em causa. O Governo dos Açores aprovou a atribuição de 3 milhões de euros de apoios aos agricultores para compensar o aumento dos custos de produção. Em comunicado, o Executivo de Ponta Delgada explica que se trata da verba anunciada no final de julho pelo Governo de Lisboa. Tratam-se de apoios financeiros de caráter excepcional e temporário, destinados a mitigar os efeitos da crise preocupante do conflito no Médio Oriente, nomeadamente no preço dos combustíveis e dos fertilizantes. O presidente da Federação Agrícola dos Açores alertou este fim de semana para uma crise ao nível dos produtores de leite, depois da indústria ter anunciado para setembro uma segunda descida este ano no preço por litro, numa altura em que se esperam novas subidas nos custos de produção. A atleta portuguesa Arialis Martínez estava confiante num bom desempenho nos Jogos do Mediterrâneo. A velocista portuguesa foi terceira na prova feminina dos 100 metros este domingo, mas gostava de ter conseguido outro lugar no pódio.
3: Sabia que hoje podia ganhar uma medalha, claramente. Queria melhor, mas acho que há sido uma época muito longa. Já he chegado aqui verdadeiramente um pouco cansada. Mas ali está, um bronze que sabe um ouro, pero...
1: Em declarações à agência Lusa, Arialis Martínez divide a medalha de bronze conquistada este domingo com os outros elementos da equipa que a têm acompanhado.
3: Este bronze é o trabalho de minha treinadora, de minha família, que me ha apoiado e os colegas de equipa. E estava muita coisa porque ha sido um ano muito forte para mim, a venir de anos atrás com lesões e tal. E sinto-me muito orgulhosa do caminho que recorrido.
1: Medalha de bronze de Arialis Martínez, a marcar a estreia do atletismo nos Jogos do Mediterrâneo. Nota também para Beatriz Castelhano, a outra portuguesa em prova nos 100 metros, que foi sexta classificada. Já na prova masculina, na mesma distância, Delvis Santos ficou em quarto lugar. Leandro Ramos falhou o pódio no lançamento do dardo, fica também no quarto lugar, bem como Patrícia Silva na prova dos 5 mil metros. Quarta jornada da Primeira Liga de Futebol, Famalicão e Gil Vicente empataram esta noite a zero. Antes, Casa Pia foi derrotado em casa, em Rio Maior, com o Moreirense por 1-0, enquanto que o Estrela da Amadora foi à Madeira ganhar 3-2 ao Nacional. Mais logo, no fecho da jornada, o Benfica recebe o Estoril Praia no Estádio da Luz, enquanto que o Sporting Braga joga em casa com o Vitória de Guimarães. Dois jogos que fecham a quarta jornada e que começam às 8h15 da noite, com relato em direto aqui na rádio.
0: Edição do jornalista Pedro Guilherme. 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
4: E começa agora uma hora de Linha do Horizonte.
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4: Rui Alves de Sousa deste lado até às 5. Começamos a hora com Nelson Freitas e Nuno Ribeiro.

0: O incontornável Jorge Palma, numa canção de um dos grandes discos da música portuguesa, O Lado Errado da Noite, a canção Deixa-me Rir. Daqui a pouco na Antena 1 temos os panfletos de Pedro Tadeu.
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4: Carlos Mendes e Seripipi de Benguela. Carlos Mendes está a celebrar 60 anos de carreira. Lançou mesmo uma coletânea com 3 CDs e 6 dezenas das canções que compôs ao longo destas 6 décadas. É um bom motivo para falar de um álbum de Carlos Mendes que em muitos aspectos foi inovador em Portugal. Falo de Triângulo do Mar, editado em 1982, que é um marco de experimentação e aventura estética na vasta carreira de Carlos Mendes. A obra é um exercício de fusão cultural, que procurou unir sonoridades de um triângulo com vértices em Portugal, Brasil,

e África de expressão portuguesa. Esta experiência, feita literalmente meia dúzia de anos depois de Portugal ter concluído a descolonização dos países africanos que dominara, teve um significado político. A ideia de que, apesar dos anos de exploração e das cicatrizes da guerra colonial, havia traços culturais a partilhar num patamar de fraternidade entre povos, um conceito que Carlos Mendes diz ter sido inspirado por José Afonso. O disco abre com uma homenagem à Angola e à sua luta pela libertação, com a canção Seripipi de Benguela. A letra é da autoria de Ernesto Lara Filho, nascido em 1932, figura central da intelectualidade nacionalista de Angola, cuja vida e obras estiveram intrinsecamente ligadas à luta pela libertação. Ele foi um jornalista e poeta angolano, conhecido pelo seu espírito inconformista e pela defesa da angolanidade na sua escrita. Irmão da poetisa Alda Lara, Ernesto utilizou a sua atividade jornalística e literária para apoiar abertamente os movimentos de independência, o que resultou na sua detenção pela PIDE, a Polícia Política Portuguesa, e em períodos de exílio. Lara Filho foi cofundador da União dos Escritores Angolanos, em 1975. Faleceu precocemente num acidente de viação, em 1977. O seu poema Seripipi de Benguela foi originalmente publicado no jornal ABC, de Luanda, em 1961, o ano do início da luta armada em Angola, e mais tarde incluído no livro de poemas Seripipi na Gaiola, de 1970. A letra da canção utiliza a metáfora do seripipi, que é um pássaro africano, para simbolizar a aspiração à liberdade e a resistência contra a opressão. Os versos são diretos no seu apelo à libertação. Levanta voo, seripipi, do galho desta prisão. Leva no bico uma esperança ao ninho do teu irmão. Ao escolher Seripipi de Benguela para abrir o disco, Carlos Mendes não só homenageou a herança literária de Angola, mas também integrou na sua obra a memória de um autor que viveu na pele a violência do sistema colonial.

0: Esta emissão de panfletos teve produção de Carlos Mateus. 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
1: Continuamos ligados à música, agora com Miguel Araújo, a elogiar a preguiça.

0: E vamos fazer uma pausa na música só para conhecer a palavra do dia com a Mafalda Lopes da Costa.
1: A palavra do dia é órbita. Na astronomia chama-se órbita à trajetória elíptica irregular descrita por um corpo celeste em torno de outro que é o seu centro gravitacional. Na física, órbita é a trajetória descrita por um elétron em redor do núcleo atómico. E em sentido figurado, órbita é uma esfera de ação, uma área. Já na anatomia, a órbita é a cavidade óssea da face, onde se aloja o globo ocular e alguns anexos. A palavra órbita tem origem no latim, onde significava caminho, trilho ou ainda rasto. Mais especificamente, deriva do termo orbis, que remete para um círculo ou um disco, e órbita era usado para descrever o rasto deixado por uma roda ou o caminho percorrido por algo que se movia em círculos.
0: 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Portugalex está de férias, mas há muito para recordar já a seguir.
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5: O Papa Leão XIV alertou para os perigos da inteligência artificial, um poder que está concentrado nas mãos de poucos. O nosso especialista em tecnologia e coisas com botões, Cavaco Silva, já reagiu.
6: Eu já marquei reunião para apresentar a sua santidade o meu modelo de esperteza saloia artificial que o Portugalex já conhece. É muito menos perigoso que a IA e pode dar muito mais jeito no dia a dia. Vou colocar-lhe mais uma questão para perceberem. Esperteza saloia artificial, como é que eu posso ter uma praia para mim, apesar das praias serem públicas em Portugal?
7: Essa é canja laranja. Põe umas espreguiçadeiras para alugar no areal e diz que ninguém pode pôr o chapéu de sol à frente dessa zona. E pronto, tem aquela parte da praia para si.
6: Cá está. Nunca falha. Isto apesar da Ministra do Ambiente já ter explicado que isto é ilegal. Mas a esperteza saloiana quer saber disso. Sinto que vou dominar o mundo com este meu modelo.
5: E ficamos agora com o nosso fórum em que colocamos a questão: depois do sucesso da caderneta de cromos do Mundial, acha que a Panini devia fazer uma caderneta de quê?
8: E o primeiro ouvinte a ligar é o José Sócrates, que nos fala da Ericeira. Muito bom dia.
9: Olá a todos, pá. Eu já contactei a Panini para fazermos uma coleção de cromos da Operação Marquês. Temos mais figuras que o Mundial. Só em advogados já vão mais de 100. E depois há as amigas, o motorista, os filhos, o entregador de pizzas, enfim. A caderneta vai custar 5 fotocópias. E os cromos vêm em envelopes. É giro ou não é, pá? Hã? Os lucros revertem para o movimento cívico José Sócrates sempre.
10: Obrigado, José Sócrates.
8: Ora, esta é uma bela ideia, muito obrigado. Liga-nos agora ao ouvinte Gertrudes Totiço, que é colecionadora de sacos de plástico. A sua opinião, por favor.
10: Olha, eu acho é que deixaram de nos contar diariamente o que anda a fazer o macaquinho Punch. E isso deixa-me ralada. Será que ainda tem a mesma namorada? Hã? E será que ainda anda com aquele peluche ou arranjou outra em forma de Inês de Sousa Real do PAN? São coisas que o público quer saber e eu estou ralada com isso.
8: Fica o alerta.
10: E mais, acho que o macaquinho Punch devia ser o animal adivinho dos resultados deste Mundial. É muito mais engraçado que o povo Paul.
8: É uma boa sugestão, muito obrigado. E parece que temos agora em linha a jornalista Tânia Laranjo, que nos fala da porta do snack bar O Peão. Ora viva!
11: Olá a todos, eu acho que podiam fazer uma coleção de cromos da Tânia Laranjo. Tânia na Tempestade Cristina, Tânia com o padre Salvador dos Meninos Franceses, Tânia a apanhar com uma onda no focinho, enfim, dá para muito cromo.
8: Pois claro que dá, estamos ansiosos e o nosso fórum termina aqui.
11: Opa, quem é que pediu as p*** das cervejas? Íamos verdalhando outra vez, Fónix?
8: Para a próxima vamos perguntar quem é que pediu as p*** das cervejas.
11: Querem que eu leia a ficha técnica? Então cá vai. Portugalex com Manuel Marques e António Machado, textos da Patrícia Castanheira, sonoplastia do Tomás Anaori. E agora vou sair daqui antes que leve com um provedor no focinho. Fónix, adeusinho.
0: António Machado e Manuel Marques estão quase a voltar. Portugalex aqui em modo best-of ainda. A Garota Não traz a próxima canção.
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0: 90 segundos de pausa na música para 90 segundos de ciência.
1: Olá, sou o Ivo Oliveira, docente e investigador na Escola de Arquitetura, Arte e Design e no Laboratório Lab 2PT, Laboratório Paisagens, Património e Território, da Universidade do Minho. Diffuture Design of Streets é uma rede e é um espaço, digamos que é uma plataforma que aproxima investigadores, projetistas, técnicos, nos mais variados contextos profissionais e territoriais, intervêm ou têm uma ação que transforma o espaço das ruas, né? Tanto no contexto nacional como no contexto internacional. Portanto, a plataforma procura criar a aproximação e criar espaços de debate com estes investigadores. A transformação das ruas, portanto, o desenho das ruas, hoje em dia tem por base um conjunto de princípios que parecem estar relativamente divulgados, aceites, que têm evidentemente a ver com a necessidade, por exemplo, de reforço da qualidade do espaço pedonal, da introdução de modos de mobilidade suave, da melhoria das condições do ponto de vista dos transportes públicos, nomeadamente aqueles que são instalados na rua, portanto, do seu nível de serviço, da sua frequência. Encontra-se aqui, de certa forma, um conjunto de princípios que parecem estar consensualizados. Aliás, hoje, muito do financiamento de programas europeus, por exemplo, é para, no sentido desta transformação. E, no entanto, o que nós tentamos com a plataforma e, portanto, ao aproximarmos intervenientes provenientes dos mais variados contextos, é reforçar ou contribuir para o reforço da qualidade da resposta, né? Quer seja do desenho pontual de uma rua, mas de um desenho que pressupõe ou que vem de uma visão mais alargada, mais abrangente sobre a cidade.
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1: Mais música até a hora certa agora com Amor Medo. Depois há muito mais para ouvir na Antena 1. Deixe-se ficar. Eu sou o Rui Alves de Sousa. Tenha uma ótima semana.

0: 5 horas, 4 nos Açores.
1: É o regresso da atenção um mês depois dos últimos bombardeamentos. Os Estados Unidos atacaram a ilha de Larak, usada pelo Irão para lançar mísseis com minas em direção ao Estreito de Hormuz. Teherão respondeu com ataques a alvos norte-americanos na Jordânia. Portugal conquista 4 medalhas nos Mundiais de Canoagem. O presidente da Federação fala em conquistas contra potências que apostam mais no desporto.
0: Esta hora, com 11 graus em Vila Real, estão 14 no Porto e em Coimbra, Lisboa com 18 graus, Faro com 23, tal como Funchal e Angra do Heroísmo, e estão 22 graus em Ponta Delgada. Edição das 5, Pedro Guilherme.
1: A Guarda Revolucionária do Irão confirmou o ataque a alvos militares norte-americanos nas últimas horas na Jordânia. Foram utilizados mísseis balísticos e também drones. Num comunicado citado pelos meios de comunicação iranianos, a Guarda Revolucionária adianta que o ataque teve como alvos instalações técnicas e de manutenção de aviões em bases militares norte-americanas na Jordânia. O comunicado termina com o aviso de que todos os atos de hostilidade contra o Irão terão represálias ainda mais pesadas. Este ataque iraniano aconteceu depois dos Estados Unidos terem bombardeado novamente a ilha de Larak para impedir o lançamento de mísseis com minas destinadas ao Estreito de Hormuz. Para o comentador de Assuntos Internacionais da Antena 1, Filipe Vasconcelos Romão, este modelo de toque e foge na guerra em curso é o único que serve tanto os Estados Unidos como o Irão.
2: Trump não está disponível para declarar o fim da guerra e retirar militarmente da região. Por outro lado, o Irão redescobriu um estatuto de potência regional que parecia vir a enfraquecer ao longo dos últimos anos. E redescobriu, através da capacidade para causar perturbação, disrupção noutros países da região, como vimos na economia de outros países da região, e através do controle do Estreito de Hormuz. Ok, podemos dizer que tudo isto pode levar a uma guerra económica e a uma crise brutal para os iranianos. Mas o facto é que os iranianos convivem há décadas com sanções, com guerras, tiveram uma grande guerra com o Iraque entre 1980 e 88, portanto, e têm um regime que endureceu com tudo isto, porque se está a redescobrir enquanto potência regional. Portanto, em termos práticos, não há propriamente um estímulo para umas negociações e para o implementar de medidas de negociações, mas também não há capacidade, nem de uma parte nem de outra, de ter uma guerra aberta e um prolongar de uma situação semelhante à dos bombardeamentos do início da guerra ou depois agora do mês de julho. Portanto, nesse sentido, é mesmo isso. Estamos num momento de toque e foge, num momento em que cada um provavelmente vai tentar levar a cabo ataques testemunhais que demonstrem que se está vivo, que se tem poder e que se tem capacidade de condicionar o comportamento do adversário. Mas para já parece ser essa a realidade imediata e os próximos tempos parecem provavelmente vir a ser marcados por essa realidade.
1: Análise do comentador de Assuntos Internacionais da Antena 1, Filipe Vasconcelos Romão. As Forças Armadas da Jordânia já confirmaram que interceptaram nas últimas horas 8 mísseis que entraram no espaço aéreo do país. Foi a primeira ação militar dos Estados Unidos no Médio Oriente em cerca de um mês. O reinício das ações militares entre os Estados Unidos e o Irão já se reflete nos mercados internacionais de petróleo. O preço do barril está a ser negociado esta madrugada à volta dos 90 dólares. Isto no caso do Brent, que serve de referência para o mercado europeu. O município de Almada deixa de estar hoje em situação de alerta, em vigor desde julho, por causa das falhas de abastecimento de água no concelho. Os serviços municipalizados de água confirmam que o nível de água nos reservatórios de Almada está normalizado, acima dos 70% da capacidade, e a resposta à população assegurada. A freguesia da Costa de Caparica foi a mais afetada pela falta de água no início de verão, em Almada. A crise no abastecimento levou à aplicação de medidas, como cortes noturnos programados e a abertura de novos furos. Houve protestos dos habitantes. No plano político, foi rejeitada uma moção de censura apresentada pelo PSD ao executivo liderado pela socialista Inês de Medeiros. Chega hoje ao fim o prazo para os proprietários de imóveis com valor anual de IMI superior a 500 euros pagarem a segunda prestação do imposto às finanças. Este aviso é válido para quem não entregou todo o imposto à autoridade tributária de uma só vez no momento da primeira prestação em maio. Lembro que se o IMI for acima de 100 euros, mas inferior a 500 euros, o valor é dividido em duas prestações em maio e em novembro. Se o valor entregar às finanças for acima de 500 euros, há ainda uma terceira prestação a pagar em novembro. Duas plataformas políticas que reúnem mais de 50 organizações cívicas e sociais na Guiné-Bissau falam num histórico, total e massivo boicote ao referendo constitucional realizado este domingo. Num comunicado conjunto, o espaço de concertação das organizações da sociedade civil e a Frente Popular felicitam a elevada consciência cívica dos guineenses, demonstrada pela não participação na votação. Por outro lado, durante a tarde, o porta-voz da Comissão de Eleições da Guiné-Bissau fixou a participação acima dos 50% e considerou que o processo decorreu globalmente bem. Não há ainda uma data precisa para a publicação dos resultados do referendo à nova Constituição, que resulta da tomada de poder pelos militares em novembro do ano passado. Campeonatos de canoagem da Polónia, Fernando Pimenta ganhou outra medalha de ouro, desta vez na distância dos 5 mil metros. O Presidente da República e o Primeiro-Ministro já felicitaram Fernando Pimenta pelo duplo ouro, bem como os outros atletas portugueses. Ao todo foram 4 as medalhas conquistadas ao longo da última semana em Poznan. O Presidente da Federação Portuguesa de Canoagem fala em conquistas contra potências mundiais que apostam mais no desporto do que Portugal. Horácio Antunes.
3: Em Poznan foi ultrapassado o resultado de Milão do ano passado com mais uma medalha. Foram alcançadas 4. Portugal ficou em 7º entre 77 nações. Nos últimos anos os títulos têm sido alcançados contra potências onde as condições são muito superiores.
4: Aquilo que é o investimento em Portugal no desporto fica muito aquém daquilo que são as nações com quem nós nos batemos. É incomparável. Nós nunca nos desculpamos como isso, nunca dissemos que é por causa disso que deixamos de atingir resultados. É óbvio que se tivéssemos mais capacidade para proporcionar mais estágios, ter mais gente em participações internacionais, ter mais equipas técnicas mais alargadas que pudessem fazer um trabalho mais especializado, teríamos outra capacidade de poder aqui lutar e ambicionar e principalmente no futuro.
3: Ricardo Machado, presidente da Federação Portuguesa de Canoagem, elogia o trabalho realizado nos clubes, mas teme que o futuro esteja comprometido.
4: São esses clubes que são a nossa base, que trabalham muito, que trabalham com multimodalidade, muitas vezes com muitas dificuldades, que têm ano após ano conseguido alimentar as nossas equipas nacionais com grandes valores. Temos aqui estes que são já grandes referências da canoagem mundial, mas temos também muitos jovens promessas, júniores, sub-23, que com trabalho, com investimento, que é isso que nós tentamos fazer e dar condições, é essa a minha função enquanto presidente da Federação, é isso que me preocupa, é que no futuro possamos garantir que estes grandes atletas possam ser substituídos. Não teremos muito facilmente Fernandes Pimentas, como não teremos Ronaldos, mas temos efetivamente jovens valores que com investimento e com alguma paciência conseguiremos com certeza que eles podem lutar pelos lugares da frente nestas grandes competições mundiais.
3: Fernando Pimenta foi campeão do mundo em K1 1000 e 5 mil metros. João Ribeiro e Messias Batista foram medalha de prata no K2 500 metros e juntaram-se a Gustavo Gonçalves e Pedro Casinha, medalha de bronze em K4 500 metros.
1: Portugal a terminar em 7º lugar do medalheiro estes campeonatos de canoagem na Polónia.
5: Muitos parabéns.
0: Edição de Pedro Guilherme, simultâneo RTP Antena 1, Continente, Madeira e Açores, RTP Mundo e RTP África. Toda a informação atualizada no portal noticias.rtp.pt. Cinco e oito, bom dia, boa segunda-feira, sou o José Candeias, com Ana Isabel Narciso e Jorge Almeida.
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0: Começamos a semana consigo.
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0: É para ser segunda-feira, mas isto avança como queremos. Então vá lá, muito bom dia, uma boa segunda-feira, excelente semana. Isto se calhar é porque o mês de agosto está a terminar. Vamos lá em frente, tudo bom.

sempre Luís Represas. E a partir de agora, o convite para quem vem à rádio 213820033 213820034. Eu até desafio quem é que já regressou ao trabalho. Até desafio quem é que já regressou ao país onde trabalha, onde passa o resto do ano. E eu desafio a todos aqueles que venham compor amanhã aqui nestas duas horas de rádio, esteja onde estiver, da forma como estiver e a fazer o que muito bem entender. 213820033 213820034.

0: Pois claro que é namora com este bailinho à portuguesa. Muito bom dia, são 5:17.
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0: Bom dia, João Carvalho.
5: Bom dia, Sr. Zé Candido e o resto do auditório.
0: Ok. E então você está a mandar um bom dia para muita gente, ó, meu amigo, hã?
5: É verdade, é verdade, é verdade.
0: E o Sr. João Carvalho, onde é que está, de onde é que veio e para onde vai?
5: Bem, venho lá de cima de Trancoso e estou a entrar propriamente aqui

0: Ele era da terra, que chama-se o frango do campo.
1: Então, e é vermelho porquê? Porque a penugem é mais escura.
0: Exatamente.
1: Ai, que bem. As pessoas às vezes não estão enganadas.
0: É com as caseiras.
1: Pois, exatamente, como a galinha da cor da mãe. Ouça.
0: Exatamente.
1: Pois. E os outros, os brancos, são aqueles que é pronto, é o aviário, então.
0: É, para o churrasco.
1: Pois, coitadinhos, não andam no campo, não queimam as penas, ficam sempre branquinhos.
0: É verdade.
1: Ora, João, já teve férias? Fica.
0: Não, é também a partir do dia 5, se Deus quiser.
1: Já a partir do dia 5?
0: Se Deus quiser, até dia 22.
1: E boas férias, João. Então, e o meu amigo vai descansar. Você é da Figueira da Foz, fica por lá ou vai dar uma voltinha?
0: O tempo está curto.
1: O que é que quer dizer com isso?
0: Larjão.
1: Ah, Larjão, ok.
0: Você agora falou... E levá-lo ao estado e mete um pouco no isso, três vezes por ano.
1: Eu agora não percebi, João, se eu agora disse o quê?
0: E agora um bocado, relembrou, tinha que se pagar o IMI. E eu sou três vezes por ano.
1: Ah, ok. Pois, isso é... Isso às vezes também custa, não é?
0: Custa. Esse é que é o mesmo mal empregadinho.
1: João, então e isso uma coisa. Então, bem vistas as coisas, fica lá pela zona então, não é, João?
0: Vai lá ver festa, 11, 12 e 13.
1: Onde é que vai haver festa?
0: No Copeiro Paião, festa do São Bento.
1: É a sua terra, lá?
0: Exatamente.
1: Então são as festas de final do verão, praticamente, né? Em setembro.
0: Exatamente, é lá, é sempre só em setembro. É para fechar as festas.
1: Muito bem. E isso traz muita dinâmica, traz muita gente, é uma festa forte, é, João?
0: A aldeia Zita não é assim muito grande, mas...
1: Para beber
0: uma cerveja, ajuda-se lá sempre, malta que chega.
1: Exatamente, e até passar uns franguinhos, não?
0: Não, é mais a base da bifana.
1: Fora de frango está você quer é que porco, não?
0: Isso, uma porca.
1: Pois, você é danada, hein? Olha, meu caro, João, então isto estamos a fazer o transporte de aves, lá está, Trancoso, tem então lá uns bons aviários, é isso?
0: Trancoso, é por todo lado, Trancoso, Pinhele...
1: Tudo ligado à sua empresa, não é, João?
0: Exatamente. À Luz e Aves.
1: Muito bem. Isto, uma empresa dessas, que às vezes vou lendo, já não é apenas o frango. Já tem muitos outros produtos, subprodutos, feitos à base do frango também, não é, João?
0: Tudo. Aqui aproveita-se tudo. Até as penas.
1: E até lhe chupam os ossinhos, não?
0: Não, as penas... Diz que é para fazer ração para os peixes.
1: E as penas para fazer ração para os peixes. Ia pá. Ouvintes, mais tarde ou mais cedo estamos a comê-las. Isto é isso.
0: É verdade.
1: Ouça.
0: Aproveita-se tudo nesta casa.
1: Mas ó João, você sendo ali da zona da Figueira da Foz, se quiser um bom peixinho, esse vem sem penas, não?
0: Esse
1: foi lá do mar. Ai, mas ouça, com os tempos que vão correr não terás penas, mas pode trazer plástico.
0: Pois, e aqui ainda não foi agora ontem, eu comprei sardinha lá um peixeiro e sinceramente não vale um tudo.
1: Mas o que é que tinha a sardinha?
0: Mole, seca, não...
1: Isso não tem a ver com o mar, isso. Ele é que lhe quis vender assim. Então isso é lá, meu amigo.
0: Este ano não, já aproveito-os outras vezes, não vale nada.
1: Depende da zona. Olha, que eu comi é boa. Mas, João, o meu amigo é da zona, sabe ver quando uma sardinha já está amassada, já está ali...
0: Pois, mas aquela que tinha boa cara e do fim da sarda está mole. É mole.
1: Olha, bem vistas as coisas, é melhor o pito.
0: Pois é, isso é verdade.
1: João, a viagem como é que está a correr, amigo?
0: Estou um bocadinho na boeira, aqui para a zona de Cagal de Sal, aqui na A35, está um bocadinho na boeira.
1: Está bem.
0: Mas de resto, vou cá espertinho, e ouvir-vos, e está bom, está bom.
1: Ouça, onde é que fica essa carga toda, afinal?

0: Fica na Marinha das Ondas.
1: Ah, ok.
0: Vou matar na Marinha das Ondas.
1: Ah, mas espera lá, espera. Mas isso vai vivo?
0: Claro.
1: Ai, desgraçados, a última viagem que eles fazem na vida.
0: É verdade, é verdade. É mais uma horita e meia. Pouco mais.
1: Grande talho, amigo. É
0: já,
1: assim.
0: Já vou
1: meu caro, até aí depois, ao largar a carga, vai para casa, João?
0: Depois, descansar para logo à noite fazer outra virada.
1: Você todos os dias arranca a que horas?
0: Ah, mais ou menos a partir das 6, 7 da noite, até às 5, 6 da manhã.
1: Isto vai de que dia a que dia?
0: A 5 dias da semana, dos domingos à quinta.
1: Portanto, ou seja, o domingo você já se deita mais cedo, sexta-feira já está por sua conta, então, praticamente, é isso?
0: Sexta e sábado, sim, meu. Então, meu filho, não é sexta e sábado.
1: Pois, ah, pois, exatamente, porque o domingo já sai no final da noite, pois, exatamente.
0: A gente deve sair para começar a matar agora.
1: Você quando chega, ou sei lá, você quando chega aos aviários, a carga já está pronta, ou seja, e já está tudo.
0: Está tudo ainda. Já está tudo a mexer.
1: Ou seja, eles sabem que você e colegas seus chegam a determinada hora e as cargas já estão formatadas para tudo, para não se perder tempo então.
0: Exatamente. Está já tudo destinado, tudo liberado, tudo para casa.
1: Pois.
0: Num sítio é uma hora, num sítio é outra, pronto.
1: Pronto, meu amigo, e é assim que se trabalha em cadeia. João.
0: Há 16 anos, volta do quinto, cá ando
1: eu. Que idade é que você tem?
0: Olha, por acaso já agora ainda volta. Tenho a mesma idade da Ponte 25 de Abril.
1: Sei lá que idade tem a Ponte 25 de Abril?
0: 60.
1: Ah, está bem, ok. Você tem 60 anos?
0: Tinha 5 meses
1: quando
0: ela foi inaugurada.
1: Pois. Então, olha, meu amigo.
0: Eu vi a semana passada, que eu nem sequer sabia. Só passada ou outra é que eu ouvi isto.
1: É, o que a Antena 1 diz, pronto, bate certo. Uiça. Então, meu amigo, continua aí firme. 60 anos, ainda tem aí, e você é ali de uma zona boa. Desejo-lhe umas boas férias, continuação de boa viagem. Nada, venha sempre, está bem, amigo?
0: E não esqueçam de aparecer lá no São Bento, dia 11, 12 e 13.
1: 11, 12 e 13, ainda estou a trabalhar, amigo. Isto sabe que a vida não dá para tanto.
0: Não se esqueça, pessoal, que não se esqueça de aparecer lá, pessoal.
1: Então até podemos, ouça, até podemos fazer assim. O meu caro, como está habituado a estes horários malucos, não é?
0: Isso,
1: se às vezes um dia ou outro estiver acordado, ou mando uma mensagem e eu venho cá outra vez. O que é que você acha disso?
0: Está bem, para a semana quinta-feira.
1: Pois, exatamente.
0: Para lembrar melhor.
1: Um abraço, amigo, foi um gosto. Boa viagem. Adeus, amigo. Muito obrigado. Boa segunda-feira. Vamos ao próximo.
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1: Ai, se calhar é da família. Bom dia, Carlos Carvalho.
3: Estou sim, bom dia, José Candeias.
1: Alô, alô. Ça va bien? Agora é ça va bien, não é?
3: Não é.
1: Até alguns dias atrás era, então rapaz, como é que está a aldeia? Está a... Agora voltámos, não é, Carlos?
3: Exatamente. O primeiro dia de trabalho, estou aqui a tomar o meu cafezinho, como de habitude.
1: Como de habitude. Uça, onde é que foram passadas estas magníficas férias, que acredito que foram?
3: Em Florico do Basto.
1: Só ficou por lá?
3: Fiquei por lá, para a minha zona, e pronto, fui depois na semana passada até Fátima, e pronto, naquela... Repousei, tive bem, como diz o outro, a descansar as minhas férias, tranquilo, na minha piscina.
1: Ah, você tem uma piscina?
3: Graças a Deus, tenho.
1: Ou é um tanque?
3: Ah, não.
1: Ouça lá, ouça. Então o meu amigo é ali de Celurico de Basto, mas mesmo da terra ou de alguma zona perto? De alguma...
3: Sim, há uns 600 metros do centro de Celurico.
1: Ah, você está mesmo no meio da vila?
3: Exatamente, assim um gajo pode fazer tudo a pé. Ir ao restaurante, ir ao café, tomar um pequeno almoço.
1: Então, isso é lá uma coisa. Se eu for ao adro da igreja e começar a gritar ó Senhor Carvalho, mais tarde ou mais cedo você me responde, não?
3: Ouço, olá, por acaso ouço bem as horas.
1: Sem azar. Então quer dizer, o meu amigo, de hora a hora ou de meia hora, umas badaladas, não?
3: Exatamente.
1: Ah, o que é que isso interessa? Quem lhe dera assim que as ouvisse em Paris?
3: Exato.
1: Mas espera aí, Paris também tem muita igreja, também se ouve bem, ou não?
3: Ah, sim. Às vezes, como não falamos aí, quando o vento está assim do lado da...
1: Ou seja, quando o vento vem lá de baixo, até se ouvem lá de France.
3: É, exatamente, é. Ouve-se o sino, é. Ali é o sino da igreja da Notre-Dame de Paris, nessas igrejas.
1: O quê? Você consegue ouvir o sino da Notre-Dame de Paris?
3: Às vezes quando está assim o vento, a puxar o vento de Paris, ouve-se.
1: Ah, então, mas vento por vento, aquela que está mais alta e não ouve melhor, o Sacré-Cœur, ou não?
3: O Sacré-Cœur, ou ali a ver o Montparnasse.
1: E a Montparnasse... Também. Ouça, e se você for à rua de Saint-Denis, até houve outro tipo de campainhas, não?
3: Exatamente.
1: Você está a se rir porquê?
3: A rua de Saint-Denis.
1: Ok. Un bal Samilton, un bal Samilton. Oh Carlos, como é que foi o regresso ao trabalho, amigo?
3: Cheguei cá segunda-feira de manhã, às 11 horas, já estava cá e assim deu tempo para eu descansar e preparar a casa, que a minha mulher também começa hoje a trabalhar.
1: Então, quer dizer, vocês chegaram uma semana antes, prepararam tudo para hoje arrancarem pela primeira vez, então?
3: Exatamente.
1: Ah, boa. É. Sim, senhor. De resto, encontraram tudo bem, um bom regresso ao trabalho, cheios de energia. Agora é pensar na próxima, não é, amigo?
3: Exato, para a próxima vez, temos que trabalhar para pagar os impostos.
1: O que é que você mais gostou das suas férias por cá, para além do descanso? É o convívio, são as pessoas, amigos, família, também, não é?
3: Exatamente. Ver uns copos à noite e com a família e vai lá. É isso.
1: Mas você pediu uma autorização para ir ver uns copos à noite?
3: À noite, aliás, eu era mais em minha casa.
1: Ah, você convidava toda a gente?
3: Ah, às vezes tinha lá umas 15, 20 pessoas.
1: Boa, amigo, boa.
3: Foi um vizinho, uma vizinha minha com a garota, com a filha. E pronto, éramos assim durante 15 dias. A primeira semana só era eu mais a minha mulher. E depois chegou as minhas filhas. E depois a última semana era outra vez eu mais a minha mulher. Porque as minhas filhas agora, graças a Deus, já trabalho. Pronto, agora somos...
1: Então recebeu as suas duas filhas, não é, Carlos?
3: Duas filhas e a minha vizinha com a filha.
1: Mas a sua vizinha é portuguesa também?
3: Não, é francesa.
1: Ai, levou a madame! Sim, senhor. Mas ela é, ou seja, são vizinhos que vocês é como se fosse família, não é? Portanto...
3: Ainda como diz o outro, se eu for a ver, ainda como família, mais que família.
1: Se eu entendo. Carlos, então, bebido o cafezinho, dada a recuperação, desejo-lhe um bom trabalho e, obviamente, que você agora manda um bom dia diferente para Celurico de Basto. Vamos lá. A desejar uma boa semana lá para o pessoal, meu caro.
3: Exatamente. Queria dedicar um bom dia para toda a gente, para os meus pais e para os meus irmãos e meus cunhados. E para os caministas, para os padeiros e para toda a gente, para o Zé Candeias também, para a Rádio Antena 1.
1: Pois sei lá, quem é que você comprava o pão lá na terra?
3: Eu é a padaria mais próxima.
1: Mas era você que eu ia comprar ou deixava-lhe à porta?
3: Ah não, eu ia comprar.
1: Ah, você é daqui.
3: Eu ia comprar. Ou senão, quando a minha mulher ia às grandes surfaces, trazia-o lá.
1: E aonde?
3: À grande surface. Como é que se diz? À
1: grande superfície.
3: Grande superfície, para não dizer o nome da... Para não dizer reclamo.
1: Percebi! Boa! Meu caro Carlos, olhe, cumprimento à família, um bom regresso ao trabalho, foi um gosto e obrigado pela continuação de ligar-se à Antena 1. Um abraço aqui de Lisboa.
3: E para a semana que vem vamos fazer a vendima aqui em Paris.
1: Ah, pois agora, exatamente, aí em Paris. Exatamente. Amigo, um grande abraço, tudo bom.
3: Muito obrigado.
1: Uma boa semana.
3: Continuação. Bom dia, muito obrigado.
1: Adeus, bom dia, muito obrigado. Boa. Vamos avançando. Mais ouvintes, já lá iremos. Para já, quanto à previsão do tempo, ora, hoje o Instituto Português do Mar e da Atmosfera No continente, previsão, dá-nos de céu pouco nublado, nuvens no litoral centro até meio da manhã. O vento, esse, sopra por vezes forte na faixa costeira ocidental a partir da tarde, em especial a sul de Peniche, e também nas terras altas do centro e sul até meio da manhã. Quanto à previsão da Madeira, hoje o dia apresenta-se com céu muito nublado. A partir do meio da manhã, menos nuvens, mas embora lá para as vertentes norte ainda possa haver alguma precipitação fraca. Nos Açores, o dia é com abertas e alguns aguaceiros fracos para já durante a manhã nos grupos ocidental e oriental. As máximas hoje, Évora, Beja e Faro 32 graus, Castelo Branco 31, Porto Alegre 30, Santarém 29, Bragança, Setúbal, Funchal, Horta e Santa Cruz das Flores 28, Braga 27, Vila Real, Viseu, Lisboa, Porto Santo, Angra do Heroísmo, Ponta Delgada 26, Coimbra, Sines e Sagres 25, Viana do Castelo, Guarda e Leiria com 24, Aveiro hoje 23 graus, Porto 22, 21 para as Penhas Douradas.
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1: 26 minutos para as 6 da manhã, ainda não tinha falado, também das mensagens, no WhatsApp 912-120-501, venha de voz, tem um minuto e meio, ou também no Facebook em José Candeias. E é com um brilhozinho dos olhos, até de nós todos, mas em especial então, parabéns a Sérgio Godinho, faz hoje anos.
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0: portanto, parabéns ao Sérgio Godinho. O seu aniversário, mas aí sempre bem, faz hoje 81 anos. 21 minutos para as 6 da manhã, 213820033, 213820034. Não esqueça que fora de Portugal, mais 351. Portanto, inscreve-se, nós ligamos para si. E ligo agora com o Luciano Godinho em Grácio. Bom dia, Luciano.
1: Muito bom dia, amigo Zé Candês, das madrugadas, que você é um espetáculo para dar-nos alegria e voz às pessoas, para dar a sua palavrinha, e eu sou um deles também que agradeço em dar uma palavrinha e cumprimentar o amigo Zé Candeias com essa boa disposição que nos dá logo pela manhã.
0: Ouça, Luciano, você é mais daqui ou mais daí?
1: Olhe, eu sou natural de Pão de Sora.
0: Então é mais daí.
1: Não. Agora é assim. Estou menos tempo cá. Tenho cá a vivenda e tenho casa e sacavé também minha, é claro. De maneira que ando para lá, ando para cá, é assim agora para a velhice, para passar melhor o tempo.
0: Ah, e para a velhice, para passar melhor o tempo, é melhor aí, não?
1: É, que é mais assossegadinho.
0: Mas você, tantos anos por aqui, às tantas... Também já se sente assim a falta de algum barulho, não, Luciano?
1: Sim, cá, poder de muito tempo aqui, porque propriamente sou natural de Pontessor, mas onde tenho a minha vivenda e as minhas coisas é na Torre das Vargens.
0: Ah,
1: o Sr. Zé Candês, não sei se cá passou, na Pontessor sei que passava.
0: Ó, meu amigo, quanto mais... Na Torre das Vargens ainda passei algumas vezes de comboio.
1: Exatamente, eles passam aqui ao lado da minha... Da minha vivenda.
0: Ainda passa o comboio aí?
1: Ainda passa cá duas automotoras por dia.
0: E vão, elas vão até onde?
1: Vão até Badajoz.
0: Automotoras? Coito.
1: Sim. Eu às vezes não trago o carro, também apanhei, vou de Sacavé para o Oriente, do Oriente apanho para o entroncamento e depois mudo e apanho a automotora que vai aqui para Badajoz.
0: Eu imagino os espanhóis a dizerem assim: olha, aí vem as automotoras que a gente vendeu de refugo aos portugueses.
1: Pois foi, elas já cá de há muito tempo e de vez de quando haveria aí na linha.
0: Ai, olha...
1: Já andei com promessas há tanto tempo de linha novas, mas a gente por enquanto ainda não vê nada disso.
0: Isso...
1: Olha, Sr. Candeias, era para fazer que o reparo e puxar a atenção às pessoas que não sabem. Porque o senhor conhece bem, passou lá muitas vezes no Pescainho.
0: Pescainho, sim.
1: Passou lá muita vez, que eu sei que passou.
0: Sim.
1: E então o que é que acontece? Está lá um radar que aquilo só visto. A gente, aquilo vem a umas árvorezinhas, a gente não vê. Quando se apercebe, já tem sido apanhado. Porque eu apanhei duas multas. Era isso que eu queria dizer e frisar bastantes vezes, que apanhei para baixo uma e depois para cima outra, mas eles não me mandaram logo a multa. Esperarem que eu passasse outra vez para apanharem a segunda multa. Portanto, aquilo a 250 a 300 metros já apanhou a gente. Porque a gente, quando lá passaram ao pé dele a 50, mas ele já apanhou a gente atrás. Eu queria... dizer aqui pessoalmente, isto é aqui na rádio, que esta é uma grande rádio que dá umas boas informações e a recebe para transmitir, que é preciso ter muito cuidado ali ao passar no Pescainho.
0: Então ouça lá, e antes do radar, onde você presume que ele esteja, deve lá estar algum sinal a dizer a velocidade que deve ir ou não?
1: Sim, está lá a 50.
0: E você ia a quanto?
1: Pois, eu fui apanhado uma a 55 e a outra a 57.
0: Certeza?
1: Certeza. Até lá vem a fotografia do carro e tudo. E a bateria ali a ver-se bem e tudo.
0: Ainda bem que tiraram por trás. Ouça lá. Mas costuma dizer-se que há sempre uma margem de, não sei se é 10%
1: não,
0: ou algo assim.
1: Não tem tolerância.
0: Ah, ali é o que está e é o que dá.
1: É o que dá e ele é que levas a machadada.
0: Ouça, Luciano, e também vou dizer outra coisa.
1: Dias, é que diz.
0: Passa lá tu 10 vezes és multado, Luciano.
1: Ouça! Os meus filhos já disseram, pai, deixa lá o carro, venha de comboio, senão qualquer dia não ganha para as multas.
0: Coitado.
1: E quando ele lá passa ao pé dele, passa.
0: O quê? Espera aí, Luciano, que houve aqui uns cortes. Eu agora não percebi. O que é que você disse? Quando lá passa ao pé dele, o quê?
1: A gente, é que já se vê dizer há pouco, a gente...
0: Oh, Luciano, olhe...
1: Se a gente lá passar
0: agora...
1: a 50 ao pé dele, fica apanhado.
0: Amigo, está lá a informação. A isto agora é assim. Olhe, e que segundo se consta, cada vez vai ser mais apertado, porque isto não haja dúvida, cá por aí certos sucessos.
1: Já divulgaram isso.
0: Luciano, olhe, o radar já está a interferir na nossa chamada, que eu estou a ouvi-lo com dificuldade, amigo. Olha, eu não disse, pois parou. Se retomarmos, nós portanto falaremos com o Luciano, até porque tenho aqui em linha comigo outro ouvinte. Vou só pedir então à Ana para me ligar ao António. Já lá iremos.
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0: Ora, então, a ver se falo com o António, só verificar aqui a nossa ligação. Entretanto, então, aqui pelas mensagens, para já dar aqui os primeiros cumprimentos, através do 912-120-501, pode então enviar a sua, o nosso WhatsApp, Zé Candeias, portanto, pessoal da Roda, é o Renato, fora de horas, hoje Rota Dura, Armação de Pera, a Sevilha, depois ao Seixal, onde está o sogro. O sogro do Renato chama-se José Marques. Enrola a cinta, a ação do teu praça em Caçador. Está na Amora. Muito bem, então vá, um amigo, e uma boa recuperação então para o sogro. E boa viagem, amigo. Mais mensagens. Esta aqui também dando conta. Vamos lá escutar a primeira, portanto, de voz. Vamos lá.
5: Bom dia, Candeias. Fala todos, José Marques, aqui de Torres Vedras. Um abraço para si, para a sua equipa, para todos os ouvintes, para todo o pessoal que trabalha à noite. Um abraço, uma boa semana para todos. Um beijinho para a Zá e para a Isabel. E tudo bom, boa semana, sempre na escuta. Obrigado.
0: Muito obrigado. Portanto, aqui esta primeira mensagem, vamos lá, neste caso, esta, ora, Zé Candeias, restante equipa, forte abraço, boa semana, ao David Cheinho de Grândola. Como é que foi a feira aí por Grândola? Tem sido forte também, não? Próxima.
5: Bom dia, Candeias.
0: Ah, não, esta voz já tinha ouvido isto. Segunda-feira é sempre assim. Ora, então tenho aqui mais outra. Lamego, Filipe Ribeiro, aí presente. Portanto, aí preparando-se tudo para a Nossa Senhora dos Remédios. Ora, então, seguindo quase nas 6 da manhã, uma vez que há aqui alguma dificuldade para contactar, neste caso, o António, seguimos. E seguimos, neste caso, com a canção. A canção que representa o ano que vai ser 2011 e que foi o êxito de verão naquela altura. E o que está previsto, neste caso, para este ano, ou pelo menos o que é que hoje acontece, e nada mais, nada menos que uma canção que acordou. Era uma nova banda portuguesa que acordava para o público, liderados pela vocalista, com o Tiago Paes Dias, na composição e produção, lançaram o álbum Caio Carmo e a Trindade, um álbum que misturava pop, rock, eletrónica e referências à música portuguesa. E havia uma canção original que rapidamente se destacou. Escrita pela cantora e também por Tiago Paes Dias, a música fala de um amor que parece ter parado, mas que, contra todas as expectativas, volta a despertar. E o tema tornou-se um dos grandes êxitos portugueses em 2011, com forte presença nas rádios e enorme adesão do público. E talvez seja essa a melhor imagem para definir a banda naquele verão. Uma nova geração da música portuguesa estava a acordar. A Máquina, Amor Eletro, 2011.

Foi uma grande canção em 2011, a voz de Marisa Liz, que lidera os Amor Eletro. E o que será em 2012? Pois então, depois das 6, lá iremos. Para já, e quase a caminho das 6, faltam 6 minutos. Pois bem, então quer dizer que, diz aqui o David Cheinho, Cheinho é da zona, portanto, aliás, o grande homem da guitarra, António Cheinho, era de Santiago de Cacém, portanto, você até deve ser da família, é isso, David. Ah, ele diz que aquilo lá por grande foi muito bom. Eu vi umas imagens. Muito bem. Ora, também, boa emissão, também, aqui a desejar o Nelson Gonçalves, bom dia, está fresquinho aí pelo Minho, então, um bom dia para Barcelos. O meu nome é Aleixo, faço parte da banda do Tony Carreiras, estamos de viagem. Eia, sim senhor. Então isto até prometo para depois das 6. Eu gosto pessoal aí das bandas que estejam de viagem, queiram aqui aproveitar a emissão para, pronto, falar desse ritmo, que isto no verão é dar forte. Então, depois das 6, aí iremos ao encontro. Para já, obrigado pelas mensagens. 912-120-501, WhatsApp, em José Candeias no Facebook.

Aragão. A última canção que ele gravou e que foi agora durante o verão, e aí está, portanto, no mundo das canções, que faz juntamente com a sua vida também profissional. Ora, quase aqui a chegar às 6 da manhã, hoje dou um cumprimento e um bom dia, e quem sabe depois das 6 não tenha aí alguém de uma terra com história, identidade e futuro, neste dia que se celebra nesta terra com esta história antiga, uma identidade muito própria e uma população que geração após geração soube transformar as dificuldades da interioridade em força, trabalho e orgulho. Portanto, hoje é feriado em Carraseda de Anciães, grande terra, e se houver aí um bom dia daí para cá e para todo o mundo, então 213820033 ou 213820034. Hoje, no arranque da semana, o tempo dá mais calor. O Instituto Português do Mar e da Atmosfera. Ora, temos aqui no continente, céu pouco nublado ao limpo, nuvens pela manhã no litoral centro, também intensifica-se o vento no litoral oeste e nas terras altas. E desce... não desce nada a temperatura. Quanto à Madeira, hoje dá-nos um dia muito nublado, pode chuviscar nas vertentes norte, e nos Açores temos um dia com boas abertas, embora ainda alguma chuva durante a manhã no grupo central e também no grupo ocidental. Évora, Beja e Faro, 32 graus, Castelo Branco, 31, Porto Alegre, 30, Santarém, 29, Bragança, Setúbal, Funchal, Horta e Santa Cruz das Flores, 28, Braga, 27, Vila Real, Viseu, Lisboa, Porto Santo, Angra do Heroísmo e Ponta Delgada, 26, Coimbra, Sines e Sagres, 25, 24 graus, Viana do Castelo, Guarda e Leiria, Aveiro, 23, Porto, 22, Penhas Douradas, 21, 24 graus, Viana do Castelo, Guarda e Leiria, Aveiro, 23, Porto, 22, Penhas Douradas, 21. 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

0: São 6 horas, 5 nos Açores.
1: Os Estados Unidos atacaram nas últimas horas a ilha de Larak, usada pelo Irão para lançar mísseis com minas em direção ao Estreito de Hormuz. Teherão respondeu com ataques a alvos norte-americanos na Jordânia, no regresso da tensão um mês depois dos últimos bombardeamentos. Chega hoje ao fim o prazo para Portugal executar o PRR. O governo garante que os pontos contratualizados com a Comissão Europeia estão totalmente cumpridos.
0: 11 graus esta hora em Vila Real, 14 no Porto e em Coimbra, Lisboa com 18 e Faro com 23 graus. Nas ilhas estão 23 graus no Funchal e também em Angra do Heroísmo, Ponta Delgada agora com 22. Notícias Pedro Guilherme.
1: A Guarda Revolucionária do Irão confirma o ataque a alvos militares norte-americanos nas últimas horas na Jordânia. Foram utilizados mísseis balísticos e também drones. Num comunicado citado nas últimas horas pelos meios de comunicação iranianos, a Guarda Revolucionária adianta que o ataque visou instalações técnicas e de manutenção de aviões em bases militares norte-americanas na Jordânia. O comunicado termina com o aviso de que todos os atos de hostilidade contra o regime iraniano terão represálias ainda mais pesadas. Este ataque a alvos norte-americanos na Jordânia aconteceu depois dos Estados Unidos terem bombardeado novamente a ilha de Larak, com o objetivo de impedir o lançamento de mísseis com minas destinadas ao Estreito de Hormuz. Na leitura do comentador de Assuntos Internacionais da Antena 1, Felipe Vasconcelos Romão, este modelo na guerra em curso é o único que serve tanto ao Irão como aos Estados Unidos.
2: Trump não está disponível para declarar o fim da guerra e retirar militarmente da região. Por outro lado, o Irão redescobriu um estatuto de potência regional que parecia vir a enfraquecer ao longo dos últimos anos. E redescobriu, através da capacidade para causar perturbação, disrupção noutros países da região, como vimos na economia de outros países da região, e através do controle do Estreito de Hormuz. Ok, podemos dizer que tudo isto pode levar a uma guerra económica e a uma crise brutal para os iranianos. Mas o facto é que os iranianos convivem há décadas com sanções, com guerras, tiveram uma grande guerra com o Iraque entre 1980 e 88, portanto, e têm um regime que endureceu com tudo isto, porque se está a redescobrir enquanto potência regional. Portanto, em termos práticos, não há propriamente um estímulo para umas negociações e para o implementar de medidas de negociações, mas também não há capacidade, nem de uma parte nem de outra, de ter uma guerra aberta e um prolongar de uma situação semelhante à dos bombardeamentos do início da guerra ou depois agora do mês de julho. Portanto, nesse sentido, é mesmo isso. Estamos num momento de toque e foge, num momento em que cada um provavelmente vai tentar levar a cabo ataques testemunhais que demonstrem que se está vivo, que se tem poder e que se tem capacidade de condicionar o comportamento do adversário. Mas para já parece ser essa a realidade imediata e os próximos tempos parecem provavelmente vir a ser marcados por essa realidade.

0: convidados.
1: Ouvimos a leitura do comentador de assuntos internacionais da Antena 1, Felipe Vasconcelos Romão. Foi a primeira ação militar dos Estados Unidos em território iraniano em cerca de um mês. O reinício das ações militares entre os dois países tem-se refletido, entretanto, nos mercados internacionais de petróleo, com o preço do barril de Brent, que serve de referência para o mercado europeu, estar novamente acima dos 90 dólares. O prazo para Portugal executar o PRR termina hoje, com o Governo a garantir que os pontos contratualizados com a Comissão Europeia estão totalmente cumpridos. O Ministro da Economia, Manuel Castro Almeida, anunciou na sexta-feira que foram concluídas todas as reformas e executados os mais de 21 mil milhões de euros entre subvenções a fundo perdido e empréstimos. Para salvaguardar eventuais atrasos e garantir o cumprimento global das metas europeias, o Executivo contratou investimentos a 101%, justificando a existência de algumas obras que ainda prosseguem no terreno. As obras do PRR que estejam hoje ainda por terminar poderão prosseguir. Já os trabalhos que ficarem por executar serão financiados pelo Orçamento do Estado do ano que vem. O Governo admite, no entanto, que só em setembro saberá quantos projetos e que valores estão em causa. A Carris apresenta hoje a estratégia para o futuro do ascensor da Glória, em Lisboa, na semana em que passa um ano do acidente que causou 16 mortos e 24 feridos. A empresa municipal pretende conciliar a segurança e a engenharia com a preservação patrimonial da linha que liga a Praça dos Restauradores ao Bairro Alto. Após o descarrilamento de 3 de setembro do ano passado, foi criada uma equipa de missão com peritos do Laboratório Nacional de Engenharia Civil, da Ordem dos Engenheiros e do Instituto Superior Técnico. A administração da Carris planeia fazer o mesmo no ascensor do Lavra, na colina em frente à do Elevador da Glória, também na Baixa de Lisboa. Termina hoje o prazo para a utilização do Cheque Livre, programa dirigido aos jovens residentes em Portugal, nascidos em 2007 e 2008. A segunda edição do Cheque Livre contabilizou mais de 50 mil emissões até ao final da semana passada, acima dos 47 mil cheques emitidos na primeira edição o ano passado, num universo de mais de 200 mil jovens. A segunda edição do programa, que arrancou no dia 2 de janeiro, trouxe como novidades o aumento do valor do voucher de 20 para 30 euros e a possibilidade de comprar um livro de valor inferior. Os livros têm de ser elegíveis e comprados numa das livrarias aderentes ao programa Cheque Livre. Jaime Faria está apurado para a segunda ronda do Open dos Estados Unidos. É a primeira vez que o tenista português assegura a qualificação no último Grand Slam do ano, ao vencer o anfitrião Jenson Brooksby por 3-2 num jogo que durou 3 horas e 45 minutos. Jaime Faria vai enfrentar na segunda ronda o vencedor do duelo de hoje entre o espanhol Carlos Alcaraz, que venceu o torneio do ano passado, e o russo Roman Safiuli. Também esta segunda-feira, outro tenista português, Nuno Borges, entra nos cortes de Flushing Meadows para defrontar o norte-americano Leonard Tien. Da madrugada, a eliminação de Novak Djokovic na jornada inaugural do Open dos Estados Unidos. O tenista sérvio, número 5 do ranking ATP, perdeu com o argentino Mariano Navone, número 49 do mundo. Uma derrota por 3-2 numa partida que ultrapassou as 4 horas e meia. É preciso recuar 20 anos ao Open da Austrália de 2006 para encontrar a última vez que Novak Djokovic foi afastado na primeira ronda de um torneio Grand Slam. O tenista de 39 anos venceu 4 vezes o Open dos Estados Unidos. No futebol, a quarta jornada termina mais logo, com o Benfica a receber o Estoril Praia no Estádio da Luz. Já na Pedreira há derby minhoto. O Sporting Braga joga em casa com o Vitória de Guimarães. Os dois jogos da Primeira Liga começam às 8:15 da noite e podem ser acompanhados em direto aqui na rádio.
2: 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Seis e sete. Bom dia, boa segunda-feira. Sou José Candeias com Ana Isabel Narciso e Jorge Almeida. Até às sete.
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0: Sempre a bela Sara Tavares com este ponto de luz. Muito bom dia. Estou bom dia.
1: Bom dia.
0: Estou a falar com a senhora Dona Maria Adelaide.
1: Sim.
0: Muito bom dia, minha senhora. Como está? Não se assuste. Fala José Candeias. Está-se a rir.
1: Oh, estou.
0: Fui acordá-la.
1: Sim.
0: Ai, minha senhora, isto não se perdoa nem a um locutor de rádio. Então a senhora acorda-se cá um bocadinho mais tarde, é, Maria Adelaide?
1: Sim, não, eu só estou a levantar também esta hora.
0: Sim, aí, portanto, se cá na vossa zona também toda a gente se acorda cedo e ainda por cima... Na...
1: Não, mas eu... Mais ou menos esta hora eu levanto, mas só estou a levantar, mas...
0: olha, acorda assim e ainda por cima bem disposta. Olhe, Maria Adelaide, acorda cedo, trabalho, a sua atividade, como posso saber, minha senhora?
1: Minha atividade, neste momento, não é assim, eu... sou pasteleira, mas neste momento não estou a trabalhar porque sou de baixa.
0: Ah, então espero bem que recupere. Então, sei lá, Maria Adelaide, é esta hora que se eu ligo para uma pasteleira, isso só me dá a fome. Onde é que a senhora é pasteleira?
1: Eu sou na pasteleira na Padaria Real.
0: Onde é que fica a Padaria Real?
1: Só mais um dos vinhos que é fiel.
0: E quais são os bolos que a senhora faz, que são tão bons, tão bons, tão bons?
1: Eu sou ajudante de pastelaria, certo? Fazemos de todas as qualidades de pastéis e fazemos também bolos de aniversário, de tartes, essas coisas.
0: Já faz isso? Já tem muitos anos, Maria Adelaide?
1: Eu tenho muitos anos, eu vou à padaria.
0: A senhora a trabalhar neste ramo?
1: Estou há 9 anos a trabalhar.
0: 9 anos? Ia. Portanto, todo o dia, logo pela manhã, isto é partir ovos, é encher formas, é decorar bolos, é ver quantidades. Não se para, não é, Maria Adelaide?
1: A minha coisa era mais amassar, estava na parte de amassar. E nos acabamentos.
0: Ia, muito bem, sim senhor. Ouça, para mim... A esta hora eu posso começar por um salgadinho e depois por um docinho.
1: Pode sim, senhora.
0: Também têm salgadinhos, têm?
1: Sim, não, salgadinhos também não.
0: Ai, não, é só doces. Pronto, está bem, então fica pelo doce. Olhe, Maria Adelaide, então e isto trabalha-se? A senhora teve férias, já que indescrito. Ó Zé, estás a fazer tanta pergunta à senhora, mas teve férias?
1: Eu tenho férias?
0: Já teve.
1: Já tive férias em casa.
0: Oh, coitado, férias em casa. Então vamos lá ver uma coisa. Minha cara senhora, eu ligo para si, a senhora já notou que está em direto com a Antena 1, não já?
1: Já estou a ver.
0: Pois, exatamente. Mas será que eu encontro algum motivo no dia de hoje para lhe ligar?
1: Talvez.
0: Não me diga. Então que talvez é esse motivo.
1: 4 anos casada.
0: A senhora faz 2 anos de casada?
1: Eu faço.
0: Até onde é que está o marido que comemora 40 anos consigo?
1: O marido está a distribuir pão.
0: Ah, quer dizer, você é doces, é pastelaria e ele é pão.
1: É isso.
0: Olha que bem que se juntaram. É isso mesmo. Juntou-se a fome e a vontade de comer. Ah, não. O que vale é que esta chamada está a correr bem e a senhora está-me a ouvir muito bem, não está, Maria Adelaide?
1: Oh, senhora.
0: Aí está! Está-me a ouvir muito bem. Então, ouça lá isto, ouça lá.
2: Bom dia, como está? Acordou bem disposta, a menina?
1: Acordei, sim, senhora.
2: Está bem?
1: Olá, Andréco.
0: Olá, Andréco, diz...
2: Há 40 anos não andava a servir pão.
0: Olá, Padeira Belle.
2: Bom dia.
0: Então, há 40 anos, onde é que vocês casaram?
2: Na Igreja de Vila Boa de Quinas,
0: Marco de Canaveses.
2: Na Igreja de Vila Boa de Quinas.
0: Igreja de Vila Boa de...
2: Quinas.
0: Ok. E Foi muita gente ao casamento, Abel?
2: Ainda foi bastante gente. Naquela altura, foi em casa dos pais dela.
0: Mataram alguma vaca?
2: Ah, vaca não, mas matamos o carneiro.
0: um só? Deu para toda a gente?
2: Ai, um só não chegava.
0: Ah, pois
2: já
0: então...
2: Já meia missa.
0: Por isso é que eu fui logo à vaca. Esfolou só um. E é muito bem. Oh, Maria Adelaide, é um dia que não esquece e ainda por cima, portanto, neste dia de casamento, 40 anos, eu não sei, 40 anos, não sei, são as bodas de quê? Não sei se é de... há sempre uma associação, algodão.
2: É caminho das bodas de ouro.
0: Isso é daqui a 10 anos, ó Abel, se cá estivermos, está bem, amigo?
2: Vai a caminho?
0: Ah, exatamente, se cá estivermos, não, devemos de cá estar, cada um na sua. Eu na minha. Olha, ó Maria Adelaide, então, sim, a senhora conheceu aqui este rapaz, onde e quantos anos antes do casamento?
1: Quantos anos antes do casamento?
0: Sim.
1: 3 anos.
0: Quando? Ó Abel? Ó Abel?
2: Diga.
0: Amigo, ouça só por telefone e não por rádio. Está bem? Pode ser?
2: Sim.
0: É melhor.
2: Sim.
0: A não ser que esteja aí alguém consigo. Você tem alguém consigo?
2: Eu não, estou sozinho.
0: Ah, então ouça só por telefone. Então quantos anos namoraram, Maria Adelaide?
1: 3 anos.
0: Quantos?
1: 3.

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1: 6h23.
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1: Depois de ouvir as notícias, depois de ter acompanhado e verificado que isto merece aqui um assinalar muito especial, pois claro que tenho que falar de Portugal no topo do mundo, daquilo que aconteceu, portanto, na Polónia. E Portugal volta a ouvir o hino lá fora, no Mundial de Canoagem de Velocidade, em Poznań, na Polónia. A bandeira portuguesa subiu ao pódio 4 vezes. E há um nome que continua a desafiar o tempo, Fernando Pimenta, o canoista português, campeão do mundo nos 1000 metros, e voltou a ser campeão nos 5000. Aos 36 anos, acrescentou mais 2 títulos mundiais, a uma carreira absolutamente extraordinária. Nos 1000 metros, foi preciso esperar até aos últimos metros para ter que ali superar o campeão olímpico, o húngaro. Mas Portugal não foi apenas Fernando Pimenta. No K2 500 metros, João Ribeiro e Messias Batista conquistaram medalha de prata, foram vice-campeões do mundo numa prova que já tinham sido campeões mundiais em 2023, portanto, e segundos classificados em 2025. E antes disso, houve bronze no K4 500 metros com Gustavo Gonçalves, João Ribeiro, Messias Batista e Pedro Casinhas, 4 atletas, uma embarcação e mais uma vez Portugal entre os melhores do mundo. Portanto, são 4 medalhas, mas talvez a verdadeira história seja outra. É a história de um país pequeno que continua a produzir atletas capazes de competir e vencer contra as maiores potências mundiais. É a história de Fernando Pimenta, que continua a ganhar quanto muitos já esperariam que estivesse a pensar no fim. É a história de João Ribeiro e Messias Batista, que continuam a lutar pelo ouro. E é a história de uma geração de canoístas que mostra que o sucesso português não acontece por acaso. Entretanto, também os que trouxeram medalha, mas outros que também marcaram presença através, portanto, da sua postura, e neste caso, deixem-me então dar aqui a palavra a Fernando Pimenta, João Ribeiro, Messias Batista, Gustavo Gonçalves, Pedro Casinha, Beatriz Fernandes, Inês Penetra, Ana Brito, Clara Duarte, Teresa Portela, Norberto Mourão e todos os atletas portugueses que entraram, portanto, naquela pista com a camisola nacional. Uns trouxeram medalhas, outros trouxeram finais, outros trouxeram experiência, mas todos eles levaram Portugal. Portanto, viva a canoagem, os portugueses, e claro, a nossa bandeira.
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1: Mundial Eixo.
3: Olá, bom dia, José Candeias. Bom dia, Antena 1.
1: É caso para dizer, isso vai e vai, não é?
3: E vai, vai, exatamente.
1: Então, quantos sois aí, Aleixo?
3: Neste momento somos 8. Acordados seremos 3, 4.
1: Vai tudo no mesmo transporte?
3: Sim. Damos numa carrinha e estamos, saímos há quase 2 horas de Viana do Castelo e estamos aqui a passar neste momento a Figueira da Foz com rumo a Lisboa.
1: E o artista também já, a caminho do seu descanso, se é que não descansa já.
3: Sim, presumo que sim. Ele teve uma noite também muito, muito longa, portanto foi o concerto, depois autógrafos, e presumo que também já esteja a chegar, se é que já não chegou.
1: Quando é que é o próximo?
3: O próximo será em sábado, em Boston.
1: Em onde?
3: Boston, Estados Unidos.
1: Vocês vão para Boston?
3: Vamos sexta-feira e sábado vamos ter um espetáculo para a comunidade portuguesa que nos espera.
1: Olha, diz-me uma coisa, como é que... Já iremos dizer o nome, que isto vai à expectativa até ao fim. Como é que se monta para a dimensão do cantor que é um espetáculo fora de Portugal nos Estados Unidos?
3: Bem, isto é assim, isto envolve aqui muitas entidades, principalmente a nível técnico, onde tudo isto é programado com alguma antecedência, não é?

0: principalmente a nível de equipamento, porque existe aqui uma grande exigência, não é? Porque para que tudo corra da melhor forma possível, e então isto antecipadamente é estudado com a parte técnica e também com nós, músicos, de forma que a gente quando lá chegue já esteja tudo montado, de forma a que coisa depois aconteça da melhor forma possível, não é? Só assim é que é possível chegar lá e fazermos um grande espetáculo.
1: Obviamente que os músicos levam os seus instrumentos, os coros, obviamente, portanto, fazem parte também de toda a equipa. A nível da questão técnica, da instalação, do palco e toda a estrutura, isso já é na América que uma empresa trata por vós, não é?
0: Exatamente. Tudo isso lá é instalado e quando a gente lá chega, basicamente, já está tudo pronto, mediante aquilo que foi combinado a nível de rider técnico.
1: Estamos a falar para um espetáculo que pode ser para quantas pessoas, Alex?
0: Muitas pessoas.
1: Depende do recinto. Onde é que é o recinto?
0: O recinto, deixa-me perguntar aqui ao meu colega, sabes qual é o recinto?
2: O recinto não sou eu, mas geralmente é muito grande, é sempre viagens grandes.
1: É. Como é que se chama o colega que falou aí?
0: É o Elmano.
1: Okay.
0: É o saxofonista.
2: É o Mano.
1: Então, vou já dizer uma coisa. Vou já dizer uma coisa. Obviamente, a voz, o cantor, quem eu conheço e muito bem, já se cruzou comigo várias vezes, aliás, no início da sua carreira, se bem me lembro, logo no início. Mas há uma coisa que eu vos dou os meus parabéns. Ao longo do tempo, vocês conseguiram montar um espetáculo fabuloso. Ele pode ter o condão da voz, o condão da autoria, da interpretação e do sucesso. Mas vocês, parabéns pela banda. Vocês são muito bons. Portanto,
0: obrigado.
1: Sério. E olhe que eu não faço favor a ninguém e se não achasse, não diria. Vocês são muito bons. E já que você falou-me aí do sax, é pá, você de vez em quando dá-lhe ali umas sacudidelas, vai. Portanto, ou seja, vão todos com os vossos instrumentos, depois tudo quanto é afinações, air checks, tudo feito lá com antecedência. E isto já são quantas turnés pelo mundo, amigos?
0: Eu já cá estou há 23 anos, portanto, e são muitos anos, muitos concertos. Basicamente, todos os anos vamos à América, França, Europa, portanto, andamos um pouco por todo o mundo. E pronto, isto para nós acaba por ser já mais um concerto, não é? Mais um concerto e sempre ao mais alto nível.
1: Aqui, ao mais alto nível, exatamente.
0: A exigência aqui é assim, faz parte do nosso perfil e daquilo que nos pedem. Portanto, não temos uma forma de fazer diferente, senão assim.
1: Como é que se gera, ou como é que vocês gerem a vossa vida quando, durante o verão por cá, são imensos os espetáculos e o calendário afirma mesmo isso, e depois quando chega a temporada de inverno por cá, também estes espetáculos pelo mundo? Há de haver uma altura em que tudo para porque tem que se recompor e o cantor tem que se inspirar de novo, não é?
0: Exatamente. A gente, geralmente no início do ano é quando acabamos por ter aqui uma pausa para também recompor aqui as energias e onde depois mais tarde começamos os ensaios e a preparar todo o espetáculo que depois durante o ano acaba por decorrer, não é? Mas estamos sempre a falar aqui de muitos dias de trabalho até que isto esteja pronto para ir para a estrada.
1: Aleixo, provavelmente tu és o que tens acompanhado há mais anos o cantor, não?
0: Sim, eu e a minha colega Yura. Também vai ali atrás.
3: Olá, bom dia.
1: Olá, Yura, tudo bem?
3: Bem, obrigada.
1: Boa. Então, é assim, como é que vocês sentem este percurso tão transversal que tem acompanhado gerações? Algumas rendem-se mais facilmente que outras.
0: Queres falar, Amanda?
2: Eu posso falar. Eu estou aqui há pouco tempo, mas sempre apreciei muito o trabalho. Tony, consigo perceber o que está a dizer, porque é impossível ficar indiferente à dimensão e à história de vida de um cantor e o quão toca, e nós conseguimos ver isso no público, nos concertos ao vivo, porque é fascinante.
1: Muito bem, é fascinante, é isso mesmo. Portanto, ali depois todo o impacto e toda a afetividade com o público. Meus caros, eu obviamente que gosto de completar tudo isto. É o Aleixo, Yuri e mais que é que... Deem-me os vossos nomes todos.
0: Ok, então é o Aleixo, que é o Elmano. Temos aqui depois também o Rui Gonçalves, que é o trombone. Na guitarra temos o Luís Arantes. Temos o Zica no baixo. Depois temos o Acevedo no trompete. E lá atrás temos a Luísa nos coros. E a Yura, que, portanto, com quem também já falou.
1: Muito bem. Para onde, é que se dirigem, para onde é que se dirigem a esta hora?
0: Nós, neste momento, estamos a caminho de Lisboa, porque temos de estar na embaixada às 9 horas da manhã, para gostamos de ter os vistos de trabalho todos em ordem, porque senão... poderemos ter problemas na sexta-feira.
1: Ai, vocês tratem disso muito bem, que aquilo agora não anda para brincadeiras, vó amigos.
0: Sim, exatamente.
1: Tratem disso muito bem, que é para o espetáculo correr bem. Estamos a ser escutados a esta hora nos Estados Unidos. Várias rádios portuguesas, inclusive em Boston, portanto, em Massachusetts, também estão a retransmitir a esta hora. Repitam data, hora, onde... vai acontecer o grande concerto do senhor que segue.
0: Ou seja, portanto, o concerto é no sábado. O concerto é no sábado. Ludlow, não é? É Ludlow. Exatamente, okay. Em Boston mesmo, não é?
2: É Ludlow. Fica cerca de uma hora e meia de Boston.
1: Portanto... No próximo sábado. Promete ser um grande espetáculo. Meus caros, obrigado pelo vosso contacto. Boa viagem. Mantenham essa firmeza. Um abraço ao cantor. De outra forma vai daqui. E boa viagem. Foi um gosto. Muito obrigado por terem vindo até à rádio. Ora bem, eles estão de viagem. Mas agora tocam todos aqui. E o cantor vem a seguir. Tony Carreira.

0: Tony Carreira vai estar no próximo sábado em Boston. 22 minutos para as 7 da manhã.
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0: Vou ao Ribatejo e vou muito bem. Muito bom dia, Elvira Justo Louro.
4: Muito bom dia.
0: Bom dia, minha senhora.
4: Bom dia.
0: A senhora...
4: Estamos bem o dia.
0: Ah, então, não. Ouça, a senhora deve trazer não só palavras sábias, como palavras doces.
4: Vamos tentar.
0: Ai, vamos tentar. Mas hoje, também lhe digo uma coisa. É tão boa a nossa conversa como para mim ela é perigosa.
4: Então,
0: até é melhor a gente começar. Oh, minha cara Elvira, muito obrigado por esta conversa comigo. A senhora está ligada à doçaria artesanal do Ribatejo há quanto tempo?
4: Portanto, isto é uma empresa já de 1959, que é a Confeitaria Justo Louro. Foi fundada pelo meu pai, que fundou e criou os Barquinhos de Ribatejo. Portanto, basicamente estou ligada à empresa desde que nasci, porque eu também sou desse ano. É giro.
0: Então quer dizer, o seu pai criou uma confeitaria e uma filha no mesmo ano?
4: Exatamente, por isso é que eu sou tão ligada à confeitaria, porque de facto é mágica, pronto.
0: É mágica, é isso mesmo. Então, olha, o nome do seu pai?
4: António Duarte Justo Louro, era conhecido por Justo Louro.
0: Justo Louro, imagino.
4: Já não está entre nós.
0: Quando a senhora nasceu, imagino, quando ele disse vais ser a herdeira, vais tomar conta disto, filha.
4: Não sei, por acaso nós tínhamos uma ligação forte. Não concordámos com muita coisa por vezes, porque era pequena, mas sim, eu sempre fui muito atenta àquilo que eu fazia. E pronto, e acabou por
0: resultar, porque
4: por resultar,
0: às vezes não se concordando também é uma forma da gente dar um passo em frente e discutir ideias.
4: Exatamente.
0: Olha, então quer dizer, desde 1959, como é que a senhora, conhecendo tão bem a casa, como é que ela evoluiu ao longo do tempo? Foram-se alterando as apresentações, manteve-se obviamente a tradição, mas que coisas novas com a senhora foram surgindo ao longo do tempo?
4: Não é bem coisas novas, porque, portanto, há 67 anos, não é? Que o pai criou os Barquinhos de Ribatejo, precisamente nessa altura, e se mantém sempre, portanto nós basicamente mantemos sempre tudo aquilo que o pai fundou, portanto foi os Barquinhos do Ribatejo que acabaram por ficar uma das nossas imagens de marca. Uhum. É uma receita que faz parte da história da nossa família, temos muito orgulho em continuar, portanto isso portanto, nunca pode acabar, portanto é continuidade. Entre outros produtos que o pai também fundou, continuamos a dar-lhe caminho. E outros, entretanto, os pampilhos já foi na minha altura, já foi há 35 anos. Portanto, acabou por ser um dos produtos que leva a confeitaria a quase todo o país.
0: Ora, até não disse que era perigoso. Ouvintes, então, mas vamos lá por partes. Como é que são os barquinhos? É aquilo que eu estou a pensar. Como é que são os barquinhos, Elvira?
4: O barquinho é um bolo que é à base de laranja. É tipo uma queijada que é enrolado num papelinho, num papel que se mantém tudo o que é desde o início, mesmo o papel, a receita, tudo é feito. E basicamente é uma queijada de laranja, pronto, que é muito saboroso.
0: Então não.
4: E que pronto, que as pessoas que se tornam muito conhecido, os Chinheiros têm uma ligação muito forte, nós temos uma ligação muito forte aos Chinheiros, que é a aldeia onde o pai fundou a confeitaria Justo Touro. Portanto, é um orgulho enorme. Então nós não. Podemos...
0: Olha, Elvira, é a senhora mais uma irmã sua, certo?
4: Exatamente, a Anabela.
0: Anabela. Então, e foi a senhora que depois pensou nos pampilhos e avançou com eles, não foi?
4: Exatamente. Portanto, nós trabalhamos tudo artesanalmente, mesmo tudo, até quando sei, mas enquanto eu estiver, é. Portanto, aquilo que distingue. Portanto, o pampilho...
0: aquilo que distingue o pampilho de outro pampilho é que o vosso mantém tudo igual, a tradição e a qualidade, não é?
4: Porque, portanto, nós somos muito exigentes com a qualidade dos ingredientes.
0: Pois.
4: Olha
0: uma coisa, Elvira, e sendo exigente com a qualidade dos ingredientes, é que as coisas vão-se mudando ao longo do tempo. São as farinhas, poderão ser os ovos, poderão ser...
4: Sim, é verdade.
0: Como é que as senhoras ainda conseguem agarrar os produtos que vos dão a garantia do genuíno? Isto às vezes poderá não ser fácil, não?
4: Não é fácil. Portanto, isto é artesanal, não é?
0: Pois.
4: É logo uma mais-valia, porque não entra em máquinas.
0: Pois.
4: Portanto, o artesanal não altera o produto. O produto é feito de outra maneira.
0: O ovo tem uma boa origem, a farinha também. Depois
4: exatamente,
0: depois a sabedoria. Ora bem.
4: Nós não utilizamos ovos de...
0: Em pó? E essas coisas, não é?
4: Portanto, é isso. A farinha continua a ser a mesma homagem que é muito forte do Chinheiro. É verdade. Continua a ser a mesma homagem que o pai, que é precisamente a quase da nossa altura.
0: Então onde é que vocês vão buscar essa farinha?
4: A farinha é-nos posta semanalmente ali na fábrica, que vem dali de uma terra que é a Miás de Baixo. E por acaso a empresa não é da Miás de Baixo, é da Chã. Pertence ao Malhô, mas neste momento já há uns anitos. Portanto, está em Minas Baixas, que é precisamente ali ao pé de nós. Continuamos a utilizar essa farinha.
0: Ouvintes, eu disse que era sempre, dá sempre aquele perigo. Imagine-se o barquinho, a cajadinha, aquilo é muito bom. Agora vão ouvir o que é que leva um pampilho. Conte lá, Elvira.
4: O pampilho leva muito amor.
0: E então a comê-los leva muito fervor.
4: tudo que o pampilho tem, tudo funciona bem desde que nós ponhamos lá o nosso carinho. Que é feito, efetivamente, tudo o que é feito ali é feito com muito rigor e muito carinho. Portanto, o pampilho é uma receita nossa, que nós é que estudamos. Não é um produto que foi fundado por nós. É um produto de Santarém, encontrar o barquinho que foi a confeitaria que criou, mas entretanto, portanto, é uma receita nossa, é nosso. Portanto, basicamente, aquilo acaba por ser sempre a mesma coisa, né? O açúcar, os ovos e a farinha.
0: Está bem.
4: Como se faz.
0: Pois. E o recheio? Como é que é o recheio?
4: O receio também é feito por nós, por ovos maus.
0: Ovos
4: tudo
0: maus,
4: é feito
0: exatamente. Exatamente, que é isso que me leva.
4: E o céu virou.
0: Exatamente. Uissa, e quando estamos a falar dos pampilhos, é sem dúvida nenhuma uma homenagem à grande figura do Ribatejo, que é o Campino, não é?
4: É, porque o meu pai, é verdade, é o Campino. Porque, como somos ribatejanas, não é? Os nossos produtos é mesmo tudo ribatejano. Que é tudo, portanto, todas as receitas são nossas. Só que, de facto, o pampilho não é uma inovação nossa. Nós começámos há 35 anos a fazê-los, fui eu, já o meu pai ainda existia, e desde logo fomos muito persistentes em acertar, porque como era um produto ribatejano, fazia muita questão que aquilo saísse bem. E maneira que tem sido sucesso. Pronto, acho que ele é um produto que toda a gente gosta.
0: Então,
4: que é
0: não. Exatamente. Pronto, se venha a seguir. Ouça, quando chegam a alturas muito próprias, portanto a épocas festivas, seja por exemplo Natal, Páscoa, Natal, vocês também levam isso em linha de conta, não é, Elvira?
4: Sim, sim. No Natal temos o nosso bolo rei também artesanal, como tudo. Também já é um sucesso, muito procurado, mesmo muito procurado. É um orgulho muito grande, nós numa aldeia tão pequenininha, que tem 400 habitantes, sempre estão procuradas.
0: Ainda bem, então, mas é isso que eu também gosto, é ir ver até onde é que vão estas terras com Exatamente. As suas riquezas. Até onde é que a senhora, para além da vossa casa aberta, até onde é que a senhora acha que poderão ir os vossos produtos? Mandam para outros locais, para a cidade?
4: Nós não temos nenhuma porta aberta. Portanto, é mesmo fábrica. Não quer dizer que as pessoas vão e não se venda. Mas nós temos os nossos armazéns a nível do país. Só o norte é que não, já foi feito noutros tempos. Neste momento não está a ser bem feito. Mas nós temos os nossos armazéns que, por sua vez, vão buscar e espalham pelo país todo.
0: Boa.
4: Lisboa, Santarém, um dos principais nossos clientes.
0: Claro.
4: A zona de Leiria, toda essa zona, toda a zona oeste. Portanto, só mesmo o norte, um bocadinho lá mesmo para o fundo, é que aquilo não está. Já foi. Neste momento não está. Porque, entretanto, também já não há muita capacidade.
0: Capacidade, claro, claro. Mas pronto, já um bom reconhecimento. Olha, Elvira, Exatamente. É uma pergunta que faça à Elvira e que faça à Anabela. E o futuro? Quem pegará depois, Elvira?
4: Ai, o futuro. Futuro só Deus dirá.
0: Também é verdade, exatamente.
4: Só Deus dirá.
0: Mas
4: manter a empresa, não é?
0: Vê interesse de filhos vossos que possam seguir?
4: Eu, pessoalmente, os meus filhos não. A minha filha não está cá, é completamente noutra área. Portanto, na hora da ciência não parece que já há muitos anos está em Portugal e não parece.
0: É a continuidade das duas irmãs nesta homenagem ao pai.
4: Exatamente.
0: Isto trabalha-se cedo, começa-se cedo e é uma atividade que por vezes não tem folgas, não é, Elvira?
4: Neste momento já educamos, como eu costumo dizer, o cliente. Procuramos ter o sábado e o domingo, porque noutros tempos nem isso conseguimos ter. Mas neste momento já estamos a conseguir com que o sábado, pelo menos ter o fim de semana.
0: Claro.
4: Nestas alturas. Mas não é fácil. Começa-se muito cedo, porque para poder preservar uma empresa com esta idade é uma luta, é uma ginástica muito grande.
0: É uma tenacidade importante.
4: É manter 67 anos. Temos que nos adaptar.
0: É obra e história, exatamente.
4: Bem,
0: minha cara Elvira Justa Louro. Portanto, é ela com a sua irmã, desde Espinheiro, Alcanena, portanto, criam esta famosa confeitaria, esta doçaria artesanal do Ribatejo. O Barquinhos, ou as queijadas, se quiserem, nas alturas próprias, os bolos ligados às quadras, e claro, depois, uma referência ribatejana, os pampilhos, aquele elemento muito ligado ao forcado, ao homem do campo, ao campino em si. Desejo as maiores felicidades, tudo bom. Obrigado pela imagem. Obrigado principalmente por manterem o que é regional, tradicional, português. Foi um gosto e parabéns à vossa casa.
4: Muito obrigada, José Candeias. Muito obrigada e sucesso ao vosso programa.
0: Igualmente para vós.
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0: Quase nas 7 da manhã, falta passar a canção que esta hora reserva para o ano de 2012. Qual era a canção que badalava naquele verão? 2012, esta banda do Porto tinha uma música que parecia feita para os dias de verão. Formados em 2002, começaram como uma brincadeira entre amigos e foram conquistando o público com canções simples, bem-humoradas, cheias de histórias do cotidiano. A canção é uma declaração de amor sem grandes complicações. Aviões, navios, desafios, passeios, sonhos e a vontade de simplesmente estar com alguém. 2012 tornou-se, então, num enorme sucesso nas rádios, chegou ao topo das tabelas. E houve ainda uma curiosidade. Depois de ser cantada por um concorrente dos Ídolos, então é que a canção ganhou uma nova explosão de popularidade. Romântica, divertida e genuinamente portuguesa, porque às vezes, para fazer alguém feliz, basta convidá-lo a olhar para o céu. Verão de 2012, anda comigo ver os aviões, as azeitonas.

portanto, esta a canção que em 2012 tocava muito no verão. Anda comigo ver os aviões aqui com os Azeitonas. Ouvintes, é mesmo o final. A desejar-vos uma boa segunda-feira, se calhar um bom regresso ao trabalho, a excelente semana, e depois das 7 da manhã segue a emissão com a Noémia Gonçalves. Um ótimo dia, tudo bom, até amanhã às 5.

0: 7 neste último dia de agosto, olhando para as máximas previstas, Évora, Beja e Faro deverão chegar aos 32 graus, Castelo Branco 31, Porto Alegre 30, Santarém 29, Bragança, Setúbal e Funchal 28, Braga 27, Vila Real, Viseu, Lisboa e Ponta Delgada 26, Coimbra 25, Viana do Castelo, Guarda e Leiria 24 graus, Aveiro 23, Porto 22, Penhas Douradas 21 graus, num dia de sol, com algumas nuvens durante a manhã no litoral centro.
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0: Sete horas em Portugal continental e na Madeira, são seis nos Açores. Último dia de agosto, vamos agora conhecer as notícias que estão no topo da atualidade. Viva, bom dia, Eduarda Maio.
2: Olá, bom dia, Noémia. Bem-vinda amanhã.
0: Obrigada.
2: O Irão reagiu ao ataque dos Estados Unidos à ilha de Lanaque, atirando a alvos norte-americanos na Jordânia e nos Emirados. No Nepal, longe do perigo ter passado e do resgate estar concluído, começam a enterrar-se os mortos, mais de 900 até agora. Portugal fechou o Campeonato do Mundo de Canoagem com 4 medalhas. Neste jornal, o balanço do Presidente da Federação.
0: Temperaturas ainda frescas a esta hora. Coimbra com 13 graus, Porto 14, 17 em Lisboa, Faro 22, 23 no Funchal e em Ponta Delgada. As notícias às 7, a edição é de Eduarda Maio.
2: A guerra voltou a estalar nas últimas horas no Médio Oriente, depois dos Estados Unidos terem atacado a ilha iraniana, uma pequena ilha, a ilha de Lanaque, que fica no estreito de Hormuz. Teherão retaliou e afirma que é em legítima defesa. Atingiu alvos militares norte-americanos na Jordânia e também nos Emirados Árabes Unidos. Oriana Barcelos.
3: São ataques contra bases norte-americanas, onde estão instalados helicópteros e caças e também equipamentos técnicos e de manutenção da Força Aérea dos Estados Unidos. O exército do Irão reclamou esses dois ataques, primeiro na Jordânia e agora esta madrugada nos Emirados Árabes Unidos, e confirma assim a retaliação contra os novos avanços na ilha de Larnaca. Há um mês que isso não acontecia, mas no domingo um oficial norte-americano deu conta dessa operação, uma intervenção que teve, segundo os Estados Unidos, o objetivo de impedir o lançamento de minas marítimas. Segundo a Guarda Revolucionária iraniana, esses ataques mataram e feriram militares e civis, daí a resposta de Teherão contra as bases instaladas nos países vizinhos. Esta segunda-feira há notícia também do incêndio num super petroleiro no estreito de Hormuz. Ele estaria a tentar atravessar o canal quando foi atingido por 2 minas navais. A Guarda Revolucionária não identificou a embarcação, mas sustentou que esse petroleiro estaria a tentar passar Hormuz de forma ilegal. Ora, os desenvolvimentos na guerra do Médio Oriente já estão a mexer com os preços do petróleo. O barril de Brent já subiu quase 2,5% e voltou a ultrapassar os 90 dólares.
2: O ataque norte-americano, respondido pelo Irão, é um ataque esporádico, na análise do comentador de assuntos internacionais da Antena 1, Filipe Vasconcelos Romão. Serve para Washington marcar uma posição, mas os Estados Unidos não têm, nesta altura, no entender-se do analista, capacidade militar para retomar a guerra de forma continuada.
4: Trump não tem capacidade para continuar a guerra e uma campanha de bombardeamentos massivos constantes do Irão. Isso, há vários problemas neste momento do ponto de vista militar, do ponto de vista técnico, se quisermos, e do ponto de vista político. Do ponto de vista técnico-militar, temos a questão do cansaço da tripulação do porta-aviões que estava ali estacionado e que está em substituição por outro. Há a questão dos estoques de mísseis fundamentais para este tipo de ataques. Tem ainda na dimensão militar a incapacidade de vergar o Irão, que é confirmada todos os dias. Do ponto de vista político, há umas eleições em novembro e, ao mesmo tempo, também começa a ser difícil continuar esta guerra sem uma aprovação no aumento da despesa militar por parte do Congresso. Algo que parece difícil de obter e, caso tivesse sido possível e fosse fácil, certamente Trump já o teria obtido.
2: Análise de Filipe Vasconcelos Romão. Às últimas horas, no Médio Oriente, o ataque dos Estados Unidos a uma ilha iraniana e a resposta por parte do Irão, atingindo alvos militares na Jordânia, também nos Emirados Árabes Unidos, alvos militares norte-americanos. É um assunto que vamos continuar a seguir de perto nas notícias. Agrava-se a tragédia das cheias no Nepal. Ao fim de 5 dias, o balanço das mortes voltou a subir para mais de 900 e há mais de 4.200 desaparecidos ainda nesta altura. As operações de busca e salvamento prosseguem e o Nepal começou a enterrar as vítimas, muitas delas ainda sem identificação. Diogo Miguel Pereira.
5: Trata-se de uma questão de saúde pública. É esse o argumento apresentado pelas autoridades nepalesas para enterrarem as vítimas das cheias repentinas da semana passada. O calor está a ser um dos grandes inimigos. Acelera a decomposição dos corpos. Por isso, a solução passa por enterrar as vítimas o mais depressa possível em valas comuns e evitar assim a propagação de doenças. São mais de 900 mortos, muitos deles encontrados a vários quilómetros de distância. Há famílias e pessoas próximas dos milhares de desaparecidos que estão à espera na porta dos hospitais e também de morgues, onde estão também a ser exibidas imagens de cadáveres em vários ecrãs para que possam assim ajudar na identificação dos corpos. Entre a extensa lista de desaparecidos, há 900, mais ou menos, estimam as autoridades locais, que estão presos dentro de túneis. São trabalhadores de projetos hidroelétricos. Noite e dia, os trabalhos de resgate continuam e, além das máquinas escavadoras, a China decidiu também enviar, nos últimos dias, uma equipa de especialistas de resgate em túneis. Têm percorrido vários locais à procura de sobreviventes.
2: A situação ainda não estabilizou na fronteira entre o Nepal e o Tibete. As operações de resgate continuam, se bem que ao fim de 5 dias e nas condições em que estas cheias se deram, será cada vez mais difícil encontrar sobreviventes, mas há ainda muitos desaparecidos que podem ser localizados, 4.200 desaparecidos, grande parte deles, ou parte deles pelo menos estrangeiros também, que se encontravam nesta zona quando aconteceram as cheias há 5 dias. O Jornal Público conta esta manhã que a Ordem dos Enfermeiros está prestes a atribuir cerca de 3 mil títulos profissionais aos recém-licenciados, ou seja, são mais 3 mil enfermeiros que entram no mercado de trabalho, mas que os hospitais não conseguem contratar nesta altura de forma estável, porque os planos de desenvolvimento organizacional deste ano, ou seja, os planos que definem os recursos humanos que as unidades locais de saúde e os institutos de oncologia podem contratar, ainda não foram aprovados. O alerta é dado pela Ordem dos Enfermeiros. A responsabilidade é da Direção Executiva do Serviço Nacional de Saúde, que responde. O processo está em curso. Estão a ser desenvolvidos os procedimentos técnicos e de articulação necessários à sua conclusão. É esta a resposta dada pela Direção Executiva do Serviço Nacional de Saúde. A capacidade dos centros temporários para os imigrantes vai aumentar durante este mês de setembro em Portugal. A confirmação foi feita à Antena 1 pelo Ministério da Administração Interna. Passa a haver 171 vagas nestes centros, é mais do dobro das que existiam até agora. O aumento maior é feito no Porto, mas há também novas camas instaladas em Beja. Algumas soluções são, no entanto, provisórias e longe daquele que era o horizonte anunciado pelo Governo há 6 meses. Gonçalo Costa Martins.
6: Primeiro, a intenção era construir 2 centros novos. Nas regiões de Lisboa e do Porto, até 30 de junho de 2026, com capacidade para 300 pessoas. O ministro da Presidência, António Leitão Amaro, anunciou que o dinheiro vinha do Plano de Recuperação e Resiliência.
7: Um esforço de cerca de 30 milhões de euros que conseguimos que fosse financiado no PRR e que é necessário porque hoje Portugal não tem capacidade para instalar cidadãos estrangeiros identificados em situação ilegal.
6: Uma realidade que ficou evidente em agosto de 2025, quando chegaram ao Algarve, de barco, quase 40 migrantes. Só que, em novembro, a ex-ministra da Administração Interna, Maria Lúcia Amaral, admitia atrasos que tiraram os 2 centros do PRR. O prazo caiu por terra, mas com uma garantia.
8: Este é, de facto, um processo de construção que, com mais ou menos atraso, será, garanto-lhe, cumprido.
6: Fica para mais tarde. Governo e PSP avançaram com soluções provisórias nos locais que já existem. O Ministério da Administração Interna confirma à Antena 1 que as obras em curso terminam em agosto. Antes dos trabalhos havia 79 vagas. Em setembro passam para 171. Para a subida contribuem as cerca de 80 camas em contentores no único centro de instalação temporária no Porto. Com as obras de expansão passa a ter 114 vagas. Quanto aos outros espaços que ficam nos aeroportos, Lisboa sobe oficialmente para 25 camas, no Porto fica igual com 18. Houve ainda obras de reabilitação em Faro, onde baixou de 13 para 10, e em Beja, que não tinha vagas, passou a ter 4.
2: É uma dificuldade que o país tem, a capacidade dos centros temporários para acolher imigrantes que estão em processos ou de integração na sociedade portuguesa ou então de regresso a casa. Agora há este reforço a partir de setembro de vagas nestes centros, sobretudo no Porto, depois também em Beja, algumas camas instaladas a partir de agora. A Carris vai apresentar logo à tarde aquela que deve ser a nova solução para o elevador da Glória em Lisboa, um anúncio que é feito 2 dias antes de se cumprir um ano sobre o acidente que provocou 16 mortos e 24 feridos. A Carris chama-lhe a nova estratégia que está a ser desenvolvida para o espaço do elevador e que vai conciliar segurança, engenharia, espaço público e património, mas preservando a identidade e também a relação histórica do elevador com a Calçada da Glória. Vai ser apresentada esta estratégia logo às 16h na Ordem dos Engenheiros em Lisboa. Portugal conquistou 4 medalhas no Campeonato do Mundo de Canoagem de Velocidade e para Canoagem na Polónia, 2 de ouro arrecadadas por Fernando Pimenta. Foi melhor do que o ano passado em Itália para a seleção portuguesa. Há um balanço deste campeonato que o enviado especial da Antena 1, Horácio Antunes, fez com o presidente da Federação de Canoagem.
9: Em Poznan foi ultrapassado o resultado de Milão do ano passado com mais uma medalha. Foram alcançadas 4. Portugal ficou em 7º entre 77 nações. Nos últimos anos, os títulos têm sido alcançados contra potências onde as condições são muito superiores.
10: Aquilo que é o investimento em Portugal no desporto fica muito aquém daquilo que são as nações com quem nós nos batemos, é incomparável. Nós nunca nos desculpamos com isso, nunca dissemos que é por causa disso que deixamos de atingir resultados. É óbvio que se tivéssemos mais capacidade para proporcionar mais estágios, ter mais gente em participações internacionais, ter mais equipas técnicas mais alargadas que pudessem fazer um trabalho mais especializado, teríamos outra capacidade de poder aqui lutar e ambicionar e principalmente no futuro.
9: Ricardo Machado, presidente da Federação Portuguesa de Canoagem, elogia o trabalho realizado nos clubes, mas teme que o futuro esteja comprometido.
10: São esses clubes que são a nossa base, que trabalham muito, que trabalham com multi-humilidade, muitas vezes com muitas dificuldades, que têm ano após ano conseguido alimentar as nossas equipas nacionais com grandes valores. Temos aqui estes que são já grandes referências da canoagem mundial, mas temos também muitos jovens promessas, júnior, sub-23, que com trabalho, com investimento, que é isso que nós tentamos fazer e dar condições, é essa a minha função enquanto presidente da federação, é isso que me preocupa, é que no futuro possamos garantir que estes grandes atletas possam ser substituídos. Não teremos muito facilmente Fernandes Pimentas, como não teremos Ronaldos, mas temos efetivamente jovens valores que com investimento e com alguma paciência conseguiremos com certeza que eles podem lutar pelos lugares da frente nestas grandes competições mundiais.
9: Fernando Pimenta foi campeão do mundo em K1 1000 e 5000 metros. João Ribeiro e Messias Batista foram medalha de prata no K2 500 metros e juntaram-se a Gustavo Gonçalves e Pedro Casinha, medalha de bronze em K4 500 metros.
2: A canoagem portuguesa saiu reforçada do Campeonato do Mundo na Polónia.
0: Eduardo Maio com as notícias às 7 na RTP Antena 1, simultâneo com Madeira, Açores e Mundo. As notícias em permanência na internet em noticias.rtp.pt. São 7h13.
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0: E para ligarmos melhor Portugal, nada como termos indicações também de como está o trânsito a esta hora. Viva, bom dia, Sandra.
12: Olá, muito bom dia, Noemi Gonçalves.
0: Vamos à primeira ronda do trânsito neste último dia de agosto. Como estamos?
12: Ora, a esta hora tudo ainda muito tranquilo, sem muitas preocupações. Os acessos à cidade de Lisboa a circular sem qualquer tipo de demoras. Muita atenção a algum nevoeiro que se faz sentir, por vezes cerrado. O que está a acontecer neste momento no Porto, mais próximo propriamente na zona do Mercado Abastecedor, onde o nevoeiro está bastante cerrado e a visibilidade é bastante reduzida. Em termos de circulação automóvel no Porto, para já também tranquila e ainda sem qualquer demora.
13: E ficamos então assim no que diz respeito a trânsito. Até já, a Sandra está de regresso por volta das 7h30 para atualizar estas e outras informações. 821-0101, o número é gratuito, está disponível até bem perto das 8 da noite.
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13: Pegamos, sim senhora, e agora com o Coldplay na abertura desta hora de emissão e desta manhã de segunda-feira com Yellow. Daqui a pouco há a Carolina de Deus e Jimmy P. Só agora chegou, seja bem-vindo à Antena 1.

0: Foi a forma de voltarmos a domingo à noite com Carolina de Deus e Jimmy P na Rádio que Liga Portugal, depois dos Coldplay com Yellow. Dentro de instantes, o Luís Osório envia mais um postal, hoje direcionado aos que envelhecem. O postal do dia chega já dentro de instantes.
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Durante muito tempo apenas tinha a minha página de Facebook. Foi lá que nasceu o Postal do Dia. E que a minha proximidade com os leitores se tornou real. A partir do que fui escrevendo, das partilhas, das mensagens e de tudo o resto, a minha vida mudou, o que não deixou de ser um paradoxo. Com a minha saída dos jornais e a entrega da carteira de jornalista, perdera a possibilidade de manter uma relação com quem me lia.

0: culto da marginalização dos mais velhos. Como se os mais velhos não contassem para o Totobola, como se fossem menos dignos ou incapazes de estar no lado que interessa. Tenho quase 200 mil seguidores no Facebook, mas há quem me diga que bom era se os tivesse no Instagram. Encho quase todos os espetáculos que faço nos mais variados lugares, mas há quem me diga que bom era se aqueles milhares fossem, em média, 10 anos mais novos. Vendo muitos milhares de livros e as minhas sessões de autógrafos estão cheias, mas há quem me diga que bom era se os livros fossem dirigidos a um público mais jovem. Os postais do dia são populares, mas há quem me diga que bom era se fossem um pouco menos populares, um pouco mais elitistas. Não preciso dar entrevistas nos órgãos de comunicação tradicionais para que as pessoas saibam o que estou a fazer, mas há quem me diga que bom era se as desse para que o meu nome não pertencesse apenas a um nicho. Digo-lhes que 200 mil seguidores que me leem todos os dias são em maior número do que 90% dos jornais em Portugal. Mas há quem me diga que bom era se esses tantos que leem fossem outros, os que leem coisas a sério. Digo-lhes que os livros que os mais velhos compram valem o mesmo que se fossem comprados por adolescentes. Mas há quem me diga que bom era se eles fossem eternos. Não o sendo, tendo uma esperança de vida menor, só me resta gozar da fama nos anos em que ainda aqui estão. Depois, a mama acaba. Era isto. Para estes teóricos de merda, envelheceram um embuste, um inferno, uma morte antes da morte. Temos nas suas cabecinhas pensadoras de fugir, enquanto é tempo, dos velhos, como o diabo foge da cruz. Pela minha parte, estarei aqui. Escrevo para todos, velhos e novos, mas estar ao lado dos que envelhecem, ter a sua confiança, as suas palavras e a sua presença é das coisas mais sublimes que alguém pode conquistar. Orgulho-me muito disso.
1: E assim é, durante o verão, o postal é também enviado durante a manhã, Luís Osório.
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1: Daqui a pouco olhamos também o desporto, agora Harry Styles e Acid Rose.

grandes sucessos do Harry Styles, chama-se As It Was. Uma boa maneira de começar amanhã, esta última de agosto. Daqui a pouco olhamos o essencial do desporto com Fernando Eurico. Antes, e porque há cada vez mais fluxo na

0: estradas portuguesas. Sandra, como estamos em termos de trânsito?
1: Bom, neste momento as coisas já não estão assim tão calmas como ainda há pouco. Temos indicação de um acidente na segunda circular no sentido Benfica-Aeroporto, junto à zona das Calvanas, e o trânsito já nas Torres de Lisboa. No sentido Aeroporto-Benfica, para-se na zona da Encarnação, o IC19 de Sintra para Lisboa, há demora entre Queluz e a reta dos comandos da Amadora, e depois para a ponte 25 de Abril, de Almada para Lisboa. As filas já estão junto ao primeiro viaduto do Feijó, os acessos do IC20 Centro Sul com alguma intensidade. Quanto ao Porto, neste momento, para já, ainda tranquilo e sem problemas.
0: Certo, ficamos então com estas indicações para quem está na estrada a esta hora. 821-0101 é o número gratuito para a troca de informações de trânsito, disponível até bem perto das 8 da noite.
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0: Que diz respeito à previsão do estado do tempo para esta segunda-feira, pode contar com alguma nebulosidade matinal no litoral centro. Depois, o sol marca a presença em todo o território continental. Está ainda prevista uma descida da temperatura mínima, exceto no Baixo Alentejo e no Algarve, e intensificação do vento no litoral oeste e nas terras altas. Quanto às máximas, Évora, Beja e Faro 32 graus, Castelo Branco 31, Porto Alegre 30, Santarém 29, Bragança, Setúbal e Funchal 28, Braga 27, Vila Real, Viseu, Lisboa e Ponta Delgada 26 graus, Coimbra 25, Viana do Castelo, Guarda e Leiria 24, Aveiro 23, Porto 22, Penhas Douradas com uma máxima prevista de 21 graus. São 7h30, viva, bom dia, Fernando Eurico. O mercado futebolístico está a mexer no Porto e Benfica.
3: Muito bom dia, é assim mesmo, até porque o mercado futebolístico vai fechar esta sexta-feira e os principais clubes estão a movimentar-se. É o caso do Porto, que vai ter Santiago Jiménez, ponta de lança mexicano, vem do AC Milan de Itália, hoje deve fazer exames médicos e assinar contrato. Antes mesmo de rumar à Invicta, disse que esta é uma nova oportunidade na carreira.
4: Feliz porque é uma nova oportunidade.
3: Uma nova oportunidade. De saída está Deniz Gül, deixa o Dragão. O internacional turco vai reforçar o Galatasaray por uma cifra de 11 milhões de euros. Sousa, lateral esquerdo brasileiro, também vem para o Dragão. Representou o Tottenham e o negócio está encaminhado, até porque Zaidu foi reavaliado, a lesão contraída no fim de semana em Viseu, e vai parar pelo menos 2 meses. O Grêmio de Porto Alegre confirmou que aceitou a oferta portista por Gabriel Mek, um jovem extremo de 18 anos. Mek apontou no Grêmio com 3 golos e 2 assistências em 32 partidas pelo emblema brasileiro durante o ano de 2026. O negócio vai ser feito por 10 milhões de euros. Internacional jovem pelo Brasil, Mac marcou presença no Mundial Sub-17 em 2025. Já o defesa esquerdino marroquino Sofiane El Karaouni, de 25 anos, chegou a Lisboa para reforçar o Benfica. Mostrou-se muito satisfeito pelo regresso à Europa por via de um dos maiores clubes do continente. Em declarações à BTV, que o apresentou como o mais recente reforço dos encarnados, El Karaouni mostrou-se contente por estar em Lisboa e com muita vontade de começar.
5: Yeah, good feeling, great feeling, and really happy to be here. Can't wait to get started.
3: Benfica, que esta noite procura saltar para o 5º lugar da classificação ao receber na Luz o Estoril Praia. Com o jogo em atraso, o conjunto encarnado soma 4 pontos, seguindo com menos 2 jogos realizados, a 8 do campeão Futebol Clube do Porto e a 6 do Sporting. O encontro pode marcar a estreia de João Palhinha, depois de concluída a contratação ao Bayern de Munique, e vai colocar Marco Silva frente ao clube em que se estreou na Primeira Liga. No outro jogo do dia, há derby minhoto. Sporting de Braga, que ainda apenas fez um jogo em agosto, é anfitrião do Vitória Sport Clube, que tem 3 pontos em 3 jogos realizados. Os dois encontros vão fechar a 4ª jornada desta liga, com encontros marcados para as 20h15. O líder do Campeonato Brasileiro de Futebol, o Palmeiras, de Abel Ferreira, empatou a um golo no Mirassol, e o campeão Flamengo, de Leonardo Jardim, aproximou-se do primeiro lugar ao bater em casa o Botafogo por 3-0. Com estes resultados da ronda 25 do Brasileirão, o Palmeiras passou a somar 52 pontos, agora mais 4 do que o Flamengo, que no entanto tem menos um jogo realizado. E houve surpresa no US Open, no Open dos Estados Unidos em ténis. Novak Djokovic, que venceu a competição em 4 ocasiões e sendo nesta altura o 5º do ranking ATP, foi eliminado perante o número 49 da hierarquia. O tenista, aliás, Mariano Navone, uma partida que durou 4 horas e 36 minutos. Já Jaime Faria, que é tenista nacional 70º do ranking mundial, está qualificado para a segunda ronda, bateu o norte-americano Jenson Brooksby. Faria, que nunca tinha ultrapassado nenhuma eliminatória em Flushing Meadows, vai agora na segunda ronda defrontar o vencedor do embate entre Carlos Alcaraz e o russo Roman Safiulin. E ainda esta nota para a surfista portuguesa Yolanda Hopkins, qualificou-se para os quartos de final do Fiji Pro, a 8ª etapa do circuito principal da Liga Mundial, superou a havaiana Gabriela Bryan, líder do ranking.
1: Fernando Eurico com o Essencial do Desporto nesta manhã de segunda-feira 31, está de regresso às 8h30. Estas e outras notícias em permanência na internet em desporto.rtp.pt.
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6: Muito bom dia, boa segunda-feira.
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6: Faltam agora 25 minutos para as 7, segunda-feira, 31 de agosto. O meu nome é João Saavedra, está comigo João Almeida no apoio técnico desta emissão. Hoje começamos com os Counting Crows e também Vanessa Carlton e Yellow Taxi.
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0: Os Cutting Crows e Vanessa Carlton, Big Yellow Taxi, na manhã de segunda-feira, 31 de agosto. Faltam 22 minutos para as 7. Está na altura de espreitarmos a previsão do estado de tempo para hoje. O Instituto Português do Mar e da Atmosfera prevê para o Grupo Ocidental períodos de céu muito nublado, com boas abertas e tornando-se encoberto para a tarde. Previsão de chuva a partir da tarde e passando a aguaceiros para a noite. Vento sudoeste bonançoso a moderado entre os 10 e os 30 km por hora, rodando para oeste. Mar pequena vaga cavado, ondas noroeste de 1 metro passando a oeste. No Grupo Central, céu muito nublado com abertas, tornando-se encoberto para o final da tarde. Previsão de chuva para a noite e vento do quadrante oeste bonançoso a moderado entre os 10 e os 30 km por hora. O mar vai estar de pequena vaga cavado, ondas do quadrante oeste de 1 metro. Finalmente, no Grupo Oriental, céu muito nublado com abertas a partir da tarde. Previsão de chuva passando a aguaceiros para a tarde e vento sudoeste bonançoso a moderado entre os 10 e os 30 km por hora, rodando para o oeste. Mar pequena vaga a cavalo, ondas do quadrante oeste de 1 metro. Na água do mar hoje nos 24 graus em relação às mínimas. Apenas uma previsão de 21 graus de uma forma geral em todo o arquipélago. Nas máximas 26 para Ponta Delgada, 27 para a Horta e para Angra do Heroísmo. 28 é a máxima prevista para Santa Cruz das Flores. Em relação a temperaturas em instantes, 22 graus em Angra, 23 em Ponta Delgada, na Horta e em Santa Cruz das Flores.
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0: A 20 minutos das 7, Nuno Ribeiro.
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chama-se Sair para a Rua. É uma das canções de Rui Veloso, o pai do rock português. A 13 minutos das 7, manhã de segunda-feira, 31 de agosto. Há notícias para atualizar mais à frente na manhã da rádio. Agora, Katie Dunstall.

0: Estou a falar de Bruno Mars, este Something Serious. É para final de hora, estamos a 2 minutos das 7. Segunda-feira, 31 de agosto. Daqui a pouco atualizamos toda a informação. Vamos primeiro espreitar o tempo.
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1: Reta final de agosto, estamos a queimar os últimos cartuchos. Um minuto para as 7, atualizamos a informação já a seguir. Em relação ao tempo, o Instituto Português do Mar e da Atmosfera prevê para as flores e para o couro céu muito nublado com abertas, tordentes encoberto para a tarde. Há previsão de chuva a partir da tarde, passando a aguaceiros para a noite e vento sudoeste, bonançoso a moderado, rodando para o oeste. No Grupo Central, dia também nublado, com possibilidade de abertas. A nebulosidade essa irá aumentar para a tarde. Há também previsão de chuva para a noite e vento do quadrante oeste, bonançoso a moderado. São Miguel e Santa Maria, céu muito nublado, abertas para a tarde. Previsão de chuva passando a aguaceiros para a tarde. Vento sudoeste, bonançoso a moderado, rodando para o oeste. Mínima para hoje, 21 graus. Nas máximas estão previstos 26 para Ponta Delgada, 27 para a Horta e para Angra do Heroísmo. Santa Cruz das Flores não vai além dos 28. Água do Mar nesta segunda-feira, previsão de 24 graus. Atualizamos a informação já a seguir. 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
1: Oito horas em Portugal Continental e na Madeira, são sete nos Açores. Está na hora de espreitarmos o que está no topo das notícias, Eduarda.
2: Os prejuízos da TAP agravaram-se na primeira metade do ano, 99 milhões de euros. O PRR chega ao fim, Portugal está mais bem preparado para enfrentar o futuro, responde neste jornal o bastonário dos economistas António Mendonça Mendes. Os Estados Unidos atacaram uma ilha iraniana e Teherão respondeu com ataques a bases norte-americanas na região.
1: Já lá vamos ao desenvolvimento destas e outras notícias. Para já, e olhar para as temperaturas a esta hora, Coimbra 13 graus, Porto 14, 18 em Lisboa, 21 em Faro, Funchal e Ponta Delgada, 23 graus. As notícias às 8, a edição é de Eduarda Maio.
2: A TAP teve um prejuízo de mais de 99 milhões de euros nos primeiros seis meses do ano. A companhia agravou as perdas em relação ao mesmo período do ano passado, que tinham sido de 70 milhões de euros. Em comunicado, a Companhia Aérea Nacional explica que o crescimento dos prejuízos se deve sobretudo ao aumento dos combustíveis, que tiveram um grande impacto na operação. Mas apesar dos resultados negativos, a TAP teve também um crescimento de receitas e conseguiu um número recorde de passageiros transportados nos primeiros seis meses deste ano. Nos resultados divulgados hoje, a empresa destaca o aumento da procura pelas suas operações, apesar da pressão dos custos que continua a afetar a rentabilidade da TAP. Oficialmente termina hoje o prazo para Portugal executar o plano de recuperação e resiliência. O governo garante que as metas do plano contratadas com a União Europeia foram cumpridas na totalidade. Fizeram parte deste plano 44 reformas, foram gastos 16 milhões de euros a fundo perdido, mais 5 milhões e meio de euros de empréstimos. Bom dia, António Mendonça, bastonário da Ordem dos Economistas, bem-vindo ao Jornal da Antena 1. Na sua análise, o dinheiro foi bem aplicado ao longo destes 5 anos?
3: Bom, em primeiro lugar, muito bom dia a todos. Bom, isso é há pelo menos três dimensões a partir das quais nós devemos analisar o que representou o PRR para o país. A dimensão da execução administrativa e financeira, o impacto macroeconómico e depois aquilo que eu designo pelo legado estrutural. E em termos da primeira dimensão, ou seja, daquilo que foi feito em termos da contratação e da execução, eu penso que os responsáveis, quer políticos, quer técnicos, estão de parabéns, efetivamente, com um período curto. Foi possível fazer a contratação de uma série de investimentos, são investimentos fundamentais, e desse ponto de vista, julgo que esta primeira dimensão está conseguida. Até houve uma contratação superior, ligeiramente superior àquilo que estava estabelecido, para prever, acomodar, enfim, alguma coisa que faz. Relativamente aos impactos macroeconómicos, tem também impactos macroeconómicos significativos e teve ao longo deste período, designadamente em termos, penso eu, de permitir que o investimento público que andava pelas ruas da amargura e que de certa maneira ainda continua, mas que não tenha sido tão fraco quanto tem sido, particularmente, enfim, desde a crise de 2008 a 2011, que afetou o país e que teve impactos muito negativos em termos do investimento, não apenas público, mas do investimento em termos geral. Portanto, eu posso dizer que nesta dimensão acho que foi importante. Relativamente aos impactos macroeconómicos, vamos ter que ver, vamos ter que esperar, não é? Porque tem impactos imediatos, como eu disse há pouco, em termos do investimento e do dinamismo económico, seria muito pior se ele não tivesse acontecido, mas o que importa é ver é o legado e saber se efetivamente o PRR, em Portugal, mas não só, um pouco em toda a Europa nós temos que pôr esta questão, se contribui para gerar outras dinâmicas de transformação estrutural que o país precisa.
2: Sim, e isso não é possível avaliar nesta altura?
3: Não.
2: É preciso tempo.
3: É preciso tempo.
2: Falou da questão do investimento público, o Ministro da Economia também o fez na sexta-feira com alguma preocupação, ou pelo menos chamando a atenção de que tivemos uma vaga de investimento público que terminou agora, muito importante, e que o país vai ter que fazer um esforço para manter algum nível de investimento público. Nesse sentido, o que é que se segue? É o próximo orçamento de Estado? Vai ser o mais importante nesta matéria? Ou como é que o país vai conseguir manter algum ritmo de investimento público?
3: Bom, é uma questão à qual é difícil dar resposta, porque depende, enfim, da própria conjuntura, não apenas do país, mas da conjuntura internacional e, em particular, da europeia. Agora, é preciso acautelar este período pós-PRR. De certa maneira, o Governo já chamou a atenção e já falou do lançamento de um novo plano, do Plano de Transformação, Recuperação e Resiliência, que de alguma forma é para dar continuidade a estes investimentos agora no período que se segue e onde se prevê, vamos lá ver, existe esse risco de haver uma redução das transferências da Europa e, portanto, digamos que nós temos que olhar para nós próprios e para ver as nossas capacidades, não é? E eu penso que é importante, e repara, e é uma coisa que eu não sei se está garantida neste PRR que hoje termina, esta ideia que eu há pouco foquei, vamos lá, de proceder, de olhar para o país, de olhar para a perda de dinamismo económico que, de facto, o país tem vindo a atravessar nas últimas duas décadas e meia, com taxas de crescimento bastante reduzidas, não obstante haver anos em que cresce, e, portanto, olhar para os problemas estruturais, que é recuperar o crescimento, mas também enfrentar, enfim, problemas que são vitais, como seja o problema da habitação, tem impactos a vários níveis, incluindo em termos dos próprios jovens, da incapacidade de incorporação dos jovens na estrutura económica do país, que, enfim, e temos que olhar para o país em termos estratégicos. É necessário, o país precisa de uma visão estratégica que, no fundo, permita integrar todos estes investimentos que foram feitos e que vão ser continuados, de forma a atingir objetivos. Nós temos que ter dois, três objetivos precisos, gerais, em torno dos quais devemos subordinar todos os outros. Isto tem faltado ao país, esta visão estratégica e uma visão de continuidade, porque mudam os governos, mudam muitas vezes os objetivos, muitas vezes dentro da mesma cor política basta mudar o ministro para haver uma mudança e nós temos que ter coerência intertemporal em termos das nossas decisões económicas. E temos que criar, do meu ponto de vista, se me permite e termino já, temos que criar estruturas efetivas, como já existiram, enfim, no passado, que introduzam coerência estratégica, que introduzam a ideia de planificação de médio e longo prazo. É isso com que a Europa neste momento também está preocupada, são os desafios que se colocam à Europa e, portanto, também se colocam em Portugal. Novas políticas industriais, saber o que é que temos que fazer, como poder reduzir as nossas dependências a vários níveis. Existe essa consciência, mas existe uma grande dificuldade de passar, digamos, do pensamento, diagnóstico à ação. E é aí que o país tem que mudar. É introduzir a ação, é introduzir coerência e é introduzir objetivos claros que possam ser também mobilizadores para a estabilidade dos agentes económicos.
2: Sim, na verdade precisamos de um plano estratégico que incorpore também este investimento e o potencie, prolongando-o no futuro. António Mendonça, obrigada pela análise e por ter vindo conversar connosco neste jornal, o bastonário da Ordem dos Economistas, no dia em que oficialmente termina o prazo para Portugal executar o plano de recuperação e resiliência que nos acompanhou ao longo dos últimos 5 anos. O Jornal Público conta esta manhã que a Ordem dos Enfermeiros está prestes a atribuir cerca de 3 mil títulos profissionais aos recém-licenciados. São mais 3 mil enfermeiros que vão entrar no mercado de trabalho, mas que os hospitais, nesta altura, não conseguem contratar de uma forma estável, porque os planos de desenvolvimento organizacional deste ano ainda não foram aprovados. São os planos que definem os recursos humanos que as unidades locais de saúde e também os institutos de oncologia podem contratar. O alerta é dado pela Ordem dos Enfermeiros. A responsabilidade deste plano destes planos é da Direção Executiva do Serviço Nacional de Saúde, que responde ao Jornal Público dizendo que o processo está em curso, que estão a ser desenvolvidos os procedimentos técnicos e de articulação necessários à sua conclusão. Ou seja, os planos ainda não estão terminados. A capacidade dos centros temporários para os migrantes vai aumentar durante este mês de setembro em Portugal. A confirmação foi feita à Antena 1 pelo Ministério da Administração Interna. Passa a haver 171 vagas nestes centros. Dobra a capacidade dos centros em relação àquilo que existia até agora. O aumento maior é feito no Porto. Há também novas camas que vão ser instaladas em Beja. Algumas soluções são, no entanto, provisórias e longe ainda daquilo que era o horizonte que foi anunciado pelo Governo há 6 meses. Gonçalo Costa Martins.
4: Primeiro, a intenção era construir dois centros novos nas regiões de Lisboa e do Porto até 30 de junho de 2026, com capacidade para 300 pessoas. O ministro da Presidência, António Leitão Amaro, anunciou que o dinheiro vinha do Plano de Recuperação e Resiliência.
5: Um esforço de cerca de 30 milhões de euros que conseguimos que fosse financiado no PRR e que é necessário porque hoje Portugal não tem capacidade para instalar cidadãos estrangeiros identificados em situação ilegal.
4: Uma realidade que ficou evidente em agosto de 2025, quando chegaram ao Algarve, de barco, quase 40 migrantes. Só que, em novembro, a ex-ministra da Administração Interna, Maria Lúcia Amaral, admitia atrasos que tiraram os dois centros do PRR. O prazo caiu por terra, mas com uma garantia.
6: Este é, de facto, um processo de construção que, com mais ou menos atraso, será, garanto-lhe, cumprido.
4: Fica para mais tarde. Governo e PSP avançaram com soluções provisórias nos locais que já existem. O Ministério da Administração Interna confirma à Antena 1 que as obras em curso terminam em agosto. Antes dos trabalhos havia 79 vagas. Em setembro passam para 171. Para a subida contribuem as cerca de 80 camas em contentores no único centro de instalação temporária no Porto. Com as obras de expansão passa a ter 114 vagas. Quanto aos outros os espaços que ficam nos aeroportos, Lisboa sobe oficialmente para 25 camas, no Porto fica igual com 18. Houve ainda obras de reabilitação em Faro, onde baixou de 13 para 10, e em Beja, que não tinha vagas, passou a ter 4.
2: Este plano do Governo para aumentar a capacidade dos centros temporários foi apresentado em fevereiro do ano passado, não deste, portanto foi há um ano e meio e não há 6 meses, como disse no arranque desta notícia, foi há ano e meio que o Governo se propôs aumentar a capacidade dos centros temporários. Ela deve estar concluída nesta fase ao longo deste mês de setembro. A guerra voltou a estalar nas últimas horas no Médio Oriente, depois dos Estados Unidos terem atacado a ilha iraniana de Larak. Teherão retaliou e afirma que foi em legítima defesa. Atingiu alvos militares norte-americanos na Jordânia e também nos Emirados Árabes Unidos. Floriana Barcelos.
7: São ataques contra bases norte-americanas, onde estão instalados helicópteros e caças e também equipamentos técnicos e de manutenção da Força Aérea dos Estados Unidos. O exército do Irão reclamou esses dois ataques, primeiro na Jordânia e agora esta madrugada nos Emirados Árabes Unidos, e confirma assim a retaliação contra os novos avanços na ilha de Larak. Há um mês que isso não acontecia, mas no domingo um oficial norte-americano deu conta dessa operação, uma intervenção que teve, segundo os Estados Unidos, o objetivo de impedir o lançamento de minas marítimas. Segundo a Guarda Revolucionária Iraniana, esses ataques mataram e feriram militares e civis, daí a resposta de Teherão contra as bases instaladas nos países vizinhos. Esta segunda-feira há notícia também do incêndio num superpetroleiro no Estreito de Hormuz. Ele estaria a tentar atravessar o canal quando foi atingido por duas minas navais. A Guarda Revolucionária não identificou a embarcação, mas sustentou que o petroleiro estaria a tentar passar Hormuz de forma ilegal. Ora, os desenvolvimentos na guerra do Médio Oriente já estão a mexer com os preços do petróleo. O barril de Brent já subiu quase 2,5% e voltou a ultrapassar os 90 dólares.
2: Informações recolhidas até agora em relação àquilo que está a passar nesta altura no Médio Oriente, depois do ataque dos Estados Unidos à ilha iraniana de Larak. Pedro Sánchez falou esta manhã na rádio, na Cadena Ser, em Espanha, sobre a crise de Ceuta, dizendo que a Espanha continua a investigar quais terão sido as causas da chegada massiva de migrantes a Ceuta, já há mais de um mês, e anunciou também o presidente do governo espanhol que amanhã o governo vai aprovar uma verba de 168 milhões de euros para reativar a economia de Ceuta. Vamos trazer aqui em próximos noticiários as declarações de Pedro Sánchez esta manhã.
1: Eduardo Amaio com as notícias às 8, está de volta às 9 para atualizar estas e outras notícias que estão em permanência também na internet. Antena 1 em simultâneo com Madeira, Açores e Mundo.
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9: Muito bom dia, boa segunda-feira, são 7:15.
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9: Muito bom dia, Faial. Há instantes com 23 graus, também 23 em Ponta Delgada e Santa Cruz das Flores, 22 em Angra do Heroísmo. São 7:15, segunda-feira, 31 de agosto. Meu nome é João Saavedra, está comigo o João Almeida no apoio técnico desta emissão. Seguimos para mais uma hora. Teresa Bernardo, quem sabe?

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1: Canção de Teresa Bernardo, quem sabe na manhã da rádio desta segunda-feira. Daqui a pouco conferimos a palavra do dia. Agora é tempo de espreitarmos o tempo com a meteorologista Rita Mota.
2: Bom dia, previsão para hoje, segunda-feira, e para as ilhas do Grupo Ocidental, períodos de chama acumulado com abertas, tornando-se encoberto para a tarde, com períodos de chuva, em especial a partir da tarde, são aguaceiros para a noite. O vento soprar de sudoeste, por não se usa moderado, mudando para o oeste. As ondas de noroeste com 1 metro passando a oeste, a temperatura máxima prevista para Santa Cruz das Flores, 28 graus. Para as ilhas do Grupo Central, períodos de chama acumulado com abertas, tornando-se encoberto para o final da tarde, períodos de chuva, em especial para a noite, o vento do quadrante oeste com não se usa moderado e as ondas também do quadrante oeste com 1 metro. A temperatura máxima prevista para a Horta e Angra do Heroísmo, 27 graus. Para as ilhas do Grupo Oriental, o céu muito nublado, com abertas ao longo da tarde, períodos de chuva, passando aguaceiros para a tarde. O vento soprar de sudoeste com não se usa moderado, mudando para o oeste, as ondas do quadrante oeste com 1 metro. A temperatura máxima prevista para Ponta Delgada, 26 graus.
1: Ponta Delgada acordou com 23 graus, também 23 em Estantes, na Horta e Santa Cruz das Flores, Angra do Heroísmo, 22. 7h20, daqui a pouco há a palavra do dia.
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0: palavra do dia é zombaria. E uma zombaria é o ato ou o efeito de zombar, uma troça, uma chacota. E também se chama zombaria a um dito ou um palavreado zombeteiro. A palavra zombaria deriva do verbo zombar. E este verbo, zombar, tem origens incertas e significa rir ou ridicularizar. E segundo alguns dicionários, zombar e zombaria podem ter origem ou numa topaica, ou seja, estarem relacionadas ao som, no caso, ao zumbido de uma abelha, bzz. E, no caso também, usado este bzz para incomodar alguém e troçar alguém.
1: Está conferida mais uma palavra do dia, primeira edição da semana, com uma Mafalda Lopes da Costa, não esquecendo que está também disponível na RTP Play. Ficamos a 7 minutos das 7:30. O jornalista Sáez Furtado atualiza a informação regional daqui a pouco. Apenas lançaram dois álbuns, surgiram em 1996. Estou a falar dos Rio Grande.

0: e o Trick na manhã da rádio desta segunda-feira.
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0: O relógio não para. São 7:30, altura de conferirmos a informação regional. Edição do jornalista Sáez Furtado.
2: Termina hoje a execução material do Plano de Recuperação e Resiliência. A região cumpre marcos e metas, garantindo os 725 milhões de euros do PRR Açores. Mas há poucas alterações na economia açoriana depois da execução do PRR, consideram dois economistas ouvidos pela Antena 1 Açores. Nem todo o investimento tem impacto imediato na economia, nem todas as verbas do PRR ficaram na região, esclarece o economista e antigo professor universitário Mário Fortuna.
3: O que se fez no PRR foi comprar equipamento e desenvolver projetos que tinham uma importação significativa de serviços estáveis. Não conseguimos captar ou fixar os 725 milhões nos Açores. O impacto sobre a economia vai ser uma fração disto.
2: No pós-PRR está o maior desafio, alerta o Presidente da Faculdade de Economia e Gestão da Universidade dos Açores, João Teixeira. É preciso fazer contas já no próximo plano de orçamento para acomodar no orçamento da despesa pública que resulta dos investimentos do PRR.
4: O Pedro Dominguinhos, responsável pelo acompanhamento do PRR Nacional, já referiu que vai haver uma pressão muito substancial sobre o Orçamento de Estado para que, no fundo, os próximos orçamentos do país e necessariamente também da região, possa acompanhar todas as despesas de manutenção que vão decorrer dos investimentos que foram realizados, com a manutenção desses equipamentos, com a formação de profissionais de saúde para a utilização desses equipamentos e também com a própria manutenção do equipamento.
2: Na execução material, os Açores cumprem o prazo, não há devolução de verbas a Bruxelas. Marcos e metas estão cumpridos a 100%, garante o Governo. Obra do PRR, a Estrada das Capelas, em São Miguel, abriu hoje ao público a primeira fase variante. A via abriu ao trânsito esta manhã, já é possível circular no troço entre o Rocio e o Nó das Capelas. Está assim concluída a primeira fase da obra. O Governo Regional aprovou a atribuição de apoios aos agricultores no valor de 3 milhões de euros, anunciados no final de julho pelo Governo da República. Em comunicado divulgado ontem, o Executivo açoriano revela que foi aprovado no Conselho de Governo, realizado na sexta-feira, uma resolução que autoriza a Secretaria Regional da Agricultura e Alimentação a conceder apoios financeiros de caráter excepcional e temporário, destinados a mitigar os efeitos da crise resultante do conflito no Médio Oriente, no aumento dos custos dos fatores de produção, designadamente dos combustíveis e dos fertilizantes, no segundo trimestre de 2026. Segundo o Governo Regional, estes apoios são financiados por transferências efetuadas pela entidade do Tesouro e Finanças e têm um limite orçamental de 3 milhões de euros. Segundo a nota do Governo, os apoios destinados a compensar o aumento dos custos dos fertilizantes são fixados em 12 euros por hectare de superfície agrícola elegível, 10 euros por vaca leitante elegível, 12 euros por vaca leiteira elegível e 1,50 euros por ovino caprino elegível, tendo por referência as áreas candidatas ou candidatadas no pedido único de 2025 da região Açores, bem como os animais candidatos ao POSEI na campanha 2025. O apoio destinado a compensar o aumento dos custos dos combustíveis é fixado em 11 cêntimos por litro de gás óleo agrícola e mercado consumido pelos beneficiários no período compreendido entre 1 de abril e 30 de junho de 2026. Faz hoje 100 anos que ocorreu na Ilha de Faial um dos terremotos mais destrutivos de que há memória nos Açores. A 31 de agosto de 1926, mais de 4 mil casas ruíram um pouco por toda a ilha devido à violência do sismo que foi sentido com um grau 10 na escala de Mercalli. Muitas das moradias e das zonas afetadas há 100 anos foram as mesmas que foram atingidas anos mais tarde nos terremotos de 1970 1993 e de 1998. Para assinalar os 100 anos do terremoto de 31 de agosto de 1926, assim é que é, o Museu da Horta vai realizar esta segunda-feira, em parceria com os bombeiros voluntários do Faial, uma ação de sensibilização e um simulacro com crianças dos ATLs da ilha.
5: Nós teremos aqui na Casa Manuel da Riaga e em colaboração com a Associação Humanitária de Bombeiros Voluntários da Ilha do Faial, faremos uma ação de sensibilização bem como um simulacro. Esta atividade é destinada a todos os ATLs da ilha. Neste momento temos cerca de 100 inscritos de vários pontos da ilha e iremos sensibilizá-los para algo que faz parte da nossa condição de ilhéus, mas que é muito importante sabermos sempre como agir em caso de sismo.
2: Volvidos 100 anos, há quem teima em resgatar da memória um dos desastres naturais mais violentos do Faial, que deixou marcas profundas no parque habitacional e na arquitetura da ilha. Santo António e Madalena estão na segunda eliminatória da Taça de Portugal de futebol. O Santo António vai a Porto Alegre vencer Porto Alegrense por 3-0. Na Ilha Terceira, o Madalena do Pico venceu o Barreiro por 5-2 no único jogo entre equipas açorianas. De fora ficou também o Angrense, que perdeu em Sacavém com o Sacavenense por 5-0. Os jogos Elvas São Roque e Alcuba Sense Faial Sport foram adiados para 6 de setembro. Campeonatos Açores Motocross, mais uma vitória absoluta para Henrique Benevides. O piloto de São Miguel dominou por completo as duas mangas da terceira etapa do regional, que decorreu na pista da Serreta, na Ilha Terceira. Participaram 18 pilotos na categoria Elite e 27 no total. Henrique Benevides fica perto do título de campeão açoriano em 2026. Não fecha a porta a um regresso aos nacionais.
6: Não, regressar ao nacional, isso aí está fora de questão. Foram 10 anos a competir no Campeonato Nacional, viagens muito grandes e muito tempo fora de casa, muito cansativo. E depois, no fim de contas, nós não temos valor nenhum nisso. Já é a terceira corrida do Campeonato Regional, a primeira foi em Faial e agora foram essas duas aqui seguidas. Correu bem, dei o meu melhor, diverti-me bastante e consegui vencer as duas corridas.
2: Palavras de Henrique Benevides, que faz 3 vitórias em 3 provas. Rodrigo Benevides foi o segundo, Bruno Azevedo fechou o pódio na categoria de elite. Ficam a faltar mais 2 provas para fechar as contas, as 2 no Faial.
0: Informação Regional volta à rádio às 8h30 da manhã. Está tudo disponível online. É só passar por acores.rtp.pt e também pelo Facebook da Rádio Pública. Esta foi uma edição do jornalista Sáez Furtado. Faltam agora 23 minutos para as 8.
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0: Segunda-feira, dia 31 de agosto. Seguimos já a seguir com o Pedro Brunhosa.

0: esta chama-se Messi. Canção da britânica Lola Young. A caminho das 8, estamos a 12 minutos.
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0: Daqui a pouco, às 4h30, também a Luís Trigacheiro. Este é um dia importante para as seleções de basquetebol e voleibol. Fernando Eurico.
2: Primeiro as senhoras, a seleção feminina de voleibol joga com a Polónia às 5 da tarde em Istambul, jogo dos oitavos de final do Campeonato da Europa. Hugo Silva, o selecionador nacional, já deu um mote. É preciso estar bem no serviço para equilibrar o desafio frente a uma seleção forte.
3: Acho que temos que, de facto, fazer um jogo similar em relação àquilo que é a combatividade, mas temos que arriscar muito no serviço. Acho que o serviço pode ser a arma para conseguirmos equilibrar e até conseguir surpreender esta Polónia. De qualquer das formas, vamos ter que ter sempre um nível de ataque muito forte, com atletas altíssimas, com mais de 2 metros, várias delas. E, portanto, vai ser um jogo onde quer o ataque, quer o serviço, podem ser gestos fundamentais e fundamentos fundamentais para aquilo que será o desfecho do jogo.
2: Partida que vai ser acompanhada aqui na Antena 1 pelo enviado Bruno Malveira Marques às 19 em Matosinhos, a vez da seleção de basquetebol defrontar a Geórgia no apuramento para o próximo campeonato do mundo. Depois da épica vitória em Espanha na última sexta-feira, Mário Gomes, técnico nacional, quer continuar a erguer os braços, até porque diz os georgianos não são mais fortes que os espanhóis.
4: Nós temos que ser uma equipa igual ou muito parecida com aquela que fomos na sexta-feira, porque o jogo exige-nos o mesmo tipo de armas que tivemos na sexta-feira. Portanto, é com uma diferença. A equipa da Geórgia é talvez um bocadinho mais imprevisível do que a equipa de Espanha, mas não é mais forte do que Espanha.
2: Partida para acompanhar com a reportagem de Paulo Vidal. Noite dentro, a partir das 20h15, fecha-se a ronda 4 do campeonato com o Derby Minhoto, Braga-Vitória e o Benfica-Estoril no Estádio da Luz. Um jogo que pode marcar a estreia do médio João Palhinha, confirma Marco Silva.
5: Está nos convocados, amanhã perceberão se vai jogar, se não vai jogar, se vai ser utilizado. Estamos cá nós para gerir e tomar as decisões como sempre.
2: Relato assegurado na Antena 1 por João Santos Correia. Benfica, que já tem em Lisboa El Karaouni, defesa esquerdo, vai assinar contrato ainda hoje, tal como no Dragão Santiago Jiménez. Denis Gull sai para o Galatasaray. Sousa, defesa esquerdo, reforça igualmente os azuis e brancos, tal como o promissor Gabriel Mec, ex-grêmio do Porto Alegre. Mec foi treinado até agora por Luís Castro.
6: É um jogador que está em progressão clara. Quem comprou, entre aspas, os serviços do MEC para trabalhar, comprou um puro talento e eu penso que o MEC se vai destacar muito à medida que vai maturando o seu jogo.
2: O mercado futebolístico, recordo, termina em Portugal já na próxima sexta-feira.
0: Desporto atualizado a esta hora com o jornalista Fernando Eurico. Está também disponível online, desporto.rtp.pt. Há mais para conferir na RTP Antena Açores, 11h30 da manhã. Segunda-feira, dia 31 de agosto, estamos a 9 minutos das 8. Bom início de semana, uma ótima viagem. Seguimos na música com uma parceria aos 4h30, Luís Trigacheiros. Quem me vê depois, Miles Smith.

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1: Praticamente a dizer adeus a agosto. Segunda-feira, 31 de agosto. Estamos agora a 1 minuto das 8. Já a seguir atualizamos toda a informação. Vamos conferir o país e o mundo na manhã da rádio. Em relação ao tempo, o Instituto Português do Mar e da Atmosfera prevê para as Flores e para o Corvo céu muito nublado, com boas abertas, tornando-se encoberto para a tarde. Previsão de chuva a partir da tarde, passando depois a aguaceiros para a noite. Vento sudoeste, bonançoso a moderado, portanto para o oeste. No Grupo Central, céu também bastante nublado, tornando-se encoberto para o final da tarde. Previsão de chuva para a noite e vento do quadrante oeste, bonançoso a moderado. São Miguel e Santa Maria, neste arranque de semana, há previsão de céu muito nublado, com abertas para a tarde. Previsão de chuva, passando depois a aguaceiros para a tarde e vento sudoeste, bonançoso a moderado, portanto para oeste. Mínima prevista para hoje, 21 graus. Nas máximas, estão previstos 26 para Ponta Delgada, Horta e Angra com máxima de 27. Santa Cruz das Flores não vai além dos 28. Água do Mar nesta segunda-feira, previsão de 24 graus. Continuação de uma ótima viagem, mantenha-se ligado na sua rádio.

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1: Nove horas em Portugal Continental e na Madeira, são 8 nos Açores. E esta hora, Eduardo, no topo das notícias.
2: O PRR chega ao fim esta segunda-feira. No dia do encerramento do Plano de Recuperação e Resiliência, ouvimos o Ministro da Economia, Castro Almeida, vai estar em direto já a seguir. Os prejuízos da TAP agravaram-se na primeira metade do ano, 99 milhões de euros. Portugal fechou o Campeonato do Mundo de Canoagem com 4 medalhas. Neste jornal, o balanço do Presidente da Federação.
1: E nesta altura, em Coimbra estão 15 graus, 18 no Porto, 19 em Lisboa, 23 em Faro, Ponta Delgada e Funchal. As notícias às 9, a edição é de Eduardo Maio.
2: Oficialmente termina hoje o prazo para Portugal executar o Plano de Recuperação e Resiliência. O Governo garante que as metas do plano contratadas com a União Europeia foram cumpridas na totalidade. Fizeram parte deste plano 44 reformas e gastos de 16 milhões de euros a fundo perdido, mais 5 milhões e meio de euros de empréstimos. O plano foi lançado pela União Europeia há 5 anos para responder ao choque económico provocado na altura pela pandemia de Covid-19. Muito bom dia, Dr. Castro Almeida, Ministro da Economia e Coesão Territorial. O senhor anunciou sexta-feira que o Plano de Recuperação e Resiliência está concluído a 100%, mas os portugueses continuam a ver escolas, centros de saúde, residências universitárias ainda em obra. O que é que está concluído na prática? São os projetos ou os compromissos que Portugal assumiu com Bruxelas? Bom dia.
3: Muito bom dia. De facto, como disse, hoje termina o PRR e é uma boa notícia, uma notícia muito positiva para Portugal, o facto do PRR estar concluído e Portugal não desaproveitar nem um euro das subvenções que foram colocadas à nossa disposição. E, portanto, investimos a totalidade dos 16.300 milhões de euros que foram disponibilizados em Portugal. Agora, diz-me, mas há ainda escolas e centros de saúde que não estão concluídos. É verdade, mas são escolas e centros de saúde que estão para além do PRR. Nós tínhamos um compromisso de fazer um determinado número de realizações. Por isso, vou-lhe dar o exemplo das escolas. O nosso compromisso era construir 87 escolas, mas não podíamos correr o risco de perder esta meta se uma escola se atrasasse. Bastaria que uma escola se atrasasse para nós não cumprirmos a meta e perderíamos centenas de milhões de euros. Então, para evitar este risco, em vez de contratualizar 87 escolas, contratualizámos 102 escolas. Fizemos overbooking, fomos para além do obrigatório. E, portanto, agora as 87 escolas a que estávamos obrigados a construir estão construídas. Há escolas que não estão construídas, mas estão para além do PRR. São investimentos extra-PRR. Portanto, insisto que os investimentos do PRR estão concluídos. Há outros que não estão concluídos,
2: portanto,
3: mas não é grave.
2: Se eu percebi bem, o que está
3: agora
2: em obra é o excedente, digamos assim, em relação àquilo que era o compromisso do governo português. Mas isso quer dizer que estas obras vão ter que ser terminadas, não é? Portanto, terá que haver verbas adicionais nestas obras a concluir. Há que contar também com a inflação, há que contar com o aumento dos custos de construção. Tem uma estimativa de encargos deste excesso de projetos que estão em construção e onde é que vão recair estes custos da construção?
3: Olha, como eu lhe disse, nós adjudicamos ou contratualizamos 101%. Portanto, haverá um desvio de 1% na execução do PRR, um desvio para cima, um desvio para mais. Eu faço-lhe notar que é um pequeno desvio, 1% é um pequeno desvio. O PRR foi, de longe, o maior programa de investimentos jamais feito pela administração pública portuguesa. Estamos a falar de 403 mil projetos que foram aprovados no âmbito do PRR. E o que está em excesso é uma pequena quantidade, estes 403 mil, é uma pequeníssima parte.
2: Quanto é que corresponde em euros, Sr. Ministro? Qual é a estimativa dos encargos?
3: Essa estimativa vai ser feita a partir de hoje, o mês de setembro. Portanto, hoje fazemos o levantamento do que está e não está concluído. E há obras que estão completas, a esmagadora maioria está completa, e há uma minoria que está incompleta. Agora está a 80%, a 70%, a 60%, a 90%, a 95%, essa

0: Essa avaliação será feita a partir de hoje, durante o mês de setembro. Não vamos durar muito tempo. E no mês de setembro, no final de setembro, vamos apresentar o 10º pedido de pagamento à Comissão Europeia. Só nessa altura é que nós saberemos exatamente quanto é que temos de obras contratadas que não estão completas. Não, já, portanto, o valor andará na ordem, se fizer a conta a 1% do PRR, estamos a falar de 220 milhões de euros. É 1% do PRR. Mas até pode acontecer que não seja necessário meter orçamento do Estado nesta.
1: Pois há que contar também com obras que estão a ser feitas ainda, portanto, mais inflação, mais aumento dos custos de produção, mas de construção. Mas vamos seguir adiante, porque tenho outras perguntas ainda para lhe fazer. Nomeadamente, gostava de perceber, na sua ótica, que esteve muito por dentro nos últimos anos deste trabalho de conclusão do PRR, de todas as reformas e investimentos que foram feitos no país, quais é que o senhor considera que tiveram um impacto estrutural maior, que vai ficar para o futuro?
0: Olha, vamos ver. O país é feito de pessoas e de comunidades e de territórios. Há pessoas que, para quem o PRR foi mais ou menos indiferente, mas aquelas pessoas que vão viver em escolas novas têm um impacto muito relevante. E quem tem novos centros de saúde tem um impacto relevante para essas pessoas. As novas casas que foram construídas, e já deixe-me clarificar que também aqui há muitas casas que estão em construção, mas nós tínhamos um objetivo de construir 26 mil casas e aquelas que estão efetivamente construídas já são mais de 30 mil, mas há ainda vários milhares delas que estão em construção, que não estão concluídas, mas também aqui lhe digo, é para além do PRR. Mas voltando à sua questão dos impactos, para as pessoas que têm a casa nova, o centro de saúde, a escola, o alojamento estudantil, as pessoas que beneficiaram de medidas para a eficiência energética, os equipamentos médicos pesados que foram comprados para muitos hospitais, tudo isto é um impacto relevante para imensas comunidades, para imensos territórios do nosso país. Mas aquela que eu acho que tem um efeito de semente maior, que vai ter maior impacto no futuro, foram as agendas mobilizadoras. Este nome diz pouco às pessoas, mas do que está aqui em causa foram cerca de 3 mil milhões de euros que Portugal investiu em projetos de investigação nos nossos, ajuntaram-se universidades, centros de investigação, grandes empresas e pequenas e médias empresas, para transformar conhecimento, transformar a ciência que se faz nas nossas universidades, transformar isto em inovação nas empresas, em produtos novos, em serviços novos e, portanto, transformar isto em capacidade de produzir novas faturas, melhorar o rendimento das empresas, a sua produtividade e, por isso, aumentar os salários. Esta é uma semente que foi lançada e que vai dar efeitos em 2027, 2028, 2029, e eu espero que não se desperdice toda a possibilidade que foi feita pela primeira vez, foi de facto uma grande medida do PRR, estas agendas mobilizadoras, pôr as universidades em contacto com as empresas para transformar conhecimento em inovação e em faturas.
1: O tal papel transformador do PRR, que muito se tem questionado, com certeza é preciso algum tempo para perceber até que ponto é que um plano destes de investimento maior, como disse até agora, na era da democracia e antes também, vai trazer nos próximos anos. Mas o senhor está convicto que o PRR pode ter esse papel transformador, nomeadamente em duas áreas, crescimento económico e também competitividade do país?
0: Essa é uma área que nós privilegiamos muito. Toda a gente sabe que nós, o PRR tinha um conjunto de empreitadas de grande dimensão e algumas delas revelaram-se impossíveis de fazer. Já tem sido muitas vezes falada a barragem do Pisão, não foi, ainda está no seu início, o Hospital Todos os Santos em Lisboa está ainda no seu início. E foram obras que nós tivemos que retirar do PRR porque não iam ficar prontas a tempo. E então como é que nós fomos utilizar o dinheiro que deixámos de investir nessas obras, aplicámos em quê? Foi basicamente em inovação e competitividade nas empresas. Já agora, a segunda prioridade foi para as áreas sociais, e saúde e educação. Mas a primeira prioridade foi inovação e competitividade nas empresas. Esse é o nosso maior déficit. Portugal tem falta de competitividade e é isso que nos vai gerar melhores salários, melhores empregos e melhores salários. Por isso, a aposta que este governo fez na reprogramação do PRR foi muito centrada na inovação e na competitividade das empresas.
1: Sr. Ministro, agradeço-lhe ter vindo dar esses esclarecimentos aos ouvintes da Antena 1 esta manhã, o Ministro da Economia e Coesão Territorial, no dia em que oficialmente termina o prazo para Portugal executar o plano de recuperação e resiliência. A TAP teve um prejuízo de mais de 99 milhões de euros nos primeiros 6 meses deste ano. A companhia agravou as perdas em relação ao mesmo período do ano passado. As perdas do ano passado tinham sido de 70 milhões de euros. Em comunicado, a Companhia Aérea Nacional explica que o crescimento destes prejuízos se devem sobretudo ao aumento dos combustíveis, que tiveram um grande impacto na operação, mas ressalva também que, apesar destes resultados negativos, a TAP teve um crescimento nas receitas e conseguiu também um número recorde de passageiros transportados ao longo dos primeiros 6 meses do ano. Pressionado pela crise de Ceuta, o presidente do governo espanhol foi hoje à Cadena Ser, à Rádio Cadena Ser, e desresponsabilizou Marrocos da crise migratória que aconteceu em Ceuta há um mês. Pedro Sánchez declarou esta manhã, na entrevista à rádio, que a entrada massiva de migrantes no enclave está relacionada, ou esteve relacionada, com uma campanha, sobretudo, de desinformação alimentada pela extrema-direita, mas também pela Rússia e por Israel.
2: Após 30 e 31 de julho, nós sabemos que houve uma expansão destas notícias falsas e desta desinformação através das redes sociais, associadas tanto à Rússia como a Israel, bem como a um outro movimento internacional de extrema-direita que utiliza sempre a migração, não só para atacar a Espanha, mas também a Europa e poder assim dividi-la.
1: Pedro Sánchez fez também um balanço nesta altura da situação dos migrantes no enclave. Segundo o chefe do governo espanhol, desde o início da crise, já regressaram a Marrocos, à origem, mais de 3.200 pessoas, mas o que é certo é que ainda permanecem no território de Ceuta mais de 5 mil migrantes. O presidente do governo espanhol explicou e anunciou que vai aprovar amanhã um plano para reativar a economia de Ceuta.
2: Não só lançamos um plano especial desde 2022 para diversificar as fontes de crescimento económico em Ceuta, como vamos amanhã aprovar uma extensão extraordinária deste plano com 168 milhões de euros, ou seja, 8% do produto interno bruto de Ceuta. Vamos aprovar precisamente para reativar e relançar a economia de Ceuta. O que vamos incorporar neste plano são os bónus. As contribuições feitas pelos empregadores para a segurança social vão ser reduzidas em 70%.
3: Se verão reduzidas.
1: Sánchez antecipa-se e vai esta manhã aos órgãos de comunicação social espanhóis, neste caso à Cadena Ser, a dar informações sobre a situação em Ceuta e também sobre aquilo que tem sido o trabalho do governo espanhol, uma vez que Sánchez é esperado na quinta-feira no Congresso dos Deputados, no Parlamento de Madrid, para prestar esclarecimentos sobre a crise migratória de Ceuta. Portugal conquistou 4 medalhas no Campeonato do Mundo de Canoagem, de Velocidade e para Canoagem, na Polónia, 2 de ouro, arrecadadas por Fernando Pimenta, foi melhor do que o ano passado em Itália para a seleção nacional. Há um balanço deste campeonato que o enviado especial da Antena 1, Horácio Antunes, fez com o presidente da Federação de Canoagem.
4: Em Poznan foi ultrapassado o resultado de Milão do ano passado com mais uma medalha. Foram alcançadas 4. Portugal ficou em 7º entre 77 nações. Nos últimos anos, os títulos têm sido alcançados contra potências onde as condições são muito superiores.
5: Aquilo que é o investimento em Portugal no desporto fica muito aquém daquilo que são as nações com quem nós nos batemos. É incomparável. Nós nunca nos desculpamos com isso, nunca dissemos que é por causa disso que deixamos de atingir resultados. É óbvio que se tivéssemos mais capacidade para proporcionar mais estágios, ter mais gente em participação, participações internacionais, ter mais equipas técnicas mais alargadas que pudessem fazer um trabalho mais especializado, teríamos outra capacidade de poder aqui lutar e ambicionar e principalmente no futuro.
4: Ricardo Machado, presidente da Federação Portuguesa de Canoagem, elogia o trabalho realizado nos clubes, mas teme que o futuro esteja comprometido.
5: São esses clubes que são a nossa base, que trabalham muito, que trabalham com multi-humilidade, muitas vezes com muitas dificuldades, que têm ano após ano conseguido alimentar as nossas equipas nacionais com grandes valores. Temos aqui estes que são já grandes referências da canoagem mundial, mas temos também muitos jovens promessas, júniores, sub-23, que com trabalho, com investimento, que é isso que nós tentamos fazer e dar condições, é essa a minha função enquanto Presidente da Federação, é isso que me preocupa, é que no futuro possamos garantir que estes grandes atletas possam ser substituídos. Não teremos muito facilmente Fernandes Pimentas, como não teremos Ronaldos, mas temos efetivamente jovens valores que com investimento e com alguma paciência conseguiremos com certeza que eles podem lutar pelos lugares da frente nestas grandes competições mundiais.
4: Fernando Pimenta foi campeão do mundo em K1 1.000 e 5.000 metros, João Ribeiro e Messias Batista foram medalha de prata no K2 500 metros e juntaram-se a Gustavo Gonçalves e Pedro Casinha, medalha de bronze em K4 500 metros.
1: E a seleção portuguesa conseguiu um sétimo lugar neste campeonato de canoagem na Polónia. Eles viajam de Poznan hoje, os atletas, e devem chegar a Portugal às 14h.
3: Eduardo Maio com as notícias às 9 na RTP Antena 1, simultâneo com Madeira, Açores e Mundo. 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
1: Muito bom dia, boa segunda-feira, são 8:15.
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1: Menos uma hora nos Açores.
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1: Manhã de segunda-feira, 31 de agosto, já passam 16 minutos das 8. Meu nome é João Saavedra. Está comigo o João Almeida no apoio técnico desta emissão. Há instantes, 22 graus na Horta, 23 em Angra e Ponta Delgada, 24 em Santa Cruz das Flores. Daqui a pouco conferimos o mundo digital, abrimos agora com ouro. Esta é a Carolina Deslandes.
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0: talentosa Carolina Deslandes. Ouro na manhã da rádio. Segunda-feira, 31 de agosto. E na tecnologia, o que há de novidades?
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2: Destaque esta semana para vários lançamentos das chinesas Xiaomi, entre os quais o smartphone Poco M8 Power 5G. Vem equipado com uma bateria de 8.000 mAh, com tecnologia avançada de silício carbono, suporta carregamento rápido por cabo 45 watts. Traz um painel expandido de 6,99 polegadas OLED ou IPS LCD, consoante a versão. Tem a resolução Full HD de 1080 por 2396 pixels e uma taxa de atualização bastante suave de 120 Hz. Vem ainda equipado com um SoC Qualcomm Snapdragon 4 Gen 4, otimizado para eficiência 5G, e um sensor principal traseiro de 50 megapixels na câmara, com processamento noturno computacional. Quanto ao preço de mercado, situa-se num segmento económico entre 160 e 220 euros, nas versões de 6 e 8 GB de RAM.
0: Primeira edição da semana, Mundo Digital com César Pinheiro.
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0: Ficamos a 10 minutos das 8h30.

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1: 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Ainda estamos em modo Best Of. A edição completa desta segunda-feira é para ouvir mais à frente nesta hora, sensivelmente a 10 minutos das 9. Bom início de semana, boa viagem.

0: brasileiros Skank, com voz do Selma Rosa, tão seu na manhã da rádio desta segunda-feira. Em relação ao tempo para hoje, o Instituto Português do Mar e da Atmosfera prevê nas Flores e no Corvo céu muito nublado, alternando com boas abertas, mais nebulosidade para a tarde, previsão de chuva também a partir da tarde, passando depois a aguaceiros para a noite, vento sudoeste bonançoso a moderado. Grupo Central, céu muito nublado com abertas, tornando-se encoberto para o final da tarde, previsão de chuva para a noite e vento do quadrante a oeste bonançoso a moderado. Já São Miguel e Santa Maria, previsão de céu muito nublado com abertas a partir da tarde, previsão de chuva passando a aguaceiros para a tarde e vento sudoeste Buran Sousa Moderado, rodando para o Oeste. RTP Antena Açores, bom dia, são 8:30. Quais os destaques da informação regional a esta hora?
1: Termina hoje a execução material do PRR. Economistas consideram que há poucas alterações na economia açoriana. Assinalam-se hoje os 100 anos após o sismo do Faial de 1926, um dos mais destrutivos.

0: desportivos nos Açores. Vitória absoluta para Henrique Benavides no Campeonato dos Açores de Motocross.
1: As máximas previstas para hoje, Ponta Delgada 26, Angra 27, Horta também 27 de temperatura máxima, Santa Cruz das Flores 28. Jornal das 8h30, edição do jornalista Sáez Furtado.
0: Termina hoje a execução material do Plano de Recuperação e Resiliência. A região cumpre marcos e metas, garantindo os 725 milhões de euros do PRR Açores. Mas falhou nos Açores a vertente do PRR focada na inovação. O investimento a fundo perdido para a criação de novas atividades e novos produtores não chegou sequer à região. Ouvidos pela Antena 1 Açores, os economistas João Teixeira e Mário Fortuna consideram que falharam as agendas mobilizadoras. Uma oportunidade perdida para a economia do arquipélago, afirma o presidente da Faculdade de Economia e Gestão da Universidade dos Açores, João Teixeira.
2: Envolvia as empresas, a indústria, entidades públicas, as universidades, os institutos de investigação, e portanto nós perdemos aquela que era a valência mais diferenciadora, mais potenciadora do desenvolvimento dos Açores. Ficaram outros investimentos que acabaram por se concretizar, mas nem todos esses investimentos têm um efeito reprodutivo na economia muito significativo.
0: Poucas alterações na economia açoriana depois da execução do PRR. A avaliação de João Teixeira é partilhada pelo também economista Mário Fortuna.
3: Ficou aquém das expectativas. O PRR acabou por não conseguir garantir as agendas mobilizadoras e grande parte dos investimentos foram canalizados para o setor público, através do setor público. Portanto, não houve propriamente alterações profundamente estruturais na economia dos Açores, por virtude do PRR que se executou entre os Açores.
0: Há poucas alterações, então, na economia açoriana depois da execução do PRR, consideram os dois economistas ouvidos pela Antena 1 Açores. O impacto destas verbas na economia não é imediato nem estruturante. Ana Paula Santos.
4: Execução, 5 anos, investimento disponibilizado pelo PRR Açores, 725 milhões de euros. Mas nem todo o investimento tem impacto imediato na economia, nem todas as verbas do PRR ficam na região. Isto mesmo esclarece o economista e antigo professor universitário Mário Fortuna.
3: O que se fez no PRR foi comprar equipamento e desenvolver projetos que tinham uma importação significativa de serviços externos. Não conseguimos captar ou fixar os 725 milhões nos Açores. O impacto sobre a economia vai ser uma fração disto.
4: No pós-PRR está o maior desafio, alerta ao presidente da Faculdade de Economia e Gestão da Universidade dos Açores, João Teixeira. É preciso fazer contas já no próximo plano e orçamento para acomodar despesa pública que resulta dos investimentos do PRR.
2: O Pedro Dominguinhos, responsável pelo acompanhamento do PRR Nacional, já referiu que vai haver uma pressão muito substancial sobre o Orçamento de Estado para que, no fundo, os próximos orçamentos do país e necessariamente também da região possam acompanhar todas as despesas de manutenção que vão decorrer dos investimentos que foram realizados, com a manutenção desses equipamentos, com a formação de profissionais de saúde para a utilização desses equipamentos e também com a própria manutenção do equipamento.
4: Mais dependente ou mais resiliente a economia açoriana após o plano de recuperação e resiliência, a avaliação deve ser feita numa fase posterior, defendem ambos os economistas. Novos equipamentos, digitalização de serviços, sobretudo na educação e na saúde, apoio ao tecido empresarial, energias renováveis e habitação. São os principais investimentos que nos Açores ficam do plano de recuperação e resiliência. Na execução material, a região cumpre o prazo, não há devolução de verbas a Bruxelas, marcos e metas estão cumpridos a 100%, garante o Governo.
0: Os resultados da execução do PRR são apresentados esta tarde pelo Secretário Regional das Finanças. Obra do PRR, a Estrada das Capelas, em São Miguel, abriu hoje ao público a primeira fase variante. A via abriu ao trânsito esta manhã, já é possível circular no troço entre o Rocio e o Nó das Capelas. Está assim concluída a primeira fase da obra. Depois dos protestos da lavoura, o apoio para compensar o aumento dos custos dos combustíveis e fertilizantes está mais perto de chegar aos agricultores açorianos. O Governo dos Açores aprovou a transferência em Conselho do Governo, uma resolução que autoriza a Secretaria da Agricultura a conceder apoios financeiros de caráter excepcional e temporário. O apoio anunciado pelo Governo da República tem um limite de 3 milhões de euros. É fixado em 11 cêntimos por litro de gás óleo agrícola mercado, é consumido entre 1 de abril e 30 de junho de 2026. Apoia também o aumento do custo dos fertilizantes. O Porto Espacial de Santa Maria fez 4 lançamentos nos últimos dias. Até ao final do ano deverão ser concretizados mais. Até agora o balanço é positivo, António Pacheco.
5: Está concluída a primeira operação comercial no Porto Espacial de Malbusca, explorado pela ASC Atlantic Space Consortium. No final de 10 dias e de 4 lançamentos, o balanço é positivo, como afirma Bruno Carvalho, CEO da ASC.
6: Sim, que era um ideal, mas não foi possível, várias razões, e também não houve necessidade, até porque os testes que foram necessários, foi possível fazê-los nos 4. É um balanço super positivo, conseguimos a primeira recuperação. Portanto, já estamos um passo mais à frente do que aquilo que fizemos da última vez, e é uma coisa que foi conseguida no mar pela primeira vez em Portugal.
5: Quanto a novos lançamentos, principalmente suborbitais, há ainda um compasso de espera.
6: Nós estamos à espera da licença do suborbital, portanto, que eu espero que saia em setembro, e a partir daí poder marcar uma data para esse lançamento. Neste momento continuamos a cumprir o calendário e temos, espero eu, ainda mais uma campanha daqui até ao final do ano, além desse suborbital.
5: Segundo Bruno Carvalho, estes lançamentos serviram para aprimorar os meios envolvidos, tanto na segurança, controle aéreo ou mesmo ambiental.
6: As necessidades de sermos compatíveis com as questões ambientais, com as questões de segurança e com tudo isso. E, portanto, foi um processo que, nesta campanha, embora não necessitasse da licença espacial em si, mas todo o Governo Regional foi envolvido, a Direção Regional do Ambiente, a Direção Regional das Políticas Marítimas, a Direção Regional do Turismo, portanto, serviços florestais, portanto, foram todas essas entidades foram envolvidas e só temos um balanço positivo a fazer e um agradecimento a todas elas.
5: Porto Espacial Santa Maria a tentar finalmente entrar em velocidade de cruzeiro.
0: Faz hoje 100 anos que ocorreu na Ilha de Faial um dos terremotos mais destrutivos de que há memória nos Açores. A 31 de agosto de 1926, mais de 4 mil casas ruíram um pouco por toda a ilha devido à violência do sismo, que foi sentido com grau 10 na escala de Mercalli. Muitas das moradias e das zonas afetadas há 100 anos foram as mesmas que foram atingidas anos mais tarde nos terremotos de 1973 e de 1998. Ricardo Freitas.
7: Pouco passavam das 8:30 da manhã quando um forte sismo com um epicentro no canal entre Faial e Pico destruiu parte significativa do parque habitacional da cidade da Horta e das freguesias circundantes.
8: Violento terremoto de 31 de agosto de 1926, aquele maior que se diz que há memória na ilha e que destruiu uma boa parte do património edificado da cidade. Não só o património religioso, mas habitações, principalmente nas freguesias da Conceição, Feteira, Flamengos, também na zona da Ribeirinha, Praia do Almoxarife, um pouco por toda a ilha, era visível a destruição.
7: Rita Dias, técnica superior do Museu da Horta, tem vindo a publicar, nos últimos meses, fotografias antigas que mostram a destruição provocada pelo terremoto, que na altura atingiu a intensidade de 10 na escala de Mercalli e que provocou 9 mortos e mais de 200 feridos.
9: E esse grau de destruição, de acordo com os serviços de obras públicas do Distrito da Horta, chegou às 4.138 casas. E entendia-se que para a reconstrução da Ilha do Faial seria necessário à roda de 91 mil contos para que se pudesse efetivar tudo aquilo que era necessário.
7: Carlos Lobão, historiador, lembra que o terremoto de 31 de agosto de 1926 surgiu na sequência de uma crise sísmica que tinha tido início em abril desse ano e que acabou por moldar profundamente a história e a arquitetura contemporânea da ilha. Mas as autoridades locais rapidamente concluíram que não tinham meios para socorrer toda a gente nem financiar a reconstrução.
9: O governo de no general Carmona, vai assumir a responsabilidade de tratar das vítimas e numa primeira dessas fases vai mandar logo 500 contos para tratar das, do que era necessário, que vai reforçar posteriormente com 2 mil contos, sobretudo para a construção de habitações para os desalojados. Num segundo momento vai mandar dois navios de guerra, o Carvalho Araújo e o Adamastor, com víveres, roupas e tendas de campanha.
7: Embora menos expressiva em termos de números, a destruição do parque religioso do Faial foi também significativa, como explica Rita Dias, que lamenta a perda de um vasto património arquitetónico de relevo na ilha.
10: O Convento do Carmo e a Igreja do Carmo foram extremamente afetados. O Convento de Santo António acabou por ruir. A Igreja da Conceição acabou por ruir e a igreja que nós temos hoje é de uma construção bem mais recente. O próprio Colégio de Jesuítas, onde está instalado o Museu da Horta, também sofreu. Perdeu-se muito património nessa data.
7: A Ilha do Faial já sofreu vários terremotos ao longo do século XX que provocaram danos significativos no Parque Habitacional da Ilha, mas Carlos Lobão lembra que os locais mais afetados foram invariavelmente os mesmos.
9: Em 1998, nos Flamengos, toda uma zona ali da Ponte dos Flamengos, todas aquelas casas foram destruídas e tinham sido reconstruídas na sequência do sismo de 73. Portanto, a pergunta que eu faço, será que o processo de reconstrução teve o devido acompanhamento?
7: Já depois do terremoto de 1926, o Faial voltou a registar avultados estragos na sequência do sismo de 1973 e mais recentemente de 1998, este último que está ainda bem vivo na memória de muitos habitantes da ilha.
0: Um trabalho do jornalista Ricardo Freitas com sonoplastia de Tiago Matias. E para assinalar os 100 anos do terremoto de 31 de agosto de 1926, o Museu da Horta vai realizar esta segunda-feira uma parceria com os Bombeiros Voluntários do Faial, uma ação de sensibilização e um simulacro com crianças dos ATLs da ilha.
10: Nós teremos aqui na Casa Manuel da Riaga e em colaboração com a Associação Humanitária de Bombeiros Voluntários da Ilha do Faial, faremos uma ação de sensibilização bem como um simulacro. Esta atividade é destinada a todos os ATLs da ilha. Neste momento temos cerca de 100 inscritos de vários pontos da ilha e iremos sensibilizá-los para algo que faz parte da nossa condição de ilhéus, mas que é muito importante sabermos sempre como agir em caso de sismo.
0: Rita Dias, técnica superior do Museu da Horta. Volvidos 100 anos, há quem teima em resgatar da memória um dos desastres naturais mais violentos do Faial, que deixou marcas profundas no parque habitacional e na arquitetura da ilha. Taça de Portugal de futebol, Santo António e Madalena estão na segunda eliminatória. O Santo António foi a Porto Alegre vencer o Portalegrense por 3-0. Na Ilha Terceira, o Madalena do Pico venceu o Barreiro por 5-2 no único jogo entre equipas açorianas. De fora ficou também o Angrense, que perdeu em Sacavém com o Sacavenense por 5-0. Os jogos Elvas-São Roque e Alcobaçense-Faial Sport foram adiados para 6 de setembro. Campeonato dos Açores Motocross, mais uma vitória absoluta para Henrique Benevides. O piloto de São Miguel dominou por completo as duas mangas da terceira etapa do regional, que decorreu na pista da Serreta, na Ilha Terceira. Participaram 18 pilotos na categoria Elite, 27 no total. Henrique Benevides fica perto do título de campeão açoriano em 2026, mas fecha a porta a um regresso aos nacionais.
11: Não, regressar ao Nacional, isso aí está fora de questão. Foram 10 anos a competir no Campeonato Nacional, viagens muito grandes e muito tempo fora de casa, muito cansativo. E depois, no fim de contas, nós não temos valor nenhum nisso. Já é a terceira corrida do Campeonato Regional, a primeira foi em Faial e agora foram essas duas aqui seguidas. Correu bem, dei o meu melhor, diverti-me bastante e consegui vencer as duas corridas.
0: Palavras de Henrique Benevides, que faz 3 vitórias em 3 provas. Rodrigo Benevides foi o segundo, Bruno Azevedo fechou o pódio na categoria de elite. Ficam a faltar mais 2 provas para fechar as contas, as duas na Ilha do Faial. A última vai receber a final do Nacional de Pitbikes.
12: Para a última prova, vamos trazer o Troféu Nacional de Pitbikes, será a final lá na Horta. E para além do Troféu Nacional de Pitbikes, vamos ter também este ano englobámos o troféu de quatro cross na, já há muito tempo, 9 anos Açores. Portanto, a parte das minimotos, do troféu de minimotos, estamos à espera de entre 15 a 20 pilotos, todos de fora. Alguns da ilha também poderão participar se quiserem. Temos para as motoquatros, de momento, falado entre 10 a 15 motoquatros.
0: Paulo Medeiros, do Clube Amigos das Motas do Faial. A última prova do Campeonato dos Açores de Motocross está marcada para o dia 15 de novembro.
1: Informação Jornal de volta à rádio às 10h30 da manhã. 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Esta foi uma edição do jornalista Sáez Furtado. Faltam 14 minutos para as 9.
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1: Daqui a pouco conferimos mais um Portugalex. Ainda estamos em modo best-of. Os melhores dos melhores passam na rádio. Estão também disponíveis na RTP Play, com Manuel Marques e António Machado. Textos de Patrícia Castanheira. A equipa está a carregar baterias para um regresso em grande. Agora, Teddy Swims e este Mr. Know It All.

0: Este é o Teddy Swims, na RTP Antena Açores, manhã de segunda-feira. Mais à frente ouvimos o Escalema e também a Sara Correia, juntos em Respirar, é depois disto.
1: Porto Galex, memória,
2: diz a imprensa que Elon Musk está prestes a tornar-se o primeiro trilionário do mundo, com uma fortuna que dava para comprar 3 vezes Portugal ou 2 pães de trigo Barbela numa padaria da moda.
3: Quem fez as contas diz que é praticamente impossível gastar tanto dinheiro numa vida, mas o nosso especialista em torrar dinheiro, José Sócrates, tem uma ideia diferente.
4: Mas será que não entra nessas cabecinhas que $1 bilhão de dólares se gasta no instante, pá? Uma pessoa vai a Paris, come uma baguete ou fromage, bebe um bom vinho e já nem sobra para comprar um T1 em Lisboa, pá. Se o Musk precisar de ideias para gastar, ele que me ligue, que eu e as minhas amigas damos uma ajuda, pá.
3: A vidente Von Baiana previu um rapto em massa por extraterrestres durante o jogo Brasil-Escócia no dia 24 de junho.
2: Vamos saber o que tem a dizer sobre este assunto o nosso enviado especial ao Mundial de Futebol, Nuno Luz. Alô, Nuno?
5: Alô, dizer que falei com algumas pessoas que pretendem assistir a esse jogo e elas disseram-me que pelo sim, pelo não, vão levar uma mochila com uma muda de roupa, uma garrafa de água e algumas barritas energéticas, assim para as primeiras impressões lá no planeta, para onde forem.
2: A vidente não deixou pistas sobre qual será?
5: Dizer que não, mas em princípio não deve haver restaurantes no espaço. Se houvesse, o Exaltino Moraes já lá tinha ido.
2: E por que será que os ETs querem raptar jogadores de futebol?
5: A dizer que há várias teorias, uma delas é que estão a fazer a caderneta de cromos do Mundial e vão raptar os jogadores que ainda não têm. Dizer que os ETs devem ser grandes cromos. De grandes cromos, perceberam? Os ETs são...
2: Acho que sim. Obrigado, Nuno, e até breve.
3: Entretanto, já circula uma petição a pedir aos ETs que deem um saltinho a Portugal para raptar também a Maria Vieira e que seja a Tânia Laranjo a fazer a reportagem destes raptos em direto.
6: Pois vocês querem é que eu leve com uma nave no focinho, não é? E que pergunte aos ETs se foram eles que pediram as p*** das cervejas. Eu vou ver como é que está a minha agenda para dia 24.
3: Vários escritores enviaram uma carta aberta ao Ministro da Educação a pressionar para que Saramago continue a ser leitura obrigatória no ensino secundário.
2: Através de uma médium amiga, o Portugalex conseguiu obter a opinião de António Lobo Antunes, uma das nossas personagens mais queridas.
7: Sinceramente, estou-me a cagar. Acho que é indiferente pôr os miúdos a ler livros do Saramago ou da Cristina Caras Lindas. É tudo a mesma merda. Deviam ensiná-los a ser homens. Ir para a guerra ou fazer uma matança do porco. E sim, mas preferem maricões que nem umas ETs sabem usar para matar os ETs que vêm, quer dizer. Olha lá, é o ET, bagageiro, o ET, aqui na nave, faz a nave. Cumbada, pá.
0: Portugalex para ouvir novamente na rádio às 10 para as 6, em permanência na RTP Play. Com Manuel Marques e António Machado, ficámos a 7 minutos das 9, segunda-feira, 31 de agosto. Um dos destaques da programação desta segunda-feira é o jogo de futebol entre o Benfica e o Estoril, emissão especial de desporto, depois de uma síntese de notícias às 7 da tarde. Liga Portuguesa, quarta jornada, relato de Paulo Sérgio, reportagem de Nuno Coelho e comentários de Eduardo Gonçalves. Calema, Sara Correia, respirar.

0: A energia dos Manos Calema e a fadista Sara Correia. Ouvimos Respirar na manhã da rádio desta segunda-feira. Estamos a 3 minutos das 9.
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1: A música está de volta depois das notícias.
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1: Estamos a terminar a hora, a chegar às 9. Depois segue consigo a Cristina Oliveira. Eu estou praticamente saído, o meu nome é João Saavedra. Marcamos encontro amanhã, logo depois das 6h30. Em relação ao tempo para esta segunda-feira, dia 31 de agosto, o Instituto Português do Mar e da Atmosfera prevê para o Grupo Ocidental céu muito nublado com boas abertas, tornando-se encoberto para a tarde, previsão de chuva a partir da tarde, passando a aguaceiros para a noite e vento sudoeste bonançoso a moderado, entre os 10 e os 30 km por hora, rodando para o oeste. No Grupo Central, períodos de céu muito nublado com abertas, tornando-se encoberto para o final da tarde, há a previsão de chuva, mas para a noite, vento do quadrante oeste bonançoso a moderado, entre os 10 e os 30 km por hora. São Miguel e Santa Maria, previsão de céu muito nublado, com abertas a partir da tarde, previsão de chuva passando a aguaceiros para a tarde, o vento sudoeste bonançoso a moderado entre os 10 e os 30 km por hora, rodando para oeste. Mínima para hoje 21 graus, nas máximas estão previstos 26 em Ponta Delgada, 27 na Horta e Angra, Santa Cruz das Flores tem máxima de 28. Água do Mar nesta segunda-feira, previsão de 24 graus. Tenha uma ótima semana, uma boa segunda-feira, mantenha-se ligado na RTP Antena Açores.

0: 10 horas em Portugal Continental e na Madeira, são 9 nos Açores. E esta hora, Eduarda, no topo da atualidade.
1: O plano de recuperação e resiliência termina hoje, mas o governo ainda não sabe quanto vão custar as obras que transitam para fora do plano. Voltam a aumentar os prejuízos da TAP nos primeiros 6 meses do ano por causa da subida dos combustíveis, mas a transportadora garante que conquistou passageiros e que as receitas cresceram. Sanches anunciou 168 milhões de euros para a economia de Ceuta e acusa movimentos extremistas de terem provocado a crise migratória através de notícias falsas, em vésperas de ir ao Parlamento Espanhol responder pela situação do enclave.
0: Nesta altura em Coimbra estão 18 graus, 19 no Porto, 21 em Lisboa, 23 em Ponta Delgada, Funchal 24 e Faro 25 graus. As notícias às 10, a edição é de Eduarda Maio.
1: O governo ainda faz as contas às obras que estiveram inscritas no PRR, mas que vão terminar fora dele a partir de hoje. O prazo de execução do Plano de Recuperação e Resiliência expira esta segunda-feira, mas há obras que continuam e que podem terminar até durante o próximo ano. Entrevistado na manhã da Antena 1, o Ministro da Economia e Coesão Territorial assumiu que ainda não tem uma estimativa dos encargos que o país vai ter com estas obras, para as quais vai contar também em inflação e o aumento dos custos de construção.
2: Há obras que estão completas, a esmagadora maioria está completa e há uma minoria que está incompleta. Agora está a 80%, a 70%, a 60%, a 90%, a 95%. Essa avaliação será feita a partir de hoje, durante o mês de setembro. Não vamos durar muito tempo. E no mês de setembro, no final de setembro, vamos apresentar o 10º pedido de pagamento à Comissão Europeia. Só nessa altura é que nós saberemos exatamente quanto é que temos de obras contratadas que não estão completas. Não, já, portanto, o valor andará na ordem, se fizer a conta a 1% do PRR, estamos a falar de 220 milhões de euros. É 1% do PRR. Mas até pode acontecer que não seja necessário meter orçamento do Estado nesta conta.
1: São contas para verificar ainda. Manuel Castro Almeida elege as agendas mobilizadoras como a área do PRR que pode ter maior impacto transformador para o país.
2: Esta é uma semente que foi lançada e que vai dar efeitos em 2027, 2028, 2029, e eu espero que não se desperdice toda a possibilidade que foi feita pela primeira vez, foi de facto uma grande medida do PRR, estas agendas mobilizadoras, pôr as universidades em contacto com as empresas para transformar conhecimento em inovação e em faturas.
1: Manuel Castro Almeida, ouvido esta manhã na Antena 1, Ministro da Economia, num balanço sobre o plano de recuperação e resiliência. Vai ser preciso algum tempo para perceber até que ponto é que este plano de investimentos, o maior que o país teve até agora, vai ter impacto a longo prazo, quer no crescimento económico, quer também na produtividade do país. O bastonário dos economistas António Mendonça explica que o impacto do plano de recuperação e resiliência precisa de ser medido em 3 dimensões. É preciso olhar para o legado que o plano deixa ao país em termos estruturais, também medir o impacto que ele terá no crescimento económico e, a mais curto prazo, a execução administrativa e financeira do PRR.
3: Em termos da contratação e da execução, eu penso que os responsáveis, quer políticos, quer técnicos, estão de parabéns, efetivamente, com um período curto. Foi possível fazer a contratação de uma série de investimentos, são investimentos fundamentais. Relativamente aos impactos macroeconómicos, tem também impactos macroeconómicos significativos e teve ao longo deste período, designadamente em termos, penso eu, de permitir que o investimento público que andava pelas ruas da amargura e que de certa maneira ainda continua, mas que não tenha sido tão fraco quanto tem sido. Relativamente aos impactos macroeconómicos, vamos ter que ver, vamos ter que esperar. Tem impactos imediatos, mas o que importa é ver é o legado e saber se efetivamente o PRR contribui para gerar outras dinâmicas de transformação estrutural que o país precisa.
1: Saber se o país vai beneficiar deste legado, é preciso tempo para isso, explicou economista à Antena 1, António Mendonça, só a longo prazo vai ser possível medir este efeito. As principais bolsas europeias começaram o dia em terreno misto. isto depois dos ataques trocados entre os Estados Unidos e o Irão no Médio Oriente, mas preocupa também os mercados esta manhã o aviso que foi feito pelo Presidente da Reserva Federal dos Estados Unidos de que a inflação norte-americana pode galopar. Milão, Paris, Madrid, Frankfurt cresciam timidamente esta manhã, menos de 0,5%, e o petróleo Brent, de referência para a Europa, também está a subir esta segunda-feira mais de 1% e a ser negociado acima dos 90 dólares. A TAP teve um prejuízo de mais de 99 milhões de euros nos primeiros 6 meses do ano. A companhia agravou as perdas em relação ao mesmo período do ano passado, perdas que tinham sido na altura fixadas em 70 milhões de euros. E em comunicado, a Companhia Aérea Nacional explica que o crescimento dos prejuízos se deve sobretudo ao aumento dos combustíveis, que tiveram um forte impacto na operação. Mas neste comunicado, além dos resultados negativos, a TAP ressalva também que as receitas cresceram e que o número de passageiros é um número recorde ao longo destes 6 meses, os passageiros que foram transportados pela Companhia Nacional. Nos resultados divulgados hoje, a empresa destaca o aumento da procura pelas suas operações, apesar da pressão dos custos que continua a afetar a rentabilidade da TAP. O Presidente do Governo Espanhol desresponsabiliza as autoridades de Marrocos da crise migratória que aconteceu em Ceuta há um mês. Pedro Sánchez, em declarações esta manhã à rádio espanhola Cadena Ser, garante que a entrada massiva de migrantes naquele enclave não teve a ver com algum tipo de negligência ou responsabilidade das autoridades de Marrocos. Está antes relacionada com uma campanha de desinformação alimentada pela extrema-direita, mas também pela Rússia e por Israel.
4: Após 30 e 31 de julho, nós sabemos que houve uma expansão destas notícias falsas e desta desinformação através das redes sociais associadas tanto à Rússia como a Israel, bem como a um outro movimento internacional de extrema-direita que utiliza sempre a migração, não só para atacar a Espanha, mas também a Europa e poder assim dividi-la.
1: Pedro Sánchez adianta ainda que desde o início da crise migratória já regressaram à origem mais de 3.200 pessoas, mas permanecem ainda em território de Ceuta mais de 5.000 migrantes sem documentos. O Presidente do Governo Espanhol explicou que o Governo vai aprovar um plano para reativar a economia de Ceuta.
4: Não só lançamos um plano especial desde 2022 para diversificar as fontes de crescimento económico em Ceuta, como vamos amanhã aprovar uma extensão extraordinária deste plano com 168 milhões de euros, ou seja, 8% do produto interno bruto de Ceuta. Vamos aprovar precisamente para reativar e relançar a economia de Ceuta. O que vamos incorporar neste plano são os bónus. As contribuições feitas pelos empregadores para a segurança social vão ser reduzidas em 70%.
1: Um anúncio que o Governo espanhol há de fazer amanhã. O valor já se conhece. Amanhã serão conhecidos também os pormenores sobre a forma como este dinheiro vai ser aplicado para revitalizar a economia de Ceuta, em vésperas do Presidente do Governo espanhol ir ao Parlamento. Ele vai estar na quinta-feira no Parlamento espanhol a dar explicações precisamente sobre a crise migratória em Ceuta. O número de vítimas atualizado do naufrágio de um ferry este fim de semana ao largo do norte de Chipre é de 8 mortos e 18 desaparecidos. A embarcação fazia a ligação entre o porto de Girne, em Chipre, e Tazuco, no sul da Turquia. Transportava 267 passageiros. A maior parte das pessoas foi resgatada quando o ferry começou a meter água. As causas do acidente não são ainda conhecidas e as buscas foram retomadas esta manhã pelos desaparecidos. Entretanto, a Justiça de Chipre já apresentou 9 pessoas a tribunal, entre elas o capitão desta embarcação, e outras 7 estão detidas para investigação. Os sobreviventes denunciaram, por exemplo, a falta de coletes salva-vidas suficientes a bordo e, entretanto, o Chipre decretou 3 dias de luto nacional. Xi Jinping, presidente da China, Vladimir Putin, da Rússia, e o presidente do Irão, Massoud Pezeshkian, os 3 vão juntar-se hoje na capital do Quirguistão, em Bishkek, na cimeira da Organização para a Cooperação de Xangai, um bloco regional formado carimbado por 10 países, que atua em conjunto a nível económico e de segurança. Também o primeiro-ministro indiano, Narendra Modi, e o chefe do governo do Paquistão vão passar pela cimeira. E está a ser anunciado esta manhã um encontro à margem da conferência entre Putin e o presidente iraniano para aprofundar a cooperação política, militar e económica entre a Rússia e o Irão.
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6: Bom dia, são 9h10 nos Açores.
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6: Eu sou a Cristina Oliveira. No apoio técnico está o João Almeida.

Melhor de mim na voz de Marisa. Segunda-feira é dia de atualizarmos o que está a acontecer e o que vai acontecer a propósito da PDL, Capital Portuguesa da Cultura. Daqui a pouco vamos estar com a sua comissária, Cátia Guerreiro. Para já, seguimos na música. Pedro Abrinhosa com os Comitê Caviar.

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1: E esta é uma das canções que nasceu aqui bem perto. Voz e composição de Sara Cruz. Go Getter.

0: Outra vez com Sofia Silva e Cole. Já são 9:30, segunda-feira, dia de previsão, mas também de balanço dos últimos dias no que toca à PDL, Capital Portuguesa da Cultura. Por isso mesmo está connosco a sua comissária, Cátia Guerreiro. Cátia, bom dia.
1: Bom dia, Cristina. Como estás? Tudo bem?
0: Tudo bem, muito obrigada. E a Cátia, bem disposta?
1: Muito bem disposta.
0: Então, e porquê? Porque está tudo a correr conforme o previsto no que toca à Capital Portuguesa da Cultura.
1: Pois, exato, ficamos felizes de ver as coisas a acontecer. Temos tido eventos com uma grande adesão, tivemos arruadas com os Bora Lá Tocar, tivemos agora também a nossa participação no Festival Azores Burning Summer, que foi absolutamente incrível, com uma programação lindíssima. E agora é o que nos espera para o mês de setembro, que é um mês com muita coisa

0: com dificuldade para escolhermos. Já vou já
1: avisando. Antes que eu comece a fazer pedidos de escolhas e de destaques, fico já com o aviso que não vai ser possível, não é? É impossível escolher.
0: É possível escolher. Difícil é ir a tudo, eu percebo. Mas há gostos para tudo. Aliás, há uma programação muito diversificada para diversas idades, para diversos públicos, para diversos gostos e, portanto, eu acho que vão todos poder usufruir da programação da PDL 26 e tentar ir ao máximo, porque o ano está quase a acabar. Isto passa a correr, não é?
1: Pois. Parecendo que não, já é setembro, praticamente.
0: Já está. Amanhã começa setembro e, portanto, já ficamos só com 4 mesinhos para poder usufruir deste ano excepcionado com a PDL 26 no território. Portanto, convido a todos a estarem atentos, a visitarem o nosso site pdl26.pt, verem a programação, começarem a fazer as vossas escolhas, porque aquilo que nós falamos aqui é uma parte daquilo do todo, não é? Nós estamos aqui a apresentar semanalmente a programação, mas convém ir ver antecipadamente para poderem reservar os seus dias, não sobreporem eventos que possam ser eventualmente adiados ou ajustados em função dos seus interesses de participar no PDL 26. Portanto, importa também ir à procura da programação e não só aquilo que nós mostramos aqui e aquilo que nós temos divulgado pelas ruas e aquilo que vão vendo também nos jornais. Há muita coisa a acontecer.
1: E então, no que toca ao que vai acontecer nos próximos dias, podemos falar de quê?
0: Vamos começar já a falar do Eco dos Gigões, que é um projeto do Grupo Musiquim. É um projeto muito interessante, que é dirigido a bebés dos 6 aos 2 anos, que nós já acolhemos uma vez e já tivemos programação com eles. Vai haver 4 sessões, com uma delas para público em geral. Começamos no dia 2 de setembro, já na quarta-feira, às 9:30 da manhã, na sede do Musiquim, que é a Casa das Associações, chamada A Casa, na Ribeira Grande. Depois, a 3 de setembro, é sempre às 9:30 da manhã, porque são os horários bons para os bebés estarem despertos para estas experiências. Os musiquinhos vão com o Eco dos Gigões à Santa Casa da Misericórdia da Ribeira Grande. No dia 4 de setembro, na creche Nica de Gente, nas Capelas. E volta no dia 5 de setembro, às 9:30 da manhã, à Casa das Associações, a sede dos musiquinhos, na Ribeira Grande. Isto é, na verdade, para bebés, em contexto de berçário, também dos 4 aos 12 meses. Mas a sessão de público em geral vai acolher bebés dos 6 meses até aos 2 anos. Esta oficina, que nasce do espetáculo Eco dos Gigões, em que os bebés devem ir sempre acompanhados pelo adulto, claro que não podem ir sozinhos, não é?
1: Nunca se sabe, Kátia, nunca se sabe. Isto hoje em dia as crianças desenvolvem-se muito depressa, não sei.
0: Mas este espetáculo propõe um espaço de encontro sensível, onde a música se revela como uma forma primordial de comunicação. O eco não é apenas um som, é uma matéria leve, quase visível, como pequenas bolas de sabão que se soltam no ar. Cada balbucio, cada vocalização do bebê transforma-se numa dessas bolhas sonoras que surge, flutua e é acolhida e devolvida e transformada. O adulto vai escutando, responde, imita e juntos fazem viajar esses ecos bolha, criando um jogo delicado de ida e volta. A partir das expressões naturais dos mais pequeninos, vão-se construindo pequenas improvisações musicais, canções, movimentos partilhados, onde o som vai ganhando corpo, espaço e relação. As bolas de eco expandem-se, cruzam-se, desaparecem, reaparecem e vão dando origem a verdadeiros diálogos sonoros entre o bebê e o adulto. No fundo, é a experiência que todos nós temos com bebés, quando eles começam a balbuciar, a fazer as suas graças, o adulto tenta devolver esse som e essas reações e, neste caso, isso é transformado num espetáculo que estimula verdadeiramente os bebés. É um espetáculo muito bonito que eu já tive a possibilidade de assistir e é uma experiência mesmo muito bonita.
1: E para os pais deve ser fascinante.
0: É porque aprendem a também, assistindo ao espetáculo, aprendem a estimular os bebés de uma forma mais criativa. E isso é um estímulo muito interessante para os bebés que começam logo a ficar despertos desde pequenino. É o nosso lugar para amanhã.
1: E no que toca não bebés, um pouquinho mais crescidos, que propostas é que podemos encontrar na programação desta semana?
0: Olha, temos uma instalação urbana coletiva que está a ser criada, está a ser desenvolvida, chamada São Comum. É mais um evento gratuito, como todos, não é? Vai acontecer no dia 3 de setembro, às 18h15, na Seara do Trigo. Requer inscrição por e-mail, que está disponível no site oficial da PDL26, pdl26.pt. E este São Comum é um projeto artístico e comunitário que reúne um grupo diversificado de pessoas, com idades entre os 10 e os 100 anos, ligadas à zona urbana do Largo do Colégio, em Ponta Delgada. Os residentes, comerciantes, trabalhadores e outros membros da comunidade são convidados ao longo de vários encontros, já aconteceram alguns, a observar e a interpretar o cotidiano, a partilhar memórias e diferentes perspectivas sobre o território e refletir a identidade e as transformações desta zona da cidade. Este processo coletivo vai dar origem a uma intervenção artística simbólica no espaço público, construída a partir dos contributos, as experiências e os olhares da própria comunidade. Portanto, há já um projeto artístico, mas que é influenciado pelo contributo das pessoas que são convidadas a participar. Este projeto é coordenado pelo Nuno Malato e é um projeto que conta com o apoio do Museu Carlos Machado e da PDL26. É uma oportunidade única para participar na construção de uma obra coletiva bastante marcante, que nasce das memórias, experiências e histórias de quem vive, trabalha e se relaciona com este território do Largo do Colégio. E eu já pude espreitar um pouco daquilo que vai ser esta instalação e vai ser bastante marcante, devo dizer.
1: Ou seja, é um projeto maleável, não é? Tem uma direção, mas depois permite contribuições externas,
0: justamente,
1: digamos assim.
0: Justamente,
1: não é?
0: E poderá ser naturalmente uma experiência muito bonita, cada pessoa que participa ver que está um bocadinho de si também nessa obra que vai ficar exposta e disponível para toda a gente assistir. É uma instalação urbana, portanto vai estar exposta na rua.
1: Uhum. Em termos de música, Cátia Guerreiro, há alguma coisa a acontecer?
0: Olha, antes
1: claro
0: disso,
1: sim,
0: temos aqui uma outra oficina, que isto é uma semana em que as pessoas podem participar em muitas coisas, na construção e em acontecimentos vários. Vamos ter ainda no dia 5 de setembro, às 10h30 da manhã, no Mercado da Graça, mais uma edição do Estado de Graça, que é uma oficina que neste caso tem o tema das linhas que enrolam e desenrolam memórias através da fruta e dos hortícolas. Está no sítio certo para isso acontecer. Vai ter a participação, vai ser orientada pela Maria Lucrécia Morgado Alves, e que, no fundo, vai fazer as pessoas trabalharem com produtos hortícolas e fruta, não é? Para desenvolverem ideias através das suas memórias individuais.
1: E depois, no fim, podemos comer as ideias?
0: Eu não sei, eu não sei, mas se puderem pode ser ainda mais interessante, não é? Eu não sei o que é que vai sair dali, não é?
1: Seria uma nova maneira de ir buscar inspiração, não é?
0: Justamente. Ainda temos na nossa programação complementar, nos dias 3, 4, 5 e 6 de setembro, a presença do Festival Mala, que tem percorrido um país todo. Este Festival Mala requer algumas inscrições em alguns dos seus eventos, e este Festival Mala vai regressar agora à Ilha de São Miguel para a sua 4ª edição, com espetáculos concebidos para poderem viajar dentro de uma mala, ou seja, são espetáculos portáteis, digamos assim. Esta programação reúne dois espetáculos de Espanha e três projetos que foram desenvolvidos no Laboratório de Criação Teatral com artistas açorianos. Quinta-feira, dia 3 de setembro, às 16 horas, na Quinta Cairns, temos o espetáculo Teitei, de Emiliano Alessi, de Espanha, e às 19 horas vamos ter a festa de abertura da quarta edição do Festival Mala, com o Festival de Sopas, com o espetáculo Mais que Máscaras, da Companhia Se Não Chove, e um ensaio aberto do Coro das Mulheres da Ilha, intitulado As Bravas, e ainda mais algumas surpresas que vai acontecer esta festa de abertura na Quinta do Norte, nas Capelas. Depois, na sexta-feira, dia 4 de setembro, voltamos a ter o espetáculo Teitei, às 10h30, no Arquipélago, na Ribeira Grande, e às 15 horas na Praceta Bela Aurora, que é uma praceta nova, com que foi batizada há pouco tempo no Jardim das Capelas, e bem, e justamente, muito justamente, os Bela Aurora têm esta homenagem, é um grupo com 40 anos de existência, e portanto este espetáculo vai acontecer nesta nova praceta Bela Aurora no Jardim das Capelas. Às 20 horas vamos ter o espetáculo 3x30, com perguntas da Maria João Sousa e João Paiva, e depois, é um conjunto que chama-se 3x30, estava aqui a baralhar a coisa. 3x30 são três espetáculos, perguntas de Maria João Sousa e João Paiva, o aniversário de Isabel Medeiros e António Silva, e o Entre Canais de Giovana Sanches, às 20 horas, no espaço Deriva Permissa em Ponta Delgada, que requer inscrição. No sábado, dia 5 de setembro, temos entre as 14 e as 16 horas o Teatro e os Objetos, um workshop dirigido pelo Cláudio Ockmann, na Sala Polivalente da Casa do Povo das Capelas, que requer inscrição. Às 20 horas voltamos a ter este agrupamento de espetáculos 3x30 de perguntas, aniversário e entre canais no Arquipélago Ribeira Grande, com inscrições. E no domingo, dia 6 de setembro, temos um novo espetáculo, às 18 horas, chamado El Pastor, da Companhia Nómada, de Roberto Torres, que vem de Tenerife, das Canárias, em Espanha, que vai acontecer no Arquipélago, na Ribeira Grande, e requer também ele inscrição. Portanto, temos aqui dias bastante agitados, com muita programação com este Festival Mala.
1: Portanto, é fundamental realmente ir lembrando que está tudo em pdl26.pt, não é?
0: É, exatamente. Convém ir, porque é difícil tomar nota a esta velocidade com que eu vou anunciando as coisas. Mas está tudo disponível no nosso site oficial. Visitem, vão poder desfrutar destes espetáculos, que são... Este festival é mesmo muito interessante. A nossa curadora, Maria João Gouveia, teve a oportunidade de ir visitar este festival no ano passado, que aconteceu no Algarve, e fez questão de trazê-lo à nossa programação da PDA26, exatamente pela sua diversidade, pelo interesse dos temas que são abordados. Portanto, tentem não perder, por favor.
1: Cátia Guerreiro, mais alguma coisa para destacar nos próximos dias?
0: Claro que sim. Claro que sim. Às 10 da manhã, a inauguração do Ilhas do Amanhã, desta mostra expositiva dedicada a cada uma das ilhas do grupo do Arquipélago dos Açores, neste caso da Ilha do Pico, do Grupo Central. Acontece naturalmente no Museu Carlos Machado, no Núcleo de Santo André. É gratuito e de entrada livre. Ao longo de todo este ano, já temos falado muito destas Ilhas do Amanhã, o Núcleo de Santo André do Museu Carlos Machado acolhe um conjunto de mostras sequenciais, cada uma dedicada a uma ilha do arquipélago, convocando imagens, objetos, sons e narrativas que revelam a singularidade de cada território. Integra ainda esta exposição uma maquete do arquipélago, que é um elemento central do projeto, que será progressivamente completada com cada nova ilha que é apresentada, e este percurso vai-se construindo no tempo como um arquipélago em formação. Portanto, vemos o nosso arquipélago a nascer novamente. Ainda temos, lá está, a nossa música, que estava a querer saber coisas de música.
1: Eu tenho esta péssima tendência, confesso.
0: E ainda bem, eu fico feliz. No dia 5 de setembro vamos diretos ao Centro Cultural da Caloura para assistir às 17 horas a um espetáculo dos PMDS. Os PMDS em 2011 editaram o seu primeiro álbum. Depois deste álbum, o projeto foi entrando num período de silêncio e novamente em 2017 eles, na sequência de um convite do Tremor, eles voltam a reunir-se e este reencontro acaba por dar origem a Caloura, o seu segundo álbum de estúdio editado em 2019 pela Variz. Seis anos depois, este projeto Caloura regressa à casa para uma última apresentação integral e há um simbolismo difícil de ignorar. Tocar Caloura na Caloura. Este disco nasceu ali muito antes de existir em vinil, foi sendo construído entre sintetizadores, sequenciadores, cabos, máquinas, como eles tão bem trabalham, mas também entre conversas demoradas, umas cervejas partilhadas e um olhar constante sobre o mar como vida, não é? O momento. A paisagem foi entrando naturalmente na música e acabou por lhe dar o nome, mas apesar disto nunca foi tocado naquele lugar. Portanto, este concerto vem corrigir essa ausência. Mais do que reproduzir um álbum, pretende desfrutar do ambiente em que ele foi concebido e pela primeira vez o Caloura vai ser interpretado do princípio ao fim e sem rede, deixando espaço para aquilo que sempre fez parte da identidade dos PMDS, que é o improviso, o acaso e a possibilidade de cada atuação seguir um caminho ligeiramente diferente. Este é um momento que, acima de tudo, convida a passar uma tarde entre amigos, sentados na relva, de copo na mão, descontraído e num espaço onde a música pode ser ouvida sem pressa e onde o Caloura regressa finalmente ao lugar onde nasceu.
1: Portanto, vai ser mesmo um momento de descontração e de aproveitar o momento e aquilo que nos rodeia com toda a calma, não é?
0: Eu acho que é imperdível este momento, porque a alegria com que os PMDS estão a fazer, a querer apresentar este disco finalmente no seu lugar de origem, vai naturalmente proporcionar um momento único. Os PMDS são de uma qualidade extraordinária e eu acho que é de aproveitar este momento, que é um momento único. É a última vez que este projeto vai ser apresentado ao vivo. É de não perder.
1: É a última vez?
0: Pelo menos é o que está anunciado. Pode ser que se entusiasme em volta e pegar nisto, mas isto é o que está anunciado. Não volta a acontecer.
1: Tá
0: devem
1: bem.
0: Ter novos projetos na manga, Sara, que é para deixarem, despedirem-se do Caloura e começarem a apresentar as coisas novas que devem estar a criar. Vou tentar saber, depois eu partilho.
1: Fica combinado.
0: Podemos fazer aqui uma nota de alerta para os eventos de setembro que ninguém pode perder, Cristina.
1: Vamos a isso.
0: Deixar aqui uma notazinha. Vamos ter no dia 12 de setembro o Rodrigo Leão com o espetáculo Rapaz da Montanha às 21h30 no Coliseu Miquelense. A partir desta semana os bilhetes vão estar disponíveis, portanto ficávamos muito felizes de ver o Rodrigo Leão a ser muito bem recebido.
1: A partir desta semana?
0: Desta semana, vai ser anunciado nas nossas redes sociais e no nosso site, portanto estejam atentos ao dia em que nós anunciarmos também este efeito de surpresa, também tem graça. Vamos ter novamente o...
1: Parece que perdemos temporariamente o contacto com a Cátia Guerreiro, pôs-nos de alguma maneira em espera. Com certeza que quando se aperceber do que aconteceu já vai voltar a entrar em contacto connosco. Temos estado a percorrer os últimos dias do que acontece na PDL, Capital Portuguesa da Cultura, e agora vamos continuar.
0: Estamos aqui a falar do dia. Aconteceu aqui qualquer coisa.
1: Aconteceu. Foi só uma pausa. A emoção de falar do Rodrigo Leão, por exemplo. Vamos retomar.
0: Exatamente.
1: A partir daí.
0: Ora bem, nós entre 22 e 27 de setembro, tomem nota, o Festival Utopia vai voltar com o seu terceiro capítulo. Vamos ter vários eventos que o Utopia já nos habituou, com conferências, com jantares literários, com momentos especiais. Estejam atentos àquilo que vai ser anunciado neste terceiro capítulo, com nomes muito interessantes a participar. Já há pessoas que andam atrás do Festival Utopia desde a sua primeira edição para participar em tudo aquilo que aparece, com nomes muito interessantes da literatura. Temos aqui coisas muito giras a acontecer, como a participação das pessoas na eleição de uma... Eu não vou anunciar tudo. Não posso. Mas há coisas muito giras a acontecer neste terceiro capítulo. Vamos ter dia 26 de setembro os Maias da Companhia Nacional de Bailado às 21h30 no Teatro Miquelense. Os bilhetes vão estar disponíveis a partir do dia 10 de setembro na bilheteira do Teatro Miquelense. Vamos ter o espetáculo da Helena Oliveira, a nossa querida cantora açoriana, com os Cravos de Ontem, de Hoje e da Manhã, no Teatro Ribeira Grandense. O evento é gratuito e os bilhetes vão estar disponíveis a partir do dia 10 de setembro na bilheteira do Teatro Ribeira Grandense.
1: Portanto, Cátia,
0: há muita música
1: a acontecer. Já estamos a falar muito para a frente do mês, mas é sempre bom ficarmos com esta informação.
0: Estes alertas.
1: Sim, ao longo desta semana convém terem atenção também esta questão dos bilhetes que vão começar a estar à venda e, portanto, quem quiser ir a determinados eventos convém mesmo começar a prestar atenção. Cátia Isso. Guerreiro, ficamos com o encontro marcado para a próxima segunda-feira?
0: Justamente, não se esqueçam pbo26.pt, temos lá tudo e as nossas exposições que continuam patentes, são muitas exposições das artes visuais que estão patentes ainda no território, portanto visitem e desfrutem da PBO26.
1: Obrigada, Cátia.
0: Obrigada.
1: Até para a semana.
0: Beijinho.
1: Obrigada.
0: Até para a semana. Obrigada.
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de Salvador Sobral. E vamos até bem perto das 10 da manhã com a mais recente de Rita Red Shoes, Não É Normal. Single para o disco que faz uma homenagem às cantautoras portuguesas.

0: No grupo central, céu muito nublado, temporariamente com abertas durante a tarde. Períodos de chuva fraca, novamente a partir do final da tarde. No grupo oriental, a previsão aponta para períodos de céu muito nublado com abertas e aguaceiros fracos. Estamos já muito perto das 10 da manhã.
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2: São 11 horas da manhã no continente e na Madeira, 10 horas da manhã nos Açores. Vamos conhecer os títulos desta edição.
3: Não há autonomia, os administradores hospitalares lamentam a falta de autorização para contratar jovens enfermeiros para o SNS. Vem muito calor, acima dos 40 graus, a partir de quarta-feira, a meteorologia prevê uma subida acentuada das temperaturas. O governador do Banco de Inglaterra alerta para os perigos da inteligência artificial, em particular o impacto financeiro da tecnologia, assim como o risco de graves ciberataques.
2: Notícias com edição de Frederico Moreno.
3: Os administradores dos hospitais mostram-se preocupados com a falta de autorização superior para contratar enfermeiros, apesar de este verão terem chegado ao mercado de trabalho 3 mil jovens enfermeiros recém-formados. A direção executiva do SNS ainda não deu luz verde para que possam ser assinados contratos de trabalho com estes profissionais. Ouvido pela Antena 1, Xavier Barreto, presidente da Associação Portuguesa de Administradores Hospitalares, diz que este atraso preocupa, já que o Serviço Nacional de Saúde precisa de um reforço de enfermeiros.
4: Nos preocupa muito porque esses enfermeiros fazem falta no Serviço Nacional de Saúde, fazem falta nos hospitais, nos centros de saúde. É muito frequente os hospitais, as ULSs, tentarem a contratação de enfermeiros e ela não ser autorizada. Quando não são aprovados os planos de desenvolvimento organizacional, as ULSs não têm autonomia para o fazer de modo próprio, têm que ter uma autorização superior e geralmente essa autorização não é concedida e isso impede a contratação destes enfermeiros, que são absolutamente fundamentais para nós mantermos a prestação de cuidados e em muitos casos até para oferecermos novos serviços.
3: Lamento do presidente da Associação Portuguesa de Administradores Hospitalares face à falta de autorização para contratar enfermeiros. O Jornal Público revela esta manhã que a decisão está dependente da direção executiva do SNS. A Ordem dos Enfermeiros avisa que se estes 3 mil jovens profissionais não encontrarem trabalho em Portugal, poderão fazê-lo noutros países. Uma turista espanhola morreu esta madrugada na sequência de um incêndio num hotel em Fátima. O fogo obrigou à retirada de mais de meia centena de pessoas que estavam na unidade hoteleira. As chamas ficaram circunscritas ao quarto da vítima mortal deste acidente. A vítima tinha cerca de 60 anos. As autoridades estão agora a investigar as causas do incêndio. O calor volta em força já na quarta-feira. Em algumas zonas do país, a temperatura pode subir 10 a 12 graus. A meteorologista Maria João Frada avisa que os termómetros podem chegar aos 42 graus centígrados.
5: Estamos a falar de temperaturas máximas que na generalidade do território vão variar sensivelmente entre os 34 e os 37, 38 graus. No entanto, nas regiões a sul da Serra da Estrela, incluindo o Val do Tejo, a Beira Baixa, o Alentejo, serão as regiões mais quentes, generalizadamente, e deverão verificar-se valores da ordem dos 40 a 42 graus.
3: Maria João Frada explica que esta subida das temperaturas vai ser temporária. Na sexta-feira, a temperatura vai já começar a descer. A subida do preço dos combustíveis é a explicação apresentada pela TAP para o agravamento dos prejuízos da empresa durante os primeiros 6 meses do ano. A companhia aérea portuguesa registrou um saldo negativo de quase 100 milhões de euros, um valor bastante acima dos 70 milhões de prejuízo que tinham sido contabilizados no mesmo período do ano passado. Em comunicado, a TAP refere que o aumento do custo com os combustíveis teve um grande impacto na operação. Bom dia, Pedro Sousa Carvalho, comentador de Economia da Antena 1. Estes resultados, Pedro, podem ter impacto no processo de privatização da TAP?
6: Acho que não, por uma questão primeiro de calendário. Eu recordo, Frederico, que no final de julho as duas empresas interessadas em comprar a TAP entregaram já as suas propostas vinculativas. A palavra vinculativa quer dizer isso mesmo, ou seja, já apresentaste a proposta, já não podes voltar atrás e, portanto, amanhã, dia 1 de setembro, a Par Pública vai entregar ao Governo o relatório já com uma avaliação sobre estas propostas e em meados de setembro, na próxima semana ou eventualmente daqui a duas semanas, o Governo vai nos anunciar finalmente quem será o vencedor da privatização. Portanto, em termos de calendário já não há volta atrás, portanto isto já está a andar e eu acho que já agora, mesmo que elas pudessem eventualmente, por causa destes prejuízos, poder rever o preço da privatização, eu acho que não o fariam. Primeiro porque elas próprias, essas duas empresas, tal como a TAP, também estão a ter prejuízos por causa dos combustíveis. Uhum. A Lufthansa fecha o semestre com um prejuízo superior a 500 milhões de euros e a Air France com um prejuízo superior a 60 milhões de euros. E já agora também é preciso dizer que, tirando este efeito dos combustíveis, se olharmos apenas para a parte operacional da TAP...
3: Já é habitual os resultados do primeiro semestre não serem tão animadores.
6: Sim, também há esta questão, o que estás a falar, imagino que seja o que estás a falar, que é o fator sazonal. Uhum. Ou seja, quando estamos a falar do primeiro semestre, estamos a falar de um período em que não apanhas os meses do verão, que são aqueles tradicionalmente que é a época alta no setor da aviação, e isso obviamente também acaba por impactar na TAP. Eu acho que a única explicação, ou se quiseres a principal explicação disto, tem sobretudo a ver, como dizias há pouco, com o impacto do preço dos combustíveis. O impacto dos preços dos combustíveis acabou por ter um impacto imediato, afetar de forma imediata os custos da empresa, aumentando os custos das empresas, mas depois acabou por não ter um impacto nas receitas, porque eu recordo, Frederico, que para responder a este aumento dos custos dos combustíveis, a TAP resolveu, como todas as empresas de aviação na Europa, aumentar o preço das tarifas, o preço dos bilhetes de aviação, só que esse aumento foi feito numa altura em que já estavam vendidos muitos bilhetes relativos ao segundo trimestre do ano. Ou seja, ela já não pôde repercutir esse aumento das tarifas no preço de vários bilhetes. Isso não permitiu-lhe, digamos assim, compensar o aumento do jet fuel, que é a coisa que ela, em princípio, fará já agora a partir dos meses de verão.
3: Obrigado, Pedro Sousa Carvalho, por esta análise aos resultados operacionais da TAP. Apesar deste impacto negativo nas contas da empresa, a TAP acabou por registar um crescimento de receitas, também atingiu um número recorde de passageiros transportados. O Governo ainda faz as contas às obras que estiveram inscritas no PRR, mas que vão terminar fora do Plano de Recuperação e Resiliência. A partir de hoje, o prazo de execução do PRR expira esta segunda-feira, mas há obras que continuam e que podem terminar até durante o próximo ano. Entrevistado esta manhã na Antena 1, o Ministro da Economia e Coesão Territorial assumiu que ainda não tem uma estimativa dos encargos que o país vai ter com estas obras, para as quais vai contar também a inflação e o aumento dos custos de construção.
7: Há obras que estão completas, a esmagadora maioria está completa e há uma minoria que está incompleta. Agora está a 80%, a 70%, a 60%, a 90%, a 95%. Essa avaliação será feita a partir de hoje, durante o mês de setembro, não vamos durar muito tempo. E no mês de setembro, no final de setembro, vamos apresentar o 10º pedido de pagamento à Comissão Europeia. Só nessa altura é que nós saberemos exatamente quanto é que temos de obras contratadas que não estão completas. Portanto, o valor andará na ordem, se fizer a conta a 1% do PRR, estamos a falar de 220 milhões de euros. É 1% do PRR. Mas até pode acontecer que não seja necessário meter orçamento do Estado nesta conta.
3: O Ministro da Economia e Coesão Territorial, Manuel Castro Almeida, entrevistado esta manhã na Antena 1 pela jornalista Eduarda Maio. O número de desaparecidos no Nepal aumentou de forma drástica à medida que os esforços de resgate entram no sexto dia. Dezenas de corpos estão a ser encontrados e o número confirmado de vítimas mortais no Nepal subiu para 903 pessoas, face às 781 de ontem. A Autoridade Nacional de Redução e Gestão de Riscos de Catástrofes do país anunciou esta manhã 4.247 desaparecidos, um aumento face aos 2.502 de domingo. São, entre os desaparecidos estão 3.655 cidadãos nepaleses e 592 estrangeiros. Um cenário preocupante na região de Cabo Delgado, em Moçambique. A esmagadora maioria das crianças vive abaixo do limiar de pobreza. Dados da Unicef Unicef revelam que 45% destas crianças sofrem de desnutrição e mais de 200 mil foram obrigadas a abandonar as casas, Carolina Malheiro, devido aos conflitos armados no norte do território moçambicano.
8: Os dados foram divulgados no final da semana passada pela Unicef no relatório anual de 2025 sobre a situação na região. Cabo Delgado tem também a maior taxa de mortalidade de crianças com menos de 5 anos em Moçambique. Entre as principais causas estão doenças como a malária, a diarreia, a pneumonia, além de problemas durante o parto. Na educação, muitos menores continuam fora da escola. Entre os adolescentes dos 12 aos 14 anos, cerca de 40% não frequentam as aulas. Segundo a Unicef, mais de 60% das mulheres entre os 20 e os 24 anos casaram-se ainda menores. Apesar dos desafios, a Unicef diz ter ajudado milhares de crianças e adolescentes em 2025. Mais de 140 mil tiveram acesso a cuidados de saúde primários. Na área da nutrição, é superior a 7 mil o número de crianças desnutridas que receberam tratamento. A Unicef considera Cabo Delgado uma das maiores operações humanitárias da organização e diz que vai continuar a reforçar o apoio às crianças e às famílias.
3: Retrato feito pelo Fundo das Nações Unidas para a Infância sobre a situação das crianças que vivem na região moçambicana de Cabo Delgado. O risco é significativo. O governador do Banco de Inglaterra avisa que o boom da inteligência artificial pode desencadear uma crise financeira de grandes proporções. Andrew Bailey escreveu uma carta dirigida aos ministros das Finanças e governadores dos bancos do G20, manifestando essa preocupação de possível desestabilização dos mercados globais. O governador do Banco de Inglaterra também alerta para o perigo de ciberataques lançados através destas novas tecnologias. Fechamos com a taxa de inflação em Portugal. Aumentou para 3,3% em agosto, em comparação com o mesmo período do ano passado. Uma subida divulgada há instantes pelo Instituto Nacional de Estatística. O aumento dos preços em Portugal, esta subida de inflação de 3,3%, é explicada quase na totalidade pelo aumento do preço dos combustíveis.
2: Foi a informação com Frederico Moreno, num simultâneo com a RTP Antena 1 Madeira, Açores e RTP Mundo. 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
0: Bom dia, passam agora 12 minutos das 10.
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Canção de Ana Bacalhau a abrir mais uma hora aqui na RTP Antena 1 Açores. Zarco, esta é a armadura e daqui a pouco temos uma

0: Já são 10h30, vamos a uma síntese das notícias com o Sáez Furtado.
1: Número de dormidas nos Açores voltou a cair em julho, uma redução de 2,2 pontos percentuais em comparação com o mesmo mês do ano passado. A maior quebra registra-se no alojamento local e entre os turistas nacionais. São dados revelados há momentos pelo Serviço Regional de Estatística. Termina hoje a execução material do Plano de Recuperação e Resiliência. A região cumpre marcos e metas, garantindo os 725 milhões de euros do PRR Açores. Mas há poucas alterações na economia açoriana depois da execução do PRR, consideram dois economistas ouvidos pela Antena 1 Açores. O investimento a fundo perdido para a criação de novas atividades e novos produtores não chegou sequer à região. Falharam as agendas mobilizadoras. Uma oportunidade perdida para a economia do arquipélago, afirma o presidente da Faculdade de Economia e Gestão da Universidade dos Açores, João Teixeira.
2: Envolvia as empresas, a indústria, entidades públicas, as universidades, os institutos de investigação, e portanto nós perdemos aquela que era a valência mais diferenciadora, mais potenciadora do desenvolvimento dos Açores. Ficaram outros investimentos que acabaram por se concretizar, mas nem todos esses investimentos têm um efeito reprodutivo na economia muito significativo.
1: Poucas alterações na economia açoriana depois da execução do PRR. A avaliação de João Teixeira é partilhada também pelo economista Mário Fortuna.
3: Ficou aquém das expectativas. O PRR acabou por não conseguir garantir as agendas mobilizadoras e grande parte dos investimentos foram canalizados para o setor público, através do setor público. Portanto, não houve propriamente alterações profundamente estruturais na economia dos Açores, por virtude do PRR que se executou em todos os Açores.
1: Termina hoje a execução material do Plano de Recuperação e Resiliência. Os

0: Os resultados são apresentados esta tarde pelo Secretário Regional das Finanças. Obra do PRR, a Estrada das Capelas, em São Miguel, abriu hoje ao público a primeira fase variante. A via abriu ao trânsito esta manhã, já é possível circular no troço entre o Rocio e o Nó das Capelas. Está assim concluída a primeira fase da obra. Depois dos protestos da lavoura, o apoio para compensar o aumento dos custos dos combustíveis e fertilizantes está mais perto de chegar aos agricultores açorianos. O Governo dos Açores aprovou a transferência em Conselho do Governo, uma resolução que autoriza a Secretaria da Agricultura a conceder apoios financeiros de caráter excepcional e temporário. O apoio anunciado pelo Governo da República tem um limite de 3 milhões de euros, é fixado em 11 cêntimos por litro de gasóleo agrícola e mercado consumido entre 1 de abril e 30 de junho de 2026. Apoia ainda o aumento do custo dos fertilizantes. Faz hoje 100 anos que ocorreu na Ilha de Faial um dos terremotos mais destrutivos de que há memória nos Açores. A 31 de agosto de 1926, mais de 4 mil casas ruíram, um pouco por toda a ilha, devido à violência do sismo, que foi sentido com um grau 10 na escala de Mercalli. Muitas das moradias e das zonas afetadas, há 100 anos, foram as mesmas que foram atingidas mais tarde nos terremotos de 1973 e de 1990. Para assinalar os 100 anos do terremoto de 31 de agosto de 1926, o Museu da Horta vai realizar esta segunda-feira, em parceria com os bombeiros voluntários do Faial, uma ação de sensibilização e um simulacro com crianças dos ATLs da ilha.
1: Nós teremos aqui na Casa Manuel da Riaga e em colaboração com a Associação Humanitária de Bombeiros Voluntários da Ilha do Faial, faremos uma ação de sensibilização bem como um simulacro. Esta atividade é destinada a todos os ATLs da ilha. Neste momento temos cerca de 100 inscritos de vários pontos da ilha. Iremos sensibilizá-los para algo que faz parte da nossa condição de ilhéus, mas que é muito importante sabermos sempre como agir em caso de sismo.
0: Rita Dias, técnica superior do Museu da Horta, volvidos 100 anos à Quenteima, a resgatar da memória um dos desastres naturais mais violentos do Faial, que deixou marcas profundas no parque habitacional e na arquitetura da ilha. Taça de Portugal de Futebol, de Santo António e Madalena estavam na segunda eliminatória. O Santo António foi a Porto Alegre vencer o Portalegrense por 3-0. Na Ilha Terceira, o Madalena do Pico venceu o Barreiro por 5-2 no único jogo entre equipas açorianas. De fora ficou também o Angrense, que perdeu em Sacavém com o Sacavenense por 5-0. Os jogos Elvas São Roque e Alcobacense Faial Sport foram adiados para 6 de setembro. Campeonato dos Açores de Motocross, mais uma vitória absoluta para Henrique Benavides. O piloto de São Miguel dominou por completo as duas mangas da terceira etapa do regional, que decorreu na pista da Serreta, na Ilha Terceira. Participaram 18 pilotos na categoria Elite e 27 no total. Henrique Benavides fica perto do título de campeão açoriano em 2026, mas fecha a porta a um regresso aos nacionais.
2: Não, regressar ao Nacional, isso aí está fora de questão. Foram 10 anos a competir no Campeonato Nacional, viagens muito grandes e muito tempo fora de casa, muito cansativo. E depois, no fim de contas, nós não temos valor nenhum nisso. Já é a terceira corrida do Campeonato Regional, a primeira foi em Faial e agora foram essas duas aqui seguidas. Correu bem, dei o meu melhor, diverti-me bastante e consegui vencer as duas corridas.
0: Palavras de Henrique Benavides, que faz 3 vitórias em 3 provas. Rodrigo Benavides foi o segundo, Bruno Azevedo fez o pódio na categoria de Elite. Ficam a faltar mais 2 provas para fechar as contas, ambas no Faial.
3: Sinto das notícias com edição de Sais Furtado. A informação regional está de regresso à 1 da tarde.

0: Vamos até Angra do Heroísmo para conhecermos a agenda cultural de Lar Doce Livro para os próximos dias. Joel Neto, bom dia.
1: Olá, bom dia, Cristina.
0: Olá, bom dia. Temos muita coisa a acontecer esta semana, muita coisa ligada à literatura, parece-me. Grande surpresa, não é?
1: Sim, é verdade. Nós, é preciso dizer que setembro é o mês em que se registra o regresso em força da nossa programação habitual, digamos assim. Portanto, estão de regresso as nossas rubricas, estão de regresso os nossos clubes, as nossas oficinas. Acabaram as férias e, portanto, estamos novamente em força.
0: Além disso, ou seja, aquilo mês... que faz parte da programação regular da livraria ao longo do ano está de regresso em setembro. Mas mesmo assim, há alguns eventos pontuais, digamos assim, se é que lhes posso chamar isto, que vale a pena destacar nos próximos dias, não é?
1: Sim, ao longo do mês vale a pena dizer que vamos ter aqui o Frederico Lourenço no dia 18, para um evento com o Padre Júlio Rocha e o Miguel Monjardino. Também vamos ter aqui um debate que nos parece importante sobre a eventualidade de um resgate às contas públicas dos Açores. Vamos ter aqui o professor Tomás Dentinho, Sérgio Ávila, Pedro Ferreira, António Lima. Nos próximos dias vamos ter desde já o regresso da rubrica Literatura e Religião com o padre Júlio Rocha, com que começamos o mês, precisamente amanhã dia 1. Depois vamos ter uma evocação da queda do avião da Força Aérea Venezuelana em 1976, junto à base das Lajes, enfim, na freguesia das Lajes, uma queda que dizimou o orfeão da Universidade Central da Venezuela e que trazia a bordo, por exemplo, a namorada de Hugo Chávez, uma coisa que só se soube bastante depois. Morreram.
0: É engraçado, não é? Pessoas.
1: É uma coincidência, Hugo Chávez contou esta história quando esteve em Santa Maria, bastantes anos depois, numa daquelas escalas técnicas que os aviões com dignitários dos vários lados do Atlântico costumavam fazer para abastecimento, etc, etc. Ele recordou que tinha perdido a sua namorada na queda desse avião, no Hércules 630 da Força Aérea Venezuelana. Entretanto, também temos o lançamento de um livro de um novo autor, MS. A apresentação vai ser de Luís Peixoto, um autor local. E temos bastante música ao longo do fim de semana. Na sexta-feira temos uma playlist do pastor Ruben Couto. O pastor Ruben Couto faz cada vez mais parte da nossa programação, tal como o padre José Júlio Rocha, inclusive. Temos um podcast a três, em que se juntam um padre católico, um pastor protestante e um escritor ateu.
0: E falta o resto da andota, não é?
1: Exatamente. Entram num bar e conversam sobre uma passagem específica da Bíblia. Este mês, o nosso encontro será no dia 30, e vamos falar sobre criação e evolução, o que é uma coisa bastante interessante para perceber a evolução do pensamento católico e a evolução do pensamento protestante, e deste protestante em particular, visto que os protestantes também são muitos, inclusive na própria denominação existem divergências de opinião. E, portanto, no fim de semana vamos ter uma playlist do pastor Ruben Couto, na sexta-feira, em torno dos Petros, pioneiros do rock cristão, e depois vamos ter no sábado um concerto do Tommy G, seguido de uma playlist de um DJ set do Funk The Banks, um dos mais estimados do nosso ecossistema, digamos assim, dos DJs mais estimados do nosso ecossistema, e que tem happy hour e, portanto, tem vantagens para a carteira da nossa clientela também.
0: Portanto, muita coisa a acontecer ao longo da próxima semana. Tudo isto sempre disponível na livraria Lar Doce Livro. Joel Neto, muito obrigada.
1: Muito obrigado, Cristina.
0: Uma boa semana e bom trabalho. Obrigada.
1: Um beijinho para ti.
0: Um beijinho. Obrigada. Obrigada.
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0: nosso.
1: Vício Difícil é uma das mais recentes da produção nacional, na voz de Marisa Lige. Entretanto, ficámos 5 minutos das 11 da manhã. À hora certa, vamos ter notícias do país e do mundo aqui na Rádio Pública. Vamos até lá ou até bem perto com a Ala dos Namorados. Solta-se o beijo nesta manhã de segunda-feira. Continuação de uma boa semana.

0: Manhã de segunda-feira com a previsão do tempo a prometer períodos de céu muito nublado com abertas, mas também com períodos de chuva, passando a aguaceiros fracos um pouco por todo o arquipélago ao longo das próximas horas. Quanto a temperaturas, estamos agora com 24 graus em Santa Cruz das Flores e na Horta, 23 em Angra do Heroísmo e também em das Flores e na Horta, 23 em Angra do Heroísmo e também em Ponta Delgada.
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2: Meio-dia no continente e na Madeira, 11 horas da manhã nos Açores. Vamos conhecer os títulos do Jornal do Meio-Dia.
3: A taxa de inflação em Portugal subiu para os 3,3% em agosto. A principal explicação para este aumento é a subida do preço dos combustíveis. Inês de Medeiros diz que a Almada tem um problema estrutural de falta de água no subsolo. A autarca avisa que a única forma de evitar novas falhas de abastecimento no futuro é através de um acordo com o município do Seixal para captação conjunta de água. Por causa da crise migratória em Ceuta, o governo de Itália decidiu prolongar a suspensão do acordo de Schengen com Espanha. Durante mais duas semanas, os viajantes vão ser sujeitos a controle de passaporte nas fronteiras.
2: As notícias com edição de Frederico Moreno.
3: É uma aceleração. A taxa de inflação em Portugal cresceu para 3,3% em agosto. É o que indica uma estimativa do Instituto Nacional de Estatística divulgada esta manhã. O INE explica que o aumento dos preços se deve quase na totalidade à subida do custo com os combustíveis. Quanto à evolução da economia nacional, Portugal registou um crescimento do PIB de 2,5% durante o segundo trimestre do ano, isto em comparação com o mesmo período do ano passado. Verificou-se este crescimento do produto interno bruto entre os meses de abril e junho, um crescimento mais intenso das exportações, que acabou por compensar uma aceleração das importações. É preciso manter a vigilância. No dia em que termina oficialmente a situação de alerta em Almada devido à falta de água, a Presidente da Câmara, Inês de Medeiros, avisa que o município de Almada continua em situação de fragilidade, tudo por causa da falta de água no subsolo. Em declarações à Antena 1, Inês de Medeiros sublinha que existe um problema estrutural que não pode ser ignorado, apesar desta boa notícia do fim da situação de alerta.
4: Claro que é uma boa notícia não termos que continuar em estado de alerta, mas temos que continuar a estar vigilantes. Eu vou voltar a repetir, há um problema estrutural neste momento

0: Em Almada, assim como noutros concelhos, diga-se, e esse problema não pode ser nem esquecido, nem de repente atirado para trás das costas. O que aconteceu em Almada é, de facto, uma questão para além das deficiências, dos serviços que temos, obviamente, que continuar a melhorar, mas há um problema estrutural de falta de água em subsolo para podermos captar a água.
1: Presidente da Câmara de Almada diz que é necessário alcançar um acordo com o município do Seixal para evitar novas falhas no abastecimento de água no futuro. Inês de Medeiros defende um protocolo conjunto de captação da água e apela à população para que faça um uso consciente deste bem de primeira necessidade.
0: Almada tem uma situação muito particular porque depende muito do Seixal e, portanto, é fundamental que possamos chegar a um acordo com o município do Seixal para ter a certeza que estas situações não se repetem e que, em conjunto, conseguimos ter um protocolo e um sistema de captação de água que nos salvaguarde aos dois municípios. Temos que continuar a estar vigilantes e temos que continuar a ter uma utilização da água racional, consciente, porque o nosso município é particularmente frágil porque tem muito pouca água de subsolo.
1: Explicações de Inês de Medeiros no dia em que a Almada sai oficialmente de uma situação de alerta devido à falta de água que começou no início do mês de julho. Os administradores dos hospitais mostram-se preocupados com a falta de autorização superior para contratar enfermeiros. Apesar deste verão terem chegado ao mercado de trabalho 3 mil jovens enfermeiros recém-formados, a direção executiva do SNS ainda não deu luz verde para que possam ser contratados. Ouvido pela Antena 1, Xavier Barreto, o presidente da Associação Portuguesa de Administradores Hospitalares, diz que este atraso é preocupante, já que o Serviço Nacional de Saúde precisa de um reforço de enfermeiros.
2: Naturalmente nos preocupa muito, porque esses enfermeiros fazem falta no Serviço Nacional de Saúde, fazem falta nos hospitais, nos centros de saúde. É muito frequente os hospitais, as ULSs, tentarem a contratação de enfermeiros e ela não ser autorizada. Quando não são aprovados os planos de desenvolvimento organizacional, as ULSs não têm autonomia para o fazer de modo próprio, têm que ter uma autorização superior e geralmente essa autorização não é concedida e isso impede a contratação destes enfermeiros, que são absolutamente fundamentais para nós mantermos a prestação de cuidados e em muitos casos até para oferecermos novos serviços.
1: Lamento do presidente da Associação Portuguesa de Administradores Hospitalares face à falta de autorização para contratar enfermeiros. O Jornal Público desta manhã revela que a decisão está dependente da direção executiva do SNS. Já o Sindicato dos Enfermeiros Portugueses também não compreende este impedimento de contratação para o SNS. A dirigente sindical Guadalupe Simões, ouvida pela Antena 1, fala mesmo numa contradição relativamente às promessas feitas pela Ministra da Saúde de melhoria do serviço. Serviço Nacional de Saúde.
3: Nós temos vindo a alertar ao longo deste ano a situação em que estão os hospitais, nomeadamente do que diz respeito à carência de enfermeiros e a nossa preocupação pela não disponibilização de vagas por parte do Ministério da Saúde e das Finanças no sentido da sua contratação, que são essenciais para o funcionamento do Serviço Nacional de Saúde e até para algumas das prioridades da própria Ministra, que a própria Ministra anunciou, como por exemplo a questão da rede de cuidados continuados e da rede de cuidados paliativos e reforçar os cuidados de saúde primários para impedir ou tentar minimizar aquilo que é a afluência das pessoas às urgências hospitalares.
1: Preocupação do Sindicato dos Enfermeiros Portugueses relativamente a esta falta de autorização superior para a contratação destes novos profissionais para o Serviço Nacional de Saúde. Uma turista espanhola morreu esta madrugada num hotel em Fátima, na sequência de um incêndio. O fogo obrigou à retirada de mais de meia centena de pessoas que estavam na unidade hoteleira. As chamas ficaram circunscritas ao quarto da vítima mortal, que tinha cerca de 60 anos. As autoridades estão a investigar as causas deste incêndio. O calor volta em força já na quarta-feira. Algumas zonas do país vão registar subidas das temperaturas entre os 10 e 12 graus. A meteorologista Maria João Frada avisa que os termómetros podem chegar aos 42 graus centígrados.
4: Estamos a falar de temperaturas máximas que na generalidade do território vão variar sensivelmente entre os 34 e os 37, 38 graus. No entanto, nas regiões a sul da Serra da Estrela, incluindo o Val do Tejo, a Beira Baixa, o Alentejo, serão as regiões mais quentes, generalizadamente, e deverão verificar-se valores da ordem dos 40 a 42 graus.
1: Maria João Franda explica que a subida vai ser temporária. Na sexta-feira, a temperatura já começa a descer. A subida do preço dos combustíveis é a explicação apresentada pela TAP para o agravamento dos prejuízos da empresa durante os primeiros 6 meses deste ano. A companhia aérea registrou um saldo negativo de quase 100 milhões de euros, valor bastante acima dos 70 milhões de prejuízo contabilizados no mesmo período do ano passado. Em comunicado, a TAP refere que o aumento do custo com os combustíveis teve um grande impacto na operação. Na leitura do comentador de economia da Antena 1, Pedro Sousa Carvalho, este desempenho negativo não vai ter impacto no processo de privatização da TAP, já que as propostas apresentadas no mês passado pela Lufthansa e pela Air France KPLM são propostas vinculativas.
5: A palavra vinculativa quer dizer isso mesmo, ou seja, já apresentaste a proposta, já não podes voltar atrás e em meados de setembro, na próxima semana ou eventualmente daqui 2 semanas, o Governo vai nos anunciar finalmente quem será o vencedor da privatização. Portanto, em termos de calendário já não há volta atrás, portanto isto já está a andar e eu acho que já agora, mesmo que elas pudessem eventualmente, por causa destes prejuízos, poder rever o preço da privatização, eu acho que não o fariam, primeiro porque elas próprias, essas duas empresas, tal como a TAP, também estão a ter prejuízos por causa dos combustíveis. Uhum. A Lufthansa fecha o semestre com um prejuízo superior a 500 milhões de euros e a Air France com um prejuízo superior a 60 milhões de euros.
1: Apesar destes prejuízos, a TAP registrou um crescimento de receitas e também atingiu no primeiro semestre do ano um número recorde de passageiros transportados. O governo italiano decidiu manter por mais 15 dias a suspensão da liberdade de circulação para viajantes que cheguem ao país vindos de Espanha. Na sequência da entrada de milhares de migrantes em Ceuta no mês passado, o executivo de Giorgia Meloni anunciou no dia 1 de agosto a suspensão do acordo de Schengen com Espanha, repondo o controle de fronteiras a todos os passageiros que chegam à Itália vindos de Espanha, incluindo cidadãos da União Europeia. A medida foi fortemente criticada pelo governo espanhol, que respondeu impondo controlos semelhantes a quem chega de Itália. A medida de suspensão do acordo de Schengen já tinha sido prolongada, devia terminar esta segunda-feira. No entanto, o governo de Roma decidiu prolongá-la por mais 15 dias. Se as eleições brasileiras fossem hoje, Lula da Silva seria o vencedor, é o que revela uma sondagem divulgada esta segunda-feira, projetando as presidenciais que estão marcadas para outubro. O estudo de opinião coloca um cenário de segunda volta entre Lula e o senador Flávio Bolsonaro. O atual presidente brasileiro seria reeleito com 47% dos votos. O filho de Jair Bolsonaro obteria o apoio de 42,6% da população. Um cenário preocupante na região de Cabo Delgado, em Moçambique. A esmagadora maioria das crianças vive abaixo do limiar de pobreza. Dados da Unicef revelam que 45% destas crianças sofrem de desnutrição. Mais de 200 mil foram obrigadas a abandonar as casas, Carolina Malheiro, devido aos conflitos armados no norte do território moçambicano.
6: Os dados foram divulgados no final da semana passada pela Unicef no relatório anual de 2025 sobre a situação na região. Cabo Delgado tem também a maior taxa de mortalidade de crianças com menos de 5 anos em Moçambique. Entre as principais causas estão doenças como a malária, a diarreia, a pneumonia, além de problemas durante o parto. Na educação, muitos menores continuam fora da escola. Entre os adolescentes dos 12 aos 14 anos, cerca de 40% não frequentam as aulas. Segundo a Unicef, mais de 60% das mulheres entre os 20 e os 24 anos casaram-se ainda menores. Apesar dos desafios, a Unicef diz ter ajudado milhares de crianças e adolescentes em 2025. Mais de 140 mil tiveram acesso a cuidados de saúde primários. Na área da nutrição, é superior a 7 mil o número de crianças desnutridas que receberam tratamento. A Unicef considera Cabo Delgado uma das maiores operações humanitárias da organização e diz que vai continuar a reforçar o apoio às crianças e às famílias.
1: Retrato feito pelo Fundo das Nações Unidas para a Infância relativamente às crianças que vivem em Cabo Delgado. As forças de segurança da Guiné-Bissau prenderam um jornalista da Rádio Capital. A detenção ocorreu ontem, estará relacionada com o facto do jornalista Sulay Saidi ter partilhado uma notícia a dar conta de uma fraca adesão dos eleitores às assembleias de voto no referendo realizado ontem na Guiné-Bissau. A RTP África sabe que a direção de informação da Rádio Capital foi chamada à segunda esquadra, onde está detido este jornalista. Os motivos para a detenção colocam em evidência a guerra de números no seguimento do referendo de ontem. A Comissão Nacional de Eleições garante que mais de 50% dos guineenses votaram. Já do lado da oposição, aponta-se para números inferiores a 10%. Ele está de parabéns. Sérgio Godinho faz hoje 81 anos.
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0: Como se de um presente se tratasse, é hoje divulgado um registro vídeo inédito de O Primeiro Dia, captado ao vivo no passado dia 14 de agosto, no concerto realizado no Festival Paredes de Coura. Neste concerto, Sérgio Godinho contou com a companhia de Os Assessores e dos amigos, a Garota Não, Ana Lua Caiano, Capicua, Manuela Azevedo, Milhanas, Samuel Úria e o público fizeram do momento a celebração de carreira. No final, cantou esta que é uma das músicas mais marcantes do percurso e Sérgio Godinho brindou com um copo de vinho.
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0: Godinho, o homem que ensinou ao país que a vida pode caber toda numa canção, como se estivéssemos sempre no primeiro dia, aos 81 anos, continua a haver estrada, palco e canções.
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2: Bom dia, agora 11:15.
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2: Eu sou a Cristina Oliveira, no apoio técnico hoje está o João Almeida. Bom dia, continuação de uma boa segunda-feira.

0: A hora do Jornal de Desporto, vamos agora conhecer os títulos desta edição.
1: Palhinha e mais 10. Médio vai ser o chefe de orquestra que faltava ao Benfica. Hélder Cristóvão na projeção do Benfica Estoril esta noite na Luz. Dia D para seleções de voleibol e basquetebol. Portugal-Polónia em Istambul. Portugal-Geórgia em Matosinhos. O rescaldo da melhor participação de sempre em mundiais de canoagem. O camião de medalhas nos Jogos do Mediterrâneo. E Djokovic em lágrimas após a eliminação no Open dos Estados Unidos logo na primeira ronda.
0: Jornal do Desporto, a edição é de Fernando Eurico.
1: Estreia à vista para o médio que vai ser a bússola do Benfica. João Palhinha tem estreia apontada para as 20h15 no jogo com o Estoril Praia da Ronda 4. O médio foi convocado pelo técnico Marco Silva e para Hélder Cristóvão, o ex-jogador do Bayern, vai ser o senhor do centro encardado.
2: Vai sentar que nem uma lupa, vai ser a bússola, tipo o orientador de todo o jogo do Benfica, quer no processo ofensivo, quer no defensivo. No processo defensivo será ele o coordenador de todo o processo, mesmo a própria ajuda e colaboração aos colegas na sua orientação. E depois estamos à espera que o Orsnes também consiga dar o seu contributo. E a partir daí a equipa vai ser muito mais forte nessa transição defensiva que eu acho ainda que falta um pouco, principalmente no 1 contra 1. Jogadores um bocado ainda fáceis de ultrapassar, falta-lhe ali um pingo de agressividade. Também um pouco pelas características dos jogadores, mas Palhinha que vai dar isso e vai equilibrar a equipa em todo o momento.
1: Em entrevista ao jornalista José Pedro Pinto, Hélder Cristóvão reconhece que a equipa encarnada está a evoluir com o decorrer da época.
2: É uma evolução normal. Para uma equipa que se quer ser grande, quer ser dominadora em todo o momento do jogo. Acho que o Marco traz essa ideia muito clara de ser uma equipa dominante em todos os aspectos, uma equipa com fome, muito rápida na recuperação da bola, com gente muito próxima para poder ter superioridade numericamente mesmo nesse momento e estar constantemente em ataque posicional. Creio que essa é a ideia principal do Marco e acho que é a ideia que o Benfica tem que assumir e tem que ser assim até ao fim.
1: Para o Estoril Praia, que também bem conhece, Hélder Cristóvão entende que os canarinhos têm que ser atrevidos na Luz para ganhar algo no jogo.
2: Uma boa pergunta até para o Vasco, não? Atendendo ao ciclo do Estoril e ao ciclo do Benfica, se o Estoril quiser ser muito para o jogo, poderá ter muitas dificuldades, porque aí o Benfica vai ser uma equipa dominadora, com muita gente no último terço, e cria muitas dificuldades a uma equipa que joga baixo. Portanto, acho que o Estoril tem que ser um pouco mais atrevido, tem que jogar ligeiramente mais subido, terá que ser muito, muito preciso na transição ofensiva, que eu acho que ainda o Benfica, nesse particular, ainda tem algumas dificuldades na transição defensiva. Ainda liberta ali jogadores no 1 contra 1, ainda não é uma equipa muito, muito agressiva no 1 contra 1 defensivo. Não estou a dizer só na parte da defesa, mas também em zonas de meio campo.
1: Enquanto jogador, Hélder foi central e capitão de equipa, deixa também uma análise ao remodelado eixo defensivo.
2: Olhou-se primeiro para a qualidade do jogador em termos de construção de jogo, porque o Benfica

0: fica na maior parte dos jogos, poderei dizer, na Liga Portuguesa, em 80, 90% dos jogos vai ser a equipa mais dominante, portanto o fator defensivo não vai pesar tanto, mas sim o fator da construção do jogo entre linhas. Lenglet consegue descobrir espaços muito bem dentro, na maior dificuldade para eles vai ser nesse espaço nas costas para poder reduzir a transição defensiva. Se teve bem no campeonato tático, é um jogador taticamente muito completo. O Parma não é o Benfica, nem de perto nem de longe. O Benfica joga com 40 metros nas costas, o Parma jogava a 20 metros da baliza, portanto a diferença está um pouco aí. Mas é um jogador que sente-se muito cómodo quando tem uma referência direta para marcar. Fez muito bem nesta contratação, tem muita margem de crescimento e pode vir a ser uma mais-valia no futuro também.
1: Hélder Cristóvão na Antena 1, na análise ao Benfica Estoril Praia. Jogo está marcado para as 20h15 no Estádio da Luz. À mesma hora, o empolgante derby do Minho entre Braga e Vitória. Braga que, entretanto, emprestou o lateral esquerdo Leonardo Lelo ao Almeria do futebol espanhol. O jogador já viajou para a Espanha, empréstimo com opção de compra de 3 milhões de euros. No relevado Carlos Vicente, não tem dúvidas, este derby vai ser renhido.
2: Os partidos da Liga todos são difíceis.
3: Todos os jogos da Liga são difíceis. Os rivais colocam problemas e desafios diferentes do ponto de vista emocional e tático. Temos de estar preparados para responder bem, com energia, caráter, personalidade e agressividade. E, obviamente, lutar para conseguir os 3 pontos.
2: Obviamente, lutar para conseguir os 3 pontos.
1: Para Tiago Margarido, estes jogos são especiais e os mais saborosos de ganhar.
4: Será um derby quente, certamente, um dos derbys mais quentes do futebol português, onde não há favoritos, aquele tipo de jogo onde não há favoritos, e onde nós vamos entrar única e exclusivamente com o objetivo de ganhar. Sabemos, obviamente, que o nosso adversário tem um ritmo competitivo diferente do nosso ao momento atual, mas isso não servirá como desculpas. A partir do momento em que o árbitro apitar, tudo isso é esquecido e entraremos para o campo única e exclusivamente com o objetivo de ganhar.
1: Conto com informações desta partida com Ariana Azevedo. A 5 dias do fecho do mercado futebolístico, os grandes jogam os últimos trunfos. Mais ativo nas últimas horas, o Futebol Clube do Porto, que vai vender Denis Gül ao Galatasaray por 10 milhões de euros. Em sentido contrário, Santiago Jiménez, avançado mexicano, já está na Invicta e pode ser apresentado ao longo desta segunda-feira. O jogador vem do Milan para o Dragão por empréstimo com opção de compra na casa dos 18 milhões. Diz estar pronto para esta nova oportunidade.
5: Pronto, emocionante e feliz porque é uma nova oportunidade.
1: Ainda com a língua italiana debaixo, precisamente dos lábios, Jiménez, reforço do Porto, a dizer que esta é uma nova oportunidade na carreira. Sousa, lateral esquerdo, também vai ser reforço, alinhava no Tottenham e mais importante se torna esta vinda porque Zaidu lesionou-se em Viseu e o nigeriano vai parar pelo menos 2 meses. Ainda o promissor Gabriel Mack, 18 anos, avançado do Grêmio de Porto Alegre, custa 10 milhões, mas vale cada cêntimo. Basta escutar Luís Castro, que orientou o MEC até ao dia de ontem.
6: O que é o MEC? O MEC é um jogador tecnicamente muito talentoso, que consegue rodar pela direita para a esquerda com a mesma facilidade, é muito imprevisível naquilo que é a sua recepção e rotação. É um jogador muito espontâneo nas suas finalizações e é um jogador que está a aprender a ser mais eficaz no seu momento defensivo. É um jogador que está em progressão clara. Quem comprou, entre aspas, os serviços do MEC para trabalhar, comprou um puro talento e eu penso que o MEC vai se destacar muito à medida que vai maturando o seu jogo.
1: O Benfica também se mostrou ativo pela vinda do lateral esquerdo El Karaouni. Estava no Al-Qadsiyah da Arábia Saudita. O jogador já está na capital e vai ser apresentado a qualquer momento. Em declarações, a BTV diz que vem para ganhar títulos.
7: Quero ganhar títulos e fazer uma boa época no Benfica. É um clube que tem a obrigação de vencer e nem é preciso hesitar. É esse o meu objetivo.
1: A opção pelo Benfica tem muito a ver com a grandeza do clube.
7: É uma sensação fantástica estar aqui e mal posso esperar por começar. Tive a oportunidade de regressar à Europa e o Benfica é um dos maiores clubes do continente. Não precisei de pensar muito nesta oportunidade.
1: El Karaouni no Estádio da Luz para ingressar no Benfica. Recordo que o mercado futebolístico vai fechar sexta-feira, dia 4 de setembro.
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9: Força Portugal!
1: O que vier mais vem por bem. A seleção feminina de voleibol passou de forma histórica aos oitavos de final do Campeonato da Europa e agora a eliminar encontra a poderosa Polónia. Mas Hugo Silva, o timoneiro da equipa nacional, diz ter armas para contrariar as adversárias.
9: Acho que temos que, de facto, fazer um jogo similar em relação àquilo que é a combatividade, mas temos que arriscar muito no serviço. Acho que o serviço pode ser a arma para conseguirmos equilibrar e até conseguir surpreender esta Polónia. De qualquer das formas, vamos ter que ter sempre um nível de ataque muito forte, com atletas altíssimas, com mais de 2 metros, várias delas. E, portanto, vai ser um jogo onde quer o ataque, quer o serviço, podem ser gestos fundamentais e fundamentos fundamentais para aquilo que será o desfecho do jogo.
1: Há momentos, a capitã Ana Figueiras também abordou esta decisiva partida.
10: O grupo está muito focado, nós queremos continuar a fazer história. Sabemos que, se calhar, a equipa é um bocadinho um nível bem acima na Europa, mas nada é impossível e, se nós conseguirmos sonhar, conseguimos fazê-lo como fizemos até agora. Por isso, vamos a isso.
1: O Portugal-Polónia dos oitavos de final do Campeonato da Europa está marcado para as 5 da tarde em Istambul. Vai ser seguido de perto pelo enviado Bruno Malveira Marques. Bruno, boa tarde. A seleção já treinou esta manhã. Alguma nota de destaque no teu caderno de apontamentos?
11: Já treinou no treino que durou cerca de uma hora e, à semelhança do que já tinha acontecido ontem, Portugal voltou a trabalhar o serviço, uma das armas que o selecionador Hugo Silva, como ouvimos, considera determinante para criar dificuldades e algum desconforto à Polónia. Seguiu-se depois o trabalho específico de recepção e bloco numa sessão marcada por um ambiente muito positivo, de confiança e concentração, a poucas horas daquilo que é um dos jogos mais importantes desta caminhada lusa. Portugal entra em campo mais logo, a partir das 5 da tarde, em Portugal, aqui no Sinan Erdem Sport Salonu, e se há algo que impressiona desde logo é a dimensão deste recinto, um autêntico caldeirão com capacidade para 16.500 espectadores em eventos desportivos. É o maior pavilhão coberto da Turquia e o terceiro maior da Europa. É aqui, portanto, que Portugal vai tentar conquistar um lugar nos quartos de final do Campeonato da Europa.
1: Bruno, estás aí em Istambul, cidade onde mora o Galatasaray. Nas últimas horas, os adeptos do popular Gala devem andar loucos com a contratação de Rafael Leão.
11: Sem dúvida, impressionante a adesão dos adeptos do Galatasaray, o tetracampeão da Turquia, na corrida às camisolas do novo reforço dos Leões de Istambul. Tive a oportunidade nestes últimos dias de visitar duas lojas em dois pontos distintos da cidade. De manhã os charriots estavam bem compostos, à tarde já não tinham camisolas, só mesmo por encomenda. Por isso, os adeptos, de facto, gostam muito que Rafael Leão venha para o Galatasaray e é mais um português que vai tentar ter sucesso aqui na Turquia e em Istambul em específico.
1: Bruno Malveira Marques, enviado da Antena 1 a Istambul, na Turquia.
12: Olá, eu sou o Neemias Quieta, sei que me seguem nas seleções e nos Boston Celtics e por isso queria mandar um abraço ao ouvinte da Antena 1, sempre juntos.
1: Depois da épica vitória em Espanha na última sexta-feira, a seleção de basquetebol tem novo encontro esta tarde em Matosinhos, frente à Geórgia, jogo de qualificação para o Mundial do próximo ano no Qatar. Mário Gomes, o selecionador nacional, diz que os linces não podem perder o embalo do último triunfo.
13: Estamos numa altura da competição em que, como eu tenho dito, cada jogo que ganharmos, aproximamos-nos do nosso objetivo e, portanto, não temos que pensar em mais nada. E, portanto, nesta altura, só temos um jogo. Com uma particularidade, não é? Ganhámos eventualmente uma vantagem pelo facto de termos ganho onde ainda ninguém ganhou e, portanto, isso é particularmente importante. Passa por, obviamente, ganhar o jogo.
1: Até porque, bem vistas as seleções, a Geórgia não é mais forte do que a Espanha.
13: Nós temos que ser uma equipa igual ou muito parecida com aquela que fomos na sexta-feira, porque o jogo exige-nos o mesmo tipo de armas que tivemos na sexta-feira. Portanto, com uma diferença, a equipa da Geórgia é talvez um bocadinho mais imprevisível do que a equipa de Espanha, mas não é mais forte do que Espanha.
1: Classificação nesta altura do grupo I de apuramento para o Campeonato do Mundo. Espanha e Ucrânia lideram com 12 pontos, Montenegro 11, Portugal 11, tal como a Geórgia. Fecha o grupo a Grécia com 10 pontos somados. Só os três primeiros do grupo têm acesso ao Campeonato do Mundo. O jogo está marcado para as 19 em Matosinhos, partida para acompanhar com informações do jornalista Paulo Vidal. Melhor presença de sempre da delegação portuguesa em Mundiais de Canoagem. 4 medalhas conquistadas em Poznan, na Polónia, num campeonato que foi seguido de perto pelo enviado Horácio Antunes.
14: É bicampeão mundial e tornou-se o canoísta mais velho a vencer a prova olímpica de K1 mil metros. Fernando Pimenta, aos 37 anos, também venceu o K1 5 mil metros, numa prova que descreveu como perfeita.
15: Das mais perfeitas que eu fiz até hoje em 5 mil metros, com as portagens, liderei e fui tentar dominar a prova toda, consegui fazê-lo de uma forma perfeita, categoria. Demonstra muito o nível com que cheguei aqui, fazer 5 km praticamente todos à frente, a responder a todos os sprints e na parte final ainda consegui ter energia para sprintar e vencer. Sem dúvida é um momento muito bonito. Consegui fazer esta dobradinha especial, desfrutei o ano e a época, estou super feliz e contente.
14: Em Poznań, na Polónia, aumentou para 180 o número de medalhas internacionais. Só em campeonatos do mundo somou 14 títulos e provou porque é um dos melhores.
15: Quando eu disse em 2023 que muito provavelmente era um dos atletas mais resilientes e mais fortes em termos do planeta, provavelmente este fim de semana eu mostrei isso mesmo, que apesar de todas as dificuldades que ultrapassei, principalmente em 2024, depois dos jogos, que estou aqui a lutar pelos títulos. E pronto, neste momento o que conta é que são 14 títulos de campeão do mundo.
14: A seleção portuguesa bateu o recorde de Milão. Aos ouros de Pimenta somou a prata no K2 500 metros. João Ribeiro e Messias Batista, campeões em 2023, repetiram o lugar do ano passado e juntaram-se a Gustavo Gonçalves e Pedro Casinha no K4 500 metros, que conquistou a medalha de bronze após terem vencido o título mundial em 2025. As 4 medalhas colocam Portugal em 7º lugar entre 77 nações presentes na Polónia.
1: A delegação portuguesa chega esta tarde, por volta das 14h, a Portugal, com as medalhas ao peito. A nação mais poderosa no caiaque masculino, assim reconheceu já esta manhã o presidente da federação ao enviado Horácio Antunes.
16: É factual, nós no caiaque masculino tivemos medalhas em todas as provas, portanto somos a única nação que conseguiu esse feito. Temos 2 ouros, 1 prata e 1 bronze. É um mundial em que encaramos com muita responsabilidade desde o início, apesar de nós sempre termos o hábito de nunca prometer aquilo que não podemos controlar, que é prometer medalhas, porque nós não controlamos os nossos adversários. Voltamos a superar um recorde que já era do ano passado, 3 medalhas em mundiais absolutos, com 4 medalhas, que nos dá grandes perspectivas daquilo que é o próximo ano em termos de ranking de apuramento e o futuro em termos de participação em Los Angeles 2028.
1: Ricardo Machado, presidente da Federação Portuguesa de Canoagem, sobre o momento dourado da modalidade em Taranto, nos Jogos do Mediterrâneo, esta segunda-feira, vai trazer, com toda a certeza, mais medalhas a Portugal, como lhe conta o enviado da RTP, Eduardo Pestana.
17: Esta segunda-feira há muitas modalidades em destaque, desde logo essa final do futebol feminino, frente a frente, a equipa da casa, a Itália e Portugal. Portugal já garantiu a prata, mas quer, obviamente, o ouro frente à seleção transalpina. Depois também há o jogo do ténis, o jogo pelo bronze. Francisco Rocha vai defrontar um tenista da casa, Caniato, um jogo que pode valer a medalha de bronze a Portugal e a Francisco Rocha. Também o handball masculino, Portugal vai defrontar a Argélia e, se vencer, conquista a medalha de bronze para Portugal. No atletismo há também muitas atletas em ação nesta segunda-feira, desde logo o lançamento do disco, Emanuel Sousa, lançamento do peso com Oriol Dogmo, Jéssica Enxude, 10 mil metros com Mariana Machado e a estafeta feminina 4 por 100 metros. Por isso, muitas modalidades em destaque. Portugal já garantiu, como disse, mais uma medalha. Neste momento, oficialmente são 21, mas vão ser 22 por causa do jogo da final de futebol feminino frente à Itália e podem ser ainda mais nesta segunda-feira.
1: E houve surpresa no Open dos Estados Unidos, em ténis. O sérvio Novak Djokovic, recordista de títulos no Grand Slam, foi afastado na primeira ronda do Open dos Estados Unidos ao perder esta madrugada com o argentino Mariano Navone. Djokovic, que venceu o US Open em 4 ocasiões, caiu perante o 49º da hierarquia em 5 5 sets, parciais de 7-6, 5-7, 4-6, 6-2 e 6-1, num embate que durou 4 horas e 36 minutos. Também na madrugada, o português Jaime Faria qualificou-se para a segunda ronda, bateu o norte-americano Jenson Brooksby e vai agora enfrentar Alcaraz de Espanha ou o russo Safiulin. Para hoje, Nuno Borges, o melhor tenista português, defronta o norte-americano Leonard Tien, número 15 mundial, a partir das 22h30 em Flushing Meadows.
18: Jornal de Desporto, a edição foi de Fernando Eurico. 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
20: Ficamos a 11 minutos do meio-dia.

0: E do mundo, à hora certa, depois da informação, seguimos nesta tarde de segunda-feira com o César Pinheiro. Uma tarde em que a previsão aponta para as flores e para o corvo, para períodos de céu muito nublado com abertas e aguaceiros fracos. No grupo central, céu muito nublado, temporariamente com abertas e períodos de chuva de regresso ao final da tarde. Em São Miguel e Santa Maria, períodos de céu muito nublado com abertas e aguaceiros fracos.
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2: Uma hora da tarde no continente e na Madeira, é meio-dia nos Açores. Vamos conhecer os títulos desta edição.
3: As transportadoras em Portugal avisam que a instabilidade no Médio Oriente está a prejudicar a viabilidade das empresas. A subida do preço dos combustíveis está a ter um impacto devastador neste setor. Luís Neves recusa comentar a ameaça de uma moção de censura apresentada pelo Chega. O ministro da Administração Interna, contestado pela oposição, não responde aos pedidos de saída do governo. A Ordem dos Enfermeiros pede a intervenção urgente da ministra da Saúde em causa à falta de autorização para os hospitais contratarem 3 mil jovens enfermeiros recém-formados.
2: Notícias com edição de Frederico Moreno.
3: O impacto está a ser devastador. A presidente da Associação Nacional de Transportes afirma que a subida do preço dos combustíveis está a fazer moça nas empresas deste setor. Após 6 meses de conflito no Médio Oriente, a presidente da Associação, Sónia Valente, ouvida pela Antena 1, sublinha que as medidas de apoio implementadas pelo governo não estão a ser suficientes para acabar com a instabilidade na atividade destas empresas de transportes.
4: Estas oscilações são devastadoras para as empresas de transporte. São impactos brutais. Estamos a falar de empresas que consomem milhares ou dezenas de milhares de litros por mês e que representam custos adicionais todos os meses. As empresas não conseguem fazer essa alteração de preço num serviço de transporte todas as semanas.
5: As medidas do governo foram as suficientes?
4: Não. Podemos olhar logo aqui para o país vizinho, pela diferença de preço que existe e também a carga de fiscalidade que tem um peso bastante significativo.
3: A presidente da Associação Nacional de Transportes, ouvida pela jornalista Cláudia Aguiar Rodrigues, a dizer que as oscilações no preço dos combustíveis estão a ter um impacto devastador nas empresas deste setor. Também a ANTRAM, a Associação de Transportadores Públicos Rodoviários de Mercadorias, olha com muita apreensão para a oscilação de preços do gasóleo e da gasolina. O porta-voz André Almeida diz que a ANTRAM considera voltar a reunir com o governo se o cenário internacional continuar instável. O porta-voz da ANTRAM diz que agora tudo depende dos desenvolvimentos da guerra entre o Irão e os Estados Unidos.
6: Sabemos que as reservas americanas estão a reduzir substancialmente e isso causa alguma apreensão relativamente a qualquer setor que dependa com cerca de 35 a 40% da fatia de custos, que é o que o combustível representa na folha de custos de uma empresa de transporte de mercadorias nacional ou internacional, e por isso é com muita apreensão que seguimos mais uma subida do preço do combustível, que obviamente terá algum impacto nestas empresas, e portanto seguimos com muita atenção para perceber se é ou não uma terceira vaga e que dimensão terá esta terceira vaga, para perceber se este setor terá novamente que ter e conversar com o governo relativamente a novas medidas em função daquilo que sejam as alterações da guerra.
3: Preocupação da Associação de Transportadores Públicos Rodoviários de Mercadorias perante novos ataques entre Irão e Estados Unidos, numa altura em que o preço do barril de petróleo volta a aumentar. Precisamente o aumento do custo com os combustíveis foi o principal fator para a subida da taxa de inflação em Portugal no mês de agosto. A inflação cresceu para 3,3%, é o que indica esta manhã uma estimativa do Instituto Instituto Nacional de Estatística. Quanto à evolução da economia portuguesa, foi registado um crescimento do PIB de 2,5% durante o segundo trimestre do ano, em comparação com o mesmo período do ano passado. Verificou-se entre os meses de abril e junho um crescimento mais intenso das exportações, que acabou por compensar uma aceleração das importações. Luís Neves recusa comentar o ultimato do Chega. O partido André Ventura exige a demissão do ministro da Administração Interna até amanhã. Caso contrário, promete avançar com uma moção de censura ao governo. Confrontado com esta ameaça esta manhã, durante uma visita à região autónoma da Madeira, o ministro Luís Neves não quis responder às perguntas dos jornalistas.
7: Ministro, não se sente responsável por uma certa instabilidade no país? Há um ultimato sobre si, se não sair, há uma moção de censura?
8: Agora, peço desculpa, com licença.
9: Obrigado. Amanhã falaremos sobre isso, sobre esses assuntos todos. Estou absolutamente tranquilo, estou aqui a trabalhar em prol da segurança do nosso país.
7: Mas porquê amanhã?
9: Porque é quando eu decido. Não é quando os senhores decidem, é quando eu decido.
10: O senhor Presidente fez praticamente o ultimato, senhor Ministro.
3: Luís Neves a remeter declarações para amanhã, precisamente no dia em que termina o prazo dado pelo Chega para que o ministro da Administração Interna saia do governo. Luís Neves está reunido a esta hora com o presidente do Governo Regional da Madeira, Miguel Albuquerque. Depois de ontem ter estado no Porto Santo, esta manhã o ministro esteve a visitar esquadras da PSP em vários concelhos da região autónoma da Madeira. A Ordem dos Enfermeiros pede a intervenção urgente da ministra da Saúde em causa à falta de autorização para contratar 3 mil jovens enfermeiros recém-formados que estão disponíveis para trabalhar a partir deste verão. O bastonário diz que é incompreensível que a direção executiva do SNS não tenha dado luz verde até agora à contratação de profissionais que são necessários nos centros de saúde e nos hospitais. Ouvido pela Antena 1, Luís Filipe Barreira teme que seja desperdiçada esta oportunidade de reforçar as unidades locais de saúde.
11: As OLSs enfrentam uma carência estrutural de enfermeiros em todo o país, com os serviços a funcionar sob forte pressão e os profissionais sujeitos de forma reiterada a uma sobrecarga de trabalho com excesso de horas extraordinárias. Ora, a impossibilidade de contratar os recursos necessários por ausência desta aprovação destes planos de desenvolvimento, esta situação é difícil de compreender quando neste momento Portugal tem disponíveis novos enfermeiros, cerca de 3 mil novos enfermeiros.
3: A Ordem dos Enfermeiros pede a intervenção urgente da Ministra da Saúde no processo de autorização às ULS. O bastonário avisa que se não forem contratados estes enfermeiros, o país estará a desperdiçar mais de 3 mil novos profissionais. A Autoridade Nacional de Comunicações aplicou uma multa à NOS no valor de 350 mil euros em causa ao facto da empresa de telecomunicações ter introduzido a visualização obrigatória de publicidade na funcionalidade de gravações avançadas e automáticas do serviço TV. O órgão regulador diz que mais de 820 mil clientes da NOS foram abrangidos por esta alteração unilateral das condições contratuais. A Anacom refere em comunicado que a multa se deve ao facto da NOS ter feito esta introdução de publicidade sem comunicação prévia por escrito aos clientes e sem o direito dos clientes poderem rescindir o contrato sem qualquer encargo, caso não concorde com a mencionada alteração. A NOS já apresentou recurso de impugnação judicial contra a decisão da Anacom para o Tribunal da Concorrência, Regulação e Supervisão. É preciso manter a vigilância no dia em que termina oficialmente a situação de alerta em Almada devido à falta de água. A Presidente da Câmara, Inês Medeiros, avisa que o município de Almada continua em situação de fragilidade, tudo por causa da falta de água no subsolo. Em declarações à Antena 1, Inês Medeiros sublinha que existe um problema estrutural que não pode ser ignorado, apesar desta boa notícia do fim da situação de alerta.
12: Claro que é uma boa notícia não termos que continuar em estado de alerta, mas temos que continuar a estar vigilantes. Eu vou voltar a repetir, há um problema estrutural neste momento em Almada, assim como noutros concelhos, diga-se, e esse problema não pode ser nem esquecido, nem de repente atirado para trás das costas. O que aconteceu em Almada é, de facto, uma questão para além das deficiências, dos serviços que temos, obviamente, continuar a melhorar, mas há um problema estrutural de falta de água em subsolo para podermos captar a água.
3: A Presidente da Câmara de Almada diz que é necessário alcançar um acordo com o município do Seixal. O objetivo é evitar novas falhas no abastecimento da água. Inês Medeiros defende um protocolo conjunto de captação da água e apela à população para que façam uso consciente deste bem de primeira necessidade. Hoje, quem andar de comboio não vai conseguir usar o bar. Os trabalhadores dos bares dos comboios da CP, Alfa Pendular e Intercidade estão em greve por tempo indeterminado. Protestam porque a empresa que explora este serviço de refeições, a Itau, não respeita o acordo da empresa que tinha sido estabelecido antes da concessão em abril de 2025. Por isso, explica Karina Castro, do Sindicato de Hotelaria do Norte, hoje a adesão à greve foi quase total.
13: Só uma Intercidade, ou das 6h45 da manhã, a trabalhadora apresentou-se ao serviço, porque é uma trabalhadora com vínculo precário, que está aqui para substituição de férias, e só essa trabalhadora é que se apresentou ao serviço. Os restantes comboios até a esta hora vão sem serviço de bar e refeições.
3: A recusa da Itau, a concessionária de serviços de bares dos comboios da CP, em cumprir o que está estabelecido no acordo de empresa, está a fazer com que os trabalhadores sejam prejudicados em cerca de 200 euros todos os meses, diz o sindicato, o que tem nos últimos anos degradado o serviço prestado ao cliente, garante Karina Castro.
13: Os trabalhadores tentam sempre prestar o melhor serviço possível, mas o que é um facto é que nos últimos anos os serviços também têm se vindo a degradar, o que não se compreende a CP pagar tanto dinheiro a estas empresas concessionadas e o serviço cada vez ter menos condições. Okay. Eu trabalho aqui há 25 anos e portanto o serviço já teve realmente um serviço que era considerado um serviço de excelência. E neste momento não podemos considerar isso.
3: Dirigente sindical Karina Castro, escutada pela jornalista Alexandra Sofia Costa, depois de ter enfrentado vários meses de remunerações em atraso com concessionárias anteriores, a expectativa era de que a Itau, que assumiu a gestão em abril de 2025, viesse assegurar estabilidade ao serviço. A Antena 1 tentou, sem sucesso, escutar a administração da empresa Itau. Esta greve nos bares dos comboios da CP vai durar por tempo indeterminado. Foi detido na Suíça o alegado autor de um tiroteio numa festa de música eletrónica. O suspeito terá disparado numa rave em Aarau, perto de Zurique, na noite de sábado, causando um morto e 5 feridos. As autoridades suíças anunciaram esta manhã a detenção do homem de 43 anos. A detenção ocorreu durante a última madrugada. O homem terá, ao que tudo indica, agido sozinho na prática destes crimes. As forças de segurança da Guiné-Bissau prenderam um jornalista da Rádio Capital. Soulay Saidi está a ser ouvido neste momento no Ministério do Interior. Espera-se que o jornalista seja libertado após a audição. A detenção ocorreu ontem. Estará relacionada com o facto do jornalista ter partilhado uma notícia a dar conta de uma fraca adesão dos eleitores às assembleias de voto durante o referendo realizado ontem na Guiné-Bissau. A Comissão Nacional de Eleições do país garante que mais de 50% dos eleitores votaram ontem. Já do lado da oposição, aponta-se para números muito inferiores, a rondar os 10% de participação. O último a reagir foi o candidato presidencial Fernando Dias da Costa. Diz que venceu as eleições do passado mês de novembro. Recorde-se que depois os militares avançaram com um golpe de Estado e controlam a Guiné-Bissau desde então. Fernando Dias da Costa defende que foi baixa a participação popular no referendo e deixa uma saudação ao povo guineense.
14: Quero, neste momento de particular importância, prestar uma sentida homenagem ao povo guineense pela coragem, maturidade e consciência cívica que voltou a demonstrar. A reduzida participação popular verificada neste referendo constitui uma mensagem política que ninguém deve ignorar. O povo guineense demonstrou que não está disposto a legitimar um processo constitucional conduzido sem o necessário consenso nacional.
3: Candidato presidencial Fernando Dias da Costa, um dia depois desse referendo na Guiné-Bissau, a situação está calma na capital do país, nas ruas não há registro de incidentes. Se as eleições brasileiras fossem hoje, Lula da Silva seria o vencedor, é o que revela uma sondagem divulgada esta segunda-feira, projetando as presidenciais que estão marcadas para outubro. O estudo de opinião coloca um cenário de segunda volta entre Lula e o senador Flávio Bolsonaro. O atual presidente seria reeleito com 47% dos votos. O filho de Jair Bolsonaro obteve o apoio de 42,6% dos inquiridos.
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3: Meio-dia e 14 minutos.
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3: Um bom início de semana ligado à RTP Antena 1 Açores. Sou César Pinheiro, apoio técnico do Jorge Silva Medeiros e do João Almeida.

0: Ótima tarde de segunda-feira, um bom início de semana com a Rádio Pública. Vai ouvir daqui a pouco Maru e ainda Guiale.
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0: Let You Go com Richie Campbell, ele que vai regressar ao Meu Arena este ano, mas propriamente a 12 de dezembro para um novo espetáculo.
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Encerramos esta hora com Ciro. E agora, em relação ao tempo para hoje, poderá contar com períodos de céu muito nublado com boas abertas e ainda previsão de chuva para todas as ilhas.

0: 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São 13 horas nos Açores. Vamos conhecer os títulos desta edição.
1: Número de dormidas turísticas baixa há 10 meses consecutivos nos Açores. Açorianos têm poucas horas para ir aos postos de combustíveis antes da subida dos preços do gasóleo e de gasolina na região. Resgatado o pescador lúdico em Zona Rochosa, na costa da Ilha de Santa Maria.
0: Esta hora, 24 graus em Santa Cruz das Flores e 25 em Ponta Delgada, em Griorta. E a altura para avançarmos com as notícias da região, edição às 13 horas, com o jornalista Sáez Furtado.
1: Número de dormidas nos Açores voltou a cair em julho pelo 10º mês consecutivo. A redução foi de 2,2 pontos percentuais em comparação com o mesmo mês do ano passado. A maior quebra registra-se no alojamento local e entre os turistas nacionais. São dados revelados hoje pelo Serviço Regional de Estatística. Ana Leal Pereira.
2: Em julho, nos Açores, o turismo registou 648,8 mil dormidas, uma descida homóloga de 2,2%, segundo dados preliminares. O mercado nacional caiu 7,8%, enquanto os mercados externos recuaram 0,9%, num total de 539,7 mil dormidas. Segundo o relatório do Serviço Regional de Estatística, a variação homóloga mensal do total das dormidas é negativa desde outubro de 2025. A hotelaria foi o único segmento em crescimento, com mais 1,1%, enquanto o alojamento local caiu 4,5% e o turismo rural recuou 7,1%. São Miguel concentrou 65,5% das dormidas, apesar da quebra de 3%. Entre os mercados externos, Canadá, Israel e Alemanha lideraram as subidas, enquanto Espanha, Itália e Reino Unido registaram quedas. Dados do Sereia revelam ainda que os Estados Unidos foram o maior mercado emissor, com 82 mil dormidas. No acumulado de janeiro a julho, o arquipélago soma 2,5 milhões de dormidas, menos 3,7% face ao período homólogo.
1: Último dia antes da subida do preço dos combustíveis nos Açores. A partir de amanhã, a gasolina custa mais 3,5 cêntimos e o gasóleo mais 16,3 cêntimos por litro. Desde que os novos preços foram publicados na semana passada, tem havido uma autêntica corrida aos postos de abastecimento de combustível. A pressão tem vindo a diminuir, já que a maioria das pessoas conseguiu atestar o depósito das viaturas nos últimos dias. A poucas horas da entrada em vigor dos novos preços, vamos verificar como está a afluência às bombas de combustível em São Miguel, num posto nos Arrifes, em Ponta Delgada. Está a jornalista Linda Luz, agora em direto neste jornal.
3: Boa tarde, Sáez Furtado. Agora sim estou nos Arrifes, mas já passei por vários outros locais. No total passei por 6 bombas de combustível, esta é a 7ª. Posso dizer que não há grandes filas, ao contrário daquilo que vi e vimos em abril, quando o preço dos combustíveis aumentou consideravelmente com efeitos a maio, aliás. Vi uma fila num posto de abastecimento self-service, ou seja, até onde normalmente o combustível é mais barato. Outra situação mais inusitada, uma bomba com 8 postos de abastecimento e apenas um a funcionar, os outros tinham cones, ou seja, estavam a aguardar por reposição, de resto tudo bastante normal. Sobre este aumento do preço do combustível, a partir de amanhã sobem os gasóleos, todos eles um pouco mais de 16 cêntimos, sobe a gasolina 3 cêntimos e meio. Sabemos que a maior pressão é por parte de, a maior pressão, aliás, por parte de quem distribui, é exatamente o gasóleo. Inclusive, durante todo o fim de semana, o combustível ia sendo reposto à medida que ia terminando. Foi mesmo o gasóleo o combustível mais pedido. Embora hoje a afluência não seja elevada, talvez porque já se saiba há 5 dias deste aumento, mesmo assim, Sáez, há quem aproveite para atestar.
4: Já sim, senhor. Já abasteci.
3: E o senhor fez as contas a quanto é que poupou?
4: Não fiz contas, mas poupei alguns euros. Vim buscar agora de manhã, vim buscar 200 litros. Já abasteci os tratores, agora vim abastecer essa guerra. Pronto, poupei uns euros, mas Vai durar para pouco mais de 10 dias.
3: Heitor Rodrigues, ele que é presidente da Associação de Jovens Agricultores, encontrei-o aqui no posto de abastecimento junto à cooperativa Bom Pastor nos Arrives. Para além deste agricultor, estava também Paulo Medeiros, que é apicultor.
5: Isso não é, é incomportável hoje em dia, com as alterações climatéricas, com as mudanças de tudo aquilo que nós temos, ainda o gasóleo, que é o único transporte que nós temos para ir cuidar das nossas abelhas, portanto isto é, torna-se muito complicado.
3: Pois aquilo que recebem não compensa?
5: Claro que não. É mais o amor à camisola do que propriamente o rendimento da atividade.
3: Queixas de agricultores e também deste apicultor. O preço dos combustíveis sobe à meia-noite. A gasolina fica a 1,85€, o gasóleo a 1,89€. O agrícola 1,59€ e o das pescas aproximadamente 1,40€.
1: Jornalista Linda Luz, a partir de um aqui em direto, a partir de um posto de combustíveis nos Arrifes em Ponta Delgada. Termina hoje a execução material do Plano de Recuperação e Resiliência. A região cumpre marcos e metas, garantindo os 725 milhões de euros do PRR Açores. Mas falhou nos Açores a vertente do PRR focada na inovação. O investimento a fundo perdido para a criação de novas atividades e novos produtores não chegou sequer à região. Ouvidos pela Antena 1 Açores, os economistas João Teixeira e Mário Fortuna consideram que falharam as agendas mobilizadoras. Uma oportunidade perdida para a economia do arquipélago, afirma o presidente da Faculdade de Economia e Gestão da Universidade dos Açores, João Teixeira.
6: Envolvia as empresas, a indústria, entidades públicas, as universidades, os institutos de investigação, e portanto nós perdemos aquela que era a valência mais diferenciadora, mais potenciadora do desenvolvimento dos Açores. Ficaram outros investimentos que acabaram por se concretizar, mas nem todos esses investimentos têm um efeito reprodutivo na economia muito significativo.
1: Poucas alterações na economia açoriana depois da execução do PRR. A avaliação de João Teixeira é partilhada também pelo economista Mário Fortuna.
7: Ficou aquém das expectativas. O PRR acabou por não conseguir garantir as agendas mobilizadoras e grande parte dos investimentos foram canalizados para o setor público, através do setor público. Portanto, não houve propriamente alterações profundamente estruturais na economia dos Açores, por virtude do PRR que se executou entre os Açores.
1: Há poucas alterações na economia açoriana depois da execução do PRR, consideram os dois economistas ouvidos pela Antena 1 Açores. O impacto destas verbas na economia não é imediato nem estruturante. Ana Paula Santos.
8: Execução 5 anos, investimento disponibilizado pelo PRR Açores, 725 milhões de euros. Mas nem todo o investimento tem impacto imediato na economia, nem todas as verbas do PRR ficam na região. Isto mesmo esclarece o economista e antigo professor universitário Mário Fortuna.
7: O que se fez no PRR foi comprar equipamento e desenvolver projetos que tinham uma importação significativa de serviços externos. Não conseguimos captar ou fixar os 725 milhões nos Açores. O impacto sobre a economia vai ser uma fração disto.
8: No pós-PRR está o maior desafio, alerta ao presidente da Faculdade de Economia e Gestão da Universidade dos Açores, João Teixeira. É preciso fazer contas já no próximo plano e orçamento para acomodar despesa pública que resulta dos investimentos do PRR.
6: O Pedro Dominguinhos, responsável pelo acompanhamento do PRR Nacional, já referiu que vai haver uma pressão muito substancial sobre o Orçamento de Estado para que, no fundo, os próximos orçamentos do país e necessariamente também da região possam acompanhar todas as despesas de manutenção que vão decorrer dos investimentos que foram realizados, com a manutenção desses equipamentos, com a formação de profissionais de saúde para a utilização desses equipamentos e também com a própria manutenção do equipamento.
8: Mais dependente ou mais resiliente a economia açoriana após o plano de recuperação e resiliência, a avaliação deve ser feita numa fase posterior, defendem ambos os economistas. novos equipamentos, digitalização de serviços, sobretudo na educação e na saúde, apoio ao tecido empresarial, energias renováveis e habitação. São os principais investimentos que nos Açores ficam do plano de recuperação e resiliência. Na execução material, a região cumpre o prazo, não há devolução de verbas a Bruxelas, marcos e metas estão cumpridos a 100%, garante o Governo.
1: Os resultados da execução do PRR são apresentados esta tarde pelo Secretário-Geral das Finanças. E precisamente com fundos do PRR foi inaugurado esta manhã no Nonagon, na cidade da Lagoa, um equipamento de computação avançada. Vai permitir à região novas soluções no tratamento de dados e na resolução de problemas científicos, tecnológicos e industriais. Sandra Pimenta.
9: À primeira vista, parece um tradicional servidor de computadores. Mas é mesmo só à primeira vista porque neste laboratório do primeiro piso do Nonagon, um super equipamento tecnológico com capacidade para tratar dados massivos está, a partir de hoje, disponível a toda uma comunidade.
10: Não quisemos comprar uma máquina para ficar parada a servir de pisa-papéis à espera de utilizadores. Quisemos, sim, criar utilizadores, capacitar jovens, desenvolver projetos e gerar conhecimento para dar vida a esta infraestrutura. Por isso, o Quantum Lab Açores foi concebido como um ecossistema aberto e colaborativo, unindo a Administração Pública Regional, a Universidade dos Açores, a infraestrutura do Nonagon, o tecido empresarial e os nossos investigadores.
9: E porque a tecnologia sem talento humano de nada serve, o vice-presidente do Governo Regional, Artur Lima, aproveitou para fazer um anúncio.
10: A abertura de 5 bolsas de doutoramento estrategicamente dedicadas às áreas de cibersegurança, à inteligência artificial, à computação quântica, à ciência de dados.
9: Investimento humano nesta inovadora tecnologia que, bem usado, pode fazer toda a diferença nas empresas da região, diz Pedro Pinto, diretor da Fujitsu Company.
11: Permite, com algoritmos quânticos, otimizar processos. Nós temos muitos exemplos, mas uma fábrica de cerveja que quer melhorar a fórmula química para que a fermentação aconteça mais rápido para obter o mesmo produto, ou melhor, em aquacultura, conseguimos diminuir a quantidade de comida que se dá aos peixes para eles engordarem exatamente o mesmo. Companhias aéreas que queiram otimizar toda a agenda da sua tripulação. Nós conseguimos poupanças de muitos milhões de euros por ano às companhias.
9: O novo equipamento de computação avançada é único em Portugal e custou 500 mil euros financiados pelo PRR.
1: Resgatado com o pescador lúdico em zona rochosa na costa da Ilha de Santa Maria. Um pescador lúdico de 55 anos foi resgatado na tarde de ontem após entrar em dificuldades quando tentava regressar ao topo da Arriba, numa zona escarpada junto ao Farolim da Ponta do Malmerendo, na costa sudoeste da Ilha de Santa Maria. Na sequência de um alerta recebido pelas 16 horas, através de uma embarcação de recreio que navegava nas proximidades, a informar para um pescador lúdico em dificuldades numa zona rochosa, foram de imediato ativados elementos da Capitania do Porto, do Comando Local da Polícia Marítima de Vila do Porto e dos Bombeiros Voluntários de Santa Maria. À chegada ao local, constatou-se que o pescador se encontrava bem fisicamente, sem necessidade de assistência médica. Faz hoje 100 anos que ocorreu na Ilha de Faial um dos terremotos mais destrutivos de que há memória nos Açores. A 31 de agosto de 1926, mais de 4 mil casas ruíram um pouco por toda a ilha devido à violência do sismo que foi sentido com um grau 10 na escala de Mercalli. Muitas das moradias e das zonas afetadas há 100 anos foram as mesmas que foram atingidas anos mais tarde nos terremotos de 1973 e de 1998. Ricardo Freitas.
12: Pouco passavam das 8:30 da manhã quando um forte sismo com um epicentro no canal entre Faial e Pico destruiu parte significativa do parque habitacional da cidade da Horta e das freguesias circundantes.
13: Violento terremoto de 31 de agosto de 1926, aquele maior que se diz que há memória na ilha e que destruiu uma boa parte do património edificado da cidade. Não só o património religioso, mas habitações, principalmente nas freguesias da Conceição, Feteira, Flamengos, também na zona da Ribeirinha, Praia do Almoxarife, um pouco por toda a ilha, era visível a destruição.
12: Rita Dias, técnica superior do Museu da Horta, tem vindo a publicar, nos últimos meses, fotografias antigas que mostram a destruição provocada pelo terremoto, que na altura atingiu a intensidade de 10 na escala de Mercalli e que provocou 9 mortos e mais de 200 feridos.
14: E esse grau de destruição, de acordo com o Serviço de Obras Públicas do Distrito da Horta, chegou às 4.138 casas. E entendia-se que para a reconstrução da Ilha do Faial seria necessário à roda de 91 mil contos para que se pudesse efetivar tudo aquilo que era necessário.
12: Carlos Lobão, historiador, lembra que o terremoto de 31 de agosto de 1926 surgiu na sequência de uma crise sísmica que tinha tido início em abril desse ano e que acabou por moldar profundamente a história e a arquitetura contemporânea da ilha. Mas as autoridades locais rapidamente concluíram que não tinham meios para socorrer toda a gente nem financiar a reconstrução.
14: O governo do General Carmona vai assumir a responsabilidade de tratar das vítimas e numa primeira dessas fases vai mandar logo 500 contos para tratar do que era necessário, que vai reforçar posteriormente com 2 mil contos, sobretudo para a construção de habitações para os desalojados. Num segundo momento vai mandar dois navios de guerra, o Carvalho Araújo e o Adamastor, com víveres, roupas e tendas de campanha.
12: Embora menos expressiva em termos de números, a destruição do parque religioso do Faial foi também significativa, como explica Rita Dias, que lamenta a perda de um vasto património arquitetónico de relevo na ilha.
13: O Convento do Carmo e a Igreja do Carmo foram extremamente afetados. O Convento de Santo António acabou por ruir. A Igreja da Conceição acabou por ruir e a igreja que nós temos hoje é de uma construção bem mais recente. O próprio Colégio dos Jesuítas, onde está instalado o Museu da Horta, também sofreu. Perdeu-se muito património nessa data.
12: A Ilha do Faial já sofreu vários terremotos ao longo do século XX que provocaram danos significativos no parque habitacional da ilha, mas Carlos Lobão lembra que os locais mais afetados foram invariavelmente os mesmos.
14: Em 1998, nos Flamengos, toda uma zona ali da Ponte dos Flamengos, todas aquelas casas foram destruídas e tinham sido reconstruídas na sequência do sismo de 73. Portanto, a pergunta que eu faço, será que o processo de reconstrução teve o devido acompanhamento?
12: Já depois do terremoto de 1926, o Faial voltou a registar avultados estragos na sequência do sismo de 1973 e mais recentemente de 1998, este último que está ainda bem vivo na memória de muitos habitantes da ilha.
1: Um trabalho de Ricardo Freitas com sonoplastia de Tiago Matias. Para assinalar os 100 anos do terremoto de 31 de agosto de 1926, o Museu da Horta realizou esta manhã, em parceria com os bombeiros voluntários do Faial, uma ação de sensibilização e um simulacro com crianças dos ATLs da ilha. Volvidos 100 anos, há quem teima a resgatar da memória um dos desastres naturais mais violentos do Faial, que deixa marcas profundas no Parque Habitacional e na arquitetura da ilha. Taça de Portugal de Futebol, Santo António e Madalena estão na segunda eliminatória. O Santo António foi a Porto Alegre vencer o Porto Alegrense por 3-0. Na Ilha Terceira, o Madalena do Pico venceu o Barreiro por 5-2 no único jogo entre equipas açorianas. De fora ficou também o Angrense, que perdeu em Sacavém com o Sacavenense por 5-0. Os jogos Elvas São Roque e Alcobacense Faial Sport foram adiados para 6 de setembro. Campeonato dos Açores de Motocross, mais uma vitória absoluta para Henrique Benevides. O piloto de São Miguel dominou por completo as duas mangas da terceira etapa do regional, que decorreu na pista da Serreta, na Ilha Terceira. Participaram 18 pilotos na categoria Elite, 27 no total. Henrique Benevides fica perto do título de campeão açoriano em 2026, mas fecha a porta a um regresso aos nacionais.
15: Não, regressar ao Nacional, isso aí está fora de questão. Foram 10 anos a competir no Campeonato Nacional, viagens muito grandes e muito tempo fora de casa, muito cansativo. E depois, no fim de contas, nós não temos valor nenhum nisso. Já é a terceira corrida do Campeonato Regional, a primeira foi em Faial e agora foram essas duas aqui seguidas, correu bem, dei o meu melhor, diverti-me bastante e consegui vencer as duas corridas.
1: Palavras de Henrique Benevides, que faz 3 vitórias em 3 provas. Rodrigo Benevides foi o segundo, Bruno Azevedo fez o pódio na categoria de elite. Ficam a faltar mais 2 provas para fechar as contas, ambas no Faial. A última prova do Campeonato dos Açores de Motocross está marcada para o dia 15 de novembro.
0: Foram as notícias da região, edição das 13 horas, com o jornalista Sáez Furtado. 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Treze horas e 19 minutos.
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0: Menos uma hora nos Açores.
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0: Um bom início de semana. Está ligado à RTP Antena Açores. Sou César Pinheiro. Hoje contamos com o apoio técnico do João Almeida e do Jorge Silva Medeiros.

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Ser artista não é querer estar na moda. É olhar à roda e ver o mundo inteiro. Ser verdadeiro. Não é olhar para fora enquanto não se olha para dentro. Não ser cinzento. Não ser perfeito, bem vestido ou requintado, mas trazer o bem ao peito. É ser inteiro. Ser imperfeito, delicado, por vezes desafinado. E daí? Não é o quadro estar perfeito que faz a obra ter sentido. É sentir no ventre o filho. É correr com todo destino, onde todos estão sentados. É fazer o pino, ser desalinho. Viver o perigo de ser fora do baralho. Ser artista dá muito trabalho. É ser chão, ser emoção, ser coisa nenhuma. O artista quando morre não se esfuma. Torna-se vida na voz de quem fica, que coisa bonita. Na tua voz, Rita, na voz das pessoas, nessa paz que entoas. És manual de emoções, isso é tanto. Não há manual de instruções que explique esse espanto. Ser artista, que coisa bonita. Obrigado, Rita.

0: A versão de Tiago Bettencourt para um original de Carlos Paião, Pó de Arroz. Uma ótima segunda-feira com a RTP Antena 1 Açores.
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0: Recriação de um êxito do GNR, efetivamente, com os 8:80. Agora há 17 minutos das 14.
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0: Temos os Rolling Stones e ainda Paul McCartney para ouvir já a seguir.

0: É a melhor forma de iniciarmos esta tarde de segunda-feira, um bom início de semana, com Paul McCartney e ainda os Rolling Stones.
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0: Temos informação para conferir às 14 horas. Até lá ficam Sofia Câmara e ainda Mariana.

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1: Neste início de semana, quanto ao tempo? Poderá contar com períodos de céu muito nublado, com boas abertas, e há previsão de chuva para todas as ilhas. Já a seguir atualizamos toda a informação do país e do mundo. 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

0: Ramos. Aqui o jornal, vamos conhecer as notícias em destaque a esta hora.
1: Os cidadãos da Guiné-Bissau votaram a favor da entrada em vigor da nova Constituição, é o que afirma o Conselho de Transição do país lusófono, um dia depois do polémico referendo. O PS quer ouvir no Parlamento o Ministro da Economia e da Coesão Territorial a propósito do PRR. Os socialistas solicitaram a audição de Castro Almeida para perceber o estado efetivo de execução do Plano de Recuperação e Resiliência. O Liverpool contrata Barcola no maior negócio do mercado de transferências até ao momento. O clube inglês vai pagar ao Paris Saint-Germain mais de 125 milhões de euros.
0: Temperaturas atuais, 25 graus aqui em Faro, 26 em Lisboa, 27 em Coimbra. O Porto está com 22 graus esta hora, no Funchal 26, 24 em Ponta Delgada. Jornal com edição de Frederico Moreno.
1: O Sim ganhou no referendo da Guiné-Bissau. O Conselho Nacional da Transição revela que a maioria dos eleitores votou a favor de uma nova Constituição no país africano. O referendo ontem tem provocado muita polémica, antes de mais pela taxa de participação. É um tema a que vamos regressar mais à frente neste jornal, porque nesta altura regressaram a Portugal com mais peso nas bagagens os atletas portugueses que participaram nos Mundiais de Canoagem de Poznań. Na Polónia, acabam de aterrar no aeroporto Francisco Sá Carneiro, no Porto, para onde vamos em direto ao encontro do repórter Luís Peixoto. Os canoístas, Luís, trazem com eles várias medalhas conquistadas nestes campeonatos do mundo.
2: Trazem 4 medalhas deste Mundial de Canoagem, é de resto o melhor resultado de sempre para Portugal nesta competição. Neste momento chega Messias Batista, são cerca de 20 pessoas, 20 a 30 pessoas, muitas delas familiares, que esperam os atletas portugueses. Vejo também já o atleta Fernando Pimenta, o mais medalhado dos canoístas portugueses, ele que alcançou o ouro por 2 vezes neste Mundial de Canoagem, em K1 5.000 metros e em K1 1.000 metros, é de resto bicampeão mundial. Aguarda-se também declarações destes canoístas portugueses à comunicação social. Estamos aqui na zona de chegadas do aeroporto Francisco Sá Carneiro. Aguarda-se que a qualquer momento estes atletas portugueses, que trazem o melhor resultado de sempre para Portugal, falem. Este é de resto um dia histórico, como já assinalou o próprio Presidente da República, com a prestação dos atletas portugueses na prova em Poznań, na Polónia. Chega-se agora a Fernando Pimenta. Penso que estamos prestes a poder ouvir declarações do atleta português. Vamos aguardar aqui um pouco. Fernando Pimenta está a preparar-se aqui junto de jornalistas para prestar declarações. Cumprimenta agora também aqui algumas crianças que vieram receber aqui os atletas portugueses. Vamos procurar então ouvir Fernando Pimenta, ele que tem 187 medalhas, 14 delas são de ouro. Neste momento já é possível, vamos escutar então Fernando Pimenta.
3: Sabe sempre muito bem, ainda para mais os meus filhotes, fico já emocionado, toca logo nisso. Sabe sempre bem, chegar a casa com 2 medalhas de ouro, voltar a bater recordes, voltar a subir ao patamar mais alto do pódio. No ano passado foi terceiro e vim lá com um agridoce de não ter conseguido o título mundial. Eu sabia que estava em condições para poder lutar pelo título, fiquei também a umas milésimas de eu conseguir fazer, e este ano as coisas foram muito, muito tranquilas. Foi a preparação também correu muito bem nesta última parte da época, e pronto, estava tranquilo, estava feliz, estava bem em termos físicos e consegui esta dobradinha.
4: Fala com uma tranquilidade que me surpreende, confesso. Parece que tudo é fácil, é o treino que faz com que isso aconteça, como que pareça tudo natural.
3: Sim, é o trabalho, o treino. São 7 dias por semana dedicados ao alto rendimento, são 24 horas sobre 24 horas.
5: E depois estes momentos tornam-se curtos e pequenos para aquilo que foi a preparação e o processo até lá chegar. E pronto, e sem dúvida que foram duas excelentes regatas. Eu gostei muito dos mil por ser aquela a ferros, sacada a ferros. Os 5 mil gostei porque senti mesmo que estava num patamar um bocado superior aos meus adversários. E às vezes isso também nos faz bem, porque faz-nos acreditar ainda mais no trabalho e tudo aquilo que nós temos vindo a fazer.
6: Fernando, aos 37 anos, onde é que vais buscar energia, resiliência e o que é que falta ainda conquistar?
5: Essa foi uma pergunta que me foram fazendo este fim de semana lá, adversários meus, colegas meus, pessoas de outras equipas. É assim, sem dúvida que vou buscar sempre uns objetivos que eu tenho a curto, a médio e a longo prazo. É estes momentos que também vou buscar energia para...
2: O essencial de Fernando Pimenta, ele que traz duas medalhas de ouro naquele que é o melhor resultado de sempre para Portugal em mundiais de canoagem.
1: Luís Peixoto com a reportagem direto no aeroporto Francisco Sá Carneiro a registar essa emoção do atleta Fernando Pimenta no regresso a casa nos Mundiais de Canoagem na Polónia. Portugal conquistou no total 4 medalhas. O Sim ganhou no referendo da Guiné-Bissau. O Conselho Nacional de Transição revelou esse resultado. A maioria dos eleitores guineenses votou a favor de uma nova Constituição no país lusófono. Este referendo tem gerado muita polémica, antes de mais pela taxa de participação. A Comissão Nacional de Eleições adianta que mais de 50% dos guineenses participaram na consulta popular, mas a oposição fala em apenas 10%. E agora é anunciado, Alexandra Sofia Costa, o resultado deste referendo.
7: Os militares da Guiné-Bissau garantem que o Sim venceu no referendo. Quem o diz é o porta-voz do Conselho Nacional de Transição, Alberto Pinto Pereira, garantiu numa conferência de imprensa que a maioria das pessoas que foram votaram sim. Ainda assim, os dados não são oficiais. A Comissão Nacional de Eleições prometeu para quinta-feira os primeiros resultados provisórios. Já a oposição garante que a participação nem chegou aos 10%. O candidato presidencial das eleições de novembro, Fernando Dias da Costa, garantiu que a participação foi baixa e saudou o povo guineense.
8: Quero, neste momento de particular importância, prestar uma sentida homenagem ao povo guineense pela coragem, maturidade e consciência cívica que voltou a demonstrar. A reduzida participação popular verificada neste referendo constitui uma mensagem política que ninguém deve ignorar. O povo guineense demonstrou que não está disposto a legitimar um processo constitucional conduzido sem o necessário consenso nacional.
7: Esta Constituição dá mais poderes ao presidente da Guiné-Bissau. Entretanto, foi libertado o jornalista guineense Sulay Seyd. Ele tinha sido detido durante o dia de ontem, a par do técnico Nelson Silva. Ambos são trabalhadores da Rádio Capital FM. Eles já estão em liberdade, mas o Ministério do Interior já veio esclarecer, já veio negar o rapto deste jornalista. Esclarece que o incidente ocorreu na sequência de uma discussão entre o jornalista e o presidente de uma mesa de voto.
1: Os cidadãos da Guiné-Bissau votaram a favor da entrada em vigor da nova Constituição, é o que afirma o Conselho de Transição do país africano, um dia depois do polémico referendo. Salvar vidas e localizar pessoas desaparecidas é a prioridade número um das autoridades do Nepal. 6 dias depois das graves enxurradas que atingiram o país asiático, o chefe de divisão da diplomacia pública, Lok Badaur Chetri, garantiu a mobilização de todos os recursos para responder às pessoas afetadas pelas cheias.
9: Até agora foram recuperados 903 corpos nas áreas afetadas e há cerca de 4.200 desaparecidos. Mais de 10 mil pessoas foram resgatadas, incluindo mais de 323 estrangeiros. De acordo com os dados disponíveis, cerca de 590 estrangeiros de 38 países continuam desaparecidos. A nossa prioridade nacional é clara: salvar vidas, localizar pessoas desaparecidas, resgatá-las, prestar ajuda urgente e garantir que todas as pessoas afetadas, tanto nepaleses como estrangeiros, recebem assistência e apoio adequados. Para isso, o governo do Nepal mobilizou todos os recursos disponíveis para as operações de busca, salvamento, socorro e recuperação. Está a ser feita uma coordenação eficaz com os países vizinhos e com a comunidade internacional para avaliar, pedir, receber e mobilizar todos os recursos necessários para as operações de busca, salvamento e socorro em curso.
1: O número de desaparecidos no Nepal aumentou de forma drástica à medida que os esforços de resgate entraram no sexto dia. Dezenas de corpos estão a ser encontrados diariamente e o número confirmado de vítimas mortais no Nepal subiu para 903 pessoas face às 781 de domingo. Satisfeito com o anúncio do cumprimento dos marcos e metas assumidos no plano de recuperação e resiliência, o Partido Socialista defende, no entanto, que há ainda muito por cumprir no terreno. O partido quer, por isso, chamar ao Parlamento o Ministro da Economia e Coesão Territorial, bem como a Estrutura de Missão Recuperar Portugal e a Comissão Nacional de Acompanhamento do PRR. Ouvido pela Antena 1, o socialista Nuno Fazenda considera que há muito por esclarecer e que o plano ainda está longe de estar concluído.
10: Nós temos ainda muitas obras a meio, temos promotores que estão à espera de pagamentos, há projetos aprovados e financiados pelo PRR que estão no seu início de concretização e, portanto, tudo isto importa apurar, porque nós podemos ter cumprido marcos e metas, mas falta muito para cumprir no terreno. E é por isso mesmo que queremos que o Sr. Ministro possa vir ao Parlamento para esclarecer aquilo que está por fazer, o que está por concluir, quais são as fontes de financiamento, porque, enfim, há mesmo muita matéria para esclarecer e aquilo que resultou da Conferência de Empresas do Sr. Ministro, para quem ouve lá em casa essas declarações, fica a ideia que o PRR está concluído. Ora, ele está muito longe de estar concluído.
1: O socialista Nuno Fazenda considera que há muito por esclarecer e diz-se preocupado em particular com o setor social. Também aqui o PS quer ouvir um conjunto de entidades na Assembleia da República, nomeadamente a União das Misericórdias e a Confederação Nacional das Instituições de Solidariedade. Luís Neves garante estar absolutamente tranquilo, apesar da pressão dos partidos da oposição para que abandone o governo. O ministro da Administração Interna diz apenas que está a trabalhar em prol da segurança do país. De visita à região autónoma da Madeira, Luís Neves foi hoje questionado sobre a ameaça do Chega de apresentar uma moção de censura caso o ministro não se demita até amanhã. Luís Neves remete para, precisamente, esta terça-feira, declarações sobre esse assunto.
11: Amanhã falaremos sobre esses assuntos todos. Estou absolutamente tranquilo. Estou aqui a trabalhar em prol da segurança do nosso país.
12: Mas porque amanhã?
11: Porque é quando eu decido. Não é quando os senhores decidem, é quando eu decido.
1: O ministro da Administração Interna a remeter declarações para amanhã, precisamente o dia em que termina o prazo dado pelo Chega para que o ministro saia do governo. Dois homens foram detidos pela PSP no Porto por suspeitas de agressão a turistas junto a estabelecimentos de diversão noturna. A Polícia de Segurança Pública realizou uma operação de grande visibilidade na noite do passado sábado, na Baixa da cidade, que culminou na detenção destes dois suspeitos alegadamente envolvidos no episódio de agressões recentemente divulgado nas redes sociais e pelos órgãos de comunicação social, um caso ocorrido a 15 de agosto, que teve como vítimas turistas de nacionalidade alemã. Em declarações à Antena 1, a comandante Cátia Moura, da Polícia Municipal do Porto, explica que a operação envolveu este caso de agressões e também o tráfico de droga.
13: Desta operação, tivemos os resultados de ter identificado 21 suspeitos. Dois suspeitos foram detidos pela prática do tráfico de estupefaciente e tivemos também a apreensão de 170 doses de cannabis. Foi essa operação que foi relacionada com essas agressões que foram denunciadas pelos turistas alemães e também no âmbito do tráfico de droga.
1: A polícia esclarece que a operação surge na sequência do trabalho de investigação desenvolvido pelas autoridades relativamente a diversas ocorrências criminais registadas na zona da Movida do Porto, gerando natural preocupação junto da população, reforçando a necessidade de uma resposta policial firme, direcionada e articulada. Fechamos com mais uma transferência astronómica no futebol. O avançado Bradley Barcola é o novo reforço do Liverpool. Deixa o Paris Saint-Germain por mais de 123 milhões de euros. O negócio pelo internacional francês de 23 anos pode chegar aos 143 milhões e meio, consoante o cumprimento de objetivos. Este é mesmo o maior negócio até agora neste mercado de transferências.
0: Está fechado o jornal. Notícias com a edição de Frederico Moreno. 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
14: 14 horas e 14 minutos.
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14: Este início de semana está ligado à RTP Antena 1 Açores. Sou César Pinheiro. Hoje conto com o apoio técnico do Jorge Silva Medeiros. Regressamos à música com Rita Redshoes.

0: Já a seguir ficamos com a Europa num minuto.
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2: A Comissão Europeia concluiu os últimos passos jurídicos para a criação do Fundo Scale Up Europe, que começará a ajudar as empresas europeias em fase de expansão a crescer mais rapidamente e a competir a nível mundial com uma meta inicial de 5 mil milhões de euros. Com a adoção da documentação jurídica, é criado, no âmbito do Fundo do Conselho Europeu da Inovação, o Fundo Europeu para Empresas em Fase de Expansão. A Sociedade de Participações Privadas, EQT, assumiu as suas funções de gestora de investimentos e está habilitada a tomar decisões de investimento de forma independente e em condições de mercado. Esta sociedade foi selecionada através de um processo aberto e competitivo. O fundo está em condições de funcionar em plena capacidade, investindo diretamente nas principais empresas europeias em fase de expansão.
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0: Amor sem pressa com David Fonseca. Já a seguir temos Ed Sheeran e ainda Kevin Jonas. Tudo para ouvir aqui, claro, na sua rádio.
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0: Estamos agora a 11 minutos das 15 horas.
1: Sandra, vou-te contar um segredo. Ou devo dizer, vou contar-te um segredo. Qual é a forma correta?
2: É assim. Na oralidade, Filomena, nós dizemos, porque é mais fácil dizer, vou-te enviar um e-mail, Filomena. Mais fácil, vou enviar-te um e-mail. Na oralidade nós dizemos. Mas é assim, em registro cuidado, registro formal, quando eu quero fazer um uso altamente eficaz da língua, é mais correto colocar o pronome associado ao segundo verbo. Até porque o pronome pessoal é complemento do segundo verbo. Não é contar a quem.
1: Uhum.
2: Contar a quem, não é ir a quem. É contar a quem. Vou contar-te, vou enviar-te. Então, resumindo e não baralhando. Correto é o pronome no segundo verbo. Vou contar-te.
1: Vou dizer-te.
2: Vou contar-te, vou enviar-te um e-mail. Mas não é assim um erro muito, muito crasso. Ai, que erro gravíssimo colocar o pronome. Não é. Há alguma tolerância na oralidade, no registro informal. Em registro cuidado, recomenda sem dúvida o pronome associado ao segundo verbo.
1: Portanto, seria vou contar-te um segredo, ou vou dizer-te qualquer coisa.
2: Não
1: ou
2: sendo um erro grave ou outra forma.
1: Muito bem. Obrigada pela explicação. Professora Sandra Duarte Tavares, na ponta da língua, sempre aqui a esta hora, sempre quiser também disponível na RTP Play.
0: Volta amanhã neste mesmo horário.
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Nena com Guardei um Lugar, já bem perto das 15. Em relação ao tempo para hoje, poderá contar com períodos de céu muito nublado com boas abertas e a previsão de chuva para todas as ilhas.

0: 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São 15 horas nos Açores. Atualizamos já a seguir a informação regional com a jornalista Margarida Franco.
1: Nova descida do turismo em julho, 2,2 pontos percentuais. Os Açores já não estão apenas perante um problema de aumento da sazonalidade do destino. O que está a ocorrer é uma perda global de fluxos turísticos que atravessa os diferentes períodos do ano e que se verifica agora também num dos meses de maior procura turística nos Açores. O alerta foi feito já hoje pela Câmara de Comércio e Indústria de Ponta Delgada. A maior quebra registra-se no alojamento local e na procura do destino Açores pelos turistas nacionais. Importa detalhar os números, é o que vai fazer a jornalista Ana Leal Pereira.
2: Em julho, nos Açores, o turismo registou 648,8 mil dormidas, uma descida homóloga de 2,2%, segundo dados preliminares. O mercado nacional caiu 7,8%, enquanto os mercados externos recuaram 0,9%, num total de 539,7 mil dormidas. Segundo o relatório do Serviço Regional de Estatística, a variação homóloga mensal do total das dormidas é negativa desde outubro de 2025. A hotelaria foi o único segmento em crescimento, com mais 1,1%, enquanto o alojamento local caiu 4,5% e o turismo rural recuou 7,1%. São Miguel concentrou 65,5% das dormidas, apesar da quebra de 3%. Entre os mercados externos, Canadá, Israel e Alemanha lideraram as subidas, enquanto Espanha, Itália e Reino Unido registaram quedas. Dados do Sereia revelam ainda que os Estados Unidos foram o maior mercado emissor, com 82 mil dormidas. No acumulado de janeiro a julho, o arquipélago soma 2,5 milhões de dormidas, menos 3,7% face ao período homólogo.
1: Combustíveis aumentam à meia-noite, ao contrário da última grande subida em maio. Desta vez não há grandes filas nos postos de abastecimento. Sobe a gasolina 3,5 cêntimos e todos os gasóleos um pouco mais de 16 cêntimos. A maior pressão é mesmo o gasóleo. Quem distribui tem sentido o efeito desta subida. Durante o fim de semana houve necessidade de reposição de estoque nas bombas, embora hoje a afluência não seja tão elevada. Há quem aproveite mesmo assim para atestar antes da hora da subida, como fizeram Paulo Medeiros, agricultor, e Heitor Rodrigues, apicultor.
3: Já sim, senhor, já abasteci tudo.
4: E o senhor fez as contas a quanto é que poupou?
3: Não fiz contas, mas poupei alguns euros. Vim buscar agora de manhã, 200 litros. Já abasteci os tratores, agora vou abastecer essa quem. Pronto, pepei uns euros, mas vai durar para pepei com mais de 10 dias.
5: Isso não é, é incomportável hoje em dia, com as alterações climatéricas, com as mudanças de tudo aquilo que nós temos, ainda o gasóleo, que é o único transporte que nós temos para ir cuidar das nossas abelhas. Pronto, isto é, torna-se muito complicado.
4: Pois aquilo que recebem não compensa?
5: Claro que não. É mais o amor à camisola do que propriamente o rendimento da vida.
1: Produtores entrevistados pela jornalista Linda Luz. Os preços sobem às 0 horas. A gasolina fica a 1,85 euros. O gasóleo a 1,89 euros. Para os agricultores, 1,59 euros. E para as pescas, aproximadamente 1,40 euros. O vice-presidente do governo açoriano considerou hoje que a inauguração do equipamento de computação avançada e solução integrada de tecnologia quântica, o Quantum Lab Açores, prova que a região está no centro do futuro da inovação. Segundo o número 2 do governo, o Quantum representa também capacidade humana, que em breve será reforçada com 5 novas bolsas de doutoramento do Fundo Regional de Ciência e Tecnologia. Representa um investimento no talento dos jovens, diz o governo, que investiu 500 mil euros no projeto, um projeto apoiado pelo Plano de Recuperação e Resiliência.
0: Foi a síntese noticiosa regional com a jornalista Margarida Pereira. 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Muito boa tarde, 15 horas e 4 minutos. 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
0: Um bom início de semana. Nesta segunda-feira contamos com o apoio técnico do Jorge Silva Medeiros.

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0: Robbie Williams, os Linkin Park e ainda os Kaleo nesta tarde de segunda-feira.
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assim recordamos os Queen com Heaven for Everyone. Agora 19 minutos das 16.

Nesta segunda-feira contamos com o apoio técnico do Jorge Silva Medeiros. Eu sou o César Pinheiro. Volto amanhã a partir do meio-dia. Logo a seguir às 16, irei ficar na companhia do Emanuel Costa. Um bom início de semana.

Agora mais perto das 16 horas. Quanto ao tempo para hoje, poderá contar com períodos de céu muito nublado, com boas abertas e há previsão de chuva para todas as ilhas. Já a seguir atualizamos a informação da região. 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

0: 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São 16 horas nos Açores. Já a seguir atualizamos a informação regional com a jornalista Margarida Prego.
1: Alojamento local é o setor mais penalizado pela quebra do turismo em julho. O decréscimo foi de 2,2%. Os números confirmam os alertas, diz a Associação de Alojamento Local dos Açores. A situação é preocupante para este setor, segundo João Pinheiro. O presidente da ALA lamenta que depois da saída da Ryanair não haja ainda qualquer solução para o problema da acessibilidade aérea à região.
2: Confirma aquilo que nós estamos a avisar já desde o ano passado, que está a haver uma desaceleração e nada está a ser feito, nada, não há sinal nenhum de resolução deste problema que nos afeta e afeta a economia da região. Nós já alertamos a tutela, há um problema de acessibilidade para os Açores e agora no verão há efetivamente um reforço de novas companhias, mas são companhias praticamente com a hotelaria. A hotelaria não tem quebra, quem tem quebra é o alojamento local e nós nesses últimos 7 meses tivemos 7,6% de quebra, o que equivale a menos 85 mil dormidas.
1: Preocupações do alojamento local nos Açores, que registra, acumula, melhor dizendo, uma quebra de 7,6% nas dormidas desde o início do ano. O presidente da ALA volta a exigir ao governo açoriano uma avaliação objetiva da capacidade aérea disponível para a região. Face ao decréscimo continuado do turismo, é já o 10º mês consecutivo, a Câmara de Comércio de Ponta Delgada, que representa a maioria dos empresários do setor na região, diz que os Açores já não estão apenas perante um problema de aumento da sazonalidade do destino. O que está a ocorrer é uma perda global de fluxos turísticos que atravessa os diferentes períodos do ano e que se verifica agora também num dos meses de maior procura turística pelos Açores. Esta hora, na Terceira, o secretário regional das Finanças, Duarte Freitas, reúne-se com os gestores de investimento para a entrega final dos marcos e metas do PRR dos Açores, que chega ao fim com muitos equipamentos e pouca economia, consideram Mário Fortuna e João Teixeira. O presidente da Faculdade de Economia e Gestão da Universidade dos Açores diz que o maior desafio está no pós-PRR, está no próximo plano e orçamento da região para acomodar despesa extra proveniente precisamente do Plano de Recuperação e Resiliência.
3: O Pedro Dominguinhos, responsável pelo acompanhamento do PRR Nacional, já referiu que vai haver uma pressão muito substancial sobre o Orçamento de Estado para que, no fundo, os próximos orçamentos do país e necessariamente também da região possam acompanhar todas as despesas de manutenção que vão decorrer dos investimentos que foram realizados, com a manutenção desses equipamentos, com a formação de profissionais de saúde para a utilização desses equipamentos e também com a própria manutenção do equipamento.
1: 5 anos de execução, investimento disponibilizado pelo PRR para os Açores, 725 milhões de euros. Mário Fortuna esclarece que nem todo o investimento tem impacto imediato na economia, nem todas as verbas do PRR ficaram na região.
4: Se fez no PRR foi comprar equipamento e desenvolver projetos que tinham uma importação significativa de serviços externos. Não conseguimos captar ou fixar os 725 milhões nos Açores. O impacto sobre a economia vai ser uma fração disto.
1: Metas e marcos cumpridos a 100%, garante o Governo, não há devolução de verbas a Bruxelas. Os resultados do PRR são escassos na economia, consideram os economistas e professores universitários Mário Fortuna e João Teixeira. Para aliviar o orçamento das famílias e das empresas da região, o Chega exigiu hoje que o Governo Regional cumpra uma recomendação do Parlamento Açoriano. Para o partido, face às novas subidas dos combustíveis a partir das 0 horas, não é aceitável que o Governo Regional continue a pedir aos açorianos que suportem a fatura quando há instrumentos fiscais para mitigar o problema. Quando aumenta o combustível, aumenta o custo dos transportes, da distribuição, dos produtos e dos serviços, diz o Chega, no final da cadeia, são sempre as famílias e as empresas que acabam por pagar mais, frisa ao partido.
0: Foram as notícias da região, edição às 16h com a jornalista Margarida Pereira. A informação está também atualizada na internet em acores.rtp.pt e nas redes sociais da RTP Antena 1 Açores. 4 horas, 5 minutos nos Açores. Boa tarde. Votos de uma excelente segunda-feira.
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0: Tarde de segunda-feira, dia 31 de agosto de 2026. Sou Emanuel Costa, no apoio à emissão está o Jorge Silva Medeiros. Seguimos juntos ao longo das próximas horas. Agora, a regressar à música, Zara Larsson com a Lush Life. Mantenha-se por aí.

Rush Live, com energia Zara Larsson no início de mais uma hora nesta tarde de segunda-feira, 31 de agosto. Começa uma nova semana, termina o mês. Para muitos também é a despedida das férias. 4 e 9, a música segue agora com produção nacional. Time Machine, dos Fingertips. Depois, Bispo, Tu Contra o Mundo.

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1: És tu contra o mundo. Bispo a marcar também presença nesta tarde de segunda-feira na Rádio Pública. Uma boa semana. I Do, agora com o irlandês Gavin James.

foi apresentada em fevereiro de 2024, I Do, do Gavin James, o artista irlandês que chegou a passar pelo palco do Coliseu Miquelense em Ponta Delgada. Foi em 2022, concerto que havia sido inicialmente agendado para 2020, mas foi adiado devido à Covid-19. Aragão com Amor de Agosto nos próximos minutos, depois Gui Ellie. Continuo por aí.

É também produção nacional, Back Again, Gueli, na tarde da rádio. Se está pela Ilha Montanha Registo, o Jardim Municipal de São Roque vai receber animação já na próxima quarta-feira. É um momento integrado na iniciativa Coreto de Verão. A partir das 9 da noite, atuará o grupo de chamarritas da Casa do Povo de Santo António. Conte com a apresentação de uma das danças tradicionais mais emblemáticas do arquipélago em São Roque do Pico. Recordo, no Jardim Municipal de São Roque do Pico, já quarta-feira à noite. Fica a proposta, está tomada, está registada na agenda. Para já, a música segue com Sugar Ray, Every Morning. Every...

Fomos até ao final da década de 90 com os californianos Sugar Ray na RTP Antena Açores. Boa tarde, uma excelente semana. São 4h29, dia difícil de Diogo Pissarra.

Ultimou as minutos com Satiro. Aliás, últimos minutos com Diogo Pissarra, dia difícil, é assim também, Blinding Lights de The Weeknd, tarde de segunda-feira, último dia do mês de agosto, na RTP Antena Açores, em frente. E agora sim, com Satiro, esta é Quem Tem o Teu Coração. Voltamos à música em português.

Já tem algum tempo esta Chasing Cars, Snow Patrol na tarde da rádio. Recordo que ainda nesta hora vamos descobrir qual é a palavra do dia com uma Mafalda Lopes da Costa. Antes, ainda tempo para mais música. Esta chama-se precisamente Tempo. É de João Muniz e conta com a participação de Rita Costa Medeiros. Mantenha-se por aí. Passa.

o tempo de João Muniz, o artista que sexta-feira, dia 4, atua na Ilha do Pico, o auditório da Madalena. O concerto dá início marcado para as 9 da noite. Estamos agora a 13 minutos das 5 da tarde. Seguimos com John Mayer. 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

0: Barbara is a Wonderland, John Mayer na RTP Antena Açores, e chegou a hora de conhecer a história da palavra do dia. É-nos contada por Mafalda Lopes da Costa.
1: A palavra do dia é zombaria. E uma zombaria é o ato ou o efeito de zombar, uma troça, uma chacota. E também se chama zombaria a um dito ou um palavreado zombeteiro. A palavra zombaria deriva do verbo zombar. E este verbo, zombar, tem origens incertas e significa rir ou ridicularizar. E segundo alguns dicionários, zombar e zombaria podem ter origem ou numa tupaica, ou seja, estarem relacionadas ao som, no caso, ao zumbido de uma abelha, bzz. E, no caso também, usado este bzz para incomodar alguém e troçar alguém.
0: Zombaria é a palavra do dia. Há mais para descobrir amanhã de manhã, também esta hora, com Mafalda Lopes da Costa na emissão da Rádio Pública.
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0: Regresso à música.

francês David Guetta com o norte-americano Teddy Swims e ainda a australiana Tone Zendai, Gone, Gone, Gone, na tarde da rádio. E numa altura em que estamos a 5 minutos das 5 precisamente, à hora certa, as notícias em simultâneo com a emissão nacional da RTP Antena 1. Até lá, Sem Hora Marcada, é de Rita Rocha e Guga. Muito boa tarde.

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0: em português, sem hora marcada, precisamente Rita Rocha e Guga. Tarde de segunda-feira, dia 31 de agosto de 2026, dia com períodos de céu muito lado com abertas em toda a região. Nas Flores e no Corvo são esperados períodos de chuva, passando a aguaceiros. Nas ilhas do Grupo Central, a chuva deverá chegar para o lado da noite. Já no Grupo Oriental, ainda durante a tarde, poderão ocorrer aguaceiros. Já a seguir, em simultâneo com a RTP Antena 1, atualizamos as notícias do país e do mundo. Atualizamos as notícias do país e do mundo.
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2: Boa tarde. São 6 horas no continente e na Madeira, 5 nos Açores. Rita, a esta hora, principais títulos.
3: A Carris promete um novo ascensor da glória daqui a 3 anos, um elevador mais seguro e com tecnologia mais avançada, diz o presidente da Carris, sobre os planos de construção que foram apresentados esta tarde. O PS quer saber no Parlamento o que falta fazer dos projetos do PRR que foram prometidos, mas que ainda não estão terminados. O PS vai chamar com urgência o ministro da Economia. Lionel Messi decidiu sair da seleção da Argentina. O jogador publicou nas redes sociais uma carta escrita à mão, um mês depois da final do Mundial de Futebol.
2: Voltamos às temperaturas atuais. 22 graus no Porto, 25 em Coimbra e Ponta Delgada, 26 em Lisboa, 27 no Funchal e 29 em Faro. Notícias às 6 da tarde, na Antena 1, edição de Rita Fernandes.
3: A Carris quer ter a funcionar em Lisboa um novo ascensor da glória daqui a 3 anos, em 2029, quase um ano depois do acidente em Lisboa, em que morreram 16 pessoas. Com o descarrilamento do ascensor da glória, a Carris apresentou o plano para construir um novo elevador para a calçada da Glória. O presidente da Carris explicou que não era possível reparar o elétrico que teve o acidente e, por isso, apresentou um plano para um novo elevador dentro de 3 anos. Nesta apresentação esteve também Luís Gonçalves, o diretor de novos empreendimentos da Carris, que adiantou que quer que dentro de 3 anos seja lançado o concurso para construir este novo elevador.
4: Queremos que até ao final do primeiro semestre e do primeiro trimestre de 2027 o concurso esteja lançado, de forma a que até ao final, até ao ano de 2029 seja possível inaugurar. Eu não queria deixar de alertar, no entanto, que esta programação está sempre sujeito a algumas eventuais vicissitudes, umas de natureza que têm a ver com conflitos, situações de conflitualidade no âmbito de concursos públicos, que nós sabemos que podem existir, e a outra tem a ver com a questão da arqueologia, porque nós estamos a trabalhar numa área de elevadíssima sensibilidade arqueológica

0: E às vezes há surpresas, outras vezes não há. Vamos ver como é que as coisas vão correr, mas de qualquer forma estamos a trabalhar para que o objetivo de 2029 seja cumprido.
1: É esse o ano em que a Carris espera ter construído um novo elevador da glória. A Carris apresentou esta tarde um novo plano, quase um ano depois do acidente em Lisboa, em que morreram 16 pessoas depois do descarrilamento do ascensor da Glória. A Carris apresentou esse plano para construir um novo elevador para a Calçada da Glória, em Lisboa. Luís Gonçalves, diretor de Novos Empreendimentos da Carris, a explicar que conta que o concurso internacional deve ser lançado no primeiro trimestre do próximo ano. O PS quer saber no Parlamento o que falta fazer dos projetos do PRR que foram prometidos, mas que ainda não estão terminados. O PS quer, por isso, ouvir no Parlamento o Ministro da Economia. É isso que avança o deputado do PS, Nuno Fazenda, que diz que ainda há muito por cumprir.
2: Nós temos ainda muitos obras a meio, temos promotores que estão à espera de pagamentos, há projetos aprovados e financiados pelo PRR que estão no seu início de concretização e, portanto, tudo isto importa apurar, porque nós podemos ter cumprido marcos e metas, mas falta muito para cumprir no terreno. E é por isso mesmo que queremos que o Sr. Ministro possa vir ao Parlamento para esclarecer aquilo que está por fazer, o que está por concluir, quais são as fontes de financiamento, porque, enfim, há mesmo muita matéria para esclarecer e aquilo que resultou da Conferência de Empresas do Sr. Ministro, para quem ouve lá em casa essas declarações, fica a ideia que o PRR está concluído. Ora, ele está muito longe de estar concluído.
1: O deputado do PS, Nuno Fazenda, a sublinhar essa conferência de imprensa da semana passada, em que o Ministro da Economia revelou que foi executado todo o PRR, 100% do Plano de Recuperação e Resiliência. O PS, que quer agora ouvir com caráter de urgência o Ministro da Economia, Manuel Castro Almeida, quer ouvi-lo no Parlamento sobre os projetos do PRR que foram prometidos, mas que ainda não começaram a ser feitos ou que estão em andamento, mas não estão terminados. Ora, hoje é o dia oficial em que termina o prazo para a execução do PRR e a Comissão Europeia revela que apenas a Dinamarca tem todos os marcos cumpridos, todos os fundos desembolsados ao abrigo do Plano de Recuperação e Resiliência. É uma informação avançada pela Comissão Europeia à agência de notícias Lusa. O anúncio surge hoje, dia em que termina o prazo para executar os planos dos planos de recuperação e resiliência entre os Estados-membros. A Comissão Europeia espera que o último pedido de pagamento do plano português seja apresentado até ao final deste mês. Diminuiu o saldo positivo do Estado até ao mês passado. Até julho, as contas públicas registaram menos cerca de 2 mil milhões de euros do que até julho do ano passado. É o que mostra a síntese orçamental, o documento que acompanha a evolução das contas do Estado ao longo do ano, mostra que o Estado arrecadou mais dinheiro com impostos, mais cerca de 1.300 milhões de euros do que até julho do ano passado. Aumentou também o valor dos pagamentos em atraso por parte de entidades públicas, que até ao final do mês passado tinham mais de 700 milhões de euros de pagamentos em atraso. É o que mostra a síntese orçamental. Espanha confirma 21 casos de agressão sexual que têm como envolvidos migrantes que entraram em Ceuta. As informações foram dadas pela ministra espanhola da Igualdade no Congresso Espanhol, tendo em conta números de investigações feitas pelas autoridades. A maioria destes casos aconteceram com o caos na entrada de migrantes em Ceuta, que gerou um cenário de muita confusão nos postos de acolhimento, onde homens, mulheres e menores ficaram em espaços comuns antes de serem separados. No Congresso Espanhol, a Ministra da Igualdade anunciou que vai abrir um espaço de acolhimento específico para mulheres. Este espaço vai ter cerca de 300 vagas e vai também criar uma unidade especializada para ajudar mulheres e crianças. Lionel Messi vai deixar a seleção da Argentina. O jogador fez o anúncio nas redes sociais com uma fotografia de uma carta escrita à mão. Lionel Messi revela esta escolha, tomada cerca de um mês depois da final do Mundial de Futebol. João Gomes Dias.
3: Messi diz que esteve em reflexão após a derrota com a Espanha e que esta decisão dói, dói muito, garantindo que sempre deu tudo pelo país. O camisola 10 ganhou um campeonato do mundo, venceu a Copa América por duas ocasiões e com 8 bolas de ouro reconhece que tudo tem um fim, mas que vai ser agora um adepto mais nas bancadas. Agradece à família, a cada um dos selecionadores, aos colegas e a todos os argentinos que estiveram ao lado dele. Diz que sai em paz e orgulhoso. Agradece a Deus por tê-lo feito argentino e reconhece que a morte recente do pai acelerou esta decisão.
1: As razões que levam Lionel Messi a abandonar a seleção da Argentina. A decisão é conhecida hoje. Lionel Messi fez um anúncio nas redes sociais com uma fotografia de uma carta escrita à mão, em que anuncia que vai deixar de jogar pela seleção da Argentina. A esta hora jogam-se os oitavos de final do Europeu de Vôlei Feminino. Portugal com Polónia, um jogo que está a ser acompanhado pelo repórter Bruno Malveira Marques. Bruno, a esta hora, como é que está o resultado?
4: Para já, em termos de sets, Portugal vai perdendo por 1-0. A Polónia venceu o primeiro set por 25-18, graças a dois momentos em que conseguiu ganhar uma vantagem considerável. Do 1-1 para o 6-1 e depois dos 14-11 para os 20-11. Amanda Cavalcanti, com 5 pontos, foi a melhor pontuadora no primeiro set. No segundo set, Portugal está em vantagem, está a surpreender, está para já a ganhar 11-7, tem uma vantagem minimamente confortável de 5 pontos e vai então conseguindo ganhar confiança. Os índices anímicos vão estando mais altos porque, de facto, Portugal então para já vai estando em vantagem. Nesta altura, Portugal 11, Polónia 8 no segundo set.
1: Bruno Malveira Marques a acompanhar este jogo, Portugal com Polónia. Jogo dos oitavos de final do Europeu de Vôlei Feminino. O atleta Fernando Pimenta diz que pouco tem a provar. Ele já está em Portugal, depois do Mundial de Canoagem na Polónia, chegou ao aeroporto com as duas medalhas de ouro ao peito. No Porto, como conta o jornalista Luís Peixoto, os atletas portugueses foram recebidos com alegria.
5: Portugal fechou o Campeonato do Mundo de Canoagem com chave de ouro. Fernando Pimenta, nome maior da canoagem portuguesa, voltou a brilhar em K1 5.000 metros e K1 1.000 metros.
6: Sabe sempre muito bem, ainda para mais com os meus filhotes. Fico já emocionado de tocar logo nisso. Sabe sempre bem chegar a casa com duas medalhas de ouro, voltar a bater recordes. As coisas foram muito, muito tranquilas, foi a preparação também correu muito bem nesta última parte da época e pronto, estava tranquilo, estava feliz, estava bem em termos físicos e consegui esta dobradinha.
5: Recebido pela família no aeroporto Francisco Sá Carneiro, o atleta de Ponte de Lima, bicampeão mundial, não esconde a ambição para os Jogos Olímpicos de Los Angeles, mas garante que as medalhas não são tudo.
6: Acho que não tenho muito, muito mais a provar. A medalha nos Jogos Olímpicos seria uma terceira medalha, seria a cereja no topo do bolo. Mas sinceramente já não me movo só por causa das medalhas, movo-me por causa das emoções que que eu estou a conseguir criar nas pessoas.
5: Em Poznan, na Polónia, houve ainda mais duas medalhas para Portugal. O bronze em K4 500 metros e a de prata em K2 500 metros, conquistada por Messias Batista e João Ribeiro, que perspectiva um grande futuro para a modalidade.
7: A imagem portuguesa está de boa saúde. Há muitos atletas de grande nível a surgir. Não estão aqui mais porque não podem participar. Estamos nós a tapar esses lugares. Mas continuam a trabalhar. E quando o João e o Fernando, que somos os mais velhos, nos retirarmos, e teremos uma equipa muito forte por trás a substituir.
5: Portugal trouxe 4 medalhas dos Mundiais de Canoagem da Polónia. É a maior prestação lusa de sempre.
1: A chegada dos atletas portugueses depois do Mundial de Canoagem que aconteceu na Polónia. Ao todo, Portugal conquistou 4 medalhas e foram recebidos estes atletas de braços abertos no Porto.
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9: Cinco horas, 13 minutos nos Açores. Boa tarde. Votos de uma excelente segunda-feira.
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9: Votos de uma excelente semana com a Rádio Pública. Sou Emanuel Costa. No apoio à emissão está o Jorge Silva Medeiros. Seguimos de regresso à música agora com Napa e Jovem Dionísio. Amor que morre. Deixe-se cá.

Amor de novo, com a participação da jovem Dionísio Snapa na tarde da RTP Antena Açores. Daqui a pouco o César Pinheiro traz-nos as últimas novidades da tecnologia, mundo digital. Antes, há The Feeling com Fill My Little World. Se for o caso a esta hora, uma excelente viagem de regresso a casa, sempre com a Rádio Pública.

0: destaque esta semana para vários lançamentos das chinesas Xiaomi, entre os quais o smartphone Poco M8 Power 5G. Vem equipado com uma bateria de 8.000 mAh, com tecnologia avançada de silício carbono, suporta carregamento rápido por cabo 45 watts. Traz um painel expandido de 6,99 polegadas OLED ou IPS LCD, consoante a versão. Tem a resolução Full HD de 1080 por 2396 pixels e uma taxa de atualização bastante suave de 120 Hz. Vem ainda equipado com um SoC Qualcomm Snapdragon 4 Gen 4, otimizado para eficiência 5G, e um sensor principal traseiro de 50 megapixels na câmara, com processamento noturno computacional. Quanto ao preço de mercado, situa-se num segmento económico entre 160 e 220 euros, nas versões de 6 e 8 GB de RAM.
1: As últimas da tecnologia com o César Pinheiro, nova edição do Mundo Digital amanhã de manhã. 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
1: 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Cristóvão, Walk in the Rain agora.

0: pessoa vai a Paris, come uma baguete ou fromage, bebe um bom vinho e já nem sobra para comprar um T1 em Lisboa, pá. Se o Musk precisar de ideias para gastar, ele que me ligue, que eu e as minhas amigas damos uma ajuda, pá.
1: Há mais para ouvir no Porto Alex quando estivermos a 10 minutos das 6.
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1: Dentro de poucos minutos ligamos à informação, neste caso o Jornal de Desporto em simultâneo com a RTP Antena 1. Até lá, tempo para Ella Ayer com esta Together. Bom regresso a casa.

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1: Seleção feminina de voleibol joga os oitavos de final do europeu neste momento. Vamos em direto até Istambul conferir o marcador. Ponto final na carreira pela seleção. Messi não joga mais pela Argentina. Sem espaço no Manchester City, Cláudio Echeverri deve chegar ao Benfica por empréstimo para conferir a apreciação do jogador na voz de Andrés Madrid. Sousa já está em Portugal para reforçar o Futebol Clube do Porto. Portugal defronta a Geórgia no apuramento para o Mundial de Basquetebol. E Fernando Pimenta chegou hoje emocionado depois das duas medalhas de ouro conquistadas na Polónia.
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1: Já vamos ao adeus de Lionel Messi da seleção da Argentina e conhecer também um pouco melhor de Cláudio Echeverri, que está perto de reforçar o Benfica por empréstimo, mas primeiro impõe-se o direto e a ligação até Istambul, onde a Seleção Nacional Feminina de Voleibol está a jogar neste momento os oitavos de final do Campeonato da Europa. Duelo muito difícil diante da super favorita Polónia, que Bruno Álvaro Marques, agora em direto da Turquia, está a confirmar no papel aquilo que era na teoria.
2: Sem surpresas, a Polónia vai vencendo por 2-0, venceu o primeiro por 25-18, venceu o segundo por 25-17, um segundo set onde Portugal até esteve em vantagem, chegou a estar a vencer por 11-7, no entanto a Polónia numa sequência primeiro de 5 pontos de forma consecutiva e depois de 7 pontos também consecutivos, digamos que de forma muito fácil conseguiu chegar ao 25º ponto de forma rápida. Um set que durou 26 minutos. No primeiro set, Amanda Cavalcanti foi a melhor pontuadora com 5 pontos. Já no segundo set, Alice Clemente para Portugal, também com 5 pontos, foi a melhor pontuadora. Estamos na parte final do intervalo entre o segundo e o terceiro set. Daqui a pouco o início desse terceiro set. Para já, a Polónia vence Portugal por 2-0.
1: Obrigado, Bruno Álvaro Marques. Vamos voltar a Istambul no final desta edição para voltarmos a conferir o resultado. É o ponto final na ligação com a seleção da Argentina, depois de ter conquistado o Mundial em 2022, também de ter jogado outras duas finais de campeonatos do mundo. Messi, que pelo meio ainda levantou duas Copas América, diz que chegou ao fim o percurso com a camisola alvi-celeste. Numa carta escrita à mão e que foi divulgada esta tarde nas redes sociais, Lionel Messi diz que esteve em reflexão após a derrota de da Espanha e que esta é uma decisão que dói muito, garantindo que sempre deu tudo

0: sufremos a base de país y todas estas alegrías que nos da el fútbol, esta pasión que nos tenemos, acaba por libertarnos un bocado do dia a dia, por assim dizer.
1: Os argentinos viram Messi, Maradona, Di Stefano, entre outros, mas o futuro será bem diferente.
0: Hoje em dia se vê tudo igual, é toda a base técnico-táctico, e acaba por perder-se isso. Por isso não acho que apareça outro como eles. Felizmente, em uma outra geração, tivemos a possibilidade de vê-los. Nós tivemos a possibilidade magnífica de disfrutar do Maradona um pouco tempo, e agora toda esta carreira do Messi, que antigamente os jogadores brilhavam e era uma coisa louca durante duas ou três temporadas. Messi fez algo completamente fora deste planeta e nos deu 20 anos de diversão, de prazer, de aprender e de reinventar-se.
1: Nesta conversa com a Antena 1, Andrés Madrid também falou de Cláudio Echeverri, o médio argentino de 20 anos, que despertou no River Plate, não conseguiu convencer o Manchester City, que o contratou há cerca de um ano, e pode agora chegar por empréstimo ao Benfica e encontrar o compatriota Prestiani, que é precisamente do mesmo ano de Echeverri.
0: São da mesma geração, os dois têm características similares de um para um, uno con más visión táctica, otro con más agresividad, más intensidad. Pienso que sí, que tiene posibilidades, claro, más depende de la posición de donde juegue, depende de lo que el entrenador fornece para él al lado. Pienso que en estos momentos, por ejemplo, con el medio campo que tiene o Benfica, o que está a formar o Benfica, sería justo acreditar de que él puede hacer la diferencia porque tendría jugadores experientes y con capacidad de ayudarlo.
1: Andrés Madrid sobre Cláudio Echeverri. E ainda no Benfica, Gustavo Puerta, várias vezes apontado à luz, está agora mais perto do Olympiacos e já não deve ser reforço para Marco Silva. Recordo que tudo isto acontece num dia no qual as Águias vão entrar em campo, defrontam o Estoril a partir das 8:15 da noite, para seguir com relato aqui na rádio de João Santos Correia. À mesma hora e também para o campeonato joga-se o sempre escaldante derby minhoto entre Braga e Vitória. Duelo entre os dois grandes para seguir diretamente do Municipal Bracarense com as informações de Ariana Azevedo. O lateral brasileiro Sousa já está em Portugal para jogar no Futebol Clube do Porto. Sem espaço no Tottenham, o jogador de 20 anos vem para jogar do lado esquerdo da defesa. O Porto vai ainda garantir a chegada de mais dois jogadores, mas para a zona adiantada do terreno. O também brasileiro Gabriel Mec, de apenas 18 anos, que pertence ao Grêmio, e o mexicano Santi Jiménez, de 25 anos, que não entra nas contas do Milan de Ruben Amorim. Entretanto, e ainda nos Dragões, boas notícias para Farioli. Ian Bednarek, que treinou esta manhã sem limitações e está apto para jogar com o Moreirense na próxima sexta-feira. Quanto ao Sporting, tudo ainda por decidir, em termos de saídas no que diz respeito a Pote e também Daniel Bragança, ainda que as próximas horas possam ser decisivas para que Bragança seja anunciado na equipa do Torino. Por falar em Itália, onde joga precisamente o Torino, neste momento ao intervalo a Roma já está a vencer em casa do Lecce por 3-0. Rodrigo Mora desta vez começou no banco. Às 7:45 há mais um encontro da Série A, o Atalanta-Bolonha. No que diz respeito aos jogos da La Liga, hoje temos Barcelona-Rayo Vallecano a partir das 8:30 da noite, sendo que já se joga a 8 minutos o Osasuna 0, Retafe 0. Finalmente, em Inglaterra, Aston Villa-Arsenal a partir das 8 da noite, sendo que é precisamente neste país que se verificou o negócio mais caro da presente janela de transferências. A contratação de Barcola custou qualquer coisa como 125 milhões de euros à equipa do Liverpool. Depois de ter conquistado duas medalhas nos Mundiais de Canoagem, Fernando Pimenta regressou esta tarde a Portugal e não escondeu, no aeroporto Francisco Sá Carneiro, a emoção ao ser recebido pela família.
2: Os meus filhotes, fico já emocionado de tocar logo nisso. Sabe sempre bem chegar a casa com duas medalhas de ouro, voltar a bater recordes. As coisas foram muito, muito tranquilas, foi a preparação também correu muito bem nesta última parte da época, e pronto, estava tranquilo, estava feliz, estava bem em termos físicos e consegui esta dobradinha.
1: Escutado pelo jornalista Luís Peixoto, o canoista de Ponte de Lima, também falou dos Jogos Olímpicos de 2028 e das ambições que tem para Los Angeles.
2: Acho que não tenho muito, muito mais a provar. A medalha nos Jogos Olímpicos seria, uma terceira medalha seria a cereja no topo do bolo, mas sinceramente já não me movo só por causa das medalhas, movo-me por causa das emoções que estou a conseguir criar nas pessoas. Tudo isso acho que são as coisas mais bonitas que nós conseguimos, e deixar esse legado para os mais novos, para os meus filhos, que as medalhas são importantes, mas não é tudo na vida.
1: Pimenta, que foi campeão no K1 1000 metros e no K1 5.

0: 7 mil metros em Poznań. Né? Já a partir das 7 da tarde que a Seleção Nacional de Basquetebol defronta a Geórgia, mais um encontro de qualificação para o Mundial que se realiza no próximo ano. E depois do Brilharete frente à Espanha, em Saragoça, a equipa orientada por Mário Gomes joga hoje em Matosinhos, com casa cheia e com a Antena 1 também já na tribuna da imprensa, onde está o Paulo Vidal. Agora em direto, Paulo, já se nota esse ambiente que era prometido, de grande apoio à Seleção?
1: Boa tarde, está praticamente lotado o pavilhão aqui em Matosinhos. De resto, grande explosão de alegria a conta da entrada da equipa portuguesa, os linces, para o aquecimento que antecede o início da partida. Estamos em contagem crescente, a cerca de 20 minutos para o arranque deste segundo duelo de Portugal na segunda ronda de qualificação. Depois dessa vitória em Saragoça, diante da Espanha por 89-95, Portugal tem aqui, teoricamente, um jogo mais difícil perante a seleção da Geórgia, que de resto reparte a classificação com Portugal, ambos com 11 pontos. Este será o segundo de 6 jogos que Portugal irá executar perante Espanha, Geórgia e também a Ucrânia, seleções que irá medir forças nesta segunda fase da competição. Já estão na quadra os 12 atletas portugueses, os linces, a equipa orientada por Mário Gomes para este duelo perante a seleção da Geórgia, marcado para daqui a 20 minutos. Está praticamente lotado o pavilhão em Matosinhos.
0: Paulo Vidal vai acompanhar esta partida em Matosinhos, Portugal-Geórgia em basquetebol. No que diz respeito ao ténis, Nuno Borges estreia-se hoje no Open dos Estados Unidos. Vai jogar a primeira ronda diante do norte-americano e 16º de cabeça de série, Lerner Tien. Recordo que ontem Jaime Faria garantiu a qualificação para a segunda ronda, depois de ter batido também um tenista da casa. Voltamos para fechar este jornal até Istambul. Estamos a acompanhar o voleibol feminino, o 8º de final do Campeonato da Europa, e Bruno Alveira Marques, depois de Portugal ter perdido os dois primeiros sets diante da Polónia, está agora a dar uma excelente réplica no terceiro parcial.
2: Entrou bem no terceiro set, numa altura em que Hugo Silva pediu time-out. Portugal entrou com um parcial de 6-0. Entretanto, a Polónia já reduziu para 6-4, o que obrigou o selecionador português a reunir a equipa para ajustar novamente as arestas que não estão a funcionar. Ainda assim, como disseste, uma belíssima réplica de Portugal diante da super favorita Polónia. É a seleção que está na 4ª posição do ranking mundial do voleibol. Por isso, para já, em termos de sets, Portugal perde por 2-0, neste terceiro vai vencendo por 6-4.
0: Bruno Malveira Marques em Istambul, a acompanhar a campanha da seleção feminina de voleibol no Campeonato da Europa.
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4: 5 horas 42 minutos nos Açores.
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4: Depois de atualizadas as notícias do desporto em simultâneo com a emissão nacional, vamos regressar já à música na Rádio Pública nos próximos minutos. Os HMB de Heber Marques, Sol e Lua. Aí está.

Sol e Lua, os HMV na tarde da rádio, continuação de uma excelente segunda-feira. Daqui a pouco há humor com Manuel Marques e António Machado, Portugal Ex Memória, e assim em tempo de férias. Recordamos alguns dos episódios da última temporada. Para já, temos música de Sarah Bareilles, esta é a Love Song.

0: Diz a imprensa que Elon Musk está prestes a tornar-se o primeiro trilionário do mundo, com uma fortuna que dava para comprar 3 vezes Portugal ou 2 pães de trigo Barbela numa padaria da moda.
1: Quem fez as contas diz que é praticamente impossível gastar tanto dinheiro numa vida, mas o nosso especialista em torrar dinheiro, José Sócrates, tem uma ideia diferente.
2: Mas será que não entra nessas cabecinhas que US$1 bilhão se gasta no instante, pá? Uma pessoa vai a Paris, come uma baguete ou fromage, bebe um bom vinho e já nem sobra para comprar um T1 em Lisboa, pá. Se o Musk precisar de ideias para gastar, ele que me ligue, que eu e as minhas amigas damos uma ajuda, pá.
1: A vidente Von Baiana previu um rapto em massa por extraterrestres durante o jogo Brasil-Escócia no dia 24 de junho.
0: Vamos saber o que tem a dizer sobre este assunto o nosso enviado especial ao Mundial de Futebol, Nuno Luz. Alô, Nuno?
3: Alô, disse que falei com algumas pessoas que pretendem assistir a esse jogo e elas disseram-me que pelo sim, pelo não, vão levar uma mochila com uma muda de roupa, uma garrafa de água e algumas barritas energéticas, assim para as primeiras impressões lá no planeta, para onde forem.
0: A vidente não deixou pistas sobre qual será?
3: Dizer que não, mas em princípio não deve haver restaurantes no espaço. Se houvesse, o Exaltino Moraes já lá tinha ido.
0: E por que será que os ETs querem raptar jogadores de futebol?
3: A dizer que há várias teorias, uma delas é que estão a fazer a caderneta de cromos do Mundial e vão raptar os jogadores que ainda não têm. Dizer que os ETs devem ser grandes cromos. De grandes cromos, perceberam? Os ETs são...
0: Acho que sim. Obrigado, Nuno, e até breve.
1: Entretanto, já circula uma petição a pedir aos ETs que deem um saltinho a Portugal para raptar também a Maria Vieira e que seja a Tânia Laranjo a fazer a reportagem destes raptos em direto.
4: Pois vocês querem é que eu leve com uma nave no focinho, não é? E que pergunte aos ETs se foram eles que pediram as p*** das cervejas. 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
1: Às 6 em ponto, voltamos a ligar à informação. Atualizamos as notícias da região com a jornalista Margarida Pereira. Até lá, ainda tempo para a música em português. Esta assinada pelos The Gift, voz de Sónia Tavares. Fácil de entender na RTP Antena 1 Açores.

0: fácil de entender, é a música dos The Gift. Em português, na tarde da rádio, votos de uma excelente segunda-feira. No que diz respeito ao tempo para amanhã, podemos contar com um dia com períodos de céu muito nublado, com abertas em todo o arquipélago dos Açores. Aguaceiros para a tarde, ao ocidente. No grupo central, chuva fraca na madrugada, passando a aguaceiros. No oriental, chuva fraca ou chuvisco durante a tarde, passando a aguaceiros. Já a seguir, vamos atualizar as notícias da região com a jornalista Margarida Pereira. Continue connosco.
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0: São 6 horas nos Açores. Muito boa tarde. Está na hora das notícias, para já conhecemos os destaques desta edição.
2: Suspensas visitas a idosos nos lares de Velas e Calheta em São Jorge, medida preventiva devido à detecção de norovírus. Repete-se sem solução à vista, vai abrir com falta de professores o novo ano letivo na região, afirmam os sindicatos. Açores já não estão apenas perante um problema de aumento da sazonalidade, está a ocorrer uma perda global de fluxos turísticos, sustenta a Câmara de Comércio de Ponta Delgada com nova quebra das dormidas em julho.
0: Quanto às temperaturas máximas previstas para amanhã, podemos contar com 27 graus em Ponta Delgada, 28 em Angra do Heroísmo, na Horta e em Santa Cruz das Flores. Agora as notícias da região, edição às 6 da tarde com a jornalista Margarida Pereira.
2: Estão suspensas as visitas a idosos nos lares de idosos de Velas e Calheta em São Jorge, medida estritamente preventiva devido à detecção de norovírus, explica a delegada de saúde, Angelina Nogueira.
3: Tomei a decisão de ambas as casas de repouso, tanto Velas como Calheta, isso porque neste momento a nossa ilha tem estado em ascensão em número de casos de gastroenterite e com isto já houve atingimento da casa de repouso. Portanto, eu hoje de manhã fui à casa de repouso verificar o que se passava. Tenho 3 funcionários da casa de repouso de Velas com a doença e 3 idosos também com um caso ativo. Para evitar a propagação da doença com visitas de pessoas a entrar e a sair pelos lares, em conjunto com o Dr. Mário Freitas, com quem estive a discutir este assunto, que é o nosso coordenador regional da saúde pública, chegamos à conclusão que neste momento é mais coerente e seguro suspendermos as visitas durante uma semana. E vamos vigiando os casos, monitorizar, imagina se as coisas melhorarem rapidamente, a qualquer momento podemos suspender esta orientação. Mas para já a indicação que eu dou é que realmente vamos manter os 2 lares de idosos sem visitas.
2: O número de casos de pessoas com gastroenterite tem aumentado na Ilha de São Jorge nos últimos dias, confirma a delegada de saúde.
3: Posso dizer que nas últimas 24 horas tivemos 18 casos nas Velas e 6 na Calheta. No sábado, 29, tivemos 18 nas Velas, 12 na Calheta. Na sexta-feira, tivemos 13 nas Velas e 9 na Calheta. Portanto, notamos que está a haver uma subida. Então, e com o atingimento dos idosos, estamos um bocadinho mais preocupados com isso, mas temos as coisas sob controle.
2: Aumento de casos em São Jorge, também nos lares, apesar desta decisão de suspender as visitas até à sexta-feira, 4 de setembro, a delegada de saúde garante que neste momento todos os idosos estão em segurança e os casos não inspiram cuidados. Vão faltar professores no início do novo ano letivo nos Açores, é já uma certeza, afirmam os sindicatos, depois de terem feito contas aos números do último concurso de colocação. Sandra Pimenta.
4: A poucos dias do arranque de mais um ano letivo, já não restam dúvidas de que vão faltar professores nas escolas da região.
5: Nós, no ano passado, nesta fase, estávamos com 33% de falta de professores. Este ano estamos ligeiramente acima, com 37%. Isto é, das 342 vagas que restaram para contratação, só foram ocupadas 216. Temos 126 horários que não foram ocupados, são horários completos. Com exceção dos grupos de educação física, nos restantes grupos disciplinares, temos estas faltas.
4: Uma situação recorrente e que, na opinião de António Fidalgo, Fidalgo, presidente do Sindicato Democrático, não se resolve com medidas pontuais.
5: Os concursos que estão agora a decorrer e o recurso à ABEPA, as pessoas são profissionalizados, é uma medida transitória que não deve ser tida para resolver problemas estruturais. Estes problemas estruturais, que agora vão demorar algum tempo a fazer, precisam de medidas urgentes. Precisamos de valorizar a carreira, de rever as medidas de incentivo, precisamos de rever o regulamento de concursos, que foi alterado recentemente e que não resolveu aquilo que era a atratividade para algumas das ilhas onde as faltas são mais significativas.
4: Já o Sindicato dos Professores da Região Açores mostra-se preocupado com a exaustão dos docentes.
6: Precisamente ainda há um mês revelou um caos enorme na educação e não era nada positivo que se iniciasse um ano altamente perturbador. Também é esse nível da não existência das necessidades que as escolas necessitam, não é? Os professores estão efetivamente cansados, acabaram o ano cansados, era bom que não iniciasse o ano cansados, a ter que ter mais horas extraordinárias, a ter que suprir necessidades dos colegas, a ter que atender às turmas que estão a descoberto sem professores.
4: Sindicatos preocupados com a falta de professores, depois de conhecidos os resultados do último concurso de colocação na região.
2: A falta de professores é uma dor de cabeça em escolas das ilhas mais pequenas, diz o Chega. O partido quer o governo a esclarecer quantos são os docentes que, apesar de pertencerem a quadros de ilha, não chegam a pisar essa ilha onde estão colocados.
7: Flores e outras ilhas mais pequenas continuam a ter essa dificuldade de colocação e, sobretudo, fixação de professores. E também devido ao facto de existirem docentes pertencentes ao quadro de ilha, que estão a exercer funções noutras ilhas, e queremos saber quantos são e há quanto tempo estão fora e até quantos é que nunca chegaram efetivamente a exercer as funções no quadro onde estão inseridos.
2: Este é um problema que impede centenas de alunos, sobretudo das ilhas mais pequenas, do direito elementar de terem aulas a todas as disciplinas, diz o deputado do Chega, José Paulo Sousa. Em requerimento ao governo açoriano, que entrou hoje no Parlamento, o Chega mostra-se muito preocupado. O deputado José Paulo Sousa afirma que é extremamente negativo o impacto desta situação que se repete há largos anos.
7: Limita tanto que estamos a ter problemas para fazer turmas. Por exemplo, a escola primária, as Lajes das Flores, já no ano passado juntaram as turmas do primeiro ciclo, isto por falta de recursos humanos. E este ano estão novamente a fazer isso. E eu ouvi os pais encarregados de educação que disseram que no ano passado esta estratégia não funcionou. Sobrecarregou demasiado os professores, que sentiram-se exaustos, sentiram-se cansados, e o desempenho escolar dos alunos também não foi o mais proveitoso, não foi aquilo que os pais ambicionam numa educação de qualidade como nós esperamos.
2: O Chega questiona o governo se está disponível para reforçar os apoios ao alojamento e à deslocação dos professores que aceitem exercer funções nas ilhas onde é mais difícil recrutar e fixar docentes. Número de dormidas nos Açores voltou a cair em julho pelo 10º mês consecutivo. A redução foi de 2,2% em comparação com o mesmo mês do ano passado. A maior quebra registra-se no alojamento local e entre os turistas nacionais. Face ao decréscimo continuado do turismo, é já o 10º mês consecutivo, como lhe disse, a Câmara de Comércio de Ponta Delgada, que representa a maioria dos empresários do setor, diz que os Açores já não estão apenas perante um problema de aumento da sazonalidade do destino. Walter Couto sustenta que o que está a ocorrer é uma perda global de fluxos turísticos que atravessa os diferentes períodos do ano e que se verifica agora também num dos meses de maior procura turística nos Açores.
8: Infelizmente, já vamos para o 10º mês consecutivo de perdas comparativamente ao ano anterior, o que significa que já não é só um problema de sazonalidade. Ela existe, ela está mais agravada este ano do que nos anos anteriores, mas estamos aqui a analisar o mês de julho, um dos segundos principal mês do ano. Então já não é só um problema também de sazonalidade que existe, mas é um verdadeiro problema de falta de competitividade e de atratividade do nosso destino, que tem como consequência direta, e não temos qualquer dúvida sobre isso, a perda da Ryanair, porque quando olhamos para as estatísticas, perdemos nos mercados internacionais, mas a principal perda está no mercado doméstico.
2: O presidente da Câmara de Comércio de Ponta Delgada aponta para a subida do preço das passagens depois da saída da Ryanair e para a diferença significativa no custo de um voo continente Madeira.
8: Os lugares disponíveis estão muito mais caros. Fizemos as contas e posso lhe dizer que uma passagem, em média,
9: de Lisboa para o Funchal é cerca de metade da mesma passagem aqui para Ponta Delgada. Nitidamente perdemos competitividade e por isso estamos a perder quer turistas, quer noites vendidas. É preciso também verificar que a nível da Madeira e a nível do tudo nacional, não, eles continuam a crescer. Portanto, os únicos que estão em contraciclo é a região sul.
2: Quebra do turismo em plena época alta reconfirma perda de competitividade e exige ação imediata do Governo Regional, que não tem existido, afirma a Câmara do Comércio de Ponta Delgada. O alojamento local é o setor mais penalizado pela queda do turismo em julho. Os números confirmam os alertas, diz a Associação de Alojamento Local nos Açores. A situação é preocupante para João Pinheiro.
10: Confirma aquilo que nós estamos a avisar já desde o ano passado, que está a haver uma desaceleração e nada está a ser feito, nada, não há sinal nenhum de resolução deste problema que nos afeta e afeta a economia da região. Nós já alertamos a tutela, há um problema de acessibilidade para os Açores e agora no verão há efetivamente um reforço de novas companhias, mas são companhias praticamente com a hotelaria. A hotelaria não tem quebra, quem tem quebra é o alojamento local e nós nesses últimos 7 meses tivemos 7,6% de quebra, o que equivale a menos 85 mil dormidas.
2: Preocupações do alojamento local que está a desacelerar na região, acumula uma quebra de 7,6% nas dormidas desde o início do ano. O presidente da ALA volta a exigir também ao Governo uma avaliação objetiva da capacidade aérea disponível para os Açores. Reconverter para aluguer de longa duração ou vender imóveis são soluções que empresários do alojamento local ponderam. No caso da venda, há mesmo quem já tenha avançado, diz o presidente da ANA, ou da ALA, assim é que é, Ana Leal Pereira.
11: É já o impacto da quebra de procura por alojamentos locais nos Açores. Sem rentabilidade, empresários estão já a pôr imóveis à venda, diz o presidente da associação que representa este setor.
10: Se nada for feito, com certeza vamos chegar ao final do ano e vamos ver não só muitos alojamentos locais a fechar, mas também muitas empresas que vivem deste setor a fecharem as portas, a enviarem os seus funcionários para o fim de desemprego e vamos ter aqui uma situação que nada boa. E agora vemos muitos mais alojamentos locais também à venda neste momento.
11: A mudança para o aluguer de longa duração é outra solução, mas segundo João Pinheiro, a burocracia do processo também precisa ser resolvida.
10: Efetivamente, não está possível ainda, porque é praticamente não há proteção dos nossos proprietários para quem quer fazer essa passagem para arrendamento a longo prazo. A nível burocrático, a nível legislativo, existe esse trabalho a fazer.
11: Sobre o mercado, os alojamentos de maior qualidade continuam a ter procura, mas para João Pinheiro é um erro apontar o destino apenas para a gama alta e lamenta que se tenham perdido clientes com reservas diretas em plataformas digitais.
10: A forma como, por exemplo, a Ryanair e EasyJet têm as suas plataformas montadas online, apontam para um cliente que é muito mais autónomo nas suas reservas, que faça a sua reserva diretamente e não através de uma agência de viagens, com pacotes, com conteúdo incluído. Por isso, nós estamos a perder uma fatia de um cliente que é cada vez maior no mundo.
11: Para o presidente da Associação de Alojamento Local, a economia portuguesa está em duas velocidades, os Açores a decrescerem, ao contrário da Madeira e do continente. É urgente, diz João Pinheiro, a tutela definir uma estratégia que permita recuperar capacidade aérea.
2: Combustíveis aumentam à meia-noite, ao contrário da última grande subida em maio. Desta vez, não há grandes filas nos postos de abastecimento. Sobe a gasolina, 3,5 cêntimos, e todos os gasóleos, um pouco mais de 16 cêntimos. A maior pressão é mesmo sobre o gasóleo. Quem distribui tem sentido os efeitos desta subida. Durante o fim de semana, houve necessidade de reposição de estoque nas bombas. Embora hoje a afluência não seja tão elevada, há quem tenha aproveitado para atestar, como fizeram Paulo Medeiros, apicultor, e Heitor Rodrigues, agricultor.
12: Já sim, senhor, já abasteci tudo.
13: E o senhor fez as contas a quanto é que poupou?
12: Não fiz contas, mas poupei alguns euros. Vim buscar agora de manhã, vim buscar 200 litros, já abasteci os tratores, agora vim abastecer essa guerra. Pronto, poupei uns euros, mas vai durar para pouco mais de 10 dias.
14: Isso não é, é incomportável hoje em dia, com as alterações climatéricas, com as mudanças de tudo aquilo que nós temos, ainda o gasóleo, que é o único transporte que nós temos para ir cuidar das nossas abelhas. Portanto, isto é, torna-se muito complicado.
13: Depois aquilo que recebem não compensa?
14: Claro que não. É mais o amor à camisola do que propriamente o rendimento da atividade.
2: Heitor Rodrigues e Paulo Medeiros, entrevistados pela jornalista Linda Luz, aproveitaram as últimas horas para abastecer combustível a preço mais baixo. O combustível sobe às 0 horas, a gasolina fica a 1,85€, o gasóleo a 1,89€. Para os agricultores, gasóleo a 1,59€ e para as pescas, aproximadamente 1,40€ o litro. Duarte Freitas, secretário regional das Finanças, fez balanço esta tarde do PR nos Açores. Uma conferência de imprensa que terminou há momentos em Angra do Heroísmo. O secretário das Finanças fala em sucesso.
15: E estamos muito felizes hoje, naturalmente porque ultrapassámos claramente os valores iniciais. Como é sabido, tínhamos 580 milhões de gestão da região e 117 milhões de gestão nacional, as chamadas agendas mobilizadoras. Na verdade, a execução regional foi de 725 e as agendas mobilizadoras foram mais do que ultrapassadas, com 193 milhões captados pelo tecido empresarial dos Açores de avisos nacionais. Isto significa que dos valores iniciais que tínhamos para a execução final e captação de verbas para os Açores, ultrapassámos em 31%, isto é, executámos 131% em termos de verbas. Mas mais importante que isso é não só o cumprimento atempado, quando muitos duvidavam, mas também aquilo que fica para as açorianas e para os açorianos. Aquilo que fica na rede viária, aquilo que fica na modernização das empresas, na recapitalização das empresas, aquilo que fica na saúde, aquilo que fica na formação, aquilo que fica na agricultura e nas pescas e aquilo que fica nas famílias.
2: Fecho do PRR nos Açores, apresentado esta tarde em Angra pelo secretário das Finanças. Um primeiro som neste noticiário é para acompanhar com mais detalhe na informação da Antena 1 Açores nas próximas horas.
0: 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Foi o Jornal das Seis com a jornalista Margarida Pereira. Seis horas, 16 minutos. Boa tarde. Votos de uma excelente segunda-feira.
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0: Tarde de segunda-feira, dia 31 de agosto de 2026. Sou Emanuel Costa, no apoio à emissão Jorge Silva Medeiros. Seguimos juntos, de regresso à música agora com Mark Amber. Esta é a Closer to Me. Mantenha-se por aí. Um bom regresso a casa.

0: Closer to Me, música de Mark Amber, no início de mais uma hora nesta tarde de segunda-feira, dia 31 de agosto de 2026. É o último dia do mês. Espero que a semana tenha começado da melhor forma e que assim continue. Em frente com Mariana, mau bocado em português.
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0: canção foi apresentada no início de 2026. O vídeo chegou no início do verão. Mau bocado, a portuguesa Mariana, na tarde da rádio. Foi protagonista de uma série juvenil na televisão nacional. Agora tem vindo a apostar em algumas canções originais também.
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0: São 6h23. Francis on my mind.

chama-se Sweet July e chegou precisamente no início do mês de julho, o segundo single do décimo álbum do estúdio dos Take That na RTP Antena 1 Açores. Próximos minutos com Bia Cabos, é um pedido, Fala-me a Verdade, parceria com Peruca.

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É o humor sempre essa de David Fonseca, na tarde da rádio. Recordo-lhe que depois das 7 há desporto, emissão especial para acompanhar o Benfica Estoril, jogo da 4ª jornada da Primeira Liga Portuguesa. Relato de Paulo Sérgio, reportagem de Nuno Coelho, comentários de Eduardo Gonçalves, edição e apresentação de João Gomes Dias. Para acompanhar depois das notícias às 7, em simultâneo com a RTP Antena 1. Até lá, temos mais música para ouvir. Esta é de Mariana Pinheiro, O Dom de Estar Errado.

American Cars é uma das mais recentes de Noah Kahan, na tarde da Rádio Pública. É uma das canções que integra o álbum The Great Divide, que chegou em abril deste ano. Se for o caso, um bom regresso a casa, agora 6:45. A música continua em português, à toa, e Dama 112, logo a seguir, Emocional, de Fernando Daniel.

fica assim emocional. É a mais recente de Fernando Daniel na RTP Antena Açores. Estamos a caminho das 7 horas. À hora certa, recordo, há notícias depois do desporto. Primeira Liga, acompanhamos o Benfica Estoril em direto. Até lá, ainda tempo para a música de Justin Timberlake, Cry Me a River e Amor Electro com A Miúda do Café.

0: A miúda do café, a música do Amor Eletro na Rádio Pública. Quanto ao tempo para amanhã, há que contar com períodos de céu muito nublado com abertas em toda a região, aguaceiros para a tarde ao ocidente, no grupo ocidental, chuva fraca na madrugada, passando a aguaceiros no oriental, também chuva fraca ou chuvisco. Já a seguir, notícias.
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2: 8 horas no continente e na Madeira, 7 nos Açores. Síntese de notícias na Antena 1 com Rita Fernandes.
3: O Presidente da República promulgou a lei do retorno e asilo. Na semana passada, a lei passou no Tribunal Constitucional, tinha sido enviada ao Tribunal precisamente por António José Seguro, que tinha dúvidas sobre a lei. Agora, Inês Ameixa, a lei está promulgada.
4: É o desfecho esperado, depois do Presidente da República ter pedido a fiscalização preventiva da lei do retorno e asilo, o Tribunal Constitucional validou o diploma. Agora, cabia a António José Seguro promulgar ou vetar, mas acaba a dar luz verde à lei que vai facilitar a deportação de imigrantes em situação ilegal. Na nota publicada no site da Presidência, o chefe de Estado lembra que tinha pedido a intervenção dos juízes do Palácio Raton por segurança jurídica, defendendo que estas reformas são desejáveis, mas que devem ser feitas respeitando a Constituição portuguesa e os instrumentos internacionais vigentes. António José Seguro refere agora que a decisão do TC permitiu ainda esclarecer dúvidas interpretativas, nomeadamente sobre as preocupações levantadas acerca da expulsão de crianças nascidas em Portugal, da possibilidade de separar pais e filhos ou de expulsar refugiados merecedores de proteção internacional. O PSD, o partido do governo, tinha já mostrado confiança na promulgação do diploma por parte de Belém. Agora, o Presidente Seguro dá luz verde à lei do retorno e asilo, permitindo assim a conclusão de uma reforma da AD para a área da imigração.
3: Depois de, na semana passada, a lei do retorno e asilo ter passado no Tribunal Constitucional, a Carris promete a Lisboa um novo elevador da glória dentro de 3 anos, em 2029. A empresa já tem o plano para o novo elétrico e prevê que o concurso internacional para a construção seja aberto até março do próximo ano. Mais de 60 mil pessoas precisam de ajuda de emergência no Nepal para terem acesso à água. As Nações Unidas dizem também que há mais de 20 mil crianças que estão desprotegidas, não têm alguém que cuide delas. É o que diz o porta-voz da ONU, que coloca como prioridade nesta altura procurar e reunir famílias, por haver mais de 20 mil crianças desprotegidas no Nepal depois das cheias. A circulação no terreno é agora a principal dificuldade.
2: Obrigada, Rita. Até amanhã.
3: Até amanhã.
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0: 7 horas e 3 minutos nos Açores. Boa tarde. Voltamos de uma excelente segunda-feira com a Rádio Pública.
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0: Mantenha-se ligado à Rádio Pública. Dentro de poucos instantes, em simultâneo com a emissão nacional, acompanhamos o jogo Benfica-Estoril, Primeira Liga Portuguesa, quarta jornada. Uma emissão que tem edição e apresentação de João Gomes Dias. O relato desta partida estará a cargo de Paulo Sérgio, reportagem de Nuno Coelho e comentários de Eduardo Gonçalves. Mantenha-se aí desse lado. Votos de uma excelente segunda-feira.

0: Boa noite, bem-vindos a mais uma emissão de Desporto na RTP Antena 1, em simultâneo com várias antenas da nossa rádio e, claro, dezenas de estações emissoras que se ligam a partir de agora ao som da Rádio Pública Portuguesa para acompanharmos com relato o jogo entre o Benfica e o Estoril Praia da Primeira Liga Portuguesa, também para acompanharmos com informações o sempre escaldante derby minhoto entre o Braga e o Vitória de Guimarães. São os pratos fortes de uma emissão que também traz outros pontos de interesse e vamos atalhar caminho, uma vez que o jogo na Luz e o jogo em Braga arrancam daqui a 9 minutos para o primeiro direto, mas noutro ponto do país, em concreto em Matosinhos, para sabermos junto ao Paulo Vidal. Paulo, muito boa noite. Como está esse Portugal-Geórgia? Mais um encontro de apuramento da seleção masculina de basquetebol rumo ao Mundial do próximo ano.
1: Olá João, boa noite. Está em tempo de intervalo nesta altura, a partir daqui em Matosinhos, vantagem de Portugal. Os Linces vencem pela margem mínima, nesta altura 42-41. Estamos já por isso no intervalo deste encontro. Pavilhão lutado em Matosinhos para este segundo encontro da segunda ronda da fase de qualificação para o Campeonato do Mundo que vai decorrer no Qatar. No primeiro período, Portugal esteve melhor, terminou com uma vantagem de 8 pontos. De resto, depois dos 8-9, Portugal passou para a frente e não mais permitiu. Georgiana, mas o segundo período foi de facto mais equilibrado com o parcial de 18-25, vantagem da seleção da Geórgia nesse segundo período. Portugal entrou a perder por 2-0, Nemias Queta marcou os primeiros pontos dos Linces, empatando o jogo a 2, nesta altura o melhor pontuador da equipa orientada por Mário Gomes é Travante Williams, tem 9 pontos, com Nemias Queta a somar 5 pontos. Vai recomeçar a partida. Vamos iniciar o terceiro período. Portugal, que espreita aqui uma segunda vitória consecutiva, depois de ter derrotado a Espanha. Espanha que hoje voltou a perder diante da Grécia. Em caso de vitória, Portugal consegue entrar nos 3 primeiros lugares que dão acesso a esse Campeonato do Mundo que vai decorrer no Qatar. Portugal faz os primeiros pontos agora neste terceiro período, nesta altura 45-41.
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0: No voleibol feminino, Portugal está afastado do Campeonato da Europa. Perdeu diante da Polónia nos oitavos de final por 3-7-0, parciais de 25-18, 25-17 e 25-23. Teremos reportagem ao intervalo do jogo do Benfica frente ao Estoril. Falaremos também mais à frente dos jogos do Mediterrâneo. Hoje, várias medalhas, incluindo ouros. Por exemplo, no futebol feminino, 4-0 triunfo sobre a Itália, que deu esse primeiro lugar à formação portuguesa. Vamos agora abrir o cenário do jogo entre o Braga e o Vitória. Primeiro, os dados estatísticos do Carlos Manuel Santos.
3: 68º derby minhoto em Braga. 67 jogos, 41 vitórias do Braga, 12 do Vitória e 14 empates. Últimos 3 confrontos, uma vitória para cada equipa e um empate. Atualmente, Sporting Clube Braga, nas últimas 4 jornadas da Liga Principal, 4 empates, 3 da última época e uma já desta época. Vitória e Sport Clube, depois de 2 derrotas nas 2 primeiras jornadas, venceram na última jornada.
0: É um jogo que terá o acompanhamento da Ariana Azevedo. Ariana, muito boa noite. Vamos conhecer as escolhas iniciais de Braga e Vitória para esse encontro muito especial, claro, para os dois emblemas.
4: E até podemos começar por aí. Muito boa noite, João Gomes Dias, ouvintes da RTP Antena 1. Percebe-se precisamente pelo ambiente do estádio que já há aquele frenesim de um jogo que não é só mais um jogo. É Braga e Guimarães, é o Minho dividido ao meio, a rivalidade a voltar a escrever-se nesta edição 163 do derby mais acicatado de todos os derbys. Vamos então àquilo que me pediste, vamos às equipas. Carlos Vicente faz 3 alterações, mexe 3 peças em relação ao empate sem gol em Viena. Sérgio Bárcia, Diogo Travassos e Mário Dorgelês entram para os lugares de Bairami, Diego Rodrigues e Fran Navarro. Já Tiago Margarido não altera uma única peça. Confiança total no 11 que venceu na última jornada a equipa do Nacional. Os da casa, com Bernardo Fontes na baliza, na linha mais recuada, Gustavo Lagerbielk, Vítor Carvalho e Sérgio Bárcia. Nas alas, Victor Gomes pela direita, Diogo Travassos pela esquerda. No centro do terreno, Demir Tignas e o capitão João Moutinho. Na frente, Gabriel Silva, Mário Dorjadez e Paul Victor. Do lado conquistador, Oliver Svites é o guarda-redes do Vitória, defesa a 4 com Tony Strata, Tiago Baleiro, Oscar Rivas e João Mendes. À frente da defesa aparecem Loan Doucet e Gonçalo Nogueira. Mais adiantados, Miguel Nogueira, o capitão Samu Silva e Gustavo Silva. Na referência ofensiva, Aliun Nedói. Braga de um lado, Vitória do outro, separados por pouco mais de 20 quilómetros, unidos por uma rivalidade com mais de um século. É noite de derby domingo, está a ficar tudo a postos na Pedreira.
0: E são dois grandes, seja lá o que pudermos dizer da história do futebol português, mas são dois grandes que estão aí em confronto.
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0: O Porto anuncia Santiago Jiménez, chega por empréstimo do Milan, a cláusula para já opcional de 18 milhões, que pode tornar-se obrigatória, isto dependente de alguns jogos e de alguns objetivos que possam ser concretizados na época portista. E por falar em Porto, o ex-dragão Rodrigo Mora já marca com a camisola da Roma, marcou um dos golos do triunfo da equipa de Gianpiero Gasperini na vitória contundente 4-0 no terreno do Lecce. Vamos avançar também para o jogo entre o Benfica e o Estoril, começando com os dados do Carlos Santos.
3: É o 32º confronto na Luz. 31 jogos, 23 vitórias do Benfica, 3 do Estoril e 5 empates. Últimos 10 confrontos, 10 vitórias do Benfica. O Estoril não vence na Luz há 76 anos. O Benfica marcou sempre em casa ao Estoril. Nos 31 jogos, nunca ficaram a zeros. Atualmente, o Benfica não perde há 51 jornadas, um ano e meio sem perder na Liga, e o Estoril sem ganhar há 11 jornadas na Liga Principal. As últimas 8 da época passada, mais as 3 jornadas desta época.
0: Benfica-Estoril, para seguir aqui na rádio.
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0: E tem os cuidados técnicos do Eric Arizanos, a reportagem do Eduardo Gonçalves, comentários de Nuno Coelho, o relato de João Santos Correia. Vamos lá e na Luz para o Benfica-Estoril.
6: João Gomes Dias, ouvinte RTP Antena 1, Estádio da Luz em Lisboa, quarta jornada do Campeonato da Primeira Liga. O Benfica recebe o Estoril, o primeiro jogo da Liga em que o Benfica tem na Luz adeptos para apoiar a equipa de Marco Silva. Muito se queixou o treinador do Benfica da falta que fizeram os adeptos no empate caseiro frente ao Académico de Viseu, em que o Benfica escorregou e perdeu pontos logo na ronda inaugural deste campeonato 2026-2027. Não há muito tempo e por isso vamos já às escolhas dos treinadores no Benfica. É fácil. Marco Silva utiliza o mesmo 11 no quarto jogo consecutivo. Samuel Soares na baliza. Dal, Lenglet, Tomás Araújo e Alexander Mann, um quarteto defensivo. Barrenet Cheia, Leandro Barreiro e Sudakov no meio campo, com Rafa Silva e Prestiani nos corredores. Pavlidis é o ponta de lança das Águias nesta recepção à formação canarinha, orientada por Vasco Matos, que mexe em duas peças em relação à última partida, a derrota caseira frente ao Rio Ave. Joga a equipa do Estoril com Joel Robles na baliza, Ferro e Sierra no centro da defesa, Sanches à direita, Medrano à esquerda. Andriu joga no meio dos centrais, há depois Checa e Tsungui mais à frente, Laxi Miquel e João Carvalho. Begraoui é o ponta de lança da equipa canarinha, que hoje até apresenta o equipamento alternativo no relvado da Luz. Perto do relvado da Luz está o repórter da RTP Antena 1 para esta partida, Eduardo Gonçalves. Boa noite. Casa a ficar composta, mas a curiosidade de há pouco, a Águia não aterrou no sítio habitual, preferiu as bancadas do estádio. Boa noite.
7: Boa noite, João Santos Correia, ouvinte Antena 1. De facto, a Águia hoje não estava para amar. Fez ali as suas voltinhas aéreas, mas depois, na altura de aterrar, não foi para o local habitual, ali no centro do relvado, mas infiltrou-se ali numas bancadas do segundo anel, provocou ali alguma apreensão, mas julgo que o problema já está sanado. À medida que as bancadas do Estádio da Luz se vão enchendo de mais e mais público, vamos certamente ter para este Benfica Estoril uma excelente moldura humana aqui no Estádio da Luz. Já foi tempo dos capitães de equipa escolherem se preferem bola ou escolher o sentido de ataque no campo. e agora mesmo está ali a equipa do Estoril, muito junta no seu meio-campo, do outro lado também a equipa do Benfica.
6: E parece que
4: arranca a partida na Pedreira.
6: Mariana Acevedo, nesse grande derby entre Braga e Vitória, estamos também no Portugal-Geórgia de qualificação para o Campeonato do Mundo de Basquetebol. Parece que são trocadas as voltas, dizia eu, à equipa do Benfica, vai ter de atacar para a bancada sul nesta primeira parte. Nuno Coelho, comentador Antenão para esta partida, é o Benfica que vem agora com a máquina oleada, três vitórias consecutivas, recebe um Estoril que ainda não venceu nesta edição do Campeonato. E está frágil a equipa de Vasco Matos.
8: Sim, boa noite, João, é verdade. O Estoril apresenta-se hoje aqui apenas com um ponto conquistado e obviamente que vir à luz não é de todo o jogo ideal para iniciar essa recuperação. Ainda assim faz parte do calendário e por isso é este o desafio que o Vasco Matos e a sua equipa têm aqui hoje na luz, frente a um Benfica obviamente muito motivado com as vitórias europeias. Com a última vitória também no campeonato, com uma grande goleada, e por isso a verdade é que Marco Silva para já não abdica deste 11, já o disseste, quarta vez consecutiva que repete os mesmos 11 jogadores, e por isso vamos ver como é que o Estoril consegue aguentar, acredito eu, um Benfica muito, muito intenso.
6: A bola colocada ao centro, peças dispostas no tabuleiro verde, e a partir de agora está a contar Benfica Estoril, é a quarta jornada. Apitou Helder Carvalho, árbitro da Associação de Futebol de Santarém Natural do Funchal. Bola para o Benfica, já perdida por Alexander Bá, tenta sair a formação do Estoril, vem pelo corredor canhoto, já entrou no meio campo ofensivo, procura o espaço, passa na profundidade, é bem jogado para McRae, lado esquerdo da grande área, procura alguém na grande área, encara o Lenglet, vai para a finta, desarmado por Tomás Araújo, coloca a bola fora, lançamento para a equipa do Estoril.
7: Tomás Araújo, muito bem a perceber o perigo e a tirar para a linha de trás.
6: Lançamento para o Estoril junto ao banco de suplentes da Vasco Matos, lançado longo para Medrano, à procura de um companheiro, aparece Alexander Bá, meio do caminho, colocando a bola fora, é de novo o lançamento para a formação canarinha. Vai o madrileno de 26 anos que chegou neste verão do Mirandés de Espanha para efetuar este arremesso. Toma balanço tanto quanto possível. Lançamento já no enfiamento da área do Benfica. Coloca a bola atrás da nuca. Lançou para a zona do primeiro posto. Não aparece o cabeceamento em corte para Adelides, mas a bola salpica no interior da grande área. Tenta afastar para este ano e consegue bom tapinho de bola para o meio campo contrário. Onde à vontade está o internacional cipriota Stelios Andriou a atrasar para o interior da grande área para Ruel Robles. Mato do pé direito. A bola voa e entra no meio campo do Benfica, dá o duelo aéreo, perdeu para Laxini Camas, aparece a colocar ordem, Barreneche recebe junto de Lenglet e perto da grande área, oferece bola para Tomás Araújo, constrói a equipa do Benfica no campeonato, empatou aqui frente ao Académico de Viseu, venceu depois em Rio Maior o Casa Pia por 7-0, equipa que ainda tem um jogo em atraso, vai a Moreira de Cónegos no dia 9 de setembro às 8h45 para repor o calendário. Bola para João Carvalho, é o Estoril a ter a bola no meio campo defensivo, combina com o McRae, aparece pela esquerda com algum espaço de progressão, domina ali em cima da linha, vai para a finta, desarmado, lançamento para a equipa canarinha. Lançamento para ser efetuado então por Fernando Medrano, a colocar a bola em João Carvalho, devolve do primeiro ao número 3, do lado esquerdo da grande área do Benfica, pode tirar cruzamento, aparece Rafa Silva ao caminho com um toque maroto, mete a bola fora, lançamento novo para a equipa do Estoril, vai ganhando metros e vai entrando com posse de bola no relvado da luz. Lançamento para Fernando Medrano, vai pegar agora na bola, tomar balanço número 3 da equipa do Estoril, equipamento alternativo em tons de dourado e azul escuro, lançamento novo para a zona do primeiro posto, corta de Pavlidis, a bola cai perto da grande área do Benfica, recolhe Antef Tsungui, o belga de 23 anos no passe em profundidade, corta Tomás Araújo, a bola sobra para Barreneche, há espaço agora, lá vai o Benfica com Brastiani, a Sarapulga vai pelo corredor canhoto, já meio do meio campo contrário, encaminha-se da grande área, olhou, pensou, parou a bola, faz a assistência, Sudakov, pé esquerdo, remate contra o corpo do Tsungui. Bola ainda para a formação do Benfica. Compra este ano do lado esquerdo da grande área. A atrasar a bola para Samuel Dal. E bola a tocar para Enzo Barrenechea. Deixa na meia direita para Tomás Araújo. É o Benfica já perto da grande roda do meio campo. Pisa a bola Tomás Araújo. E toca para Lenglet. Joga o francês com a bola controlada no pé canhoto. Lenglet a deixar para Dal. Devolve da primeira a bola para Lenglet. Perto da grande roda do meio campo. Entrega a Tomás Araújo. Que vem com a marcha atrás engatada até o meio campo defensivo. Para Barreneche, bem jogado agora pela equipa do Benfica, tenta acelerar com Rafa Silva, sem sucesso, recupera Checa, pé furado ali por parte da ala, parece Lenglet resolver, vai atrasar bola para a equipa do Benfica, para Samuel Soares, Nuno Coelho, a equipa do Benfica entrou com a ver o Estoril a jogar nos primeiros 3 minutos.
8: Sim, é verdade, uma entrada personalizada do Estoril, a ter alguma bola, algo que não seria talvez de esperar tanto, pelo menos no início do jogo. Foi uma entrada personalizada da equipa comandada pelo Vasco Matos, a querer dar também, como já dissemos, resposta àquilo que foi e que está a ser um mau início de campeonato. Vamos ver durante quanto tempo aguenta este ímpeto e esta intensidade. O Estoril tem jogadores com muita qualidade na frente, principalmente o Laximicã, o Begraoui, o João Carvalho, jogadores que já estavam aqui da temporada passada. E se quiser ter a bola, na verdade tem qualidade para isso.
6: Estica, joga a equipa do Benfica com o Sudakov já a meio do meio campo contrário do lado canhoto, embala o ucraniano, vai para perto da grande área, controlada a bola no seu pé direito, serviu para a Pavlidis, isto de costas para a baliza, tenta encontrar espaço, pé esquerdo, colocou, corta a defensiva do Estoril, a bola sobe aos céus de Lisboa, ganha tal de cabeça, atrasando para Clemão Inglês, aplaude o estádio da Luz, o Benfica estica a rola, vai carregar com Tomás Araújo na meia direita, a tocar a bola para Rafa orienta com o pé canhoto, a bola para a frente, agora pisa com o direito, colocando atrás para Tomás Araújo de novo. Tomás Araújo para Barranetxea, faz ali o drible, passa no adversário, dá para Prestiani, já aperta a grande área do Estoril, ainda Prestiani, vai ali na Revianga, é desarmado, corte limpinho de João Carvalho, mas a bola sobra para Tomás Araújo, carrega no acelerador, a equipa do Benfica à direita com Prestiani, já aperta a grande área e vai tirar cruzamento, tira Tsungui, tenta sair João Carvalho, dá para Laximicã, tabela bem jogada, atenção à formação do Estoril, vem com espaço, liga a moto, carrega no acelerador, embala pelo corredor direito, lá vai Ricardo Sanches, o espanhol, já aperta a grande área, olhou, toca atrás, a bola para Laximicã, sai ponta, pega Samuel Soares.
9: Para além de ser um remate com pouca força, foi direitinho ao guarda-redes do Benfica.
6: 5 minutos e Nuno Coelho, o primeiro remate é da equipa canarinha.
8: Primeiro remate do Estoril, boa saída, o Benfica a tentar uma reação rápida à perda de bola, no momento que o Prestiani ali não decidiu bem, e o Estoril a ter essa saída rápida, a envolver-se muita gente no ataque, Laximicã, o Ricardo Sanches a chegar de trás e a ter também o primeiro remate na partida.
6: Bola para a equipa do Benfica de novo com Tomás Araújo a jogar no meio campo ofensivo, procura para Pavlidis, dá para Sudakov primeiro a tocar atrás, oferece a bola a Begraoui, atenção à velocidade do Burkina, tem 3 jogadores à volta, ainda Begraoui passa em Lenglet, cai na relva, diz o árbitro que não há falta sobre o jogador de 25 anos da equipa do Estoril. Aproveita o Benfica, vai Sudakov já a meio do meio campo contrário, aproxima-se da grande área sem oposição, entrou agora, tocou para Pavlidis, corta a defensiva, canarinha com a bola a rolar redonda na relva até Samuel Dal. É o Estoril já a defender nos últimos 30 metros. Bola para Barranetxea, a tocar na meia direita, o toque para Tomás Araújo. E Tomás Araújo à procura das soluções, vai devolver a Lenglet. De central em central joga a equipa do Benfica. Benfica que vem de 3 vitórias consecutivas e 7 jogos sem perder. Lenglet na variação de costa a costa, da esquerda à direita para Pá. No enfiamento da grandeira, prefere jogar atrás, a bola para Tomás Araújo. Domina no pé esquerdo, procura para Pavlidis. Na desmarcação está o grego, prefere jogar, curta a bola para Rafa. Baixa Rafa a receber, combina com Bá. E Bá ver ao antigo internacional português. Rafa Silva a vir para uma zona mais central, onde está Tomás Araújo, a movimentar bola para o Lenglet, tira o cruzamento para Barreiro, é ali carregado nas costas, o árbitro diz que tem falta, a bola para Bá, junto à bandeira lá de canto, lado direito, movimento ofensivo do Benfica, Tomás Araújo para Rafa, Rafa procura, tocou para Tomás Araújo, corte, in extremis da defensiva do Estoril, ponta, peia na frente, medrando de qualquer maneira, a bola vai sobrar de novo para a equipa do Benfica, gostam os adeptos, Eduardo.
9: Exatamente, os adeptos do Benfica incansáveis nesta fase inicial do encontro, a puxar permanentemente pela equipa encarnada.
6: E lá vem a equipa encarnada de novo com Enzo Barranetxea, segunda temporada agora com a concorrência no banco de suplentes. Há pouco não tivemos tempo, eu digo-lhe agora, banco do Benfica, Trubino, Tchirkati, Luque Bacchio, Kaminski, Manu, Richard Rios, Sheldrup, Duran e João Palhinha, José Neto, Anísio e também Gonçalo Moreira. Do lado da equipa do Estoril está Turco, está Diogo, está Alzegrove, está Peixinho, Parente, Carvalho, Jordan, Luís Gomes, Brito, Fabrício e também Guitano. Ataca o Benfica, a bola com Prestiani perto da grande área, a conseguir rodar, toca para Dal. Dal pode sair, pontapé, prefere tocar para Pavlidis no interior da grande área, passa a fim do pé esquerdo, no cruzamento, corta! Ao segundo posto, CR100, contra-ataque, a formação do Estoril. Corta, Tomás Araújo! O Benfica vai carregar, lá vai Tomás Araújo! O jogador natural de Vila Nova de Famalicão já perto da grande área da equipa do Estoril, dá para Prestiani, zona central, pé direito, ajeitou, não tem espaço para rematar, toca toca para Tomás Araújo, parece um médio ofensivo, toca agora para Dala à esquerda, Dala a pisar bola, escapou-lhe ao controlo, tocou para Sudakov, e Sudakov para Trescani, animam-se as bancadas do Estádio da Luz, o som é do Edi Karizanos, a bola agora do Benfica, com Trescani a tocar a bola para Sudakov, Sudakov à procura, tocou para Lenglet, o Lenglet a deixar para Tomás Araújo. É o Benfica a pisar jogo no meio campo ofensivo, com todos os jogadores de campo em 40 metros. A bola para Lenglet, Lenglet para Sudakov, Sudakov para Prestiani, lado esquerdo da grande área, convida Ricardo para dançar, toca atrás, a bola para Sudakov, ensaia cruzamento, pé direito, bola larga, segundo posto, cabeceamento, a bola salpica no interior da grande área, afasta a equipa do Estoril, ainda dá-lo a tentar insistir, sobrou Prestiani, o remate por cima! Prestiani fez um golaço na Dinamarca, tentou repetir o feito, Eduardo.
9: Espontaneidade de Prestiani, é um perigo à solta quando decide rematar desta forma. A bola ainda descreveu o efeito, mas passou ligeiros centímetros acima da trave do guarda-redes Joel Robles.
6: Que bate agora o espanhol, esse pontapé de baliza com a bola a chegar à cabeça do Barrenechea. Movimenta para o rei de ação de Pavlidis, não consegue ficar com a redonda, recupera a checa. Ao duelo com o Barrenechea. Entrada durinha de Barrenechea, o árbitro assinala, falta, é livre para o Estoril.
9: Ali na zona do meio campo, o Estoril a tentar iniciar o seu ataque organizado e a sofrer ali uma falta nessa zona intermediária.
6: Para Nuno Coelho, aqueles 3 minutos iniciais do Estoril foi fogo de vista.
8: É, falávamos quanto tempo o Estoril, na verdade, iria conseguir aguentar essa maneira de abordar o jogo aqui na Luz. Difícil, muito difícil. A grande questão do Estoril é que, na verdade, quando defende, defende mesmo muito baixo. Usa uma linha de 5, outra de 4, o Berrao e praticamente sozinho na frente. E se colocar tão baixo como está já nestes primeiros 10 minutos, será um autêntico massacre em termos de posse de bola do Benfica, com muitas finalizações, e acredito que mais minuto, menos minuto, a bola vai entrar, porque é realmente muito baixa a maneira como o Estoril está a defender.
6: A bola está em Samuel Dala, o Benfica de novo, é meio campo ofensivo com Prestiani a combinar com o Swag, deixou passar, olha que bem jogado, o Sudakov serviu, Dala parou a corrida de Dala, não chega a tempo ao passo do ucraniano, é ponta pé de baliza para a formação do Estoril. Aproveitamos porque 10 minutos já estão cumpridos no Estádio da Luz. O placar diz Benfica 0, Estoril 0.
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0: 0-0 também Arena Azevedo nesse Braga Vitória. Pontos fortes dessa primeira dúzia de minutos.
4: Já bastante acicatado o jogo, como era expectável. Oscar Rivas a ver um cartão amarelo ao minuto 4. Amarrou ostensivamente Gabriel Silva, impediu a progressão. Há um duelo acicatado ali entre Gustavo Silva e Diogo Travassos, mas eu diria que sinal mais para a formação de Vitória. Precisamente Gustavo Silva rematou ao lado ao minuto 10, sprintou pela faixa direita depois de uma perda de bola infantil em zona proibida de Tiquenás. Bernardo Fontes controlou, mesmo que a bola tenha saído pela linha de fundo. O mesmo Gustavo Silva que ao minuto 12 combinou com Gonçalo Nogueira e Tony Strat. Strata apareceu à entrada da área, mas atirou à figura do guarda-redes do Sporting Clube Braga. Braga com mais posse de bola, mas o Vitória tem andado mais perto da baliza guardada pelo arsenalista Bernardo Fontes.
0: Obrigado, Arina Azevedo. Em Matosinhos, Paulo Vidal, como está o Portugal-Geórgia em basquetebol?
3: Termina nesta altura o terceiro período. Portugal está a perder, perde pela primeira vez ao fim de um período, tinha ganho os dois primeiros. Nesta altura, diferença de 3 pontos, Portugal 66, Geórgia 70, aliás 4 pontos para ser mais correto. Termina então esse terceiro período com Neemias Queta, nesta altura, a tornar-se o melhor pontuador português, tem 13 pontos executados nesta partida. Vamos entrar no derradeiro período deste encontro aqui em Matosinhos. Portugal está em desvantagem nesta altura, perde por 4 pontos, 66-70.
0: E voltamos à Luz. Benfica há pouco uma excelente oportunidade de João Santos Correia para até Sudakov ganhar outro ânimo.
6: Com a bola a bater na barra da baliza de Joel Robles, o front desviou o meio caminho, ataca ao Benfica, Rafa à esquerda, encara o adversário, vai para cima, pé direito, colocou a entrada, Barrenechea, amorteceu, Pavlidis, grande confusão, corta a defensiva do Estoril, a bola para Becaue, tenta aguentar, é desarmado, a bola para Sudakov, lá direita, grande área, aparece o corte por parte de Medrano e muito bem, noção Ismael Sierra, ponta, pé de baliza para o Estoril.
9: Sierra com grande propósito a conseguir ganhar este pontapé de baliza e entretanto ficou ali na sequência da jogada Barrenechea prostrado no relvado, o árbitro já a autorizar a assistência médica para o jogador do Benfica. Foi um choque ali na disputa de bola com o Sierra, jogador encarnado que já se levanta, mas seja como for, a equipa médica vai dentro do relvado. Julgo que é ali um problema na canela esquerda, ou pelo menos com uma extensão ao joelho. O jogador do Benfica muito, muito combalido ali, com os garros de dor, mas já está a ser aplicado o milagroso.
6: Já estava de pé, entretanto a equipa médica já tinha ordem para entrar e por isso entrou no relvado. Vai ter que ficar o Benfica a jogar momentaneamente com 10 unidades. Nuno Coelho, é um Estoril a defender a meio do seu meio campo.
8: Sim, é um Estoril que defende muito baixo, como eu dizia. No momento em que o Benfica está em organização ofensiva, o Estoril coloca uma linha de 5, uma linha depois de 4 médios, com os dois alas bem abertos, e deixa por completo o Begraoui sozinho na frente. A grande questão é que quando o Benfica vai acelerando essa circulação, o Estoril praticamente defende quase dentro da área. Isso leva a que o Benfica tenha muita circulação, tenha possibilidades de remate fora da área, tenha muita capacidade também para tirar cruzamentos, e é difícil aguentar isto durante 90 minutos, por isso vamos ver. Eu percebo que o Vasco Matos também não seja fácil por aquilo que é o não querer sofrer golos já muito cedo, porque quando se vem jogar à Luz, ao Dragão, ao Alvalade, sofrer muito cedo é difícil, e por isso vamos ver quanto tempo o Estoril consegue aguentar a baliza a zero.
6: Vasco Matos, que na última temporada veio ao Estádio da Luz empatar com o Santa Clara um golo num erro tremendo de Otamendi no início do fim de Bruno Lage. Bola para a equipa do Estoril, joga Sierra em meio campo defensivo, o espanhol a trocar para alguém que conhece bem os cantos à casa, é Ferro, natural de Oliveira das Mães. Fez 67 jogos com a camisola da equipa principal do Benfica. Joga Sierra, e Sierra para Medrano. A equipa do Estoril a trocar em cima da linha divisória. Agora Ferro recebe no pé direito, pisa, devolve ao colega, a Ismael Sierra, 23 anos deste espanhol. Transporta a bola já ao meio do meio campo, oferece a Rafa. Rafa tenta acelerar, coloca ali o pé na marcha, tentava dar para Pavlidis. Oferece bola à equipa do Estoril, tenta sair Medrano, bola fora, lançamento para a equipa canarinha.
9: E foi Alexander Bá a tirar a bola pela linha lateral.
6: Lançamento efetuado com a bola a chegar até o meio campo defensivo. A subir os adeptos, porque Barrenetche não entra. Agora sim tem ordem. A bola para Ferro. Ferro a tocar para Laximican, do lado direito. Junto à linha está Ricardo. Tem Prestini à frente. Ainda Ricardo a pisar e a devolver ao corredor onde está Laximican. Recebe no pé esquerdo e devolve ao interior do seu meio campo defensivo, onde Ferro vai receber. Junta-se ali na construção a equipa do Estoril com Andreu. Andreu a deixar na linha a bola para Ricardo. Ricardo Sanches ultrapassa a linha de meio campo, ponta pé na frente, ganha Samuel Al no meio caminho. Toca a bola para Sudakov, e Sudakov para Barreiro. É o Benfica no meio campo defensivo com Barrenechea agora a organizar, tocando bola para Tomás Araújo. E Tomás Araújo a movimentar a bola para Alexander Bá. A devolver a Tomás Araújo. É o Benfica no meio campo defensivo. Já passou agora o meio campo ofensivo. Com o 44 a abrir no 6, Alexander Bá. Domina no pé direito, tocou para Leandro Barreiro, que aparece nas costas defensivas do Estoril. A ganhar de costas com Tsungui na marcação. Lá direito a grande área, vai Bá ao duelo. Não consegue passar por Medrano. Posse de bola ainda para a equipa do Benfica. Com Tomás Araújo. Benfica que marcou em todos os jogos esta temporada. E frente ao Estoril na Luz. 31 jogos a marcar. A bola para Dal. Dal para Prestiani. Lado esquerdo, a grande área do Estoril. Volta atrás para Barrenechea. Este já a meio do meio campo. A bola chega de novo a Prestiani. Prestiani com três homens ao caminho. Tentava colocar para Sudakov. Vai ganhar a segunda bola. Ainda está no ucraniano. Entra na área. Pé direito. Olha para a baliza. Caiu. O árbitro diz que não há falta. Pareceu-me evidente. Sai a equipa do Estoril. Foi mesmo à frente de Helder Carvalho. Fez talvez vista grossa. Já passamos pela Marchal Gomes da Costa para o João Gomes Dias dizer se temos ou não razão. Cai agora Rafa no duelo com Medrano. E agora apita o árbitro da Associação de Futebol de Santarém.
9: Foi claramente derrubado Rafa ali naquela zona do terreno quando o Benfica tentava organizar a sua jogada de ataque.
6: João Gomes Dias, o lance de há pouco com o Sudakov.
0: Sim, não tivemos ainda repetição.

0: é porque Bayern de Sonha poderá não estar a 100%.
1: Sim, o Enzo levou ali um toque no momento em que teve até de ser substituído, e sim, à partida, se os dois estão ali, é claramente porque o Enzo poderá não estar a sentir bem. Aparentemente vemos ele a continuar a tocar na bola e a fazer passos de forma relativamente tranquila, irá dar certamente o sinal entretanto se tudo estará bem ou não.
0: Livre para a equipa do Benfica, Eduardo, falta sobre Leandro Barreiro.
2: É feita por Tsongui, de forma persistente, e acabou por o árbitro Helder Carvalho assinalar mesmo esta infração.
0: É livre para o Benfica, Sudakov e Samuel Daul junto à bola, um ucraniano e um sueco, dois jogadores de 23 anos. Já colocada a espuma de barbear no relvado, Sudakov levanta os dois braços para dar a indicação aos companheiros. Está lá também Samuel Dalla, guarda o apito de Helder Carvalho. Bola para a equipa do Benfica, bola parada. Sudakov bateu o pé direito, largo, segundo posto para Renetche, cabeceou a bola viva, tira a defensiva. Ainda mais para a equipa do Benfica, tenta ficar com a bola perto da grande área, onde está Samuel Dal, cabeça a deixar para Prestiani, e este argentino em argentino dá para Renetche, atrasa para Samuel Dal. O Benfica volta a organizar, acelera Dal, vai entre linhas, grande velocidade, entrou na grande área, assistiu, corta! Sangue de qualquer maneira, é canto para o Benfica.
2: O chutão para o ar, por cima da baliza do seu próprio guarda-redes, canto para o Benfica.
0: Canto para o Benfica, à esquerda vai Jorge Sudakov para levantar 27 milhões de euros a caminho para bater este pontapé de canto. Ainda por convencer os adeptos do Benfica. Tem esta segunda temporada com o Marco Silva para o fazer. Vamos ver, canto para o Benfica. Sudakov. Braço direito levantado, canto à esquerda, bola batida, primeiro poste, corta, ainda mais para este ano, e o remate, bola enrolada, tira! A equipa canarinha vai sobrar ainda para a formação do Benfica com Samuel Dal, e dá lá atrasar tudo, joga com Samuel Soares. Está a saída da sua grande área, Samuel Soares, pisa a bola, espera apoio, vai bater, a bola longa na direção de Rafa, obriga Rafa ao duelo aéreo que ganhou, vai para Pavlidis, primeiro, Ruel Robles, sai seguro dos postos.
2: Está à vontade o guarda-redes do Estoril para manobrar, como entender, bola debaixo do braço, vai repor dentro de instantes.
0: Vai pontapear o guarda-redes espanhol, uish, que rosca, a bola vai cair ainda no meio campo do Estoril, já que não consegue livrar-se dela, vai Barreiro na pressão, ganhar para Prestiani, já aperta a grande área Prestiani, olha para a baliza, pede direito, faz a finta, Sudakov tocou, que bem jogado, remate por cima, Sudakov de primeira acertou nas orelhas da bola,
2: nas orelhas, e a bola a ganhar muita altura sem representar este lance qualquer perigo para o Estoril.
0: Ponta para a baliza para o Estoril, aproveitamos porque mais 10 minutos passaram no Estádio da Luz, agora 21 no cronómetro, o placar ainda sem cor, Benfica 0, Estoril 0.
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4: Resultado que é tendência na Primeira Liga esta noite, porque Ariana Azevedo também não há golos na Pedreira.
5: Estamos com 23 minutos, ao minuto 15, Paul Victor não conseguiu dominar da melhor forma dentro da área, depois de um toque curto de Victor Gomes, o Vitória rapidamente conseguiu compor-se e neutralizar essa tentativa de criar perigo de Paul Victor. É um jogo que está equilibrado, sem grandes oportunidades, é verdade que o Vitória tentou surpreender, mas o Braga tem assumido mais a posse de bola, a batuta da partida. Também há pouco, ao minuto 20, Samu apareceu solto, com mais espaço na meia esquerda, foi na raça e precisamente com o seu melhor pé, de pé canhoto, arrematou forte e potente, mas rumo à linha de fundo, Bernardo Fontes nem se mexeu. Há também uma homenagem dos adeptos arsenalistas, autor da música da nossa vida, jamais será esquecida, isto porque Teixeira Pinto, o autor do hino do Sporting Clube Braga, morreu a semana passada. Estamos com 24 minutos, quanto a golos, nem vê-los. Braga 0, Vitória também 0.
4: Tendência também na Europa, 7 minutos primeira parte, Barcelona 0, Rayo Vallecano 0, 39 da primeira parte, Aston Villa 0, Arsenal 0. Mais à frente vamos voltar ao basquetebol, para já novamente na luz, sem golo, João Santos Correia entre Benfica e Estoril.
0: Aparece o Estoril agora, meio como ofensiva, bola à direita, era para lá que se Micas virou o taco, a bola sai da linha final, é para a baliza para o Benfica, Nuno. O Estoril está a jogar com o relógio, enquanto o Benfica vai tendo sempre a bola no meio campo ofensivo.
1: Sim, o Estoril vai tentando aproveitar quase todos os momentos que consegue para conseguir respirar, ou seja, quando há pontapé de baliza, o Robles aguenta um pouco, a bola vai fora para a linha lateral, os jogadores tentam respirar, normal, porque entretanto o Benfica já tem novamente a bola, já está em circulação, e praticamente, se analisarmos, o Estoril tem na verdade aqui muitos jogadores que na temporada passada jogavam num estilo completamente diferente e que estavam habituados quase sempre a ter a bola, por isso é difícil não a ter e desgasta muito mais, por isso sempre que tiver possibilidades vão aproveitar para respirar um pouco.
0: Bola para a

0: equipa do Benfica, sublinhando que esta equipa do Estoril mudou de treinador, mas o cenário de início de temporada é exatamente o mesmo das últimas duas épocas, onde o Estoril não venceu nas primeiras quatro jornadas. Acelera Becão e ao gol com Tomás Araújo. Muito bem, Tomás Araújo a ganhar a frente e a receber o aplauso da luz. Bola para o Benfica com Rafa. A abrir na esquerda para Dala. A recepção é longa, mas consegue ficar ainda com ela o sueco. Levou, tocou para Sudakov, o calcanhar. Dala furou. Bola para Sudakov, grande área, cruzamento. A bola salpica para a entrada, grande área. Corta João Carvalho. Mas há a posição irregular. Fora de jogo tirado à ucraniana.
1: Havia sim, apesar de tudo, Pavlidis ainda se tentou integrar nesta manobra atacante do Benfica. Mas a bola também não lhe chegaria.
0: Livra para o Estoril no interior da grande área. Vai lá Ruel Robles, o guarda-redes que chegou há três temporadas do Al-Qadisiyah da Arábia Saudita. Coloca a bola fora da área, só uns 5, 6 metros à frente. Vai bater a Ruel Robles, 36 anos experiente. Bota a bola para o meio campo contrário, vai Barranetes a ganhar de cabeça, mas empurra a bola pela linha lateral. É lançamento para o Estoril.
1: E para Ricardo.
0: Lá vai Ricardo Sanches, o catalão de 26 anos. Bola nas mãos, à procura de apoio, Laximican estica jogo, aparece Tsungui, prepara-se para lançar, coloca a bola atrás da nuca, lança curto para o belga, recebe Tsungui e toca atrás para o meio campo defensivo do Estoril, com Ferro a variar da meia direita à meia esquerda, onde está Ismael Sierra, e Sierra de pé direito a provocar o rasgo, atenção, Ricardo vai sair a garra, Samuel Soares!
1: Muito a propósito também, a evitar que o adversário ganhasse posição e conseguisse chegar à bola. Samuel Soares já repôs para novo ataque do Benfica.
0: Transporta a equipa do Benfica com Alexander bater bola. Vê a desmarcação do Barreiro, prefere jogar curto com Tomás Araújo. É os adeptos, são os adeptos do Benfica que se fazem ouvir naturalmente ao chegar em casa. Puxam pela equipa de Marco Silva. Lá vai para este ano, é uma vida para ele. Entrou na grande área, faz a assistência, canta para a equipa do Benfica.
1: Outra ali a muralha defensiva do Estoril Praia, Tsongui também a dar corpo ao manifesto. Sudakov já está ali preparado para bater o pontapé de canto.
0: Mas isto, alguém adormeceu, porque para este ano tinha o corredor todo só para ele. Canto à esquerda, Sudakov tem de ao perto, levanta o braço direito, vai pontapear, primeiro posto, tira, Becaui, a bola vai viajar devagar, devagarinho, até à linha lateral, é lançamento para o Benfica, do lado canhoto, para este ano e não perde tempo e lança para Samuel Dal, que deixa a bola rolar no pé do jogador argentino, La Pulga. Para Estiani, a deixar para Dal, Dal vai procurando, ainda Dal, pisa, tocou agora para Alexander Bá, no interior do grande círculo, a deixar para Tomás Araújo, e Tomás Araújo vem Rafa chegar perto, prefere fazer uma rotunda e jogar à procura de Lenglet, Lenglet no meio campo defensivo, o Benfica como o caranguejo, não passa Lenglet, recupera o Estoril, vai jogar Ismael Sierra. Tocando bola para Stélios Andriou, o Cipriota a deixar para Ruel Robles. E Robles a levantar à procura de Ricardo Miró Catalão. De pé esquerdo tira ali o Prestiani do caminho. E vai orientar a bola para uma zona mais central. Atrasando agora de novo para Andriou. Do lado direito da grande área. Deixa agora no interior desta para Robles. E Robles de pé esquerdo a movimentar. Toque para Sierra. Sierra e para Medrano. Medrano para Becraui. Acaba por falhar a recepção. Becraui aproveita a equipa do Benfica para ter bola. É Lenglet a jogar com Enzo Barrenechea. Posse de bola para a equipa do Benfica. Acelera Sudakov ao meio do meio campo contrário. Lado esquerdo vê marcação de Prestini. Prefere guardar e meter gelo. Atrasou agora para Barrenechea. Zona central varia. Em feito carrossel do Benfica. Vá do lado direito da grande área. A atrasar para Tomás Araújo. Tomás Araújo para Rafa. Mau passe de Rafa. Recupera a formação do Estoril. A bola vai sobrar de novo para a equipa do Benfica. Para Lenglet. Está completamente à vontade. Vai tocar a bola para Barrenechea. No interior do grande círculo, acelera com a parte fora do pé direito. O argentino de 25 anos, companhia agora a ser concorrência para o lugar deste número 5. Bola para Tomás Araújo. Tomás Araújo passa entre linhas para Estiani. Dominou, tocou para Dal. Dal levantou para Pavlidis. Corta a defensiva. Ainda para Estiani. Entrada grande área. Vai Lobreu. A bola para a direita. Atenção a Bá. Atrapalhou-se na recepção. Tomás, o remate. Fora! Tomás Araújo aponta para a baliza.
1: Servido por Bá, Tomás Araújo a mirar a baliza do Estoril, a rematar cruzado a poucos centímetros do posto direito de Robles.
0: Ponta para a baliza então para Ruel Robles. Vai bater o guarda-redes do Estoril, a bola longa até o meio campo contrário. subiu para o Rei Edson Barrenetxe, fica no relevado, ganha Laximica, o duelo com Barreiro, posse de bola para Tomás Araújo, a falta da Barreiro é livre para a equipa do Estoril.
1: Laximica ser ali derrubado, está muito queixoso uma das pernas, a perna direita, ver vamos se será necessário entrar na equipa médica do Estoril, também por terra um jogador do Benfica. Na circunstância, o Barrenetxe já tinha sofrido um toque há uns minutos, vamos ver se não será agora com mais esta pancada motivo para que tenha de ser substituído.
0: Aí, Nuno Coelho, estamos a chegar ao fim da primeira meia hora de jogo, o Benfica não marca e isso aumenta sempre o nervosismo da equipa que está obrigada a ganhar.
2: Sim, bastante, aumenta o nervosismo até porque sabe que do outro lado está uma equipa que defende baixo, que se fecha muito. E obviamente que vai aumentando esse nervosismo. O Benfica tem tentado fazer uma circulação muito à largura, na verdade dentro, em zonas interiores há muito pouco espaço, dificuldade para o Sudakov, o Barreiro, o próprio Rafa que vai muito para dentro, terem a possibilidade de ter influência no jogo, ou seja, quem consegue ter mais a bola são os alas, para este ano, neste caso o Bá também, à largura para tirar alguns cruzamentos. A questão é que depois também há muita gente do Estoril a defender numa linha defensiva e fica difícil para o Benfica ter oportunidades. Tem tentado o remate exterior para este ano, Sudakov, o próprio Tomás Araújo há pouco também tentou, e tem sido mais por aí que o Benfica tem conseguido que a bola vá à baliza do Robles.
0: Ora, está de pé de novo Eduardo Enzo Barrenetxe.
1: Sim, já recuperado, ainda não foi desta, vai continuar em campo.
0: Olha. Atenção que vamos ter estreia no Estádio da Luz, Eduardo Gonçalves.
1: João Palhinha. Com o anúncio de João Palhinha em campo.
0: Aí está João Palhinha. Já vamos detalhar mais um pouco disto, porque o Estoril tem livre, bola bombeada para a grande área, bem jogado, corta Tomás Araújo, a bola salpica ainda à entrada da grande área do Benfica, não consegue tirar Rafa, posse de bola para Ferro, aguenta a carga, descontinuou João Carvalho, ajeitou o pé direito, cruzou, a bola passa, tira Tomás Araújo, a bola vai cair ainda no interior da área, encarnada, vai subindo, bem, ninguém lhe toca, parece futebol praia, não para na relva, vai subindo mais uma vez Leandro Barreiro, bem, que confusão. Ninguém é capaz de meter a bola no chão. Incrível, a bola foi de saltito em saltito da área até ao meio campo. Isto culmina no livre favor do Estoril, Eduardo.
1: E agora uma falta assinalada sobre Andrew, ali do lado direito, da forma como vai atacando o Estoril Praia. Livre a favor da equipa de Vasco Matos.
0: Vai jogar então, checa o número 8, natural da Rubordosa, a atrasar a bola para Stélios Andriou, agora Ferro, em marcha atrás vem a equipa do Estoril, Nuno Coelho, aí está João Palhinha, a última vez que jogou na Primeira Liga, 14 de maio de 2022, no Sporting 4, Santa Clara 0, volta a Portugal, veste agora de vermelho.
2: Quem diria que o João Palhinha iria levar uma salva de palmas como esta aqui no Estádio da Luz? Deixa-me dizer só uma coisa, o futebol às vezes é
0: um... que eu não há muitos anos lembro-me de Yannick Tchalou entrar na Luz e o estádio quase vira baixa.
2: Certo.
0: Já voltamos, porque para este ano vem com briga, perto da grande área, acaba desarmado, continua no número.
2: Não, dizia apenas que o futebol muitas das vezes é injusto, e eu acho que hoje foi injusto para o Enzo, porque acho que não há pior sensação quando se sabe que chega um rival da mesma posição, com a importância e com o nome que tem o João Palhinha e com tudo aquilo que teve envolvido na sua transferência. E o Enzo, no primeiro jogo em que o João Palhinha está no banco, e nada contra o Palhinha, como é óbvio, sai lesionado num momento em que o argentino, até num dos melhores momentos provavelmente que estava a passar no Benfica. O futebol muitas das vezes tem este tipo de situações, acho que foi injusto hoje com o Enzo, sai lesionado, a verdade é que o estado vem completamente abaixo com a entrada do Palhinha.
0: E isso para um jogador que sai lesionado e que não vai poder tão de cedo lutar pelo lugar...
2: Pesa muito.
0: 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Bola para a equipa do Benfica, para Samuel Soares, no interior da grande área, Toca para fora, onde está Klemolingli, 31 anos, cá está um dos reforços do Benfica. Toca para João Palhinha. João Palhinha a receber no pé direito, a pedir apoio e dá para Samuel Dal. Dal vai para a finta, toca à frente para Pavlidis. Um pouco fora do seu habitat natural, mas consegue mesmo assim encontrar o espaço onde estava Sudakov. E Sudakov para Brestiani, Brestiani vai devolver ao ucraniano. Sudakov no meio de dois adversários a tirar e a tocar para Palhinha. Palhinha para Dal. E Dal a movimentar para Araújo. Araújo a pisar e em dois toques devolveu para o Lenglé. Repete o gesto, dá para Dal. Dal para Palhinha. O Benfica meio campo ofensivo. Agora na meia esquerda com Sudakov. Volta atrás, a bola para Samuel Dal. O sueco ex-Roma a dar para Palhinha. E Palhinha a movimentar para Tomás Araújo. O internacional português à procura. Vê Barreiro a pedir bola. Prefere tocar para junto à linha direita onde está Bá. Bá devolve para Tomás Araújo. É o Benfica no seu corte. Costura, a bola para Barreiro, pé furado, aparece Rafa salvamento, a bola para Palhinha, Palhinha para Barreiro, Barreiro para Tomás Araújo, Benfica com Palhinha de novo, meia direita, meio campo ofensivo, ao meio do meio campo contrário, Barreiro atrás para Araújo, Araújo para Lenglé, jogo de paciência da equipa do Benfica, rasga Lenglé, meteu para Palhinha numa zona central, pode pensar numa outra solução, da para Bá, a bola é boa, crescimento para fora! Apareceu mal sozinho e não conseguiu direcionar a bola.
1: Cruzamento muito bem medido, só que Bá foi a cabecear para onde estava virado. A bola saiu direta pela linha de fundo, embora com a posição de Medrano.
0: Posse de bola para a equipa do Benfica com Leandro Barreiro de novo no meio campo ofensivo. A tocar à direita para junto do banco de Marcos, uma para Bá, tenta ligar diretamente com o Pavlidis, estava atrasado o grego. Recupera a formação do Estoril com Checa. A rodar para Laximicã, vai Lenglé pontapear contra o jogador lisboeta. Bola fora, lançamento para o Benfica.
1: Para Bá.
0: Vá receber ali o dinamarquês à procura, mas o árbitro interrompe porque... Há pouco acabou a pilha para Barrenetxe e agora parece ter acontecido o mesmo para Cheque, Eduardo.
1: Sim, está ali caído no, na zona central do relvado. Não me apercebi de que problema se tratou, se foi um toque ou se ao pisar a relva pode ter ali feito algum problema muscular. Mas o que é facto é que está o jogador do Estoril por terra.
0: Primeira parte, Nuno Coelho, com muitas interrupções. E isto também não beneficia a equipa que está a jogar para ganhar.
2: Não, aumenta aquele nervosismo que falavas há pouco. Tira ritmo, tira intensidade. E o Benfica, obviamente, querendo ir atrás do primeiro golo para de certa forma, poder abrir mais o jogo. Essas constantes quebras não são boas, como é óbvio. No entanto, acho que o Benfica tem tentado. Na verdade, é difícil encontrar espaços quando uma equipa defende tão baixo. Há mérito também para o Estoril, como é óbvio, na maneira como o Vasco Matos monta aqui a sua equipa. Sabe que o Benfica tem tido uma grande capacidade de finalização e capacidade de goleador e por isso hoje, obviamente, que a primeira missão é não sofrer. O Benfica tem tentado, com a tal circulação que tem feito muito à largura, com dificuldade para encontrar zonas interiores, mas na verdade não me lembro de nenhuma grande defesa do Joel Robles e por isso é sinal que o Benfica não tem olhado muito para a baliza.
0: Larga demora e por isso há subida dela, Eduardo.
1: Sim, o público do Benfica impaciente, porque o 0-0 ainda não se desfez e todo o tempo que se perde é importante.
0: Bola para a equipa do Benfica com João Palhinha a acelerar para o meio campo contrário. Varia no corredor direito, onde aparece Bá completamente sozinho, dado primeira para Rafa Silva, já no enfiamento da grande área. Devolve ao dinamarquês, ainda Bá. Recessão não foi a melhor, mas consegue livrar-se, está para Palhinha. E Palhinha para Tomás Araújo. Tomás Araújo para Lenglé. Lenglé, meio do meio campo contrário, varia para a meia esquerda, onde está Dal. E Dal a combinar com Sudakov, abre na linha para Prestiani, lado canhoto. Prestiani de pé direito a encontrar João Palhinha. João Palhinha vai levantar a bola para a grande área no rede de ação de Bá com muita força. Ponta pé de baliza para o Estoril.
1: Força exagerada, Bá ainda correu ao lance, não conseguiu e sempre na cobertura, Medrano.
0: Ponta pé de baliza de novo para a equipa do Estoril. Estoril que é a última vez que pontuou no Estádio da Luz foi na temporada 2012-2013, jornada 28. Empata uma bola que ditou que o Benfica com a derrota na semana seguinte do Dragão ou é o mítico golo de Kelvin ficasse de fora da conquista desse campeonato. Um jogo certamente de muito, muito, muito má memória para os benfiquistas, esse da Luz frente a esse Estoril. Estoril que a última vez que venceu na Luz para o campeonato foi a 12 de novembro de 1950. Joga a equipa do Benfica. Meio campo ofensivo com Daldal para Prestiani. Não conseguiu ali pisar, mas manteve posse de bola. Lá vai o argentino, tira dois do caminho. Tira o cruzamento. Robles.
1: A tentar apanhar ali a iniciativa de...
0: Barreiro.
1: Do Barreiro, a bola veio em arco, o Barreiro chegou tudo nada atrasado ao cabeceamento.
0: Bola para a equipa do Estoril, vai sair a jogar do interior da grande área com Ferro. E Ferro, ui, passa armadilhado de Ferro, consegue Robles, pontapear na frente para Medrano. Medrano para Background e fez a simulação, Palhinha. Colocaram um sinal de stop na jogada de ataque da equipa do Estoril. A bola para Tomás Araújo e Tomás Araújo para Bá. Palhinha mostra-se ao jogo que recebe o Lisboeta de 31 anos. E ali importunado, o árbitro diz que a ação não é faltosa no meio de dois adversários. Vai para a relva, grande confusão, é lançamento para o Benfica.
1: Alder Carvalho a observar à distância, bola já lançada.
0: Com a bola para Tomás Araújo, pé de apoio. É para Palhinha, ainda bem confuso do lance de há pouco. Recebe no pé direito e vai movimentar a meia esquerda para Lenglé. É o Benfica a jogar no meio campo defensivo, passa para o lado contrário. Dá lá à esquerda, pisou o sueco, toca para Palhinha. Palhinha no pé direito, tocou para Pavlidis, que se mostrou. Sudakov faz a finta, tira um adversário do caminho. Abre na esquerda para Esteni, cruzamento. O corta, a bola sobra, dá o remate na atmosfera. Que confusão, puta para a gola!

0: não fazer o golo. Depois a jogada parecia estar a perder-se. Voltou tudo à estaca zero ali no miolo da grande área, no interior da grande área do Estoril. E de costas para a baliza, Avelinhas a fazer a rotação e a fazer também com que o esférico se anichasse ali na malha lateral no posto esquerdo de Joel Robles.
1: 5 na Liga, 11 na temporada. Que arranque de Pavlidis! 40 minutos na luz, o placar tem cara vermelha. Benfica 1, Estoril 0.
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3: Já vamos à leitura do Nuno Coelho, este gol de Pavlidis. Como disse o João, 11 na temporada e ainda estamos em agosto. Passo por Braga, aí Ariana, não ata nem desata, mantém-se o nulo.
4: Não, mas o Braga é claramente a equipa mais perigosa e está a começar a apertar e muito o Vitória junto à área. Victor Gomes, ao minuto 34, apareceu na meia-direita à entrada da área, levantou a cabeça, não viu ninguém e rematou ao posto esquerdo de Olivier Sick com estrondo, o melhor lance do jogo até agora. O guarda-redes, que ao minuto 40 se atrapalhou com a bola na área, permitiu que Gabriel Silva aparecesse para a disputa do lance e depois acabou a pedir penalti, arriscou e muito o guarda-redes do Vitória. O Braga está por cima, mas é isso mesmo. Não ata nem desata. 43 minutos, 0-0 na Pedreira.
3: E no basquetebol, Paulo Vidal, Portugal mais perto de perder diante da Geórgia depois do triunfo épico frente à Espanha.
5: Vida muito complicada, minuto e meio para acabar a partida aqui em Matosinhos. Portugal perde nesta altura por 14 pontos de diferença, 80-94. A desvantagem chegou já a ser de 16 pontos neste derradeiro período da partida. Tudo aponta para a quarta derrota de Portugal nesta fase de qualificação. Nesta altura, minuto e meio para acabar, Portugal 80, Geórgia 94.
3: Vamos depois aí carimbar o resultado final, que será, tudo indica, favorável à Geórgia. Após o final das primeiras partes no futebol, voltamos à luz, agora sim com a leitura do Nuno Coelho. Repito, ao 11º gol da temporada de Pavlidis, estamos a 31 de agosto.
6: Nuno, está intratável Pavlidis.
7: Sim, está on fire. A bola acaba por lhe sobrar ali, ainda não tinha... A verdade é que é um jogo muito difícil para o Pavlidis, rodeado sempre de muitas defesas do Estoril. Tem tentado baixar para tabular com os colegas, mas onde ele é mortífero, que é dentro da área, e onde tem essa grande veia goleadora que tem demonstrado cada vez mais, e este ano muito mais ainda, a fazer a diferença. Numa bola algo confusa, a ficar ali perto da zona do penalti, ele a conseguir rodar rápido e depois num remate muito rápido a conseguir desfazer este 0-0, que para o Benfica obviamente será importante para que o jogo fique mais aberto. Vamos ver se a postura do Estoril muda. Obviamente será importante para que o jogo fique mais aberto. Vamos ver se a postura do Estoril muda ou não, ou se se mantém igual. Para o Estoril, obviamente, que é muito mau sofrer tão perto do intervalo.
6: No lance em que dá um autêntico pontapé na atmosfera. Ataca o Benfica, Sudakov na grande área, lado esquerdo, é desarmado, bola para Dal, deixa-se antecipar o sueco, lá vai Laximica em grande velocidade, numa altura em que chegamos às 9 horas da noite em Portugal Continental e na Madeira, menos um dos Açores, grande corta! Fantástico João Palhinha!
8: Facto, categoria, lá segura. João Palhinha pitou bem o lance e esticou a perna na,

0: na hora exata para desarmar os garotos do Rio.
1: Estamos a chegar ao minuto 45 e João Palhinha, Nuno, mostra aquilo que vem.
2: Sim, o João é fortíssimo neste tipo de situações, um contra-ataque rápido, e eu acho que ele vem muito mais para isto, que é roubar as bolas, ser um grande tampão ali à frente da defesa, do que propriamente para fazer a equipa jogar, onde o Enzo até provavelmente será bem mais forte do que ele, mas neste tipo de situações o João é um dos melhores médios em Portugal a fazer esta transição defensiva, grande corte.
1: Lenglet a jogar a equipa do Benfica com bola no meio campo ofensivo, lado esquerdo, tal, encosta na linha para Prestiani, já no envimento da grande área, devolve ao Sueco, vai sair, cruzamento, primeira fita, deixou dois na saudade, meteu na grande área, bola sobre a Rafa, pé direito, simulou, rematou contra o adversário, ainda mexe para o Benfica com a Palhinha, ui, oferece zona ao bandido, atenção à equipa do Estoril, tenta sair com o Becão e a abertura na esquerda, é para a velocidade do Medrano, acaba por perder ali o fio à meada, mas consegue combinar com o Becão e hesitou Tomás Araújo, aproveita Medrano, mete a bola ao centro, o João Carvalho dá continuidade na meia direita para Ricardo Sanches, vai para cima do adversário, já aperta a grande área do Benfica, abriu à direita para Laximican pisou e o Estoril mete gelo no jogo. Um ferro a receber no interior do grande círculo, de novo ferro a receber de Checa, à frente para o João Carvalho, atrasa para Ferro. Ferro parado no lance, dá na meia esquerda para Ismael Sierra, recebe o espanhol atrasando para Ruel Robles, é o Estoril a tentar chamar a equipa do Benfica, com Robles agora a despachar bola na frente para Ricardo Sanches, sozinho cabeceia, oferece bola à equipa encarnada, recebe a águia de Lenglet atrasando bola para Samuel Soares, sobe a placa,
0: 3 minutos adicional. 3 minutos de compensação.
1: É o que temos mais para os...
3: Deixem-me só aproveitar para assinalar o tempo de intervalo no Estádio Municipal de Braga. Mantém-se o 0-0 entre Braga e Vitória no derby domingo.
4: E daqui a pouco vamos ao basquetebol, mas para já Portugal perdeu mesmo com a Geórgia. Para já, João, ficamos aí nesses 3 minutos extra da primeira parte.
1: Bola para a equipa do Benfica com o Samuel Soares no interior da grande área e bate de pé esquerdo. A bola para o raio de ação de Prestiani, não vai ao duelo, vai lá que cima e quem cabecear, aliás, é Stélios Andreu, deixando bola para Robles à saída da grande área do Estoril. Dá para Ferro. Ferro a pisar jogo, toca para Andreu, jogador emprestado pelo Widzew Łódź da Polónia. Combinação de Tsongui a tentar projetar a velocidade de Laximica. Já deu um bigode em Lenglet, vai para a grande área. Saiu a guerra de Samuel Soares.
0: Muito seguro e à vontade o guarda-redes do Benfica e erro por já para jogo.
1: Posse de bola para João Palhinha no meio campo defensivo, na meia esquerda. Transporta o internacional português a pisar bola. Palhinha vai voltar atrás, jogando para Lenglet. A meio do meio campo do Benfica, dá na meia direita para Tomás Araújo. Benfica volta a marcar, marcou em todos os jogos da temporada. Pavlidis está em grande forma. A bola para João Carvalho, a abrir na esquerda, vai ser no limite. Medrano é no limite, até demais. Lançamento para o Benfica.
0: Para Alexandre Bá.
1: Alexandre Bá então para lançar. Coloca a bola atrás da nuca, lança longo para Sudakov, deixa-se antecipar Sudakov, ganha Medrano, cola a bola na relva, dá na frente, corta Tomás Araújo, a bola para Barreiro, e Barreiro para Palhinha, que devolve ao Luxemburguês, consegue sair o Benfica com o Rafa, ui, um túnel ali, a Sierra é atropelado, a seguir é livre para o Benfica.
0: Exatamente, aquele toque na canela a desequilibrar o jogador do Benfica. Benfica que já cobrou rapidamente a falta.
1: Benfica que vem com 3 vitórias consecutivas, procura a quarta, algo que só aconteceu uma vez na temporada passada, em dezembro, quando bateu o Napoli, o Moreirense, o Farense e o Famalicão. A única vez que o Benfica, na época 25-26, conseguiu 4 vitórias consecutivas. A bola para Palhinha, joga a meio do meio campo contrário. Bola para Lenglet, e Lenglet para Tomás Araújo. Tomás Araújo a tocar no corredor direito para Alexandre Bá. Bate tenta encontrar espaço ofensivo, não há, dá atrás para Tomás Araújo e este para Palhinha, muito bem Palhinha a descobrir Rafa Silva sozinho, já tocou para Barreiro, calibrou o pé direito a servir, Pavlidis, o remate, grande defesa, ainda mexe, o pontapé, que confusão, entra, não entra, não entra, tira, a equipa do Estoril foi o lance do Matraquilhos, Eduardo Montalva.
0: Bem, parecia uma batalha, os soldados a caírem, enfim, remates contra os adversários, ela não quis mesmo entrar a bola. Ainda podia ser possível que Pavlidis marcasse.
1: Grande defesa de Robles! Cruzamento de Bac, cabeceamento de Rafa! E estava no sítio certo Eduardo, guarda-redes do Estoril.
0: Bastou cair, arrojar-se ali ao relvado para bloquear. A defesa anterior foi de um grau de dificuldade maior. talvez também muito por instinto, quando Robles com uma palmada conseguiu travar o remate de Pavlidis.
1: Isto também vou deixar aqui a nota para daqui a pouco ir ao Nuno Coelho quando o Hélder Carvalho apitar para o intervalo. Sudakov acelera a bola para Pavlidis, Pavlidis abre na esquerda para Prestiani, é o Benfica já perto da grande área, convida o adversário para dançar, passou a linha final, cruzamento, sai ou não sai, saiu, bola fora! De radiação de alguém para finalizar, vai chegar até Alexandre Bado, lado oposto, já estamos para lá dos 3 minutos, a bola para Rafa, lado direito da grande área, atrasou para Bá, olhou, a bola entra em João Palhinha, o passo para Rafa, bem jogado, confusão, Pavlidis, Barreiro, remoto, defende! O Benfica a somar ocasiões, bola fora, ponta, pé de baliza para o Estoril.
0: Parte final desta primeira parte, termina agora a primeira parte e de facto o Benfica a pôr aqui em muito sentido o último reduto do Estoril com as jogadas rápidas e a tentar o segundo golo ainda antes do intervalo.
1: Apita Hélder Carvalho então para as equipas irem para as balneárias, Nuno Coelho. Antes de olhar para a primeira parte, eu tenho de dizer, um Rafa que sorri, um Rafa que marca, um Rafa que defende. Só faltava um Rafa que faz gols de cabeça.
2: Sim, é verdade. É verdade, é verdade. O Rafa teve agora ali a oportunidade de molhar a sopa, como se costuma dizer. E sim, está um Rafa diferente, é verdade. Ainda encontra aquilo que tu estás a dizer. Num fim de primeira parte muito, muito forte do Benfica, com o Palhinha a servir, muitas vezes o Rafa em passo de primeira, no Rafa a atacar o espaço, foram 5 minutos avassaladores do Benfica. O Estoril acho que teve bastante sorte e um guarda-redes muito inspirado para estes minutos finais, para não ir com uma desvantagem maior para o intervalo. Permite obviamente agora a equipa descansar, repousar, receber as indicações do Vasco Matos, mas primeira parte sentido absolutamente único, com o Benfica a ficar a dever, na minha opinião, vários golos para poder ter uma vantagem bem mais tranquila.
1: Ora bem, com as equipas já recolhidas aos balneários, cai o pano, fim do primeiro ato no Estádio da Luz, Benfica 1, Estoril 0.
4: Já vamos voltar ao Estádio da Luz para acompanhar a segunda parte desse encontro.
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4: Passo por Matosinhos. Há pouco, Paulo Vidal, davas praticamente como garantida a vitória da Geórgia, porque já faltava muito pouco tempo, e a verdade é que Portugal acaba mesmo por perder nesse encontro de basquetebol masculino, qualificação para o Mundial do próximo ano.
6: E falha desta forma o assalto aos 3 lugares de qualificação direta para o Campeonato do Mundo. Nesta altura, após o segundo jogo realizado depois da vitória em Espanha, Portugal perde por 90-98 em casa perante a Geórgia. Portugal ganhou apenas o primeiro período por 24-16, perdeu os restantes por 18-25, 24-29 e 24-28. Soma um ponto aos 11 que já tinha. Está agora no quarto lugar com 12 pontos, lideram Espanha e Geórgia com 13. A Grécia, que ganhou hoje à Espanha, tem 12 pontos. Nota para Nemias Queta, foi o melhor pontuador de Portugal com 20 pontos, seguido de Ruben Prey com 15. Nesta altura, os jogadores estão a ser cumprimentados um a um por Luís Montenegro. O primeiro-ministro de Portugal surgiu agora na quadra de jogo, nesta parte final, está junto à entrada para os balneários, fazendo questão de cumprimentar um a um os linces que perderam então perante a Geórgia. Portugal volta a jogar no próximo dia 26 de novembro, outra vez em casa, recebe a seleção da Ucrânia nesta caminhada para o Campeonato do Mundo de basquetebol no Qatar.
4: Obrigado, Paulo Vidal. Acompanhou este jogo da seleção masculina de basquetebol. Daqui a pouco vamos também olhar para o voleibol, mas feminino, e ao ponto final da prestação da equipa portuguesa no Campeonato da Europa, depois da derrota hoje diante da Polónia por 3-0 no europeu que está a decorrer em Istambul, na Turquia. Vamos também olhar para os jogos do Mediterrâneo, hoje com várias medalhas para Portugal. Para já digo-lhe que no ténis, e num dia no qual Nuno Borges se vai estrear em mais uma edição do Open dos Estados Unidos em Flushing Meadows, Nova Iorque, tivemos o regresso auspicioso de Carlos Alcaraz. O espanhol venceu há instantes Roman Safiulin com triplo 6-4 neste regresso à competição e logo num dos majors da temporada.
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4: Para já vamos fazer uma pequena pausa no desporto, quando são 9 horas e 9 minutos no continente e na Madeira, 8 e 9 nos Açores. E avançamos para uma síntese de notícias. A edição é da jornalista Cláudia Almeida.
8: O Presidente da República promulgou hoje a Lei do Retorno, 3 dias depois dos esclarecimentos do Tribunal Constitucional, que por unanimidade considerou que não havia matéria inconstitucional no diploma. A Carris não sabe quanto vai custar o novo ascensor da Glória, mas promete uma solução moderna e segura que, se tudo correr bem, deve entrar em funcionamento daqui a 4 anos. O diretor da empresa apresentou esta tarde o calendário, os valores do novo equipamento é que não. A Câmara de Lisboa diz que valida a solução da Carris. O vice-presidente, Gonçalo Reis, garante que as vítimas do acidente e os familiares estão a receber todo o apoio.
9: Aquilo que nós sabemos é que a Fidelidade já apresentou propostas a todos. Já houve 4 que aceitaram e espero que sejam resolvidos o mais rapidamente possível, sem qualquer restrição financeira do lado, nem da Carris, nem da Câmara Municipal. Portanto, a Carris e a Câmara Municipal de Lisboa têm feito tudo para ir de encontro às vítimas, às familiares das vítimas, disponibilizando apoio médico, apoio psicológico, apoio social, contactando as embaixadas nos casos em que são estrangeiros, contactando os familiares e, portanto, esse trabalho vai continuar a ser feito.
8: 2029 é a data da inauguração do novo elevador da Glória. Nesta semana assinala-se 1 ano do acidente que provocou 16 mortes e várias dezenas de feridos. Morreu Lugero Marques, empresário e antigo presidente da Associação Empresarial de Portugal, cargo que ocupou durante 23 anos. O empresário tinha 88 anos. Entre as condecorações que recebeu está a Ordem do Infante Dom Henrique, que recebeu em 1999. Em França, morreu o antigo primeiro-ministro Édouard Balladur, considerado o primeiro grande impulsionador da liberalização da economia francesa. Foi ele que iniciou uma onda de privatizações quando assumiu a pasta da economia. No segundo governo de Jacques Chirac, estávamos em 1986. 7 anos depois, 1993, seria ele o primeiro-ministro francês sob a presidência de François Mitterrand. Édouard Balladur morreu em Paris, tinha 97 anos.
4: Estamos assim de cena de notícias com a edição da jornalista Cláudia Almeida. Daqui a pouco vamos voltar ao desporto.
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4: Estamos de regresso a esta emissão de desporto aqui na Antena 1. Ao intervalo, o Benfica está a vencer o Estoril Praia na Luz por 1-0. Vale o gol marcado por o inevitável Vangelis Pavlidis. 11º gol na temporada para o avançado helénico. Também ao intervalo e igualmente para o campeonato a 0-0 no derby entre Braga e Vitória de Guimarães. Já que acompanhámos a derrota de Portugal no basquetebol diante da Geórgia, vamos agora falar de voleibol feminino. Também um desaire é certo, mas a equipa conseguiu chegar aos oitavos de final do Campeonato da Europa. Hoje sucumbiu diante de uma das favoritas, a Polónia, 3-7-0. Parciais de 25-18, 25-17 e 25-23 para a formação polaca, que partia como favorito e acabou por confirmar na prática aquilo que era já escrito na teoria. Ainda assim, Hugo Silva, o selecionador nacional, estava naturalmente satisfeito com a exibição portuguesa no dia de hoje e, em concreto, com aquele terceiro set que deu muito trabalho às polacas.
18: A verdade é que nos batemos ali muito bem. Não foi só neste último set, acho que no segundo set também tivemos muito bem. Falhámos foi um bocadinho mais cedo, cedemos um pouquinho mais cedo. Mas foi olhos nos olhos, batemos com, de facto, com uma das melhores seleções do mundo, tivemos fases brilhantes de jogo, brilhantes, do melhor que há na Europa, e falta um bocadinho de consistência. falta passar muitas vezes por estas situações para que estes momentos finais certos não aconteçam.
4: E qual o balanço que o selecionador nacional faz a este desempenho da seleção feminina no Campeonato da Europa?
18: O que é que acha que eu lhe posso dizer? É um balanço brilhante desta seleção. Acho que mexeu com o nosso país, com os adeptos do voleibol. Portugal parou, penso eu, para ver estas guerreiras a competir e a lutarem entre os melhores, coisa inédita no voleibol feminino. E portanto, chegar cá pela primeira vez e estarmos de olhos nos olhos com uma das melhores seleções do mundo e podermos discutir um lugar com elas na ronda seguinte, de facto, é de ficarmos todos orgulhosos. Eu acho que todos os portugueses e todos os apaixonados do voleibol têm que ficar muito orgulhosos daquilo que foi esta campanha desta seleção feminina.
4: E a capitã Ana Figueiras também falou ao enviado especial Bruno Malveira Marques para falar sobretudo do enorme orgulho que tinha nas jogadoras portuguesas depois deste desempenho no europeu.
11: É um balanço bastante positivo. Nós vínhamos para esta competição com o objetivo de ganhar dois jogos que nunca tinha sido feito, conseguimos fazê-lo e passamos esta fase, lutamos de igual para igual, pelo menos neste último set contra uma equipa como a Polónia, e só nos pode encher de orgulho em todas, e fez-nos também acreditar que todo o processo que se iniciou já há alguns anos, mas neste verão, desde o dia 20 de maio, fez sentido, e muito orgulho em todas, tudo o que fizeram até agora.
19: Muito obrigado.
4: Fez história a seleção portuguesa de voleibol feminino, ainda assim hoje essa tal derrota diante da Polónia nos oitavos de final, qualificada para os quartos para lá da Polónia, também a seleção da Itália, da Suécia e dos Países Baixos neste europeu de voleibol feminino.
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4: Tempo ainda para a reportagem diretamente de Taranto, em Itália, onde decorrem os Jogos do Mediterrâneo. Hoje, o Eduardo Pestana, jornalista da RTP, viu muitas medalhas a caírem no peito dos portugueses.
20: Uma mão cheia de medalhas para Portugal nestes Jogos do Mediterrâneo de Taranto, em Itália. Vamos começar pelo ouro no lançamento do peso. Auriol Dogmo foi a mais forte, leva para casa a medalha de ouro. A medalha de prata foi para Jéssica Inchud, por isso Portugal fazer primeiro e segundo no lançamento do peso feminino. Outra medalha de ouro para Portugal na estafeta feminina dos 4 por 100 metros, excelente prova das 4 atletas portuguesas. Depois também uma medalha de prata nos 10 mil metros para Mariana Machado, a fazer também uma excelente prestação e a levar a medalha de prata para casa. E há mais uma medalha de ouro, já não escapa a Portugal, é no futebol feminino. Portugal vence a Itália, a seleção da casa, por 4-0, por isso já se pode dizer que esse ouro já não foge à seleção nacional portuguesa, à seleção de sub-18. Por isso, esta segunda-feira, 5 medalhas para Portugal, são já 26, é o máximo, bate já por o máximo anterior, que era da Argélia, que eram 25 medalhas.
4: Eduardo Pestana, em Taranto, Itália, com estes belos resultados da comitiva portuguesa nos Jogos do Mediterrâneo.
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4: Lá por fora o Arsenal marca, agora Aston Villa 0, Arsenal 1. Estamos com 61 minutos, golo de Bukayo Saka na partida que está a ser realizada no Villa Park em Birmingham. Em Espanha o Barcelona esteve a perder por 1-0 diante do Rayo Vallecano, mas ainda não chegámos ao intervalo e o Barça já ganha por 3-1. Por cá, Braga e Vitória entram agora em campo, daqui a pouco o tiro de partida para a segunda parte do derby. Ariana Azevedo, a perspectiva se há alguma alteração nos dois conjuntos?
21: Para já não, as equipas já estão naqueles habituais exercícios de reativação muscular. Regressaram há pouco o árbitro do encontro, André Narciso, da Associação de Futebol de Setúbal, foi o primeiro a chegar. Agora já está cá o Braga, também o Vitória. Deixa-me só acrescentar que é um empate justo face ao pouco que se foi criando. Vamos lá ver se a segunda parte nos traz aqui pelo menos um gol.
4: Essa a resposta que será dada também pela Ariana Azevedo ao longo desta emissão da Antena 1, na qual estamos a acompanhar com mais relevância o jogo entre o Benfica e o Estoril Praia. Atualizo aqui o resultado do Barcelona diante do Rayo Vallecano, uma vez que o terceiro golo de Koundé acaba de ser anulado. Portanto, em cima do intervalo, temos agora Barcelona 2, Rayo Vallecano 1. E depois, se puder ver, veja o golo, o segundo do Barça, marcado por Lamine Yamal. Vale a pena.
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4: Vamos voltar à luz para a segunda parte desse Benfica Estoril Praia.
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4: Cuidados técnicos de Eric Arizanos, reportagem de Eduardo Gonçalves, os comentários do Nuno Coelho, o relato do João Santos Correia. Vamos lá para a segunda parte dessa partida.
1: Numa noite que Eduardo Gonçalves se pôs fresca no Estádio da Luz, regressam as equipas.
3: Exatamente, a equipa do Benfica já completa a fazer a tal reativação, também a do Estoril, para dentro de instantes o reatar da partida. Olhando para as bancadas do Estádio da Luz, vamos certamente ter aqui números elevados para esta casa que presencia este Benfica Estoril Praia.
1: Ora, do que vejo, não há alterações na equipa do Benfica. Já houve uma na primeira parte com a entrada do Palhinha, mas Eduardo Gonçalves vai mexer. A equipa do Estoril está já um jogador junto do quarto árbitro.
3: Sim, não consigo identificá-lo, está de frente para mim, mas vai fazer Vasco Matos uma alteração para o início desta segunda parte. A ver, vamos quem deixa a equipa do Estoril.
1: Olhando assim de cima, sai Checa, ele acabou a primeira parte com queixas físicas e vem a jogo o número 10, Jordan Onsgrove. Aí está Eduardo Gonçalves, vai subir a placa do quarto árbitro com essa mesma indicação.
3: E Onsgrove, que não havia jogado muito, mas de qualquer forma é sempre um bom contributo para a equipa do Estoril.
1: A bola está de novo então colocada ao centro do tapete verde do Estádio da Luz. Faltam jogar 45 minutos nesta quarta jornada do campeonato e estão a contar esses segundos 45 minutos a partir de agora. Benfica a vencer por 1-0, vale o gol de Mavlidis ao minuto 40. Nuno Coelho mexe Vasco Matos, sabendo que é uma troca mais por necessidade do que propriamente outra coisa.
2: Sim, acho que, como tu disseste, o Checa já estava ali com alguns problemas na parte final da primeira parte, parecia até que iria fazer a substituição logo o Vasco nesse momento. O Checa aguentou e ao intervalo acaba por decidir colocar o Onsgrove. Jogadores relativamente parecidos, o Checa e o Onsgrove, jogadores com muita capacidade para ter a bola e que dependem muito de ter a bola para se fazer notar no encontro. Vamos ver como é que o Onsgrove entra. Não tem tido tanta utilização como tinha com o Ian Cato, muito menos mesmo. E por isso vamos ver aqui num jogo onde a partir do Estoril continuará sem ter essa bola, como é que o Onsgrove se consegue adaptar, e em relação ao Benfica ver qual é a intensidade com que entra, se quer tentar fazer o segundo, terceiro golo para acabar de vez com o encontro.
1: Posse de bola para a equipa do Benfica, vai jogar Lenglet, meio campo ofensivo, na meia esquerda, à procura das soluções, toca para Dal, Dalgo no pé canhoto, a devolver ao francês, Lenglet, Benfica que só por duas vezes esta temporada não sofreu golos, aqui na vitória por 5-0, frente ao Sant'Gallen, e nos 7-0, em Rio Maior, frente ao Casa Pia. Bola para Lenglet no interior do grande círculo, a abrir na esquerda para Dal, e Dal de pé esquerdo mais à frente para Prestiani, bem junto à linha canhota, vai devolver ao sueco, joga Dal, tocando com Palhinha, este a devolver atrás para Lenglet, toca para Tomás Araújo, do outro lado da grande roda do meio campo, acelera Tomás Araújo a entrar, o passo para Sudakov, sai mal, recupera a formação do Estoril, tenta sair rapidamente em contra-ataque com Begraoui, e Begraoui a abrir na esquerda na velocidade de Medrano, aparece Bá à frente, leva a melhor e atrás a bola para Samuel Soares, merece o aplauso da Luz. Bate Samuel Soares a bola para o meio campo contrário, onde vai ganhar ferro de cabeça. Tsungui repete o gesto, bola no peito de Barreiro. Barreiro para Palhinha. Mata no peito, cola a bola na relva e entrega atrás para Lenglet. O francês a abrir na esquerda para Dal. É o Benfica a transportar a bola para o meio campo ofensivo. Vai subindo Dal em grande velocidade, marcado por Alexis Micambre, na esquerda para Prestiani. E Prestiani a deixar para Palhinha. Palhinha olhou, levantou o cruzamento, corta, ferro ao meio caminho. Bola de novo para a formação do Estoril, escorrega Dal. Toca atrás, a bola do lado direito da grande área, onde está na posse o jogador André. Bateu na frente, recuperou a equipa do Benfica, com Lenglet a reiniciar, tocando bola para Samuel Soares, joga o Benfica. Benfica a 51 jogos sem perder no campeonato, a última derrota a 25 de janeiro de 2025 em Rio Maior por 3-1 frente ao Casa Pia. Já na Luz, a última derrota a 4 de janeiro do mesmo ano, aqui frente ao Sporting de Braga, perdeu por 2-1. Pontapé na frente, Lenglet à procura da velocidade para Prestiani, a bola sai com muita força, Eduardo, é pontapé de baliza para o Estoril.
3: Sim, a Joel Robles também sem grandes pressas foi recolher o esférico, já o colocou ali na pequena área e há de bater para junto.
1: Vai pisando bola, manda subir os companheiros. Início da confusão no meio campo ofensivo do Benfica, com muita gente por metro quadrado. Bola levantada por Robles à procura de alguém no corredor. Era Laxi Mikan, parece para este duelo com Ricardo, toca a bola para fora. É lançamento para o Estoril e Nuno. Não mudou nada, é o espelho da primeira parte.
2: Sim, não mudou nada. O Joel Robles, sempre que tem um pontapé de baliza, não tenta sair curto, abdica disso. E não mudou muito. O Estoril a tentar, está a ter até uma entrada relativamente parecida à da primeira parte, a tentar chamar o Benfica e ter alguma bola. A verdade é que o Benfica, a partir do momento que também já tem a vantagem no marcador, se calhar em alguns momentos vai deixar mesmo que o Estoril faça isso.
1: Pavli diz para Sudakov, Robles com os pés a meter bola fora em lançamento para o Benfica.
3: Quando Sudakov se aproximava perigosamente para tentar o remate à baliza.
1: Ora, com a experiência de Robles, irei esta bola com os pés dentro da área. Vi muitas vezes.
2: Sim, mas lá está um pouco aquilo que eu dizia. O Benfica provavelmente e em alguns momentos irá deixar o Estoril fazer isto, dar aquele engodo de deixar ter a bola para depois fazer alguma pressão e tentar roubar e estar mais perto da baliza adversária.
1: Vira a bola Sudakov para o corredor direito onde está Alexander Ba. Vem Rafa chegar perto, prefere jogar com Palhinha um pouco mais atrás e Palhinha na meia esquerda para Lenglet. Com o pé canhoto orienta para Prestini, tem o adversário ao caminho, lá vem Prestini no bailado, tocou para Dal. Dal consegue rodar do interior da pequena área, ainda dá a linha de fundo, tira o cuxo. A bola bateu no pé direito, bateu no pé esquerdo, saiu para fora, tudo atrapalha, ponta, pé de baliza para o Estoril.
3: A dois tempos e a bola a sair disparada pela linha de fundo, Estoril agora a poder respirar um pouco mais.
1: Ponta, pé de baliza para Joel Robles. Atenção que o árbitro já iniciou a contagem dos 5 segundos. Vai pontapear o espanhol, bola longa para o meio campo do Benfica. Sobe aos céus de Lisboa, ganha palhinha de cabeça. Tentava chegar para Pavlidis, primeiro Olsgrove, a bola depois de uma série de ressaltos chega até aos pés de Ferro a tocar para Robles no interior da área, abre na esquerda à procura do espanhol Fernando Medrano. É pressionado por Bato, com atrás a bola para Sierra, não faz melhor, coloca fora, é lançamento para o Benfica.
3: E para Bá, já executado.
1: No meio campo ofensivo, a tocar atrás a bola para Tomás Araújo. Tomás Araújo à procura de soluções, liga ao GPS, dá para Lenglet. E Lenglet vai furar o Estoril em 30 metros. Lenglet!

0: espontaneidade do Langley, pisou a baliza, não perdeu tempo e cá vai disto, um tiro a entrar ali no canto superior direito da baliza de Joel Robles, golaço de Langley.
1: Que pontapé! Seja bem-vindo, Langley, 51 minutos da luz! Benfica 2, Estoril 0!
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3: Aí vão dois para Langley na temporada e certamente, ele também não tem muitos, é certo, mas um dos melhores golos da carreira do francês.
1: Nuno, meu Deus!
4: Que golaço, não há muito para dizer. É uma autêntica bomba do Langley, que se encheu de coragem. Acho que sentiu a vibração do estádio para tentar o remate, aquilo que tínhamos falado já na primeira parte. O Estoril estando sempre muito fechado, o remate exterior, o remate fora da área, era uma opção e foi, na verdade, durante a primeira parte para alguns jogadores. Nenhum o fez tão bem como o Langley e é um golaço, certamente. É um dos melhores golos da sua carreira, se não mesmo o melhor.
1: Grande golo de Langley, 53 minutos, é livre para o Estoril. Do lado direito, a grande área do Benfica, vai sair Soveirinho, prepara-se o escocês, pé canhoto, bola larga, segundo posto, Samuel aos papéis, o remate por cima. Pontapé de baliza para o Benfica.
5: Tarantado agora nesta jogada, Samuel Soares andou ali de facto, como disseste, aos papéis, mas não representou então perigo de maior. Ainda tentou Sierra baralhar mais as contas ali na grande área, mas o que é facto é que Samuel já bateu para o jogo.
1: Eduardo Gonçalves, há pouco, um golo de levantar o estádio.
5: Sim, de facto, foi soberbo o remate, a colocação, tudo mais, sem qualquer hipótese para Joel Robles.
1: Posse de bola para a equipa do Estoril, tenta agora sair da toca. Do lado esquerdo está João Carvalho, a rodar e a tocar para Alzegrove, Alzegrove para João Carvalho. João Carvalho à procura, vai colocar no interior do grande círculo para Ferro. Ferro vai variar da esquerda à direita, fez ali só de ponto seguro, de checkpoint pelo meio. A bola para Dal e Dal a tocar para Prestiani. Prestiani tocou, colocou para Pavlidis. Pavlidis tentava devolver ao argentino, é projetado para o relevado, é livre para o Benfica.
5: Derrubado pelas costas, muitos assobios no Estádio da Luz, protesto também por esta falta cometida pelo Estoril.
3: João, deixa-me para aproveitar essa interrupção, porque Ariana, há grande chance para o Braga inaugurar o marcador.
6: Grande penalidade assinalada a favor do Sporting Clube Braga. Paulo Victor ainda vai coxeando na sequência desse lance. Já lá vamos, cabe a João Moutinho a responsabilidade de poder inaugurar o marcador no derby do Minho. Zigs entre os postos, Moutinho vai ouvindo as indicações do árbitro do encontro. O Paulo Victor pareceu-me derrubado por Nedói. Não estou certa, só vi à primeira, acho que me ajudar nisso. Mas o que é certo é que André Narciso não teve qualquer dúvidas em apontar para a marca dos 11 metros. Há ali alguma expectativa ainda, João Moutinho está perto da bola.
3: Sim,
6: mas
3: eu acho que o árbitro agora
6: habitual
3: faz a indicação de colocar as linhas, porque provavelmente o lance pode ainda ser inviabilizado com um fora de jogo.
6: Poderá ter a ver com isso, mas eu creio que foi um Nedói, não foi, João? Pelo menos a olho nu, e tu bem sabes que eu estou só com o olho.
3: Não vou dar ainda a certeza absoluta porque não tive acesso à repetição e também não quero iludir os nossos espectadores.
6: Estava lá o Oscar Rivas, também o Nedói, mas bom, vamos se calhar esperar pelo andamento do lance para perceber, porque não me parece que seja para já.
3: Muito bem, então voltamos à luz quando for oportuno, seja penalti ou não, vais interromper. João, contigo novamente.
1: E sem medo, esteve perto a equipa do Benfica, Eduardo, de aumentar a vantagem, ganha pontapé de canto.
5: Paulo a cruzar a grande área, Prestiani a tentar desfatear Robles com mais uma grande defesa, pá agora para a marcação do canto.
1: Canto à direita para a equipa do Benfica, vai ser levantado para o interior da grande área, braço direito da Sudakov ao céu, bola bombeada para a zona de penalti, há um cabeceamento em corte defensivo do Estoril, a bola salpica ainda no interior, à procura de alguém para arrematar, para Prestiani simulou, ficou com ela, ofereceu a João Carvalho, a bola para Begraoui, e Begraoui a abrir rapidamente na esquerda, vai acelerar Ricardo Sanches, à procura da sua, faz ali o nosso cego Indal, ainda o espanhol Ricardo Sanches, já ao meio do meio campo contrário, a pisar e a deixar no corredor esquerdo, onde sobe Medrano no apoio e Medrano atrás para o João Carvalho.
6: Está anulado o penalti porque estava em fora de jogo para o Victor, portanto depois esta análise do vídeo-árbitro na Cidade do Futebol. Fica tudo na mesma, João Moutinho já estava lá à espera, mas depois de Rui Costa avaliar o lance, acaba por ser invalidado por fora de jogo e por isso a reposição é para o guarda-redes de Sites.
3: Se o derby já é quentinho por natureza, certamente vai aquecer um pouco mais. João, novamente na luz, aí as coisas mais encaminhadas para uma das equipas, no caso o Benfica, vence por 2-0.
1: Um golo de Pavlidis e um golaço da Clément Lenglet, Nuno Coelho, o Estoril com este segundo golo finalmente vai para o jogo.
4: Sim, o Estoril, aquilo que falávamos no início da segunda parte, eu acho que poderia ser até bom para o Benfica se o Estoril se expusesse um pouco mais, se tentasse mais saídas de bola, porque iria obviamente dar mais espaço a partir do momento que a equipa se soltar um pouco, obviamente que também vai dar e ter mais espaço o Benfica para poder contra-atacar, pressionar e roubar a bola e ter mais espaços para fazer ataques com oportunidades de golo. E eu acho que é um pouco isso que está a acontecer. Normalmente acontece muito com as equipas que quando vêm jogar aos estádios grandes e já estão a sofrer ou já estão a perder por 1-2 golos, a partir daí soltam-se, já nada têm a perder, começam a jogar outro jogo completamente diferente. E parece-me que sim, concordo contigo, o Estoril está a jogar neste momento um jogo já diferente daquele que jogou durante quase 60 minutos.
1: Bola para a equipa do Benfica, um meio-campo ofensivo, é livre à esquerda, é para Dal. Aguarda-se ali pela percepção da recuperação ou não de Ricardo Sanches, o jogador ex-Granada. Formação entre o Barcelona e o Atlético de Madrid. Agora ao serviço do Estoril desde a temporada passada. A bola para Lenglet no meio-campo defensivo. É o Benfica colocar em Samuel Soares, joga todo cinzento. No interior da sua grande área tem a bola debaixo do pé direito. Ainda Samuel Soares a tocar agora para Tomás Araújo. E Tomás Araújo a movimentar para o rei de ação de Rafa. Amortece, combina com Pavlidis. Lá vai Rafa já no meio campo contrário. A receber, a rodar, é puxado. A falta é livre para o Benfica.
5: Já de pelo braço. Muitos a subiu já no Estádio da Luz. Também por esta falta.
1: Livre então para a equipa do Benfica. Benfica que não perde pontos consecutivos em casa desde a jornada 11. E 13 da última época, empatou aqui 2-2 com o Casa Pia e depois empata uma bola frente ao Sporting. Bola para Prestiani, no bailado é desarmado, mas fica com bola na mesma. Toca para Dal, Dal de pé esquerdo a deixar para Lenglet, Lenglet para Tomás Araújo. Tomás Araújo procura, vê chegar Palhinha. Tomás Araújo a tocar para Lenglet, Lenglet vê Pavlidis, vê Rafa, acelera Lenglet, lá vai ele com bola controlada, já se ouve o broado, chuta, ficaram encantados com o remate de há pouco, bola para Pavlidis, entra no interior da grande área, vai ali ao duelo, é desarmado, bola enrola, é lançamento para o Benfica.
5: Camisa 2, Ricard, a tentar salvar esta bola, mas não conseguiu, sem pela linha lateral, Prestiani já lançou.
1: A lançar a bola para Dal, que cola de imediato na relva e atrasa para Lenglet, começa de novo o efeito carrossel da equipa do Benfica, com Tomás Araújo a passar a bola para Palhinha, tocando para Sudakov, Sudakov a acelerar, já libertou para Prestiani, vai em velocidade a pulga no duelo, não consegue enganar a ação de Stelios Andriu, é ponta pé de baliza para a equipa do Estoril.
5: Andriu a cobrir muito bem, tem sido de resto uma constante no jogo, está sempre muito atento, conseguiu fazer mais uma cobertura e o pontapé de baliza que vai ser batido pelo Joel.

0: aguardando que se recomponha.
1: Posse de bola para o João Palhinha a tocar para Dala, o Benfica no meio campo defensivo. Condala a tocar para Lenglet, Lenglet para Tomás Araújo, pé direito, procura, chega Palhinha, devolve de primeira para Tomás Araújo, este em sentido contrário a deixar para Samuel Soares, bate pé direito para o lado esquerdo da sua grande área onde está Lenglet, Lenglet dá na frente para Prestiani, Prestiani tenta rodar, tenta tirar Ricardo do caminho, dá com a parte fora da bota para Sudakov, Sudakov é ali amarrado por Andriu, mas consegue livrar-se do rival, abre no corredor direito, a bola para Bá, já no meio campo ofensivo, liberta para Rafa Silva em velocidade, o calcanhar para Bá, olha que bem jogado, mas a bola escapa-se ao controlo de Bá, tenta agora sair João Carvalho, é tocado por Rafa, o árbitro assinala a falta, é livre para o Estoril.
0: Os jogadores a cumprimentarem-se, toda a gente a concordar que de facto a falta existiu.
1: Bola para a equipa do Estoril, vai jogar em meio campo defensivo com a posse de bola a pertencer a João Carvalho. Conhece os cantos à casa, fez 10 jogos pela equipa do Benfica, o clube da sua formação, este jogador natural de Castanheira de Pera. Varia da esquerda à direita, a bola para Ricardo Sanches, projeta para a grande área, a bola escapa-se ao controle de toda a gente e morre nas mãos de Samuel Soares quando Eduardo, o Benfica, prepara substituições.
0: Sim, há movimentações no banco do Benfica, vamos ver, parece-me esta distância que talvez seja Sheldrup que irá entrar.
1: E é mesmo, Sheldrup está ali junto a Marco Silva a receber as últimas indicações, o Benfica ataca com Pavlidis a tentar encontrar Rafa, Rafa toca na bola depois do corte defensivo do Estoril encaminhando para Leandro Barreiro, e este a tocar para Tomás Araújo que no interior do grande círculo dá para Lenglet, Lenglet para Sudakov, de pé direito recebe em sentido contrário, orienta-se agora para a zona da progressão, vê a desmarcação de Dal, vê Pavlidis a pedir, ainda Sudakov, toca para Tomás Araújo, na meia direita a pisar e a tocar agora para Rafa, deixa correr para Pavlidis, ainda Rafa, e entrada Rafa sobre Tsongue, o árbitro assinala a falta, fica o cartão no bolso, mas Rafa, entrada dura, vem aí a troca na equipa do Benfica, Eduardo.
0: Exatamente, e sai Rafa Silva. Rafa está no seu lugar, André Sheldrup.
1: Ora, é troca por troca, Nuno Coelho, Sheldrup para jogo e para este ano já se encaminha para o outro lado.
2: Sim, o Prestiani que tem agora jogado habitualmente sobre o corredor esquerdo, vai para a direita e sai o Rafa, Sudakov mantém-se, Sheldrup na esquerda onde é a sua posição habitual e onde mais gosta de jogar e onde faz também toda a diferença, é o Marco Silva também a começar a dar minutos a jogadores importantes e a mexer um pouco com a equipa e essencialmente refrescar, meter oxigênio novo.
1: Bola para a equipa do Estoril, joga no interior da grande área, agora fora é Ferro, transporta o rapaz natural de Oliveira de Azemais, está há duas temporadas no Estoril, vindo do Estrela da Amadora, já com 29 anos, longe dos tempos em que foi uma jovem promessa no centro da defesa do Benfica. Bola para Tsongui, Tsongui a receber o belga, atrasa para Ferro e Ferro a pontapear à procura de Ricardo Sanches, de primeira, amortece de cabeça para Laximican, combinam os dois jogadores, bem feito, lá vai o francês em velocidade, caiu Laximican, francês porque tem essa nacionalidade também, mas nasceu em Lisboa, lançamento para o Estoril.
0: E provavelmente ali para Laximican, não sei.
1: Vai deixar para Ricardo Sanches. Jogador de 26 anos a atrasar a bola para Stelios Andrius. Este para Oldsgrove a bater para o interior da grande área. Lenglet ganha à frente ao adversário e de cabeça coloca a bola em Dal, que despacha de qualquer maneira na frente para o rei de ação do camisola 4 do Estoril. É Ferro, Ferro a movimentar da central em central, bola para Ismael Sierra. Este jogador formado no Betis, terceira temporada com contrato com o Estoril, mas nas duas últimas esteve emprestado em Espanha. 24-25 no Osasuna B, 25-26 no Vila Real B, lançamento para o Estoril. Em meio campo ofensivo vai Ricardo lançar, a tocar bola atrás à procura de Stelios Andrius. O tempo passa, 64 minutos, o Benfica vence por 2-0, a bola para Oldsgrove, o escocês a tocar para Ricardo, é o Estoril no seu corte de costura em meio campo defensivo com indicações dadas por Vasco Matos. A bola entra na meia esquerda com Sierra e Sierra atrás para Fernando Medrano. Medrano sem grande espaço de progressão, coloca a bola contra o corpo, tem um jogador vestido de vermelho, recupera o Benfica, meio campo ofensivo, atenção para Pavlidis, vai para a grande área, acaba por conseguir tocar para Prestiani, linha final, tira o cruzamento, Sheldrup não chega! Porque é um toque maroto, a bola rola, a bolinha lateral, é lançamento para o Benfica!
0: E valeu, Andrew. Andrew é quem valeu agora ao Estoril, porque Sheldrup estava preparado para empurrar a bola para...

0: No fundo das redes e André a atirar pela linha lateral.
1: Lançamento para o Benfica à esquerda, enfiamento a grande área, tal, deu atrás para a Palhinha, devolve ao Sueco, ainda dela, agora à procura das soluções, vai tocar a bola para Lenglet, Lenglet da pé esquerdo deixou para Tomás Araújo, Tomás Araújo para Bá, Bá recebe no pé direito, vê chegar Palhinha, toca para o 36, pé esquerdo, pé direito, tocou para Tomás Araújo para Alexander Bá, Alexander Bá para Palhinha, Palhinha a receber no pé direito, olha, procura soluções, não tem, tocou para Prestiani, e Prestiani a meio do meio campo contrário, encostado à linha, vem da direita ao meio, dá para Lenglet, Lenglet que transporta agora o francês, bola no pé canhoto, pisou, tocou para Tomás Araújo, Tomás Araújo encontra Bá junto à linha do lado direito, vê Palhinha a pedir em zona central, mas não dá, a linha de passe não está aberta, toca para Tomás Araújo, e Tomás Araújo para Lenglet, Lenglet de pé esquerdo, faz portagem, encosta junto à esquerda, para Sheldrup, este atrás para Dal, para Lenglet, Lenglet para Araújo, Tomás Araújo para Dal, jogo de paciência, corta e costura do Benfica, Dal para Avelides, Dal a conseguir passar no meio de dois, a bola sobra para os pés do escocês, Olsgrove, e Olsgrove mais à frente para João Carvalho, abre no corredor direito, muda a posse, agora Estoril com bola, no meio campo defensivo, Andrew mete gelo no jogo, toca para Olsgrove e este atrás para Ferro. Ferro a jogar com Tsungui. Tsungui devolve a Ferro. Ferro no meio campo defensivo, zona central. Deixa na meia direita para Andrew. Andrew à procura, vai tocar mais à frente para Ricardo. Ricardo acaba por na segunda tentativa colocar a bola num companheiro. Ganha Tsungui nas alturas a barreira. Aparece Lenglet, leva a melhor no primeiro adversário e não passa no segundo. Recuperação de João Carvalho. Pisa o jogo, dá para Laximicã. No meio de dois adversários, toca atrás para Ricardo Sanches. É o Estoril aqui, Nuno, saborear esta posse de bola prolongada.
2: Sim, o Estoril claramente a partir dos 60 minutos começou a jogar com, nós dizíamos, um jogo diferente, mais bola para Olsgrove, João Carvalho, Laximicã, jogadores que têm essa capacidade, e agora parece-me mais um problema físico ali para
1: André,
2: não é? É,
1: André fica sentado no relevado, Eduardo agarrado à perna direita e preparam-se desde logo mexidas na equipa do Estoril.
3: Sim, também, está muita gente ali fora do banco, o que é facto é que o camisa 25, André, o talvez tenha sido pelo esforço há pouco de fazer a cobertura para que Sheldrup não pudesse faturar o terceiro para o Benfica, de facto é que está por terra o jogador do Estoril.
1: Aproveitamos, olhamos para o cronómetro, 68 minutos no Estádio do Luz, o Benfica vai com margem, Benfica 2, Estoril 0.
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5: E Ariane, em Braga, mantém-se esse 0-0. Há pouco o tal penalti que foi revertido pela equipa de arbitragem e que iria beneficiar a equipa da casa, como têm sido os últimos minutos.
6: Com alterações, Benny Mukendi e o Marco Amará entraram para os lugares dos Nogueiras, Miguel e Gonçalo Nogueira. Foram as alterações de Tiago Margarido. Respondeu Carlos Vicente com a entrada de Jovan Milosevic para refrescar o ataque. Saiu Paul Victor, que ficou também tocado na sequência daquele lance. Ânimos acicatados também nas bancadas, com muita pirotecnia de um lado e do outro. Há pouco, na sequência de uma falta, Gustavo Silva a cobrar o livre direto, ligeiramente descaído para a esquerda, à figura de Bernardo Fontes. Torqueou imediatamente o Braga com a velocidade de Diogo Travassos a travar, e passa aqui, parece que uma redundância com o nome, mas a travar em Toni Strata. Jogo mais equilibrado nesta altura, mantém-se o nulo, estamos com 71 minutos.
5: Voltamos ao Estádio da Luz, aí com um pouco menos de tempo, ainda assim 68, quase 69, Benfica na frente, 2-0.
1: Com Palhinha a sair da zona de pressão e a receber o aplauso da Luz, a bola para a equipa do Benfica, que está nesta altura, Eduardo, a jogar contra 10 da equipa do Estoril, 9 jogadores de campo.
3: Exatamente, por todas as vicissitudes que se vão passando e os jogadores a receberem assistência, agora está sem dois elementos.
1: Bola para a linha final, caiu, a falta é livre para o Benfica.
3: Sim, falta de Medrano, ele considera que não, mas o árbitro considera que sim, e o auxiliar igualmente. E é uma falta muito perigosa, que é ali na zona lateral, entrada da grande área pela lateral, lado direito, como ataca o Benfica, já vai pensando a forma de transformar este lance.
1: Livre então para o Benfica, lado direito da grande área, prepara o Estoril, duas alterações, Peixinho está junto ao árbitro e também Fabrício, dois jogadores que vão aguardar pela indicação do treinador para ir a jogo. Vai ter o Estoril de defender com menos um este lance. Isto porque depois da assistência médica Andrew já não voltou ao terreno de jogo. Está com 10 a equipa do Estoril. É livre para o Benfica do lado direito da grande área. Sudakov Vidal. Prestiani pede a entrada. Ricardo Sanches parece uma barata tonta. Sudakov levantou a bola para o segundo posto. Pavlidis cabeceou. Grande confusão. Tira a equipa do Estoril. Ainda mexe para Natal. Perto da grande área. Lado direito. Coloca no enfiamento. Sudakov simulou. Devolveu ao sueco. Pisou. Tocou para Sudakov. Prestiani fugiu. Ainda Sudakov enrolou. Embrulhou-se ali com o adversário. Ainda Sudakov toca atrás. Nal ensaia cruzamento. Levanta agora. Segundo posto. O cabeceamento. Bem, agora aparece Pimbola. Remate Tomás Araújo. Bola fora. Seria pontapé de canto, mas há fora de jogo.
3: Há um adiantamento ali assinalado e agora as substituições.
1: São três. Da equipa do Estoril.
3: Sai Andreu, que já tinha saído. Sai também o Laximican. E o Ricardo.
1: Entradas então do 98, do 22 e do 17. Fabrício Garcia, Pedro Carvalho e Peixinho. São as trocas na equipa do Estoril. Três alterações de uma assentada por parte de Vasco Matos, com a entrada de dois laterais e um avançado. É assim, não é, Nuno?
2: Sim, é isso. É a entrada do Pedro Carvalho pelo Ricardo, lateral direito por lateral direito, em relação ao Fabrício, que é um lateral esquerdo. Vamos ver onde é que se irá posicionar, porque o Medrano continuou em campo e o Fabrício já dá para perceber aqui, ou conseguimos perceber aqui, que se posiciona ao lado do Begraoui. O Estoril acaba por mudar um pouco o seu sistema tático, porque abdica de um dos centrais, neste caso o André, que saiu lesionado, e aparentemente irá jogar com uma linha de 4, ou não, porque entretanto já está ali o Ricardo. Por isso, vamos ver, vamos analisar, mas o Fabrício entra para a esquerda, corredor esquerdo.
1: Então vamos então olhar e perceber como está disposta a equipa do Estoril no relvado. Para já, ataca, tem bola com Peixinho. Peixinho a colocar ao centro, vai lá Pedro Carvalho nas alturas, ganha a formação do Benfica com o Leandro Barreira. Ainda mexe com Tsungui, a despachar bola para os céus de Lisboa, ganha Tomás Araújo no interior da grande área. A bola cai ainda no raio de ação dos jogadores estorilistas. Grande confusão, subiu, agarrou, é dele, é de Samuel Soares.
3: Brincar com o fogo, tanto uma como outra equipa. Bolas bombeadas dentro da grande área com toques de cabeça, enfim, Samuel lá conseguiu resolver o problema.
1: E devolve já a bola para a equipa do Benfica jogar em meio campo defensivo no interior da grande área, mais precisamente com a bola a chegar até Lenglet. Transporta o francês, leva a bola controlada no pé esquerdo, à procura, abre no lado canhoto para Dal, obriga ali o sueco a um sprint. Dal consegue aguentar a bola dentro das quatro linhas e toca atrás para Lenglet. Lenglet mais à frente para Palhinha. Palhinha pisa, procura soluções. Palhinha tem Sudakov, tem também Sheldrup, joga com Dal e Dal atrás para Lenglet. Lenglet para Tomás Araújo, vai subir ao Internacional Português, natural de Vila Nova de Famalicão. 24 anos de Tomás Araújo. Vê Sudakov pedir bola, amarrado à linha defensiva do Estoril. Pavlidis também no limite do fora de jogo. A bola, caro, o Vinte RTP não está parada no relvado da luz. Rola agora nos pés do Bá. Bá atrás para Leandro Barreiro. Barreiro para Tomás Araújo. Vai passando ali o corpo por cima da bola para atrasar na direção de Samuel Soares. Natural de Sintra, este guarda-redes de 24 anos. Bate no pé direito. A bola sobra para Ferro, ganhar de cabeça. E Alzegrove a impelir na frente, mas oferecendo à equipa do Benfica. Oferecendo a Dal. Dal para Pavlidis, a recepção não é a melhor do grego, escorrega, dá lançamento para Pedro Carvalho, o rapaz das Caldas a lançar para João Carvalho, que é desarmado. Recuperação por parte da equipa do Benfica, acelera para este já em zona central, meio campo ofensivo, abrindo na direita para Bá vai ao duelo, no mano a mano com o Medrano, não tem espaço, tocou para Palhinha, e Palhinha joga no meio campo ofensivo, passa para Pavlidis, Bá chegou! É livre para o Benfica e vai sair amarelo.
3: Cartão amarelo para Sierra, que derrubou ali o jogador do Benfica, já à entrada da grande área. Alexander Bá cair por terra, queixar-se do pé direito. Vamos ver se recupera fácil.
1: É o primeiro amarelo mostrado pelo árbitro da partida, Alar Carvalho, neste encontro. Livre para o Benfica à entrada da grande área, é mesmo na zona da meia-lua. Vamos ver quem assume. Está lá Dal, está também Sudakov. Dal, que sabe que a concorrência já chegou a Lisboa. E tem aqui uma possibilidade, é um livre, Nuno, ao jeito de um canhoto, a boa verdade. Não é?
2: Sim, eu acho que será o Dal a assumir. Está o Sudakov ali ainda perto da bola, mas parece-me que será mesmo o Samuel Dal a bater este livre.
1: Vamos ver qual dos dois, Sudakov e Dal, Helder Carvalho. Já posicionou a barreira também, Raul Robles, o árbitro, leva o apito à boca para autorizar que um dos dois jogadores bate este livre. Já autorizou Sudakov ao Dal, partiu o sueco, pé esquerdo, calibrou contra a barreira. Ainda mexe para este ano e o pontapé contra a muralha. Canarinha tenta ainda ficar com a bola. Dal do lado direito da grande área do Estoril. Vai para o duelo com João Carvalho. Consegue enganar o jogador português. Chega à linha final, vira o cruzamento. Remate de fundo, Robles! Palhinha esteve perto de uma estreia de sonho.
3: Mais uma grande intervenção de João Robles. Palhinha enfim a cerrar os dentes. Quase que indiciante que merecia melhor sorte o desfecho da jogada. O que é facto é que Robles acabou por conseguir defender e atirar pela linha de fundo.
1: É canto à direita para Sudakov, tem Sheldrop perto, sai mesmo no canto curto, a bola para Prestiani, Prestiani para Sudakov, pode levantar, tocou para Prestiani, pé direito, tocou para Dal, calibrou pé esquerdo, atirou, defende Joel Robles, a canto.
3: Mais uma grande defesa de Joel Robles. Samuel Dal a ensaiar ali o remate, a bola a ir direitinha para o lado esquerdo do guarda-redes do Estoril, estirou-se e atirou pela linha de fundo.
1: Anto para Sudakov à direita, prepara-se para levantar, agora levanta o braço direito para dar indicação aos companheiros, bola colocada para a zona de penalti, o cabeceamento, grande confusão, não chega Tomás Araújo para a recarga, a bola vai subir, cai perto da grande área do Estoril.
6: E a traição em Braga, Braga, golo do Braga, marca Diego Rodrigues. Ele tinha entrado há pouco no encontro e acaba por inaugurar o marcador. É a absoluta apoteose no Sporting Clube de Braga, na Pedreira, que irrompe de alegria. Diego Rodrigues entrou há instantes, ele é natural das Caldas das Taipas, do concelho de Guimarães. Foi inclusive assobiado pelos adeptos do Vitória e rompeu uma bomba, como já lhe é habitual. Um grande golo de Diego Rodrigues a inaugurar a loucura no derby domingo. Braga 1, Vitória 0.
5: Está desfeito esse 0-0, para já com vantagem do Braga. A caminho dos últimos 10 minutos, adianta-se a equipa de Carlos Vicens no marcador.
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5: Lá por fora, a Atalanta só vence no campeonato italiano. 2-1-0, triunfo final no dia de hoje para a equipa orientada agora por Maurizio Sarri. Quanto ao ténis, há pouco falava do triunfo de Carlos Alcaraz, ele que na segunda ronda vai defrontar precisamente o Jaime Faria no US Open. Voltamos ao jogo na Luz, com o Benfica a somar oportunidades, mas sem conseguir ampliar esse 2-0.
1: Até porque Nuno Coelho, cada vez há mais espaço para a equipa do Benfica, agora tem valido o Raul Robles ao Estoril.
2: Sim, aquilo que falámos, o Estoril a expor-se mais, a tentar jogar mais, a abrir mais espaços em zonas intermédias do terreno, em zona defensiva, e o Benfica vai intensificando também aquilo que é o seu ataque à baliza, e por isso o Robles já foi obrigado a mais um par de boas defesas, remate Samuel Dal, boas combinações dentro da área do Benfica, e por isso sem ser um Estoril que esteja tão baixo, a verdade é que até me parece que nesta segunda parte está a ter bem mais oportunidades o Benfica.
1: Bola para a equipa do Benfica com Prestiani do lado direito da grande área. Vai pisando, toca atrás para Pavlidis. Pavlidis vê bem em alta velocidade, devolve ao argentino. Lá pulga no bailado com Fabrício à frente. Ainda Prestiani já passou, tira o cruzamento, bola desviada, tira, ferro. Vai sobrar para Fabrício. Fabrício de peito, tentou com estilo. Recuperou o Benfica perto da grande área com Bá. Bá a tocar a bola para Palhinha. Palhinha pisou. A falta de Alexander Bá.
3: Muito assobiada esta decisão de Helder Carvalho, quando estava também Sierra ali por terra no interior da grande área do Estoril, a queixar-se de ter apanhado uma pancada.
1: Livre para a equipa do Estoril, vamos ter tripla alteração na equipa do Benfica e vai subir a placa Eduardo Gonçalves.
3: Vamos lá ver, agora vai entrar o Duran, John Duran. Sai Pavlidis. Sai Pavlidis, entra John Duran. Prestiani também de saída.
7: Número 10, Sudakov.
3: Sudakov também embora.
1: É para as entradas de Luca Bacchio, de Durán e de Gonçalo Moreira. Nuno Coelho, o menino vai agora ter minutos na luz depois de ter jogado na Dinamarca.
2: Sim, mais uns minutinhos interessantes para o Gonçalo Moreira, para ter também aqui a sua e mostrar todas as suas valências no Estádio da Luz em relação ao Prestiano e dar lugar ao Luca Bacchio. E o Pavlidis ao Durán. Na verdade é um banco de luxo que o Marco Silva tem aqui à sua disposição, com jogadores que facilmente poderiam ser titulares deste Benfica neste momento, e por isso tem aqui praticamente 15 minutos, contando talvez com alguns descontos para poderem mostrar. Para o Estoril isto não é bom, obviamente, porque entram jogadores frescos e com vontade de mostrar ao treinador que precisa de contar com eles, e por isso vamos ver o que é que quem entra consegue acrescentar ao jogo.
1: Eduardo Gonçalves,
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1: Joga a equipa do Estoril, 63 mil espectadores na luz. Há também que dar mérito ali a cerca de uma centena de adeptos do Estoril que marcam presença no topo norte do estádio do Sport Lisboa e Benfica. Ataca o Estoril, bola na área, Becão e rodou, atirou!

0: ofensiva do Benfica parece ter sido apanhada de surpresa. O que é facto é que Begraoui não ajeitou a oportunidade e atirou ali para o lado esquerdo Samuel Soares, que ainda se esticou, mas não conseguiu defender.
1: Num Benfica adormecido, o Estoril aproveita para voltar a acreditar. 82 minutos da luz. Benfica 2, Estoril 1.
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3: A Inglaterra acabou, o Arsenal venceu mesmo no reencontro com o Unai Emery, Aston Villa 0, Arsenal 1.
1: Nuno Coelho, o Estoril vai acreditar agora com este golo apontado à equipa do Benfica.
4: É desvantagem mínima neste momento, apenas um golo. O Benfica tardou em fazer o terceiro e o quarto golo e por isso o resultado 2-0 é sempre um resultado muito, muito perigoso. O Estoril cresceu nesta segunda parte.
1: Atenção que saiu um jogador do Estoril porque já está em campo Rafik Guitan. Na equipa canarinha, um homem para a frente. Já voltamos a Tirano. Cruzamento da equipa do Benfica. Vai sobrar ainda para Luque Bacchio. Lado direito, a forma como ataca a equipa encarnada. Sheldrup, bailou. Tocou atrás para Luque Bacchio. Benfica vai reiniciar com Alexander Bay. Agora para Dal. Está de Sunguino relevado. O árbitro manda levantar. O Benfica tenta ir para a frente. De novo com o belga. Luque Bacchio esteve no Campeonato do Mundo. Tem Gonçalo Moreira a pedir bola. Ajeitou o pé esquerdo. Cruzou. A bola não passa na primeira linha. Vai subir, cair perto da grande área, Leandro Barreiro não chega, a bola fora, lançamento para o Benfica e agora sim, vamos lá então Nuno, é este golo do Estoril.
4: Aquilo que dizíamos, o Estoril fez uma segunda parte mais consistente, melhor em termos ofensivos, não se colocou tão dentro da sua área e recolheu e colheu agora os frutos. É uma grande recepção do Begraoui, que tira por completo o Langlet da jogada. Não consigo perceber como é que o Begraoui ainda continua aqui no Estoril, porque na verdade ele vai fazendo golos e às vezes na falta de pontas de lança não é fácil encontrar este tipo de jogadores. Eu acho que o Begraoui claramente tem andamento e qualidade para outras equipas e é um grande movimento, um grande golo, parecido ao do Pavlidis na primeira parte. E agora é o Benfica, vamos ver como é que aborda estes últimos 10 minutos, se decide resguardar-se e defender ou se tenta ir fazer o terceiro gol.
1: Posse de bola para a equipa do Estoril, que o Rafik Guitan a entrar para o lugar de Fernando Medrano. Está descortinado então a dúvida. E atenção, porque Rafik Guitan não é um homem para trazer bola para a frente e categoria na decisão.
4: Completamente. O Rafik é um desequilibrador. Vamos ver se entra com essa intensidade e vontade para poder ainda criar perigo para o Estoril.
1: Acelera o Benfica com o Luque Bacchio. Está no interior da grande área, pé esquerdo. Serviu para a linha, remate por cima. Ponta, pé de baliza para o Estoril.
0: Campo aberto para a Palhinha, desferir ali, remate com a parte interior do pé direito, só que o esférico ganha ainda alguma altura e sai por cima da barra de João Robles.
1: Bola para Tsongui, joga a saída da sua grande área, procura soluções. Tem Guitana, prefere rasgar passe para Olsgrove. O resultado é oferecido à bola à equipa do Benfica. A Lenglet para Tomás Araújo. Tomás Araújo a pisar no pé direito e a tocar da direita para Alexander Bá. Procura soluções Alexander Bá. Dá para Tomás Araújo. Araújo para Palhinha. Palhinha devolve de primeira a Tomás Araújo. Tomás Araújo a jogar da frente para Gonçalo Moreira. A receber do pé direito. Lá vai o menino baixinho, Maiato. Pé direito, bola controlada. Vai correndo, vai galgando metros. Abre na esquerda. Aproveita a Sheldrup, a escorregadela do adversário. Agora o Sheldrup já aperta a grande área. Vai para o bailão. Tira o cruzamento contra o corpo de um jogador contrário. A bola para Dal. E Dal para o Sheldrup. Sheldrup com dois adversários à frente. Deu atrás para o sueco. E o sueco para Lenglet. Lenglet para Palhinha. Palhinha à direita para Pá. E Pá para Tomás Araújo. Araújo à saída do grande círculo, dá para Palhinha, devolve ao jogador da Vila Nova de Famalicão. Agora Lenglet a abrir para o norueguês, passou Sheldrup com Gonçalo Moreira, não combinou, é lançamento para o Benfica.
0: Do lado esquerdo, pela forma como ataca a equipa encarnada, dá para o arremesso.
1: Lançamento então para o sueco Samuel Dal, tem Gonçalo Moreira a pedir bola. Vai dançar o Benfica atrás com Lenglet. E Lenglet para Tomás Araújo. Tomás Araújo varia da esquerda à direita. Lá foi bola para Alexander Bá. E Alexander Bá acelera, deixa o adversário pelo caminho. Vai para o relvado. A falta é livre para o Benfica.
0: Claríssimo derrube. Alexander Bá. Foi peixinho. Cometeu a falta.
1: Livre ainda distante da grande área. Mas o Benfica parece ensaiar um cruzamento, porque Lenglet e Palhinha já estão na área. Tomás Araújo ficou mais atrás, o Benfica surpreende, bola para Bá para Luca Bacchio, pé esquerdo, simulou, a bola sobra ainda para Sheldrup, lá direita, grande área para tirar cruzamento, bola de pé canhoto ao segundo posto, não chega, Palhinha, ponta, pé de baliza para Robles.
5: E a bola protegida ali por Pedro Carvalho, o Estoril já no contra-ataque.
1: Com a bola lançada para Fabrício, o menino que veio do Fabril do Barreiro, tentava ali passar por Alexander Bá, o lançamento é para o Estoril, diz o árbitro.
5: Diz o árbitro, fica incrédulo Alexander Bá. E o jogador de Estoril também ali compelido, ficou caído por terra ali junto à linha lateral, já se está a levantar e será mesmo o lançamento para o Estoril.
1: Já tem a bola nas mãos o internacional cabo-verdiano, Fabrício Garcia. Vê chegar um companheiro, joga atrás com João Carvalho. A variação de jogo por parte da equipa do Estoril é de paciência agora. A bola para Ferro. É não perder a bola. É o que pede Vasco Matos para a equipa tentar chegar à frente, mas pela certa, porque o Benfica já mostrou que em contra-ataque é venenoso. A bola para Tsungui. Recebe o belga de 23 anos. Tentava projetar nas costas de Dal. Corta o sueco. Dá para Gonçalo Moreira. E Gonçalo Moreira mete-se em apuros. É desarmado por Tsungui. Atenção ao Estoril. Também acaba ofensivo com o João Carvalho. A acelerar já perto da grande área. Tocou com o Peixinho. Oferece Peixinho. A bola ao Benfica. Do Kevaki vai sair. Falta do belga. É livre para o Estoril. É perigoso, Eduardo.
5: E parecia-me que ia sacar do cartão, mas não, é perigoso sim, porque é perto da grande área e o Estoril também tem ali bons rebatadores que podem resolver este problema e tendo em consideração que a margem de vantagem do Benfica é mínima, está criado aqui algum frição para esta parte final da partida.
1: No que é mal que vai esta bola com a mão levantada, num duelo assim, livre para o Estoril. É chuveirinho, né? É outra hipótese. Lá vai Olsgrove, escocês, bola ao segundo posto, cabeceamento para fora! Apareceu completamente sozinho o Sierra. Estava a dormir a defensiva do Benfica. Ponta, pé de baliza para as Águias.
5: E é já o segundo adormecimento da equipa encarnada na zona defensiva. Primeira distração, rendeu um gol ao Estoril.
1: Agora alguma confusão, se é ponta, pé de baliza, se é falta. Hélder Carvalho, a única indicação que diz é que a bola é para ser colocada no chão. Ora, entre um pontapé de baliza e uma falta, a bola tem que ser colocada no chão e tem. É livre, porque Samuel Soares vai bater fora da sua grande área. Bate do pé direito a bola para o meio-campo contrário. Vai ganhar ao Zirov de cabeça. Becraoui ao duelo com Lenglet. Leva a melhor o marroquino. Mas a bola cai ainda no raio de ação da João Palhinha, que se juntou à festa para ajudar. A bola para Duran. Duran de cabeça para Luca Bacchio. Encontra espaço belga. Bem, aquele pé esquerdo parece um tijolo hoje. A bola vai enrolada pela linha final. É ponta, pé de canto para o Benfica.
5: É porque a bola acabou por ser atirada pela linha de fundo por Ferro.
1: Não entrou bem o Luca Bacchio, não, já com alguns erros o jogador
4: não,
1: belga.
4: Não entrou e o Marco Silva parece-me claramente que está ali a tentar conter-se, mas há pouco é um erro incrível do Luca Bacchio que tenta dar uma cueca no seu meio campo defensivo.
1: Bate de pé esquerdo do canto, primeiro posto, corta, Ferro, vamos ter reedição do canto para o Benfica.
5: E daqui a nada será mostrada, calculo eu, a placa de compensação.
1: Se não me falham as contas, é o oitavo canto para o Benfica.
5: 3 minutos mais.
1: Mais 3 minutos para jogar então. É canto para a equipa do Benfica. Vai bater Luca Bacchio do lado direito. A forma como ataca a equipa de Marco Silva. Pé esquerdo, primeiro posto. Corta Becraoui. A bola vai sobrar ainda para Sheldrup. Amortece no relevado. Rouba Fabrício. Tentava sair. É derrubado pelo norueguês. É livre para o Estoril.
5: Exatamente. O auxiliar a agitar freneticamente a bandeirinha. Joel Robles agora com pressa a repor lá para a frente do ataque do Estoril.
1: Diga-se, Nuno Coelho, que 3 minutos parece-me curto para o que o jogo esteve parado na segunda parte.
4: Eu acho que, na verdade, é curto em função das substituições que houve, algumas assistências. Sim, concordo.
1: Ora, tivemos 8 substituições na segunda parte. A indicação é dar 30 segundos
4: dois
1: por substituição.
4: Golos.
1: Mais 2 golos, 3 golos. Portanto, no mínimo 5 minutos tínhamos... 2, tens razão, 2. No mínimo 5 minutos tínhamos que ter aqui. Hélder Carvalho dá apenas 3. Isto, ao contrário, seria o suficiente para correr muita tinta durante a semana. Bola para a equipa do Estoril. Em meio campo ofensivo. Os jogadores do Estoril não se entendem. A luz torna-se ensurdecedora para desorientar a equipa canarinha, que tem uma última posse de bola neste encontro. Está a terminar o primeiro minuto de compensação. Bola para o Olsgrove. Mal, mal, mal. meteu água ferro. A bola para Duran, olhou Duran, vê desmarcações do outro lado. Variação de ponta a ponta para Luca Bacchio. A recepção orientada no Belga, aparece Fabrício. Em grande velocidade para ligar ao número 11 do Benfica, a oportunidade de botar o jogo. Bate na frente Fabrício, ganha, bate cabeça. A bola vai voar para a rede, ação de João Carvalho, Gonçalo Moreira à pressão. E João Carvalho coloca a bola para fora e lançamento para o Benfica.
0: Ali perante a pressão de Luca Bacchio.
1: João Carvalho, com a experiência que tem, o tempo que demora a abordar esta bola para depois a colocar fora. Certamente que João Carvalho, Nuno, neste lance, viu um pouco de si também em Gonçalo Moreira. Primeiros passos no estádio da Luz.
4: Sim, é verdade. O Gonçalo entrou aparentemente numa altura do jogo tranquilo e eu acho que é por isso também que o Marco o lança. O jogo estava muito tranquilo para o Benfica. E apanha-se aqui com estes 10 minutos de ferro e fogo completamente. Até nota-se esta intranquilidade. Apenas um golo de vantagem do Benfica. E é um momento mais complicado para o Gonçalo, mas faz parte do crescimento.
1: Tentava acelerar, Dal foi desarmado. O corte Gonçalo Moreira dá lançamento para a equipa do Estoril. Guitando-se rápido à procura de um companheiro. Corta João Palhinha. Lançamento para a formação canarinha.
0: Palhinha não perde uma. Está sempre ali a varrer e a reorientar os companheiros para contratar.
1: Foi para isso que custou os 14 milhões de euros. Bola para Olsgrove. A atrasar no meio-campo defensivo para Ferro. Grande subida ao Ana Luz. Ferro aponta a perna na direção de Rafi Guitano. Guitano que cabeça, coloca numa zona mais central para Pedro Carvalho, recupera a formação do Benfica por Portal, mas Tsungui estica o rolo, vai carregar o Estoril. Tsungui corta a palhinha, é lançamento para o Estoril, acaba no estádio da Luz. O Benfica coloca 3 pontos no bolso, Eduardo Gonçalves.
0: É bem verdade, também é verdade o regozijo das hostes benfiquistas ao apito final do árbitro. 3 preciosos pontos, uma vantagem tendencial por 2-1 e agora é o tal tempo de desmontar a feira. O cumprimento entre as equipas e naturalmente também quer Benfica, quer Estoril Praia. Os jogadores, acredito eu, se vão dirigir aos adeptos que no estádio permanecem para agradecer o apoio recebido. Aí está.
1: Nuno Coelho, 3 minutos e nem mais um segundo. Dados pelo árbitro Helder Carvalho, os jogadores do Estoril não ficaram muito satisfeitos, mas Eduardo Gonçalves, as equipas reúnem-se agora em cumprimentos no centro do relvado.
0: Sim, é o normal, está tudo sereno, tudo pacífico, também o jogo não teve grandes incidências que provocassem o exaltar de ânimos, é então natural que dois grupos da mesma zona geográfica, pois que convivam ali mais a preceito. Claro que o Estoril, enfim, menos feliz aqui no Estádio da Luz porque perdeu, mas enfim, estão todos ali já em comunhão para agradecer aos adeptos.
1: Fica então esse momento, Nuno Coelho, antes de irmos até ao estúdio da Marcelo Gomes da Costa. Fica, acaba a sofrer para conseguir aqui resgatar os 3 pontos.
4: Sim, é o futebol é isto, é um momento em que o jogo vira de forma muito rápida, 2-0 apenas de vantagem para o Benfica, o Estoril faz o golo e depois são 10 minutos a levantar aqui um pouquinho os fantasmas da primeira jornada onde o Benfica não conseguiu ganhar. Aguentou-se, acho que não era justo para o Benfica não sair com a vitória hoje, depois de todo o volume ofensivo que teve e da quantidade de oportunidades que acabou por não conseguir concretizar. 3 pontos justos, como eu repito, na minha opinião, para uma vitória do Benfica.
6: Termina o derby domingo na Pedreira.
1: Força, Ariana.
6: Vou só a dar conta disto mesmo, terminou o derby domingo e ficou mesmo 1-0, ficou pintado de vermelho e branco. Diego Rodrigues a rebentar literalmente o nulo e a decidir. Os arsenalistas começaram a crescer ainda na primeira parte, ficaram muito perto do golo ao minuto 34. Victor Gomes fez a bola embater com o estrondo no poste. O Braga voltou mais forte para a segunda metade, chegou a ter a grande penalidade assinalada sobre Paul Victor ao minuto 55, mas o VAR encontrou a posição de fora de jogo e anulou a decisão. Carlos Vicente procurou soluções no banco e acabou por encontrá-las, porque Diego Rodrigues, lançado ao minuto 72, precisou de 7 minutos para fazer a diferença. Recebeu à entrada da área, passou entre Samu e Oscar Rivas e de pé esquerdo atirou uma bomba e bateu Zic para o único gol da noite. O Vitória ainda tentou reagir nos minutos finais, carregou durante os 7 minutos de compensação, mas nunca conseguiu verdadeiramente colocar Bernardo Fontes em apuros. é o apito final da Pedreira perante 20.762 espectadores, duas cidades paradas e mais um capítulo de uma rivalidade que, como todos sabem, nunca é só futebol. Diego Rodrigues a arrebentar o nulo e a decidir a 163ª edição do Derby Domingo. Como ouvem através do microfone da Antena 1, a festa faz com os adeptos no Estádio Municipal de Braga.
3: Obrigado, Oriana Azevedo. Acompanhou este que é o segundo jogo do Braga na Liga Portuguesa. Adiou dois compromissos, um porque estava a meio do play-off de acesso à Liga Conferência, outro porque o plantel foi assolado por um surto viral, gastrointestinal, depois da viagem à Bulgária, e acabou por adiar então duas partidas. Soma agora 4 pontos a equipa do Braga, depois do empate no único jogo que tinha realizado antes mesmo deste, diante do Vitória Sport Clube. Na Luz, consumada a vitória do Benfica, que consegue assim vencer pela primeira vez no campeonato em casa, depois do 2-2 diante do Académico de Viseu. Hoje a equipa vence por 2-1 diante do Estoril Praia. Já tinha também vencido no campeonato esse triunfo estrondoso, 7-0 em Rio Maior, diante da equipa do Casa Pia. Vamos às primeiras reações à boleia da BTV. Temos já a presença de João Carvalho, jogador do Estoril.
7: Um domínio maior do Benfica. A equipa do Estoril foi crescendo com o jogo e tendo aquilo que gosta mais, bola. O que é que sente que na primeira parte terá falhado?
8: Ah, é diferente também. Estamos em desvantagem, queremos ir atrás do resultado e todas as equipas estão atrás do resultado, e uma equipa que está na frente do resultado acaba por baixar, ter um bocado mais cuidado e nós tentarmos reagir. Acho que fomos iguais a nós próprios, acho que fomos empurrados um bocado. Um campo difícil, uma equipa boa, com um bocado mais de ritmo, já começou a época há mais tempo que nós. 5 minutos começámos bem, houve ali duas ou três saídas que podíamos ter acabado a jogada com golo ou com mais perigo. Depois o Benfica empurrou-nos um pouco, acaba por um remate, uma sobra, serem felizes, e nós tivemos que ir atrás do resultado. Acho que mostramos a poucos o que podemos fazer e lá está, e continuar.
7: Primeira parte, como referiu bem, a equipa saiu por vezes, mas mais pela direita, o João muitas vezes à esquerda. Segunda parte já pegou na batuta, como é habitual, a equipa cresceu com isso. Sente que também esta pode ser mais uma época de excelência do João?
8: Sim, acho que tem que ser uma época ainda melhor que a última, é isso que eu espero, e é isso que pelo menos tento ajudar a equipa da melhor forma possível. E lá está. Acho que saímos com uma derrota, estamos tristes, mas acho que a reação ao golo, aos golos do Benfica, mostrou o que a equipa quer. Também agradecer um pouco aos adeptos que vieram aqui em alguma massa e continuarmos juntos, que é assim o caminho.
7: Uma última pergunta, não vou cair no clichê de voltar a um sítio onde cresceu, já lhe fizeram essa pergunta várias vezes. O que lhe pergunto é, a equipa joga bem, o Estoril tem o seu ADN e ficou bem provado aqui, especialmente na segunda parte. Como gerir a ansiedade dos resultados não estarem a acontecer?
8: Acho que, como disse, as coisas não estão assim tão mal, os resultados não estão a ser os melhores, mas visto os jogos, Famalicão, primeira jornada, acho que fomos melhores. A segunda jornada tivemos uma expulsão muito cedo, que até à expulsão estávamos a ser melhores. Depois que o Rio Ave foi um bocado igual, fizeram muito menos remates que nós tivemos muitas vezes por cima, não fomos felizes, e hoje demonstramos também mais um dia mais a nossa qualidade, e acho que estamos bem, falta detalhes para sermos felizes.
7: Muito obrigado.
3: As palavras de João Carvalho, jogador do Estoril Praia. Atenção que o Estoril é uma das 5 equipas que ainda não venceu neste campeonato, a par de Famalicão, Académico de Viseu, Alverca e Casa Pia. O Estoril está em penúltimo com apenas um ponto, um empate, 3 derrotas, o peculio da equipa. Agora João Palhinha, que foi considerado o melhor em campo. Vamos escutar o jogador que se estreou hoje, também beneficiando do azar de Enzo Barreneche, que saiu lesionado.
7: Acaba por ser então a sua estreia. Começamos pelo que mais importa, pelo coletivo. Um resultado por 2-1, que até pode gerar aqui algumas dúvidas para quem não viu o jogo. Ainda assim, a equipa, mais uma vez, com uma boa exibição, mas a ter que vestir o fato de macaco nos minutos finais.
9: Sim, estes últimos minutos foram mais sofridos. Mas isso não apaga a exibição coletiva que fizemos. Acho que a equipa está de parabéns pelo jogo. Acho que esta equipa está num excelente momento. Há que puxar este ambiente e mantê-lo durante a temporada. Há muitos jogos, a equipa está a crescer, acho que isso é notório, acima de tudo. E estou muito feliz de usufruir deste espaço aqui neste clube também e desfrutar, acima de tudo.
7: há um lance que quase que pode, há um momento que quase é uma metáfora, que é o momento em que Palhinha faz um desarme ao seu estilo, cerra os punhos para as bancadas e o resultado é um poder sónico deste estádio que só ouviu em Lisboa inteira. É um pouco essa relação que quero construir com estes adeptos?
9: Não, a relação que eu quero construir, obviamente que é uma relação que eu quero que seja especial. Vou dar sempre tudo. Eu sempre disse, a partir do momento que assinei, que este compromisso com o clube que eu tenho é um compromisso que eu vou assumir com toda a força, com toda a vontade e com toda e tentar demonstrar sempre o melhor de mim. Estou muito feliz, como disse, isto é só o começo. Sei que tenho muito ainda para mostrar. Muito para conquistar, espero eu, todos juntos, e estou muito feliz acima de tudo.
7: Uma última pergunta, Palhinha entrou a meio da primeira parte, certamente não estaria à espera, também aqui azar do Enzo, que está a começar tão bem a época e que sai lesionado. É um pouco isto o futebol, é sentir que um colega de equipa acaba por ter aquele azar, mas Palhinha estava preparado para entrar mais cedo.
9: Sim, eu acho que isto foi um pequeno infortúnio, mas que, felizmente não é nada de especial. Eu falei com ele assim que o jogo também acabou, infelizmente não é nada de especial. Isto é o coletivo, a equipa não são só os jogadores, são também os jogadores, há muita qualidade no banco também à espera para entrar, miúdos com muita vontade, o Gonçalo, o Anísio, que também me tem surpreendido bastante nestes primeiros dias. Acho que temos muito potencial dentro da casa e miúdos com muita fome, não só os miúdos, mas também toda a gente que está no banco, é gente com muito talento e precisamos desta competitividade porque vamos ter muitos jogos ao longo da época, portanto todos juntos eu acredito vamos conquistar coisas bonitas.
3: Palavras chegou, fortes. Viu, venceu e parece que já fala como um autêntico capitão. Vamos tentar escutar Diego Rodrigues, que deu a vitória ao Braga.
10: Vou fazer como neste, entrar para ganhar e tentar conseguir os 3 pontos.
11: Muito obrigado, Diego Rodrigues, o herói do derby.
3: No final da flash na Sport TV, Diego Rodrigues, que deu a vitória ao Braga no triunfo diante do Vitória, que acompanhamos com informações de Ariana Azevedo. Vamos voltar a esse jogo mais à frente também para escutar os dois treinadores, Tiago Margarido do lado do Vitória e também Carlos Vicens do lado do Sporting Clube de Braga. Para já voltamos à tribuna de imprensa da Luz, João Santos Correia, Nuno Coelho. Daqui a pouco teremos a oportunidade de escutar os treinadores na Flash. Vamos ter emissão até às 11, tempo possivelmente para os escutar depois também na sala de imprensa, sendo que vamos guardar os últimos minutos para a reportagem do basquetebol e também a reportagem de Braga. Para já é com vocês e com estas primeiras declarações dos jogadores.
12: Ora bem, Nuno Coelho, vamos começar a atalhar para as notas, para a Antena 1, o homem do jogo.
4: Ah, o homem do jogo eu vou dar ao Lenglet, porque com aquela autêntica bomba, e acaba por ser ele que dá a vitória à sua equipa, eu dou ao Lenglet. Não discordo de todo do prémio do homem do jogo do Palhinha, como pela entrada importante que teve e por ser o primeiro jogo, mas eu acho que o prémio vai para o Lenglet.
12: Olhando ao trabalho do árbitro, ainda antes de irmos à análise dos treinadores, acaba por ser uma noite tranquila para Hélder Carvalho.
4: Sim, muito tranquilo. Acho que teve um jogo fácil de dirigir na primeira parte, ainda mais porque foi um jogo pouco intenso, relativamente lento até. Algumas faltas, na verdade, 26 faltas no total para um jogo, muitas delas do Benfica, 14, 12 do Estoril, 14 do Benfica, eu acho muitas vezes a parar os ataques quando o Estoril tentava sair rápido, menos Nuno, do Estoril. Sim, força.
3: Desculpa, vamos ter Vasco Matos já a analisar a partida.
13: Médias, foi por aí que abordou o jogo também.
14: Boa noite. Então, primeiro, olhamos para a nossa equipa. Perceber como é que a equipa se sente mais confortável em campo. E, obviamente, que esse foi o nosso ponto de partida. Sentíamos que tínhamos que dar uma estabilidade maior à equipa. E acho que o conseguimos. Demos uma resposta boa. Obviamente que o Benfica nos ia causar alguns problemas na nossa linha defensiva, que tínhamos de estar preparados para ele, para esses mesmos problemas, e resolvemos, no meu modo de ver, muito bem. A equipa esteve muito compacta, sólida. Na primeira parte tivemos também depois algum critério na saída, com um bocadinho mais calma e melhor decisão poderíamos ter sido mais assertivos, mas a equipa esteve muito confortável em campo, mostrou caráter, aquilo que nós falámos e temos vindo a falar, a criação de uma cultura de trabalho, e hoje acho que temos um passo em frente nisso.
13: Há pouco o João Carvalho dizia que, apesar dos resultados não serem os melhores, nem tudo está mal, pelo contrário, há aqui desde o jogo, há uma equipa a trabalhar. Concorda que hoje faltou ali mais ferir na finalização, que houve organização, mas no último terço o Estoril não conseguiu ferir o Benfica?
14: Então, claramente que que há muita coisa bem feita. A gente foca-se no trabalho, no processo, naquilo que é o nosso dia-a-dia, e hoje senti esse crescimento. Tenho sentido esse crescimento, apesar do último jogo não demonstrar isso no resultado, mas a equipa tem vindo a crescer, e neste momento, depois do que fizemos aqui hoje, dá muito alento e muita força para aquilo que aí vem. Sinto a equipa a crescer, sinto os jogadores confortáveis com a ideia, e hoje foi demonstrativo, um Benfica fortíssimo, que nos últimos jogos tem conseguido ganhar por margens grandes, com exibições muito fortes, e hoje a nossa equipa esteve muito bem. Acho que se aguentássemos ali aquele momento do segundo golo, tira-nos um bocadinho do jogo, porque se nós aguentamos ali aquele momento que estava definido, acho que depois íamos causar muito mais frição no Benfica. Mesmo assim ainda conseguimos o 2-1 e vamos em frente, cabeça levantada, dignidade, saímos daqui com muita dignidade e caráter fundamental, e vamos continuar a fazer o nosso trabalho.
13: E a perguntar isso mesmo, se concorda que o 2-0 do Benfica foi o momento do jogo, porque o Estoril até sai para o intervalo com muitas oportunidades do Benfica, consegue ir apenas com uma desvantagem mínima, mas depois aquele 2-0 acaba ali por...
14: Sim, retira-nos um bocadinho do jogo, mas mesmo assim não baixamos os braços, não perdemos a nossa organização, que é fundamental, não perdemos a nossa organização, conseguimos fazer o 2-1, e é como digo, saímos daqui com muita dignidade, com muito caráter e com muita força para trabalhar ainda mais para o resto do campeonato.
13: Muito obrigado. Obrigado.
3: Dignidade, caráter, organização, algumas das palavras mais usadas por Vasco Matos nesta flash à BTV. Como falava há pouco, a equipa do Estoril tem apenas um ponto em 12 possíveis, está no penúltimo lugar, só à frente do Casa Pia, e os próximos dois jogos do Estoril não são particularmente fáceis. Vai receber o Aroca que tem 9 pontos, perdeu apenas no Dragão e venceu as outras 3 jornadas, e depois vai a Braga, que obviamente é um terreno bastante complicado. Nuno Coelho, antes de avançarmos para o Marco Silva, não sei se querias só finalizar o teu raciocínio em termos de arbitragem e o número de faltas, penso também aí.
4: Sim, não, dizia que as 14 do Benfica, mais no momento em que parava o ataque rápido do Estoril, as do Estoril 12, acho que menos também, porque principalmente na primeira parte não conseguiu chegar muito, e não era essa a intenção do Vasco Matos, está explicado também aí nesse flash pós-jogo. Por isso, uma exibição tranquila do árbitro, do Hélder Carvalho, que teve um jogo super pacífico de apitar.
3: Uma vez que ainda não temos Marco Silva, vamos escutar, e aproveito aqui também a ajuda da Regi para tentarmos escutar Tiago Margarido na Sport TV, o técnico do Vitória.
15: Foi um jogo super equilibrado, de facto. A diferença esteve num detalhe. A verdade é que o Braga tem aquele remate e consegue fazer gol. Penso que acabamos por entrar bem na partida. Aos primeiros 15 minutos, penso que tínhamos o domínio territorial do jogo e fazíamos a circulação dentro daquilo que era o nosso objetivo. À medida que a primeira parte foi avançando, o Braga começou a ganhar algum ascendente, no sentido de nos conseguir pressionar em situações mais de homem a homem. Num ou noutro duelo não fomos competentes, então aí eles cresceram um pouco. E penso que acabam por terminar a primeira parte um pouco por cima. Depois, na segunda parte, procuramos reagir, fizemos algumas alterações na nossa forma de pressionar e também no nosso posicionamento ofensivo. Penso que na segunda parte conseguimos criar muito mais dificuldade no conceito na organização ofensiva, e estávamos a conseguir estancar o jogo do Braga, principalmente no espaço entre linhas. Acho que para isso a entrada do Beni foi decisiva. O Beni comeu muito bem esse espaço. A entrada do Camará também para situações de após o ganho de bola, conseguimos explorar as costas. Penso que a equipa, quando estava eventualmente no seu melhor momento, acaba por sofrer o golo num detalhe, como acabei de referir, mas tenho que concordar que foi um jogo muito, muito preso, com as equipas anularem-se bem uma à outra e com poucas oportunidades na baliza.
16: A forma de jogar do Braga, de alguma forma, bloqueou um pouco daquela acutilância que nos habituamos a ver do Vitória nas 3 jornadas anteriores?
15: Sim, tiveram mérito no conselho ao encaixar homem a homem. Limitaram a nossa construção em primeira fase. Quando nós conseguimos chegar já em segunda fase, próximo da área adversária, aí sim sentia que o Braga estava com alguma dificuldade. Contudo, quando estávamos em primeira fase, eles estavam a encaixar homem a homem, e nós estávamos com alguma dificuldade em sair, principalmente porque não estávamos a conseguir segurar com o ponta-lança algumas bolas para deixar de frente e depois podemos atacar o espaço. Penso que sim, penso que foi um dos fatores que nos foi pondo abaixo no jogo. Mas como eu disse, depois na segunda parte alteramos o nosso padrão ofensivo e a nossa forma de defender, e aí sim acho que estávamos a ter ascendente, estávamos com posicionamentos que não permitiam ao Braga encaixar tão facilmente naquilo que era o objetivo de homem a homem. E como eu disse, quando estávamos no nosso melhor momento foi quando sofremos o golo de Plumetei.
16: Oh, Tiago, no final ainda tentaram ali o tudo por tudo, o Óscar Rivas acaba o jogo a ponta de lança praticamente, mas é daqueles momentos em que já é mais coração, mais emoção e já não é tanto a razão e a cabeça a comandar o jogo.
15: Sim, naqueles momentos nós procuramos ainda fazer uma substituição em que tiramos o Samu e juntamos o Camará na frente ao Patrick, jogando com os extremos abertos, tanto o Telmo como o Vítor. Procuramos dessa forma incrementar mais gente no ataque, mas a verdade é que depois nos últimos 7 minutos da compensação pedimos bolas longas para a área, com a subida eventualmente do Óscar num ou noutro momento, para optar para um jogo mais direito, para ver se conseguíamos criar alguma coisa ou até um lance fortuito pudesse estar a um ressalto de bola ou eventualmente um penalti, e foi isso que tentamos.
16: Após o apito final, Tiago, dirigiram-se aos vossos adeptos e eu também olhei lá para cima e vi muitos aplausos, vi sobretudo aplausos. É de alguma forma o sublinhar de que o caminho está a ser bem feito, pese embora este Vitória tenha 3 pontos e quisesse ter mais à quarta jornada?
15: Eu acredito que sim, acredito que os adeptos fora percebem que a equipa está a trabalhar, está a trabalhar muito, está a procurar dentro das armas que tem, a dar passos em frente. E penso que eles reconhecem isso, então isso aconteceu no fim e acho que de forma justa. Vínhamos para o jogo com o único e exclusivamente o objetivo de o ganhar, fizemos tudo por isso, a verdade é que pelo detalhe não conseguimos, mas fizemos tudo o que estava ao nosso alcance para conseguir.
16: Muito obrigado, Tiago Margarido,
3: treinador do Vitória de Guimarães. Já aqui escutámos os dois treinadores dos jogos de hoje que jogaram fora e perderam. A Tiago Margarido, lá do Vitória, derrota 1-0 diante do Braga. Vitória apenas 3 pontos em 12 possíveis. A próxima jornada diante do Lanterna Vermelha, que é o Casa Pia. Escutámos Vasco Matos e vamos escutar um pouco mais, porque o técnico do Estoril surge na sala de imprensa ainda antes de Marco Silva sequer ir à flash. Portanto, mais uns instantes, mais uns minutos de Vasco Matos na sala de imprensa da Luz.
17: Fazer bem as coisas. Por isso só saímos daqui reforçados naquilo que é a ideia, daquilo que é o nosso trabalho. Faz parte, obviamente queremos ter mais pontos, não os temos, mas ainda estamos em agosto, ainda falta muito campeonato e saímos daqui de cabeça levantada, com grande caráter e grande dignidade. Em relação à justiça do resultado, o Benfica acaba por fazer 2 golos. Penso que o segundo golo tira-nos ali um bocadinho do jogo, porque se o Benfica não faz naquele momento, eu acho que nós íamos crescer no jogo e íamos causar muitas situações, porque estávamos a conseguir ter bola também. O Benfica faz o segundo, mas não baixámos os braços e acabámos o jogo muito.
3: Vamos interromper aqui a conferência de Vasco Matos, que já escutámos também na flash, para agora ouvirmos Marco Silva na flash da BTV.
18: E ter 6 homens ali a condicionar também o Estoril na saída de bola.
19: Sim, nós tentámos colocar quanto mais jogadores podíamos, não de uma forma excessiva também, na linha do adversário. Nós durante a semana fomos preparando para uma possível linha de 5, sinceramente. Acabou por alguns momentos, até se vocês analisarem, uma linha de 6, muito mais que uma linha de 5, praticamente o Leandro a ser marcado por trás também e a jogarem praticamente com uma linha de 6 na linha defensiva, a dar completamente largura, para tentar ao mesmo tempo contrariar alguns movimentos nossos entre lateral e central, mas também a 1 contra 1, principalmente no nosso corredor esquerdo. Foram conseguindo isso, nós temos que ter a capacidade e a paciência para jogar este tipo de jogos. Não é que todas as equipas o irão fazer, mas o Estoril decidiu fazer e nós sabemos que ia ser uma organização, muitas vezes jogarmos praticamente nos últimos 30 metros da nossa equipa constantemente, e é importante a bola circular rápido. Eu acho que encontramos em alguns momentos mesmo por dentro alguns jogadores, quer o Suda, quer o Prestiani, em alguns momentos não tantos o Rafa no corredor direito, mas principalmente no corredor esquerdo, depois que o Dallas chegar como terceiro homem. Criámos algumas situações, na minha opinião a chave estava muitas vezes no Dallas como terceiro homem no corredor esquerdo, foi dali que fomos criando alguns problemas. A vitória é totalmente justa da nossa equipa, isso não há que... acho que não há dúvidas para ninguém da vitória justa. Preferíamos que tivesse sido sem sofrer, um gol como sofremos, praticamente o adversário fez 2 remates enquadrados e faz um gol. Tem sido neste princípio de temporada positiva, a equipa está a crescer, mas tem sido um bocadinho a nossa história, e praticamente os adversários não criam nada e acabam por numa outra situação que vão à nossa área, acabam por fazer gol. Tem sido um pouco isto, mas a realidade é que a equipa que fez 2 golos criou mais, não foi um jogo em que criámos mais 10, 15 oportunidades, como muitas vezes temos criado, ou situações de perigo, como temos criado, mas praticamente mesmo a ganhar 2-0, o Estoril não abdicou da sua da organização que tinha, não quis vir subir mais o seu bloco para tentar nos pressionar, jogou praticamente mesmo em 30 metros, mesmo a perder 2-0, e nestes momentos nós temos é que ter a paciência, evitar o máximo de risco, o mínimo de risco, para não lhes dar o que eles estavam à procura de um contra-ataque, e é isso que temos que ir fazendo, e não ter problemas de ter a bola, acima de tudo, circular de uma forma mais intensa para poder encontrar os espaços que queremos.
18: Não há como fugir neste jogo da questão individual. João Palhinha estreou-se, foi o melhor em campo, e tenho curiosidade também para saber como é que olha para Gonçalo Moreira. Pergunto se é como um terceiro médio, porque é um jogador que pode partir da ala, atrás do avançado, mas tem apostado no lugar, entre aspas, de Sudakov. Olha para ele como um terceiro médio?
19: Sim, será sempre naquela posição, não o vemos todo como ala. As características que temos para os alas, tirando o Rafa, que é um pouco diferente de todas as outras características, são jogadores que normalmente têm que ter capacidade de aceleração, de um contra um, nesse tipo de espécie, não é muito o perfil do Gonçalo. No Gonçalo, o seu espaço, e acredito, quer ao nível da equipa que tem jogado e quando tem este tipo de oportunidades connosco, será sempre um jogador para ser um terceiro médio ou um segundo avançado, como quiserem, num 2-1 ou num 1-2, como temos vindo a jogar, e será muito mais por aí do que noutra posição.
18: Em relação ao Palhinha?
19: Em relação ao João, não era previsto que jogasse tanto tempo, até pelas boas exibições que o Enzo tem vindo a ter, por isso mesmo começou novamente o jogo. O João está, quer fisicamente, apesar de não se ter notado assim tanto, mas ele vai melhorar muito fisicamente em relação ao que tem neste momento, mas acima de tudo naquilo que é o entendimento ainda daquilo que é a nossa forma de jogar, independentemente de me conhecer bem, vai ter que melhorar muito, perceber os caminhos, conhecer melhor os colegas, perceber em alguns momentos a forma como o adversário nos vem pressionar, tem que ser a forma depois como nós vamos a nos posicionar também, onde queremos levar o jogo, e ele vai ter tempo. É uma boa semana à próxima para nós, porque depois começamos a jogar outra vez 3 em 3 dias. Esta semana vai ser boa para isso, para ele perceber melhor e conhecer melhor a identidade da equipe e os seus colegas também, mas acaba por ser uma estreia positiva. Em alguns momentos sentiu-se aquilo que ele pode dar. Com bola, naturalmente, vai ter que entender melhor e perceber os caminhos que nós queremos para chegar às zonas mais ofensivas.
18: Para terminar, deixe-me só perguntar-lhe, ontem usou a expressão que queriam criar impacto nos adeptos. Hoje, já nos descontos, há um momento em que o estádio todo puxa e grita Benfica. Criar um impacto, ao contrário, ou seja, os adeptos criaram um impacto na equipa nesse momento.
19: Sem dúvida, no momento não é que o Estoril tenha criado mais alguma oportunidade após o 2-1, mas o 2-1, não sei quando foi, 10 minutos do fim, provavelmente cria sempre alguma ansiedade no estádio, e sentiu-se isso no momento, mas depois tiveram uma reação à Benfica, como têm que ter, sentiram que o Estoril acreditou, e eles fizeram com que os nossos jogadores acreditassem ainda mais, e se havia alguma dúvida naquele momento do que é que poderíamos ou não fazer, apesar de não ter que haver dúvidas, nós tínhamos que continuar a ser a equipa que tínhamos sido. Até ao momento, os adeptos fizeram a parte deles e bem, criaram o ruído e o envolvimento com a equipa que era necessário naquele momento, e eles sabem perfeitamente que vai haver momentos que nós vamos ganhar de uma forma confortável, outros, e hoje aconteceu da forma que todos nós sabemos, não foi daquela forma tão dilatada ao resultado, mas são 3 pontos importantes para nós, era muito importante para nós ganharmos depois de mais um jogo na última quinta-feira, e agora é descansar, preparar uma semana de 3 jogos e 9 pontos em disputa para nós.
18: Muito obrigado,
3: Filipe. As palavras de Marco Silva à BTV, já vamos voltar a escutá-lo na sala de imprensa, para já, para escutarmos todos os técnicos dos dois jogos, Carlos Vicens do Braga.
20: Ele, como todos os que jogam nessa posição, e então também pela maneira que nós temos de jogar, são posições no campo em que te acabas encontrando cerca de baliza rival, ¿no? Y con opciones de finalizar. Y él en esto es alguien que tiene mucha capacidad de finalización y seguro que tiene que hacer muchos más goles para Braga.
16: Diego dizia-nos ali há pouco, admitia que de alguma forma sentía él, imagino que sinta o grupo, que ter 2 jogos a menos é algo que pesa, cria alguma ansiedade no grupo, porque é verdade que sabe que os vai fazer, mas olha-se para a tabela e faltam ali pontos, fruto de faltarem jogos. Carlos Vicens sente isto neste momento, quando olha para o grupo, sente que o facto do Braga ter 2 jogos a menos que os rivais, ainda que os vá fazer naturalmente, pesa de alguma maneira nos ombros dos jogadores?
20: Temos que tratar de estar um pouco.

0: Por la gente que está ahí, se viva en el día a día, que la gente sepa que contamos con todos, que todos son importantes y que eso nos permita ser un equipo cada día un poquito mejor, cada día un poquito más competitivo.
1: Já viveu de tudo um pouco nestes duelos com o Vitória, mas quando se ganha um derby destes, vai-se para casa e dorme-se melhor, descansa-se melhor esta noite? Ou vai-se já pensar no que vem a seguir e com preocupações na cabeça?
0: Não. Partido para mim como outro qualquer. Obviamente para a afición é muito importante ganhar um derby, mas nós como profissionais de isto temos que comportar-nos como o que é. E agora me toca esta noite trasnochar para ver todo o partido de novo junto com o meu equipo técnico. Mañana por la mañana levantar-me temprano e começar a ver partidos de alberca e preparar bem os dias que temos entre partidos para el sábado. Ofrecerles al equipo con mis decisiones la mejor chance que tengamos para ganar el partido.
1: Muito obrigado, Carlos. Obrigado.
2: As palavras de Carlos Vicens. Braga venceu hoje o Vitória por 1-0 no derby, sempre escaldante entre os dois conjuntos. Diego Rodrigues marcou o único gol da partida. Braga agora com 4 pontos em 2 jogos. A próxima jornada joga em Alverca, depois mais uma deslocação para defrontar a equipa do Estrela da Amadora. Escutámos os 4 treinadores dos 2 jogos que se realizaram hoje. Benfica 2, Estoril 0, Braga 1, Vitória 0. Vamos ter a oportunidade mais à frente de voltar a escutar, ou a qualquer momento, Marco Silva na sala de imprensa, uma vez que Vasco Matos já deixou esse local na luz. Repito que temos emissão até às 11 da noite, mas vamos guardar os últimos minutos para a reportagem do basquetebol e para a derrota da seleção masculina hoje diante da Geórgia. Para já, João Santos Correia e Nuno Coelho, para retomarmos o vosso raciocínio, recuperando também aqui algumas ideias deixadas por Marco Silva. Diz que o Estoril fechou-se muito, jogou com uma linha de 5 atrás e até 6. O jogo implicou muita calma e paciência, circulação de bola para a equipa do Benfica, que jogou praticamente sempre nos últimos 30 metros, teve de jogar por dentro, salientou a importância de Samuel Dal neste encontro, diz que os adversários não têm criado nada e mesmo assim têm marcado sempre ao Benfica. Ele que falou também, obviamente, de Gonçalo como terceiro médio e não como avançado, Gonçalo Moreira, e sobre Palhinha, que terá que melhorar com bola. Diria eu que é certo que ele conhece bem e já trabalharam juntos, mas as exigências do Fulham e a bola que o Fulham tinha na Premier é bastante diferente da bola que o Benfica tem a nível de Liga Portuguesa. Algumas notas para recuperarmos aquilo que o Marco já tinha dito há alguns minutos. João e Nuno, agora é com vocês.
3: Ora, antes de o Nuno começar a rodar os braços à frente e atrás e a calçar as histórias e ir para o relvado, porque ficou mesmo fresquinho no Estádio da Luz, Nuno, Marco Silva toca num ponto que tem sido habitual neste início de temporada do Benfica, é que o Benfica continua a sofrer golos em praticamente todas as partidas. Certo é que as outras equipas pouco criam, mas quando criam, faturam.
4: Sim, é verdade. Os treinadores e os treinadores das equipas grandes gostam sempre do chamado clean sheet. E a verdade é que o Benfica tem tido essa dificuldade em ter vários. Fazendo aqui uma comparação com o Futebol Clube do Porto, que quase sempre mantém a baliza a zero e muitas das vezes, e falando abertamente sobre a situação, talvez até nem pratica um futebol tão ofensivo, tão vistoso, mas é muito forte nesse momento. E isso cria sempre a sensação de que o Porto é muito difícil de bater. E a verdade é que o Marco agarra-se muito a isso. Eu penso que foi um jogo, foi o do Casa Pia que ganhou 7-0, e aquilo que ele até valorizou mais foi a felicidade de ter a baliza a zero. É importante, é muito importante realmente, porque eu digo muitas vezes esta frase: os ataques ganham jogos e as defesas ganham campeonatos. Aquilo que se sentiu nos 10 minutos finais, digamos assim, foi alguma intranquilidade, porque depois, quando há uma vantagem tão pequena e uma equipa que está habituada a ter tanta bola como o Benfica, fica ali naquele limbo, se recua e coloca os 10 homens atrás da linha da bola, como muitas vezes faz o Porto Farioli, ou se por outro lado mantém a bola, põe o Estoril a correr atrás dela, mas lá está o Estoril já com uma pressão mais alta e mais agressiva a criar dificuldade na saída da bola do Benfica, e por isso faz parte do processo de construção de uma equipa, e eu acho que é claramente um ponto onde o Benfica, apesar de não ter tido as equipas adversárias não terem muitas oportunidades, a verdade é que tem sofrido quase sempre nas poucas vezes que vão lá.
3: E vai ter o Marco Silva que identificar o problema, porque
4: sim,
3: pode estar na baliza, pode estar um pouco mais à frente, pode estar nestes momentos de desconcentração que o Marco Silva já por algumas vezes tem referido, e é um problema que convém identificar rápido, porque sabemos que há jogos em que o catch-up não abre, não é?
4: Sim, às vezes até nem é fácil identificar o problema, porque o Benfica tinha o jogo super controlado. Eu acho que o Benfica, para já, pelo menos, não tem trabalhado este momento de baixar os 10 jogadores atrás da linha da bola e estar confortável, porque

0: Para fazer isso é preciso também estar confortável e nós vemos, sem querer aqui repetir, o Porto a fazer isso de forma muito confortável, onde os jogadores estão preparados para isso, para esse momento. O Benfica não me parece que tenha tão bem trabalhado essa fase do jogo, digamos assim. Acho que se tivesse 2-0 teria sido diferente, mas sofrer o 2-1 aos 80 faz a equipa abanar, obviamente. Acho que havia também a importância e o tal fantasma do Viseu, porque o Benfica empatou 2-2 e estava aqui já muito perto do resultado ser novamente igual. E por isso acho que se levantou aqui um bocadinho os alarmes. Acho que o público ajudou num determinado momento, porque a equipa, mesmo não estando confortável, na verdade depois também não conseguiu ter saídas. O Luque Bacchio, algo trapalhão, o João Durán não acrescentou nada. O próprio Gonçalo Moreira também teve dificuldades na entrada, perdeu uma ou outra bola. Mas acho que o estádio e o público acabou por ajudar o Benfica e não ajudar o Estoril. Neste caso não começou a assobiar e isso acho que fez com que o Benfica se conseguisse manter tranquilo e por isso faz parte do tal processo de crescimento que o Marco Silva também fala, mas obviamente que manter a baliza a zero é muito, muito importante.
1: Do outro lado, o Vasco Matos tem um jogo na Luz, onde entrega praticamente os primeiros 45 minutos à espera de aguentar um 0-0 até ao intervalo. Não conseguiu, por 5 minutos o gol de Pavlidis, tão perto da ida para os balneários, acabou por estragar a estratégia montada pelo treinador do Estoril.
0: Sim, o Vasco falou sobre isso, que a intenção hoje era que a equipa fosse consistente, que a equipa não sofresse golo de forma rápida, e conseguiu isso, na verdade. O único ponto mais negativo, ou dois pontos negativos em relação à primeira parte do Estoril, é que eu acho que a equipa defendeu realmente muito, muito baixo, ou seja, nos momentos em que defendia, e o Marco Silva também falou sobre isso, às vezes o Estoril fazia quase uma linha de 6 e colocou a equipa muitas vezes a defender quase dentro da área, e depois foi a incapacidade que teve, mesmo com jogadores de qualidade, João Carvalho, Begraoui, Laxi Mikand, de não conseguir ter saídas e de quase nunca conseguir pôr o Benfica em sentido. E por isso foi uma primeira parte praticamente sentido único. O Benfica teve 72% de posse de bola, 15 remates na primeira parte. A segunda foi diferente, o Estoril veio com outra intenção, entrou o Allsgrove, que também tem muita capacidade para essa circulação de bola, e o Benfica também me parece que deu um pouco mais a bola ao Estoril para depois ter mais espaço, por isso o jogo ficou mais dividido, mais partido, e depois houve o jogo de bancos com as substituições. Acho que acrescentaram mais as do Estoril do que propriamente as do Benfica, como já referi, mas sim, o Vasco acaba por, como ele falou, queria tentar que a equipa fosse consistente em função daquilo que também foram os dois últimos resultados negativos e o empate da primeira jornada.
1: Começando a olhar aqui um pouco mais ao panorama individual, João Palhinha faz a estreia, Barrenet Cheia acaba por ter o azar de se lesionar. Palhinha falou disso ali na flash interview à Benfica TV, dizendo que teve a oportunidade de falar com o colega logo a seguir ao fim do jogo. Mas é um Palhinha que entra para encantar os adeptos do Benfica. Sim. Faz uma grande exibição.
2: Nuno, vais aguardar a precisão do Palhinha para daqui a instantes, para rematarmos também a tua análise. Vamos escutar um pouco mais de Marco Silva agora na sala de imprensa do Estádio da Luz.
3: Perto dos 80 minutos, e que faz o Estoril acreditar um pouco. O Estoril faz durante o jogo todo dois remates, faz quatro remates no total, dois remates enquadrados com a baliza. Independentemente, temos vindo a ganhar jogos e temos vindo a crescer como equipa, tem-nos acontecendo muitas vezes esta situação, praticamente num remate à nossa baliza, numa situação acabam por fazer gol. Foi o que aconteceu hoje novamente. 80 minutos de um controle total do jogo, contra uma equipa a jogar nos seus últimos 30 metros, respeitou claramente aquilo que é a nossa qualidade e a forma como temos vindo a jogar, como alterou para uma linha de 5. Percebo que no princípio da época não tem jogado, possivelmente porque também não tinham jogadores suficientes na posição na linha defensiva para o fazer. Hoje alterou para uma linha de 5, em alguns momentos praticamente a jogar com uma linha de 6, porque mesmo o Leandro foi marcado por trás e em muitos momentos do jogo praticamente com uma linha de 6, a dar a largura total para quebrar um pouco aquilo que tem sido os nossos movimentos entre lateral e central, e o nosso 1 contra 1 no corredor também, praticamente a dar a largura total na sua linha defensiva, e nós tomámos conta do jogo. Não criámos aquele número de oportunidades que temos vindo a criar, mas parece-me a mim que criámos as suficientes ainda para marcar mais golos. Fizemos um gol num bom momento para nós, já numa fase que a primeira parte já para ir para uma fase dos últimos minutos, e depois mesmo a seguir ao golo acabámos por ter mais duas oportunidades claras para fazer ainda antes do intervalo o 2-0. Fizemos o 2-0 e o jogo está completamente controlado pela nossa equipa. Num momento que eles marcam, acaba por lhes dar algum alento, acabámos por controlar o jogo, como falou, de cerrar os dentes. A equipa acabou por se organizar e acabou por controlar o jogo até ao final, três pontos importantes para nós. Era importante para nós, no primeiro jogo, com os nossos adeptos em casa, no Estádio da Luz, ganhar. Foi o que conseguimos fazer. Agora há que descansar e preparar a próxima semana com mais três jogos numa semana para nós e 9 pontos em disputa.
4: Que é Sport TV?
5: Boa noite, Inês Coelho, Sport TV. Que análise faz à entrada de João Palhinha, também à adaptação à equipa e se há novidades em relação ao Enzo?
3: Foi em relação ao Enzo, foi uma entrada forte e até foi uma entrada dele, depois há ali um choque com o jogador, fica meio condicionado e depois acaba por ter mais um choque e estava com muitas dificuldades para continuar o jogo e precipitou-se aquilo que era a possível estreia ou não do João. No jogo 2, sinceramente não esperávamos que fosse tão cedo durante o jogo, mas por essa mesma razão ele estava nos convocados e se fosse necessário iria acabar por entrar. Entrou numa fase que ele ainda está a conhecer muito do que são os seus colegas, as dinâmicas da equipa, independentemente de me conhecer bem a mim e algumas dinâmicas, naturalmente em alguns momentos pedimos coisas diferentes e ele vai precisar do seu tempo, principalmente com a bola, para perceber o que é que nós queremos e o que é que nós pretendemos em cada momento. Sem bola acabou por dar à equipa em alguns momentos aquilo que ele pode dar e que é diferente em termos de perfil de outros jogadores que temos para a posição, mas em relação ao Enzo, tinha começado o jogo novamente muito bem e estava bem no jogo. O João deu continuidade, diferente perfil, mas deu continuidade com a sua capacidade de reagir, a sua capacidade e agressividade no bom sentido naquele momento. Com bola vai melhorar de certeza e vai-se adaptar àquilo que nós queremos e à nossa identidade, e principalmente aos colegas também começarem a percebê-lo, ele começar a perceber os colegas, vai demorar o seu tempo, mas pronto, aconteceu com mais minutos hoje do que era previsto, mas foi bom, acabou por ser bom para ele perceber também e sentir o estádio, perceber o que as pessoas esperam dele, percebeu-se pela sua entrada, e é sempre bom para um profissional e para um jogador sentir isso. Em relação ao Enzo, não falei ainda com o departamento médico, mas parece-me a mim que não seja nada de grave. Apesar do choque foi forte, mas não me parece que seja nada de grave.
4: Que é RTP.
6: Boa noite, Marcos. Boa noite. João Nunes para a RTP. El Karanui, o que é que vai oferecer à equipa do Benfica, o lateral esquerdo? E se vai continuar a contar também com o Neto no plantel principal, ou se poderá baixar a equipa B em definitivo?
3: Não vou entrar por aí, porque o jogador não é oficial, ainda não está anunciado no Benfica, e eu, como sempre tenho feito, esperem mais uns dias, podem fazer essa pergunta daqui a alguns dias e terei todo o gosto em responder em relação a essa situação. Não é jogador do Benfica ainda, não vou responder.
4: TVI CNN, o que traz?
7: Boa noite, Ricardo Nunes, TVI CNN Portugal. O Benfica chegou aos 30 golos em 9 jogos, o que dá uma média superior a 3 golos por jogo. Sudakov foi titular em todos os jogos, contribuiu diretamente com apenas uma assistência. Sudakov mantém-se a titular porque não existe no atual plantel um jogador com o mesmo perfil, e se existe, quais são ou que jogadores é que podem ser uma alternativa à ucraniana, numa posição que é tão importante para si?
3: Não, o Sudakov mantém-se a titular porque eu, como treinador do Benfica, decido que ele tem sido o titular naquela posição. Compreendo a sua análise. Eu não vejo só o comportamento e aquilo que são as exibições de um jogador naquela posição só nesse aspecto, que são os números que me falou, independentemente, não sei se foi há 8 dias, se foi há mais, que eu disse aqui que é uma posição em que tem que apresentar números, sem dúvida, quando se joga como terceiro médio ou segundo avançado, ou o que lhe quiserem chamar, mais um terceiro médio, numa equipa que tem um caudal ofensivo enorme, e falou do número de golos grande, e tem tido, é importante haver impacto nos golos, não tem acontecido. Hoje acabou por acertar na barra também, não tem sido muito feliz nesse aspecto, mas não é só por aí. E respondendo à questão, é titular porque eu decido, e se eu tenho decidido é porque ele me tem dado sinais durante a semana que pode ser o titular. Em relação aos jogadores, já vos falei várias vezes, eu não quero estar sempre a bater na mesma tecla. O Rafa pode ser um jogador de corredor interior, de jogo interior, um jogador para jogar mais que na posição 10, muito mais com duplo pivô do que propriamente como um terceiro médio. Duplo pivô e depois ele à frente, numa situação diferente. Poderá ser uma situação que iremos utilizar. Podemos, como já fizemos em alguns momentos de alguns jogos, experimentar também com o Prestiani. Fizemos hoje com o Gonçalo. Estamos à procura de soluções diferentes do Sudakov, se assim eu entender começar os jogos desta forma. Não temos um jogador, não estou a dizer que temos um jogador de perfil igual, mas não tem que ser todos iguais, porque muitas vezes é melhor ter jogadores também de perfis diferentes para nos darem coisas diferentes. Até hoje temos decidido que tem sido o Sudakov a começar naquela posição.
2: Ficou aqui mais algumas considerações de Marco Silva. Estamos muito perto do final desta emissão. Escutámos o treinador na flash e também aqui na sala de imprensa. Nuno Coelho, para o teu remate final, a tua análise final. O João questionava-te sobre o João Palhinha. João, penso que era isso. Não perdi é isso o fio mesmo. À meada. Isso. E algo mais que queiras acrescentar nesta ponta final também da emissão?
1: Vamos lá, Nuno. João Palhinha.
0: Em relação ao João Palhinha, eu acho que ficou hoje apresentado e apesar do Marco Silva querer pôr ali algum travão naquilo que foi a exibição individual do Palhinha, mais até referindo à questão do momento com bola, parece-me que ficou, e todos os portugueses conheciam o Palhinha muito bem aqui no outro lado da segunda circular, mas o Palhinha é isto, é intensidade, é capacidade física, é recuperação, é entusiasmo, e parece-me que ele também próprio cresceu muito com esta passagem pelo estrangeiro, pelas vários campeonatos que disputou. Vem mais líder, parece-me que vem mais líder. Lembro-me do Palhinha bem nos tempos do Sporting, era um jogador algo tímido, apesar de toda esta intensidade que ele coloca, e veio o Mandão a falar com os colegas, a dizer para onde é que se tem de jogar a bola. Por isso acredito, pela experiência que ele vem acumulando, que poderá ser um dos líderes deste Benfica. E fez uma grande exibição, entrou, acho que demonstrou até mesmo num momento com bola, e falámos sobre isso na primeira parte, duas, três aberturas para o Rafa de primeira, uma para o Bá também. É um jogador que tem bom passe longo, teve duas, três finalizações, um cabeceamento, teve um remate à entrada da área, podia ter feito um golo. Por isso acho que fez uma grande exibição. Percebo também o simbolismo do prémio do homem do jogo, talvez exagerado, mas acho que o Palhinha vem com tudo para uma posição importantíssima. Uma palavra para o Enzo, porque também já o falei na primeira parte, é difícil ver chegar um colega com o nome do Palhinha e lesionar-se logo no primeiro jogo. Faz parte do futebol, esperemos que não seja nada como o Palhinha também já falou, e o Marco Silva, e por isso é isto, Palhinha está apresentado.
1: Ora bem, no Estádio da Luz, o Benfica vence por 2-1. Pavlidis marcou aos 40, Lenglet marcou ao minuto 51, Begraoui aos 82 ainda assustou as hostes encarnadas, reduzindo para a formação canarinha. Para a Antena 1, o homem do jogo é Clément Lenglet, escolhido pelo comentador Nuno Coelho. A reportagem foi do Eduardo Gonçalves. O som, cuidado pelo Eric Arizanas. O relato foi do João Santos Correia, que em nome de todos se despede com um grande abraço. Até à próxima.
2: Um grande abraço a toda a equipa da Antena 1, que esteve no Estádio da Luz a acompanhar o triunfo do Benfica 2-1 diante do Estoril.
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2: Estamos a 4 minutos do final desta emissão mundial da Antena 1. Tempo ainda para a reportagem no basquetebol. A seleção portuguesa masculina perdeu hoje em casa, em Matosinhos, frente à Geórgia. 90-98 foi o resultado final. Encontro de apuramento para a fase final do Campeonato do Mundo, que está marcado para o próximo ano. Na minha esqueta, a estrela maior do conjunto português, com o sabor amargo após o final da partida.
9: Um sabor amargo para mim. Quero vir aqui e ganhar todos os jogos, quero ajudar os meus companheiros e cumprir o nosso objetivo, que é chegar ao Mundial. Não é fácil estar longe, ver de longe e ter de apoiar como adepto, mas sinto confiança nos meus companheiros acima de tudo, e sei que eles estão a trabalhar, vão continuar a trabalhar para que esse objetivo seja possível.
2: Na minha esqueta diz que Portugal esteve até perto da vitória. Recordo, os Linces estiveram a vencer até por 24-16 no final do primeiro período, mas acabaram depois por sucumbir ao longo da partida.
9: Eu senti-me bem, senti-me confiante sobre o jogo de hoje. Sempre com os pés bem assentos da terra. Quando ganhamos não somos os melhores do mundo, quando perdemos não somos os piores, e saber lidar com esse tipo de pressão, porque é isso que um jogador quer ter todos os dias, ter esse tipo de pressão, saber que tens objetivos para alcançar e querer alcançá-los, é algo bom, e estivemos muito perto de consegui-lo hoje. Infelizmente não foi possível, e saber que ainda temos um objetivo pela frente.
2: Já o selecionador Mário Gomes diz que a equipa sofreu de alguma ansiedade neste duelo diante dos georgianos.
10: A equipa, especialmente depois da vitória em Espanha, quis tanto ganhar o jogo, teve tanta pressa de ganhar o jogo, de resolver as coisas, que acabou por cometer erros que normalmente não comete, nomeadamente jogar muito menos coletivamente do que é costume no ataque. Eu quando digo que a equipa georgiana mostrou maior maturidade do que nós, tem exatamente a ver com isso. Quando nós estivemos por cima do jogo, eles nunca se descontrolaram, nunca se desuniram, nunca entraram pronto, em períodos de querer resolver as coisas logo, e essa foi uma diferença clara entre as duas equipas. Portanto, nós temos um caminho para fazer ainda nesse campo.
2: E se a equipa não for ao Mundial, a equipa de Portugal, entenda-se, não é qualquer drama, não há qualquer fracasso na qualificação.
10: Nós temos o objetivo de ir ao Campeonato do Mundo. Mas se não conseguirmos esse objetivo, não é um fracasso. É um objetivo que não foi conseguido. Porque a seleção portuguesa tem ganho alguns jogos importantes, mas ainda tem um caminho para fazer para ser uma das melhores equipas da Europa. Nós, por termos ganho em Espanha, não somos uma das três ou quatro melhores equipas da Europa. E o que é um facto é que a Geórgia hoje foi melhor que nós. Historicamente tem muito melhores resultados que nós. Até no Campeonato da Europa fez melhor que nós. E, portanto, é bom ter os pés na terra, nós assumimos os nossos objetivos, não nos desviamos deles, ainda dependemos só de nós.
2: Para o mesmo grupo de Portugal, hoje a Grécia venceu a Espanha após prolongamento 108-106 e a Ucrânia venceu em Montenegro por 98-89. Ucranianos que lideram este grupo de apuramento com 14 pontos, Espanha e Geórgia 13, Portugal, Grécia e Montenegro têm todos 12 pontos na tabela classificativa. Aqui reportagem do basquetebol assegurada por Paulo Vidal. Uma nota final para um resultado que estava ainda pendente no futebol internacional, o triunfo do Barcelona em casa diante do Rayo Vallecano por 5-2. Destaque para os dois golos de Rafinha e os dois de Lamine Yamal, que deram o triunfo à equipa de Hansi Flick. Está tudo contado. Emissão do desporto da RTP Antena 1, em simultâneo com dezenas de estações emissoras espalhadas pelo mundo que se ligaram ao som da Rádio Pública Portuguesa. O desporto vai voltar amanhã em síntese. Cá estará o Fernando Eurico a partir das 7:30 tudo para lhe contar tudo sobre o desporto. Da minha parte são as despedidas. Um abraço, já sabe, continuo sempre na companhia da sua rádio.

0: 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Boa noite, são 11 horas, 10 nos Açores.
1: Após a decisão do Tribunal Constitucional, o Presidente da República promulgou hoje o decreto sobre o retorno de estrangeiros. Terminou a fase de execução dos PRR. Os 27 têm agora até 30 de setembro para apresentar os últimos pedidos de pagamento a Bruxelas. Portugal conta fazê-lo apenas no final de setembro. O Benfica venceu em casa o Estoril. Também em casa, a vitória do Sporting de Braga sobre o Guimarães.
0: Cláudia Almeida na edição a esta hora.
1: O Presidente da República promulgou a lei do retorno dias depois de o Tribunal Constitucional declarar que o diploma não viola a Constituição. Inês Ameixa.
2: É o desfecho esperado. Depois de o Presidente da República ter pedido a fiscalização preventiva da lei do retorno e asilo, o Tribunal Constitucional validou o diploma. Agora cabia a António José Seguro promulgar ou vetar, mas acaba a dar luz verde à lei que vai facilitar a deportação de imigrantes em situação ilegal. Na nota publicada no site da Presidência, o chefe de Estado lembra que tinha pedido a intervenção dos juízes do Palácio Raton por segurança jurídica, defendendo que estas reformas são desejáveis, mas que devem ser feitas respeitando a Constituição portuguesa e os instrumentos internacionais vigentes. António José Seguro refere agora que a decisão do TC permite ainda esclarecer dúvidas interpretativas, nomeadamente sobre as preocupações levantadas acerca da expulsão de crianças nascidas em Portugal, da possibilidade de separar pais e filhos ou de expulsar refugiados merecedores de proteção internacional. O PSD, o partido do governo, tinha já mostrado confiança na promulgação do diploma por parte de Belém. Agora, o Presidente Seguro dá luz verde à lei do retorno e asilo, permitindo assim a conclusão de uma reforma da AD para a área da imigração.
1: O Tribunal Constitucional validou as normas e definiu também critérios para impedir a saída de crianças que nasceram em Portugal, bem como a perda de proteção internacional. Hoje terminou oficialmente o prazo para a execução do PRR. A Comissão Europeia revelou que apenas a Dinamarca deu de todos os Estados-membros cumpriu todas as metas e recebeu todos os fundos ao abrigo do Plano de Recuperação e Resiliência. Na semana passada, em Portugal, o Ministro da Economia adiantou que estava cumprido todo o Plano de Recuperação e Resiliência em Portugal. Agora, a Comissão Europeia diz que ainda falta o pedido do último pagamento que tem de ser apresentado até ao final de setembro e, de acordo com o Jornal de Negócios, é precisamente nessa altura, no final de setembro, que Portugal pretende fazê-lo. O Presidente da Confederação Empresarial de Portugal, Armindo Monteiro, lamenta que se confirmem as dúvidas que tinha sobre a execução do PRR.
3: Estamos não ter razão. Somos dirigentes empresariais, dirigentes associativos e, portanto, gostávamos de não ter razão e dizer que Portugal conseguiu realizar tudo. Aquilo que é importante agora é nós termos o cuidado de esforço e empenho para, efetivamente, conseguirmos encerrar bem este assunto.
1: Armindo Monteiro, presidente da Confederação Empresarial de Portugal, em declarações à Antena 1. A Carris não sabe quanto vai custar o novo ascensor da Glória, mas promete uma solução moderna e segura que deve estar a funcionar daqui a 4 anos, se tudo correr bem, referiu esta segunda-feira à tarde o diretor da empresa, Luís Gonçalves.
4: Queremos que até ao final do primeiro trimestre de 2027 o concurso esteja lançado, de forma a que até ao ano de 2029 seja possível inaugurar. Eu não queria deixar de alertar, no entanto, que esta programação está sempre sujeita a algumas eventuais vicissitudes, umas que têm a ver com conflitos, situações de conflitualidade no âmbito de concursos públicos, que nós sabemos que podem existir, e a outra tem a ver com a questão da arqueologia, porque nós estamos a trabalhar numa área de elevadíssima sensibilidade arqueológica e às vezes há surpresas, outras vezes não há. Estamos a trabalhar para que o objetivo de 2029 seja cumprido.
1: A Câmara de Lisboa diz que valida a solução da Carris. O vice-presidente Gonçalo Reis garante que as vítimas do acidente e os familiares estão a receber todo o apoio.
5: Aquilo que nós sabemos é que a Fidelidade já apresentou propostas a todos. Já houve 4 que aceitaram e espero que sejam resolvidos o mais rapidamente possível, sem qualquer restrição financeira do lado, nem da Carris, nem da Câmara Municipal. Portanto, a Carris e a Câmara Municipal de Lisboa têm feito tudo para ir de encontro às vítimas, às familiares das vítimas, disponibilizando apoio médico, apoio psicológico, apoio social, contactando as embaixadas nos casos em que são estrangeiros, contactando os familiares e, portanto, esse trabalho que vai continuar a ser feito.
1: O vice-presidente da Câmara de Lisboa, Gonçalo Reis, em declarações aos jornalistas. E 2029 é a data provável para um novo elevador da Glória a funcionar em Lisboa. Na quinta-feira passa um ano do acidente em que morreram 16 pessoas e várias dezenas ficaram feridas. O presidente da República enviou condolências à família do empresário Ludgero Marques, que António José Seguro considera uma das figuras mais marcantes do associativismo empresarial português. Lê-se na mensagem no sítio da internet da Presidência da República. Ludgero Marques morreu hoje, tinha 88 anos, foi o presidente da Associação Empresarial de Portugal durante 23 anos. Entre várias condecorações, recebeu em 1999 a Ordem do Infante Dom Henrique. Espanha confirma 21 casos de agressão sexual entre os migrantes que entraram em Ceuta no final de julho. A ministra espanhola da Igualdade apresentou hoje a informação no Congresso. Sérgio Infante.
6: Ana Redondo fez o aviso no Congresso explicando que os números oficiais podem não refletir o total de vítimas devido à barreira da língua, ao medo de retaliação e à desorientação inicial das vítimas. A ministra espanhola explicou que a maioria das situações de agressão sexual aconteceu devido ao caos com a entrada dos migrantes, não houve qualquer triagem em relação às mais de 70 mil pessoas que chegaram, o que provocou um cenário de colapso nos pontos de acolhimento temporário, onde homens, mulheres e menores ficaram nos mesmos espaços. Para evitar a repetição deste cenário, Ana Redondo anunciou hoje a abertura em Ceuta de espaços seguros, exclusivos, separação física imediata em instalações diferentes. E desde já vão chegar ao terreno psicólogos, tradutores e assistentes sociais formados especificamente em violência de género e proteção de menores.
1: Durante a apresentação no Congresso Espanhol, a ministra Ana Redondo salientou a necessidade de proteger as mulheres e as raparigas que entraram em Ceuta no final de julho, porque, disse a ministra, a crise migratória não afeta todos da mesma forma. Esta terça-feira termina a Cimeira da Organização de Cooperação de Xangai, considerada um contrapeso à influência ocidental. O mundo está com os olhos postos na capital do Quirguistão, Bishkek, onde se encontram dezenas de líderes de países euroasiáticos, com destaque para os presidentes da Rússia, da China e do Irão e o primeiro-ministro da Índia. A segurança e a cooperação económica são temas centrais da Cimeira, numa agenda que as guerras da Ucrânia e do Irão dominam. João Coraceiro.
7: Da Cimeira vão sair 20 acordos e uma declaração conjunta, mas à margem os encontros bilaterais marcam as movimentações com as guerras na Ucrânia e no Irão, as tarifas dos Estados Unidos aos produtos da China e da Índia e as sanções de Washington contra parceiros comerciais do Irão. Esta segunda-feira, os presidentes russo e chinês prometeram unir esforços para reformar a governação global. Putin e Xi Jinping destacaram a cooperação estratégica entre Moscovo e Pequim. Quanto à guerra na Ucrânia, tema principal da conversa entre Putin e Narendra Modi, o primeiro-ministro indiano, Modi sublinhou que a guerra tem de acabar para bem da humanidade e prometeu apoiar todos os esforços de paz. Índia e China são dois dos maiores compradores do petróleo russo. Sobre o conflito entre Irão e Estados Unidos, a marcar também a agenda da Cimeira, o presidente iraniano já se encontrou com o primeiro-ministro da Índia, deverá também conversar com Putin em Bishkek. Masoud Pezeshkian insiste que o Irão continua a tentar um acordo com Washington. Com o estreito de Hormuz, no centro de novos ataques, a imprensa internacional assinala que a aposta por outras rotas de comércio pode ser um tema neste xadrez de encontros bilaterais. Pequim é um grande importador do petróleo iraniano e Moscovo tem aprofundado a cooperação militar e comercial com Teherão.
1: A Organização de Cooperação de Xangai junta 10 países, incluindo China, Índia, Paquistão, Rússia e Irão. Um comitê da ONU considera que os países esclavagistas têm obrigação de fazer reparações históricas. O documento que agora se divulga aponta que os crimes cometidos até ao século XIX não prescrevem e sublinha que o preconceito em relação aos afrodescendentes perdura. Conclusão, os países são legalmente obrigados a fazer reparações históricas pelo período de pessoa em que tiveram pessoas escravizadas, diz o Comitê das Nações Unidas para a Eliminação da Discriminação Racial. Em França morreu o antigo primeiro-ministro Édouard Balladur, considerado o primeiro grande impulsionador da libertação da economia francesa ao iniciar uma onda de privatizações quando assumiu a pasta da economia no segundo governo de Jacques Chirac. Estávamos em 1986. 7 anos depois, em 1993, seria Balladur o primeiro-ministro francês sob a presidência de François Mitterrand. Balladur morreu em Paris, tinha 97 anos. No futebol nacional, o Benfica venceu esta noite em casa o Estoril por 2-1. Os encarnados contaram também neste jogo com Palhinha em campo. Também esta noite na Pedreira, o Sporting de Braga bateu o Vitória de Guimarães por 1-0. Foi o suplente Diego Rodrigues que marcou, decidindo o jogo da 4ª jornada da Primeira Liga do Campeonato Nacional Masculino.
0: Foi a edição às 11 da noite com Cláudia Almeida. 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
8: Vinte e duas horas, 11 minutos.
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8: Viva, muito boa noite, é um gosto estar consigo. Obrigada por estar connosco, José Gamboa, Paulo Matias e Graça Muniz.

Agora vamos ficar com o álbum Atlântico, de Manuel Linhares. O álbum foi submetido à consideração dos prémios Grammy em três categorias: álbum do ano, melhor álbum de jazz vocal e melhor arranjo, instrumentos e vocais, Impérios da Devastação, arranjado por António Loureiro. O Atlântico nasceu entre Porto e Nova York. É a primeira vez que Manuel Linhares é considerado para os prémios Grammy. Lembro que é açoriano, tem raízes açorianas, mas a sua vida tem sido repartida entre Porto e Nova Iorque.

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2: Temos família. Entra. Sai. Mais um prato. Somos quantos? Presenças formidáveis. Mais uma data para celebrar. Abraços multiplicados. Algazarra. Entra. Sai. Menos um prato. Já faltam quantos? Ausências que doem. Mais uma data para riscar. Abraços em falta. Silêncio. Ainda temos família. Teremos sempre família enquanto houver uma árvore para amparar as dores da vida. Entre a luz e a sombra. Hoje, com um excerto de Educação da Tristeza, de Walter Ugumai.

sem festa. Vamos ficando mais e mais divididos entre a folia de ainda vivermos e o exercício da saudade. Estes lugares de regresso às grandes festas íntimas são jogos de diferenças intermináveis, onde apontamos o que perdemos e ganhamos. Em cada ano, como em mais uma fotografia, medimos as crianças como crescem, o quanto se esticam para serem também adultas, e com isso procuramos dissipar as ausências. Quantos netos são precisos para encher o lugar vazio de um avô? Pergunto. Quero sempre que as festas de família sejam a reiteração da força de estarmos juntos, de valermos uns pelos outros, de não nos estranharmos. Se toda a vasta multidão houvesse de nos preterir, que sobremos sempre juntos, seguros do nosso brio, da nossa estima sem vacilar. Porque é neste reduto onde fundeamos nossas âncoras e é por ele que mais nos aliciam os princípios. A gula de beleza, a persistência da ternura, a amplitude da imaginação, o esforço da fidelidade ou a opção incondicional pelo amor. Estas festas são para isto. Um cerco de identidade e afeto que se reafirma para incluir aqueles que não são inteiramente o outro. São a nossa própria multiplicidade, a nossa plural existência, o que nos justifica e nos leva à gratidão. Jantamos por motivos diferentes da fome, jantamos pela oficina simbólica da partilha. À mesa dizemos que o que ali se leva é de todos. Estamos como iguais, partes diferentes para a construção da igualdade possível. Escutamos o que dizem as crianças e rimo-nos. Contamos como era antigamente, enquanto antigamente se vai tornando cada vez mais distante. E, surpreendentemente, até para nós. No desafio de fazermos sentido e termos sempre a razão do afeto, mantemo-nos úteis para a consciência e para a grandeza humana de cada um. Tive sempre medo da família, de como se pode gostar demasiado e sofrer demasiado. Qualquer perigo, qualquer perda, parece deitar por terra o infinito dos sentidos, por ser insuportável. Em tantas ocasiões me tornei avaro de abraços e beijos e não quis reconhecer as minhas fragilidades. Prefiro ser um bocado bruto, como quem está em fuga. As minhas festas foram sempre um bocado em fuga. Não me deixo apanhar porque por dentro já entendi estar preso há muito. As festas em tempo de tristeza são cruéis. As mais cruéis das ocasiões, porque se auscultam as alegrias vizinhas, os ruídos e os rituais dos que vão a caminho franco da primavera. E nós desprezamos subitamente todas as flores e todos os passarinhos, o sol clareando de dia para dia. Este é mais um ano de separações, esperas e adiamentos. Com isto, sinto que se ensaiam as famílias para teatros que não abrirão tão cedo. Vamos estudando os textos, mudando os textos, o que dizemos e escrevemos uns aos outros, sem prever muito bem a conversa de quando nos reencontrarmos de verdade. Passaram pesarosas à minha janela as pessoas de outra casa. Apercebi-me do quanto vinham esparsas e demoravam. Seguiam como para chegar a lugar nenhum. De algum modo, iam entre vivos e mortos, tão presentes os mortos ainda mal admitidos no mundo dos espíritos. Foi a única família que vi inteira junta, sem etiqueta, uma família inteira que ia no contrário da festa, a cumprir o silêncio e a gravidade. Fiquei a saber que cancelaram o casamento dos miúdos novos. Cancelaram-se. Este ano já não lhes presta serviço. Foi aí que pensei, quando me vieram agora perguntar acerca da Páscoa. Que sorte temos em poder perguntar sobre se ainda correremos riscos pela Páscoa, pelo aniversário da menina, pelo dia da poesia, a chegada dos franceses, o primeiro calor para a praia. Que sorte ainda podermos perguntar, mesmo que não tenhamos resposta, mesmo que não saibamos que resposta dar, o que devemos dizer ou fazer. Ainda temos família. Educação da tristeza, de Walter Ugemein, no fim dos princípios.

0: O fim dos princípios com Helena Barros, sonoplastia de Marco Moreira, devido à transmissão do Benfica Estoril, foi agora para o ar. O fim dos princípios.
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0: Mafalda Arnoa a fechar esta hora com O Mar Fala de Ti. Letra Tiago Torres da Silva, música Ernesto Leite. Vamos ter notícias à hora certa, mas antes vamos espreitar a previsão para amanhã e ver como se estreia o mês de setembro. Para as ilhas do Grupo Ocidental, períodos de céu muito nublado com abertas, aguaceiros fracos para a tarde. Grupo Central, céu muito nublado com abertas a partir da manhã, períodos de chuva fraca na madrugada, passando a aguaceiros. Grupo Oriental, períodos de céu muito nublado com abertas, tornando-se temporariamente encoberto durante a tarde. Períodos de chuva fraca ou chuvisco durante a tarde, passando a aguaceiros. As temperaturas vão oscilar entre os 21 e os 28 graus Celsius. Será assim amanhã, segundo o IPMA? Por agora, tempo para a informação.
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2: A Comissão de Utentes dos Transportes da Margem Sul pede à Fertagus e ao Governo respostas para contrariar uma frota envelhecida e sobrelotada. Um comitê da ONU considera que os países esclavagistas têm obrigação de fazer reparações históricas porque os crimes não prescreveram. O Benfica venceu em casa o Estoril, também em casa a vitória do Sporting de Braga sobre o Guimarães.
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2: Sobrelotação, atrasos e uma frota envelhecida são os problemas que a Comissão de Utentes dos Transportes da Margem Sul tem vindo a denunciar em relação à Fertagus. Por isso, pedem mais informação à empresa ferroviária e também ao Governo. Diana Almeida.
3: Neste momento, o maior problema da Fertagus é a sobrelotação. É o que diz Aurora Almeida, da Comissão de Utentes dos Transportes da Margem Sul.
4: Nós vamos ali, é mesmo, sardinhas em lata. E o problema não é de agora. O problema tem décadas.
3: A Comissão tem denunciado este problema e também os atrasos e a falta de renovação da frota. Foi por isso que apresentaram um pedido de esclarecimento ao Conselho de Administração da Fertagus e ao Governo. Até agora, quanto às soluções apresentadas...
4: Nenhuma.
3: Em 2025, a Comissão reuniu com a Secretária de Estado da Mobilidade. A Aurora explica que...
4: Reconheceram o problema, mas as soluções a curto, médio e longo prazo não apontaram.
3: Este ano, a Fertagus anunciou a compra de duas carruagens à empresa espanhola Renfe, que devem começar a operar em 2027. Mas a Comissão de Utentes de Transporte da Margem Sul quer mais informações, até porque o problema está a agravar-se. A frota já tem muitos anos, explica Aurora Almeida.
4: É a mesma frota desde 1998, não foi renovada. Está aqui todo um caldo para continuar a correr mal e agravar-se, porque o material circulante é o mesmo, não há renovação da frota.
3: Aurora diz que é preciso vontade para mudar e investir numa mobilidade sustentável.
4: É preciso olhar para a mobilidade de outra forma, porque só assim é que se tira carros das cidades. Olha para a mobilidade de forma sustentável.
3: No pedido de esclarecimento feito à Fertagus e ao Governo, a Comissão de Utentes de Transporte da Margem Sul exige mais informação sobre o material adquirido à empresa espanhola e quer saber que medidas vão ser implementadas para combater a sobrelotação das carruagens.
4: Conhecer o problema é bom. E agora, o que é que vamos fazer?
2: A partir da terceira semana de setembro, o passe ferroviário verde passa a incluir a linha da Fertagus. A Comissão de Utentes dos Transportes da Margem Sul está atenta e acredita que não vai haver um agravamento na sobrelotação por causa desse passe verde. O Presidente da República promulgou esta segunda-feira a Lei do Retorno, 3 dias depois de o Tribunal Constitucional declarar que o diploma não viola a Constituição.

0: instituição, Inês Ameixa.
1: É o desfecho esperado, depois do Presidente da República ter pedido a fiscalização preventiva da Lei do Retorno e Asilo, o Tribunal Constitucional validou o diploma. Agora, cabia a António José Seguro promulgar ou vetar, mas acaba a dar luz verde à lei que vai facilitar a deportação de imigrantes em situação ilegal. Na nota publicada no site da Presidência, o chefe de Estado lembra que tinha pedido a intervenção dos juízes do Palácio Raton por segurança jurídica, defendendo que estas reformas são desejáveis, mas que devem ser feitas respeitando a Constituição portuguesa e os instrumentos internacionais vigentes. António José Seguro refere agora que a decisão do TC permite ainda esclarecer dúvidas interpretativas, nomeadamente sobre as preocupações levantadas acerca da expulsão de crianças nascidas em Portugal, da possibilidade de separar pais e filhos ou de expulsar refugiados merecedores de proteção internacional. O PSD, o partido do governo, tinha já mostrado confiança na promulgação do diploma por parte de Belém. Agora o Presidente Seguro dá luz verde à lei do retorno e asilo, permitindo assim a conclusão de uma reforma da AD para a área da imigração.
0: O Tribunal Constitucional validou as normas e definiu os critérios para impedir a saída de crianças que nasceram em Portugal, bem como a perda de proteção internacional. A adiar para amanhã uma decisão final sobre a eventual moção de censura ao governo, o líder do Chega recusa qualquer recuo. Tinha admitido avançar já esta terça-feira, mas na segunda-feira à tarde, Ventura anunciou que vai reunir os órgãos políticos do partido para tomar uma decisão final. Em entrevista esta noite no canal Now, insiste que o ministro Luís Neves não tem condições para continuar no cargo, mas diz também que viu sinais positivos neste processo.
2: Eu disse que se este problema não der sinais de ser resolvido, que o Chega, então recorrerá ao instrumento mais radical que há, que é o da moção de censura. O que eu disse hoje foi que há sinais de que as instituições se mexeram, não ficaram paradas, e isso é um sinal de que o Chega também conseguiu um pouco daquilo que queria, que era mover as instituições. Com isto não estou a dizer que não vai haver moção de censura. Eu tenho a minha própria posição sobre isso, mas reservo para amanhã. Hoje tive uma reunião com a liderança parlamentar.
3: Então, mas André Ventura tem uma posição, André Ventura está aqui a ser entrevistado.
2: Mas eu não sou o único que não chega, não é? Eu sou o presidente do partido.
3: Mas podemos conhecer qual é a convicção de André Ventura.
2: A minha é que este problema não está ainda resolvido e que eu acho que as instituições, a sua integridade está em causa se Luís Neves continuar.
0: André Ventura, entrevista no canal Now esta noite. O governo espanhol vai desbloquear hoje 168 milhões de euros para um plano extraordinário de apoio a Ceuta, enclave que enfrenta uma crise migratória e humanitária após a entrada de dezenas de milhares de pessoas na cidade de forma ilegal no final de julho. As verbas que vão ser aprovadas em Conselho de Ministros equivalem a 8% do Produto Interno Bruto Anual da cidade. O objetivo é revitalizar a economia local numa altura em que Ceuta já beneficia de um plano especial de apoio económico por parte do Governo de Espanha, que entre 2023 e este ano, 2026, mobilizou 180 milhões de euros. Nos Estados Unidos, demitiu-se o secretário norte-americano do Exército, avança o Wall Street Journal. Dan Driscoll abandona o cargo depois das divergências com o secretário da Defesa, Pete Hegseth, sobre a condução do Exército e as substituições de militares de topo nas Forças Armadas. O Exército norte-americano ainda não reagiu a esta saída. A Casa Branca não revela os motivos da demissão, elogia apenas o trabalho de Dan Driscoll. Um comitê da ONU considera que os países esclavagistas têm a obrigação de fazer reparações históricas. O documento que agora se divulga aponta que os crimes cometidos até ao século XIX não prescrevem e sublinha que o preconceito em relação aos afrodescendentes perdura. Camila Vidal.
4: É um assunto do presente e não do passado. O Comitê das Nações Unidas para a Eliminação da Discriminação Racial diz que os países são obrigados a considerar reparações para compensar a história de tráfico transatlântico de escravos e a discriminação de que sofrem hoje os afrodescendentes. As duas realidades não se podem olhar em separado. Kitty Furtado, ativista e investigadora da Universidade do Minho, lê o documento e explica o que traz de novo à discussão.
5: Retira a discussão sobre as reparações de um paradigma histórico para colocar o problema no presente. O debate é atual.
4: E sublinha que é preciso olhar para o cotidiano.
5: A desproporção no uso da força, quer pela lei, quer pelas forças policiais, as disparidades raciais dentro dos sistemas judiciais, que é o que chamamos o racismo institucional, as políticas discriminatórias que afetam o acesso à habitação, à saúde, à educação, etc. Tudo isso é colocado como uma consequência deste período escravocrata.
4: O Comitê da ONU recusa o argumento de que as atrocidades cometidas no passado respeitavam nessa altura a lei e que por isso não era um crime. O Comitê defende que não existe uma prescrição nem limites temporais para corrigir os erros do passado e as reparações que se propõem não são apenas monetárias.
5: A importância de abrir os arquivos, de rever as políticas de memória, que isso é tão urgente em Portugal, e de incentivar, inclusivamente, comissões de verdade, uma reparação coletiva. Não é só reparar as pessoas negras.
4: É reparar a história, explica Kitty Furtado. O Comitê da ONU recomenda aos países membros da Convenção Internacional sobre Discriminação Racial restituições, compensações e a garantia de não repetição.
0: Os países são legalmente obrigados a fazer reparações históricas pelo período de escravização, diz o Comitê das Nações Unidas para a Eliminação da Discriminação Racial. Esta terça-feira termina a cimeira da Organização de Cooperação de Xangai, considerada um contrapeso à influência ocidental. O mundo está com os olhos na capital do Quirguistão, Bishkek, onde se encontram dezenas de líderes de países euroasiáticos, com destaque para os presidentes da Rússia, da China e do Irão, e também o primeiro-ministro da Índia. A segurança e a cooperação económica são temas centrais desta cimeira, numa agenda que guerras na Ucrânia e no Irão dominam. João Coraceiro.
6: Da cimeira vão sair 20 acordos e uma declaração conjunta, mas à margem os encontros bilaterais marcam as movimentações com as guerras na Ucrânia e no Irão, as tarifas dos Estados Unidos aos produtos da China e da Índia e as sanções de Washington contra parceiros comerciais do Irão. Esta segunda-feira, os presidentes russo e chinês prometeram unir esforços para reformar a governação global. Putin e Xi Jinping destacaram a cooperação estratégica entre os dois países. Quanto à guerra na Ucrânia, tema principal da conversa entre Putin e Narendra Modi, o primeiro-ministro indiano, Modi sublinhou que a guerra tem de acabar para bem da humanidade e prometeu apoiar todos os esforços de paz. Índia e China são dois dos maiores compradores do petróleo russo. Sobre o conflito entre Irão e Estados Unidos, a marcar a agenda da cimeira, o presidente iraniano já se encontrou com o primeiro-ministro da Índia, deverá ainda conversar com Putin em Bishkek, mas o PZSQ insiste que o Irão continua a tentar um acordo com Washington. Com o estreito de Hormuz, no centro de novos ataques, a imprensa internacional assinala que a aposta por outras rotas de comércio pode ser um tema neste xadrez de encontros bilaterais. Pequim é um grande importador do petróleo iraniano. Moscovo aprofundou a cooperação militar e comercial com o Teherão.
0: A Organização de Cooperação de Xangai tem 10 Estados-membros, incluindo a China, a Índia, o Paquistão, a Rússia e o Irão. Há ainda vários países que participam na cimeira enquanto convidados ou observadores, por exemplo, a Turquia. O secretário-geral das Nações Unidas, António Guterres, também marca presença nesta cimeira. Devido a um acidente, o IC8 está cortado nos dois sentidos na zona de Ancião. Duas pessoas morreram, outras duas ficaram feridas com gravidade esta noite numa colisão entre um veículo pesado e dois ligeiros. Além de duas vítimas mortais e dois feridos graves, registram-se também dois feridos ligeiros e um que foi assistido no local. IC8 cortado nos dois sentidos na zona de Ancião. No futebol, o Benfica venceu esta noite em casa ao Estoril por 2-1. Quanto ao Sporting de Braga, na Pedreira, também em casa, bateu o Guimarães por 1-0. Estes jogos encerraram a quarta jornada do Campeonato Nacional de Futebol Masculino.
7: Termina aqui o Jornal da Meia-Noite com Cláudia Almeida. 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
8: 23 horas, 12 minutos nos Açores.
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13: Viva, muito boa noite, é um gosto estar consigo. Obrigada por estar connosco, José Gamboa e Graça Muniz.

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Entre dois oceanos surge uma iniciativa dedicada ao legado, à ligação histórica e contemporânea dos Açores à pesca do atum no Oceano Pacífico Oriental. A conferência reunirá especialistas, investigadores e profissionais ligados ao setor do mar e das pescas, proporcionando um momento de partilha de conhecimento e também partilha de experiências sobre o contributo açoriano no setor e a sua presença além Atlântico. Será a 7 de setembro, pelas 18 horas, no auditório da Biblioteca Pública e Arquivo Regional João José da Graça, na Horta, e a 8 de setembro, nas Lajes do Pico, no auditório do Museu dos Baleeiros, entre dois oceanos.

agora o inconfundível Lionel Richie. 23 horas 36 minutos nos Açores. Tenha uma excelente noite.

A exposição Cores, uma mostra artística da pintora Patrícia Vilas, estará patente no Museu Municipal da Ribeira Grande a partir do próximo dia 5 de setembro. Uma viagem pela expressão, pela sensibilidade e pela interpretação individual. A exposição reúne obras em que cada tela reflete o estado de consciência vivido no momento da sua criação, numa partilha íntima e pessoal entre a artista e o público. A cor assume-se como elemento central da mostra, associando-se aos diferentes detalhes da vida e às emoções que marcam o processo criativo. Mais do que uma simples observação, a exposição propõe uma experiência de interação entre as obras e quem as contempla, deixando o espaço à sensibilidade e à interpretação de cada visitante. A inauguração, recordo, será a 5 de setembro, podendo ser contemplada de segunda a sexta-feira, entre as 9 e as 17, até 4 de dezembro.

tema no título da canção, Márcia sabe muito bem o que fez. Marcou presença num concerto muito especial e esgotado no pátio do Museu Diocesano de Santarém. Fez a história à sua maneira, como ela própria diz, sendo a primeira mulher a protagonizar o concerto de verão que existe no referido espaço desde 2019. Foi no passado fim de semana.

0: Foi um gosto fazer consigo as despedidas desta segunda-feira e também deste mês de agosto. Sou a Graça Muniz, no Cuidado à Emissão contei com José Gamboa. Tenham uma excelente noite. À hora certa, notícias, mas primeiro vamos espreitar a previsão do tempo para amanhã, para o primeiro dia de setembro. Grupo Ocidental, períodos de céu muito nublado com abertas, aguaceiros fracos para a tarde. Grupo Central, céu muito nublado com abertas a partir da manhã, períodos de chuva fraca na madrugada, passando a aguaceiros. Grupo Oriental, períodos de céu muito nublado com abertas, tornando-se temporariamente encoberto durante a tarde. Períodos de chuva fraca ou chuvisco durante a tarde, passando a aguaceiros. As temperaturas vão oscilar entre os 21 e os 28 graus Celsius. Será assim amanhã, terça-feira, 1 de setembro. Agora tempo para as notícias e depois fica muito bem com RTP Antena 1, emissão nacional. Muito boa noite.
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2: A Comissão de Utentes dos Transportes da Margem Sul pede à Fertagos e também ao Governo respostas para contrariar uma frota envelhecida e sobrelotada. Um comitê da ONU considera que os países esclavagistas têm a obrigação de fazer reparações históricas porque é um assunto do presente e os crimes não prescreveram. O Benfica venceu em casa o Estoril, também em casa a vitória do Sporting de Braga sobre o Guimarães esta noite.
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2: Sobrelotação, atrasos e uma frota envelhecida são os problemas que a Comissão de Utentes dos Transportes da Margem Sul tem vindo a denunciar em relação à Fertagos. Por isso pedem mais informação à empresa ferroviária e também ao Governo. Diana Almeida.
3: Neste momento, o maior problema da Fertagos é a sobrelotação. É o que diz Aurora Almeida, da Comissão de Utentes dos Transportes da Margem Sul.
4: Nós vamos ali, é mesmo sardinhas em lata. E o problema não é de agora. O problema tem décadas.
3: A Comissão tem denunciado este problema e também os atrasos e a falta de renovação da frota. Foi por isso que apresentaram um pedido de esclarecimento ao Conselho de Administração da Fertagos e ao Governo. Até agora, quanto às soluções apresentadas...
4: Nenhuma.
3: Em 2025, a Comissão reuniu com a Secretária de Estado da Mobilidade. A Aurora explica que...
4: Reconheceram o problema, mas as soluções a curto, médio e longo prazo não apontaram.
3: Este ano, a Fertagos anunciou a compra de duas carruagens à empresa espanhola Renfe, que devem começar a operar em 2027. Mas a Comissão de Utentes de Transporte da Margem Sul quer mais informações, até porque o problema está a agravar-se. A frota já tem muitos anos, explica Aurora Almeida.
4: É a mesma frota desde 1998, não foi renovada. Está aqui todo um caldo para continuar a correr mal e agravar-se, porque o material circulante é o mesmo, não há renovação da frota.
3: Aurora diz que é preciso vontade para mudar e investir numa mobilidade sustentável.
4: É preciso olhar para a mobilidade de outra forma, porque só assim é que se tira carros das cidades. Olhar para a mobilidade de forma sustentável.
3: No pedido de esclarecimento feito à Fertagos e ao Governo, a Comissão de Utentes de Transporte da Margem Sul exige mais informação sobre o material adquirido à empresa espanhola e quer saber que medidas vão ser implementadas para combater a sobrelotação das carruagens.
4: Conhecer o problema é bom. E agora, o que é que vamos fazer?
2: Declarações à Antena 1 esta noite de Aurora Almeida, da Comissão de Utentes de Transportes da Margem Sul. A partir da terceira semana de setembro, o passo ferroviário verde passa a incluir a linha da Fertagos. A Comissão de Utentes dos Transportes da Margem Sul está atenta e acredita que não vai haver um agravamento na sobrelotação por causa desse passe verde. O governo espanhol vai desbloquear hoje 168 milhões de euros para um plano extraordinário de apoio a Ceuta por causa da crise migratória marcada pela entrada de dezenas de milhares de pessoas na cidade de forma ilegal no final de julho. As verbas equivalem a 8% do produto interno bruto anual daquela cidade. O objetivo é revitalizar a economia local, numa altura em que o enclave espanhol já beneficia de um plano especial de apoio económico por parte do Governo de Espanha, que entre 2023 e 2026 mobilizou 180 milhões de euros. Quanto aos migrantes que ainda estão em Ceuta, migrantes ilegais, o governo espanhol espera alojar toda a gente até à terceira semana de setembro. Nos Estados Unidos, demitiu-se o secretário norte-americano do Exército, avança o Wall Street Journal. Dan Driscoll abandona o cargo depois